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0: noite.
1: Boa noite para você que nos acompanha em todo o país.
0: Sexta-feira, 4 de setembro de 2026.
1: Vamos ao destaque do dia.
0: Acesso à justiça.
1: Leis criam fundos para modernizar instituições e ampliar a capacidade de atendimento à população. Pablo Mundi.
2: Os recursos poderão ser usados na compra de equipamentos e softwares, infraestrutura, capacitação e modernização dos serviços.
0: Setembro Amarelo.
1: Saiba como buscar acolhimento em saúde mental na rede pública de saúde. Márcia Fernandes.
3: Quando o sofrimento for persistente prejudicar a rotina, os estudos, o trabalho ou as relações, é importante buscar atendimento nas unidades básicas de saúde ou direto nos centros de atenção psicossocial.
0: Brasil completa 10 anos sem raiva humana transmitida por cães.
1: Mas a prevenção continua. Mantenha a vacinação em dia e proteja seu animal de estimação. Graziele Bezerra.
4: O objetivo da mobilização é vacinar principalmente na região de fronteira. Meta é imunizar 28 milhões de animais em todo o país.
0: Hoje, na apresentação da Voz do Brasil, Luciano Seixas e Mariana Jungmann.
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0: Novas leis que criam fundos para modernizar instituições do sistema de justiça.
1: Também foram atualizados os valores das custas dos processos judiciais.
0: Mais pessoas que recebem até R$5.000 por mês podem requerer gratuidade da justiça.
2: Quatro novas estruturas passam a ter recursos próprios para modernizar o sistema de justiça da União. As leis criam fundos para a Justiça Federal, o Superior Tribunal de Justiça, a Defensoria Pública da União e o Ministério Público da União. Os recursos poderão ser usados na compra de equipamentos e softwares, infraestrutura, capacitação e modernização dos serviços. Na Defensoria Pública, também poderão financiar ações de atendimento a grupos vulneráveis. No Ministério Público, estão previstas iniciativas de atendimento à sociedade e às vítimas. O ministro da Justiça e Segurança Pública, Wellington César Lima e Silva, falou sobre os efeitos esperados para mudanças para o sistema de justiça.
5: Todo o sistema de justiça da União, o Judiciário, o Ministério Público e a Defensoria têm condições efetivas de se reestruturar para prestar melhor o serviço.
2: A nova legislação também muda o valor das custas dos processos na Justiça Federal. A cobrança passa de 1% para uma faixa entre 2 e 3% do valor da causa. O valor mínimo será de R$193,20 e o máximo de R$107.332,80. O advogado-geral da União, Jorge Messias, fala sobre os impactos das mudanças.
6: Estes recursos novos da atualização das custas permitirá que estas instituições ampliem o seu parque tecnológico, invistam em inteligência artificial, ampliem o seu planejamento.
2: Quem não tem condições de pagar, continua podendo pedir a gratuidade da justiça. Pessoas com renda de até R$5.000 por mês passam a ter presunção de hipossuficiência, sem impedir a análise de cada caso. Reportagem Pablo Mundim.
1: Tecnologia aliada ao aprendizado na sala de aula.
0: Mais de 108 mil escolas de todo o país contam atualmente com estrutura adequada de internet para o ensino.
1: Os dados foram divulgados pelo Ministério da Educação, que realiza monitoramento nacional e avalia as condições de acesso à conexão banda larga nas redes públicas de ensino.
7: O Ministério da Educação atualizou os dados sobre as condições de conectividade das escolas públicas em todo o país. As informações são resultado do painel de monitoramento da Estratégia Nacional de Escolas Conectadas, realizado pelo MEC. 108.658 escolas públicas estão conectadas dentro dos parâmetros adequados, que envolvem o acesso à energia elétrica adequada, o serviço de conexão à internet para uso pedagógico e a cobertura de Wi-Fi. Ao todo, foram 138.086 escolas públicas monitoradas. Os dados do painel de monitoramento do MEC apontam que quase 137 mil delas em todo o país estão com condições adequadas de energia elétrica para suporte de conectividade. O monitoramento também aponta que cerca de 80% desse total de escolas têm velocidade de internet adequada para atividades pedagógicas, enquanto quase 81% tem cobertura de rede Wi-Fi dentro dos parâmetros parâmetros estabelecidos. Para avaliar as condições de conectividade das instituições, o Ministério utiliza o indicador Escolas Conectadas. A metodologia classifica as escolas em 6 níveis, a partir da análise conjunta das condições de energia, internet e Wi-Fi. Locução, Leôncio Almeida. Reportagem, Flávia Fernanda de Souza.
0: Uma rede vai monitorar a situação da educação especial inclusiva no Brasil.
1: O observatório será criado a partir de um edital que já está aberto.
0: A ideia é produzir indicadores e pesquisas para apoiar a criação de políticas públicas na área.
8: O edital vai criar o Observatório da Educação Inclusiva, rede que vai reunir universidades públicas de todo o país para estudar e acompanhar como está sendo oferecida a educação especial para estudantes com deficiência, transtornos e altas habilidades. Segundo Zara Figueiredo, secretária de Educação Continuada, Alfabetização de Jovens e Adultos, Diversidade e Inclusão do Ministério da Educação, existe hoje uma lacuna no monitoramento da educação especial brasileira e o observatório vem para cumprir essa função.
9: Hoje nós não temos nenhuma base nacional atualizada com as informações sobre organismos e secretarias de políticas para as mulheres nos estados nem nos municípios. Logo, nós temos uma lacuna de informação no que se refere à estrutura destes organismos, à sua capacidade de gestão, às dificuldades que são enfrentadas no cotidiano da atuação destes organismos.
8: Na prática, o observatório vai reunir pesquisadores de diferentes regiões do Brasil para produzir informações sobre a educação inclusiva. A ideia é que, com esses dados, as políticas públicas sejam mais efetivas e direcionadas. As inscrições no edital estão abertas até o dia 5 de outubro. As instituições de ensino devem submeter as propostas para integrar o observatório. A coordenadora geral de formação docente e valorização das licenciaturas da CAPES, Lorena Lins, dá mais detalhes de como vai funcionar a rede.
10: Essa rede de instituições, ela vai ser selecionada pela CAPES por meio do edital que está aberto, e depois que essa rede tiver aprovada, né, em edital, então ela será a rede que vai monitorar, criar esses indicadores e fazer a avaliação dessas políticas.
8: Segundo Francisco Moraes da Costa Marques, coordenador-geral de avaliação, monitoramento e fortalecimento da política de diversidade do MEC, as instituições interessadas não devem deixar para enviar a proposta na última hora.
11: Porque a instituição, as instituições interessadas têm que apresentar a proposta já com a rede formada. Então tem todo um trabalho prévio que tem que ser feito agora, durante o período de inscrições, para construir essa rede.
8: O edital prevê 8 milhões de reais em bolsas e os projetos poderão durar até 36 meses. Mais informações sobre o edital, as inscrições e os valores das bolsas podem ser obtidas pelo e-mail obeduc.ei@caps.gov.br. Reportagem, Luciana Colares de Holanda.
1: E uma dica para quem quer abrir o próprio negócio e foi estudante do FIES, o Fundo de Financiamento Estudantil.
0: Está disponível uma linha de crédito especial para financiar atividades profissionais de quem se formou e está em dia com o pagamento do fundo.
1: O financiamento deve estar na fase de amortização há pelo menos 3 anos ou ter sido quitado a partir de janeiro desse ano.
0: A coordenadora-geral de Política Fiscal do Ministério da Fazenda, Ana Paula Garcia, explica que o crédito funciona como incentivo a quem está com o pagamento em dia.
12: Enquanto a pessoa, ela terminou de sua graduação, está pagando direitinho, ela já mostrou que ela é uma ótima pagadora e está querendo dar um apoio para ela. Muitas das pessoas que estavam chamando no FIES e eram adivinhas, já eram empreendedoras.
1: O limite da linha de crédito para pessoa física é de R$ 80 mil, com até 60 meses para pagar e 6 meses de carência.
0: Já no caso de pessoas jurídicas, o crédito pode chegar até R$ 180 mil, com prazo de até 96 meses.
1: As contratações podem ser feitas pelo Banco do Brasil ou pela Caixa Econômica Federal.
0: Os gabaritos das provas do Exame Nacional para a Certificação de Competências de Jovens e Adultos, o INSEJA 2026, já podem ser consultados pelos participantes.
1: Os arquivos estão disponíveis no portal do Instituto Nacional de Estudos e Pesquisas Educacionais Anísio Teixeira, o INEP, e organizados por área de conhecimento.
0: Os resultados individuais serão divulgados em 14 de dezembro.
1: O INSEJA é destinado a jovens e adultos que não concluíram os estudos na idade apropriada, com participação voluntária e gratuita.
0: Para conferir, acesse ensejanacional.inep.gov.br.
1: Começa hoje nova etapa do Censo de Políticas para as Mulheres.
0: A iniciativa vai levantar a estrutura, o funcionamento, a capacidade e a atuação de órgãos públicos para o público feminino.
1: E as informações coletadas vão apoiar o planejamento, o monitoramento e o fortalecimento das políticas para as mulheres.
0: É o que explica Vanessa De Bortoli. Ela é secretária de Avaliação, Monitoramento e Gestão da Informação do Ministério das Mulheres.
9: Hoje nós não temos nenhuma base nacional atualizada com as informações sobre organismos e secretarias de políticas para as mulheres nos estados nem nos municípios. Logo, nós temos uma lacuna de informação no que se refere à estrutura destes organismos, à sua capacidade de gestão, às dificuldades que são enfrentadas no cotidiano da atuação destes organismos. Logo, o censo, ele vem com o objetivo de cobrir essa lacuna e, para isso, serão convidados mais de 2.000 organismos e secretarias de políticas para as mulheres no Brasil.
1: O link para preenchimento está sendo enviado pelo Ministério das Mulheres. Quem não recebeu, pode solicitar um novo envio para o e-mail censo@mulheres.gov.br.
0: O prazo para preenchimento do questionário vai até 5 de outubro de 2026.
1: Este mês é conhecido como Setembro Amarelo, uma campanha nacional de valorização da vida e de proteção à saúde mental.
0: Quem precisa de cuidados pode acessar diferentes serviços no Sistema Único de Saúde.
1: É o que vamos ouvir agora na reportagem de Márcia Fernandes.
13: Na região da Ponte Alta, no Gama, a 40 minutos do centro de Brasília, uma fila de pessoas aguarda atendimento no CAPS, Centro de Atenção Psicossocial. Esses locais reúnem diferentes serviços voltados para a saúde mental. Além de psicólogos e psiquiatras, também contam com o trabalho de enfermeiros, terapeutas ocupacionais e assistentes sociais. Essa unidade do Gama disponibiliza ainda outras atividades, como crochê e pintura. A gerente do CAPS, Adriana Câmara, explica que a avaliação de cada paciente é feita de forma individual.
14: O paciente chega e ele é avaliado por uma equipe multi, né? E dessa avaliação a gente vê a demanda dele, se realmente é demanda para CAPS ou se ele pode ser referenciado para a rede. Então a gente vai avaliando, né? Se ele deixou de ter a vida dele minimamente, né, fazer as coisas básicas, então a gente começa a construir um plano terapêutico com ele.
13: Pacientes com problemas relacionados a jogos e apostas e dependentes químicos também encontram acolhimento nos CAPS. Esses centros fazem parte de uma rede de cuidados de promoção da saúde mental, que funciona de forma articulada, de acordo com o diretor do Departamento de Saúde Mental, Álcool e Outras Drogas, do Ministério da Saúde, Marcelo Quimatti.
15: A área de saúde mental, hoje, é a maior preocupação de saúde do brasileiro. Ela envolve muitos fenômenos diferentes, muitas formas de expressar. Então, a rede de urgência e emergência, ela tem um componente de atenção à saúde mental. Os consultórios na rua têm um campo forte de atuação de saúde mental junto à população em situação de rua. De uma forma geral, todo o Sistema Único de Saúde, os dispositivos, eles têm um componente de atuação na saúde mental e que funcionam de uma forma articulada, esses serviços que têm uma especificidade maior.
13: Quando o sofrimento psíquico for persistente, prejudicar a rotina, os estudos, o trabalho ou as relações, é importante buscar atendimento nas unidades básicas de saúde ou direto no Centro de Atenção Psicossocial. O atendimento pode ser iniciado por escolha própria ou por meio de encaminhamento de outros serviços da rede. Lembrando que o SUS também oferece consultas por teleatendimento em saúde mental para mulheres em situação de violência, mães atípicas e cuidadoras de pessoas com deficiência ou doenças raras. Reportagem Márcia Fernandes.
0: Serviço. Serviços mediados por aplicativos e plataformas digitais já mobilizam 2 milhões de pessoas no mercado de trabalho.
1: É o que apontam dados da Pesquisa Nacional por Amostra de Domicílios Contínua, divulgados hoje pelo IBGE.
0: Os números mostram um crescimento de 17% desse ramo no terceiro trimestre de 2025.
1: A pesquisa considera trabalhadores que usam plataformas para oferecer serviços profissionais e também os chamados serviços gerais, como pequenos reparos e limpezas domiciliares.
0: Desse total, mais da metade atua no transporte particular de passageiros. O técnico da pesquisa PNAD Contínua, Gustavo Fontes, destaca essa expansão.
16: No Brasil, em 2025, havia aproximadamente 2 milhões de pessoas que realizavam trabalho por meio de plataformas digitais de serviços. Analisando por tipos de aplicativos de serviços, o maior contingente, né, de plataformizados exercia o trabalho por meio de aplicativos de transporte particular de passageiros. Em seguida, vimos aplicativos de entrega, né? Observamos que houve um importante crescimento de 9,1% em comparação a 2024. Observa-se um predomínio, né, de trabalhadores por conta própria, né, quase 87% dos plataformizados. E analisando o perfil sociodemográfico, né, dos ocupados plataformizados no trabalho principal, observa-se mais de 80% desses trabalhadores eram homens, enquanto as mulheres eram apenas 15,6%.
1: No mês de agosto de 2026, o Brasil vendeu para fora um volume maior do que comprou.
0: O saldo da chamada balança comercial ficou em 7 bilhões e 394 milhões de dólares e registrou um crescimento de 23,8% em relação ao mesmo mês do ano anterior.
1: O desempenho foi impulsionado pelo crescimento das exportações no mês, que avançaram quase 12,2%, com destaque para agropecuária, indústria extrativista e de transformação.
0: De janeiro a agosto, a balança apresentou um superávit de mais de 55 bilhões de dólares, com um aumento de 28,2%.
1: Vacine o seu bichinho contra a raiva.
0: Campanha tem como foco as regiões de fronteira, em cooperação com os países vizinhos.
1: A vacinação contra a raiva em cães e gatos é obrigatória por lei no Brasil.
0: A meta é imunizar 28 milhões de animais em todo o país.
4: O objetivo da mobilização é vacinar cães e gatos contra a raiva, principalmente na região de fronteira. De acordo com o diretor do Departamento de Doenças Transmissíveis do Ministério da Saúde, Francisco Edilson Ferreira, a campanha está em andamento em 23 estados, mas com atenção especial ao Acre, Rondônia e Mato Grosso do Sul.
17: A região da fronteira é uma região mais vulnerável para que a gente possa ter reintrodução do vírus, da variante canina, que a gente chama, que é o vírus da variante 1 e 2 da raiva, e que circula ainda em países vizinhos como Bolívia e Peru. Então, o objetivo dessa mobilização é a gente garantir uma cobertura vacinal boa nos nossos municípios de fronteira e, ao mesmo tempo, também mobilizar os países vizinhos a manter essas coberturas altas.
4: O diretor Francisco Edilson lembra que a meta é imunizar 28 milhões de animais em todo o país e que a vacina é a melhor forma de proteção.
17: Para que evite que eles possam adoecer. E a raiva é uma doença praticamente 100% letal após a manifestação de sinais. Então o animal morre, então a gente protege a saúde dos animais e consequentemente também a gente protege o ser humano, para que caso um ser humano entre em contato com um animal e seja agredido, esse animal, a gente tem um risco bem menor dele estar infectado e poder também provocar doença no ser humano.
4: Há 10 anos o Brasil não registra a circulação da variante canina da raiva. Os 37 casos de raiva humana ocorridos na última década estão associados a variantes silvestres e grande parte deles tem o envolvimento de morcegos. Mesmo assim, é importante manter em dia a vacinação de cães e gatos e a vigilância de animais suspeitos, como explica o veterinário Márcio Bicalho.
18: É muito comum, fazendas, cidades muito próximas a áreas ambientais, onde você tem esses animais, aí as pessoas têm a mania de deixar o animal solto, né? Criar o cão e o gato à vontade, muito ambiente, e que os animais entram na área de mata, têm contato com os animais doentes e trazem o vírus para casa, ou como o morcego trazem o vírus para casa.
4: A raiva pode ser letal se não for tratada imediatamente. Em caso de mordida, arranhão ou contato de risco com a saliva de mamíferos, a orientação é lavar o local com água e sabão e procurar um serviço de saúde o mais rápido possível, mesmo que o ferimento pareça pequeno. Reportagem Graziele Bezerra.
1: A voz pelo Brasil. Hoje Hoje vamos viajar pela Estrada Real, que tem 1.630 quilômetros, passando por Minas Gerais, Rio de Janeiro e São Paulo.
0: Ela é muito mais do que um caminho antigo, é um pedaço da história do Brasil que continua vivo.
1: Reconhecida como Monumento Nacional em 2023, a rota guarda as marcas do período colonial, do ciclo do ouro e dos momentos importantes da formação do país.
0: E às vésperas do 7 de setembro, a Estrada Real também ajuda a contar a história de caminhos por onde passaram riquezas, pessoas, ideias e movimentos que ajudaram a transformar o Brasil.
19: Antes do carro, do ônibus e das estradas asfaltadas, era por aqui que viajantes tropeiros e aventureiros cruzavam as montanhas de Minas. Símbolo do auge da mineração, a Estrada Real passa por mais de 180 cidades de Minas Gerais, Rio de Janeiro e São Paulo. Hoje, esses antigos caminhos formam uma das grandes rotas de turismo histórico do Brasil. São mais de 1.600 quilômetros divididos em quatro caminhos: o velho, o novo, o dos diamantes e o do Sabarabuçu. Reconhecida pelo governo federal em 2023 como Monumento Nacional, a Estrada Real nasceu ainda no período colonial. A coroa portuguesa oficializou os caminhos usados para levar o ouro e diamantes das regiões mineradoras até os portos. Séculos depois, o que era caminho de exploração virou roteiro de descoberta. E tem até passaporte para quem quiser registrar a viagem. Gratuito. O passaporte Estrada Real pode ser usado nas versões física ou virtual. Pelo caminho, o viajante coleciona carimbos nas cidades da rota. A influenciadora digital Graziela Guimarães fez a viagem com o marido e, segundo ela, depois do primeiro carimbo, fica difícil parar.
20: Nós nos cadastramos, né, no site da Estrada Real para ter direito ao passaporte, para experiência ser bacana mesmo. A Estrada Real, ele disponibiliza, né, o PDF mostrando todas as cidades que você consegue pegar esse carimbo. A gente conseguiu 21 carimbos. Passando na cidade.
19: Mas é só deixar os centros históricos para perceber que a Estrada Real não é apenas uma viagem ao passado. É o que conta o guia Felipe Bezerra sobre a Serra do Espinhaço.
21: E a gente tem uma aula de geografia a céu aberto nessa viagem o tempo inteiro. Porque o que o Espinhaço faz? O Espinhaço, ele divide tudo que está à direita da cordilheira do Espinhaço, é a Mata Atlântica. No alto da serra são os campos rupestres. E à esquerda da serra começa o Cerrado Brasileiro. Então, no mesmo dia, você consegue sair do Cerrado, atravessar um campo de altitude e descer para a Mata Atlântica.
19: Há coisas que não aparecem no mapa. Pertinho de Diamantina fica a Ervanaria de Marcos Guião. Há 25 anos, ele recebe curiosos pelos aromas e propriedades medicinais de espécies da região.
22: Eu costumo dizer que lá é um jardim de delícias, né? Porque você experimenta uma planta, você sente o cheiro de outra. Ah, essa é doce, essa é azeda, essa é amarga, essa é salgada. E aí você vai, né? É uma viagem, né, de que a gente chama de testes dos sentidos, né? Você vai ver o cheiro, você vai ver a cor, você vai ver o gosto. Então, o tempo todo é uma área pequena que você faz um passeio que termina no pé da cachoeira da cidade.
19: Na Estrada Real, cada um pode escolher o caminho, o ritmo e a experiência. Pode ser de carro, a pé, de bicicleta, uma trilha, uma mesa com comida mineira. Talvez seja essa a melhor lembrança que o viajante leva da Estrada Real, que alguns caminhos não servem apenas para levar a um destino. Segundo o guia Felipe Bezerra, servem para a gente descobrir o que existe pelo caminho.
21: Os principais atrativos que eu brinco são os diamantes do caminho e o ouro do caminho, são as pessoas. São as pessoas com quem a gente convive, com quem a gente apresenta, porque acaba que elas são tão atrativas para quem recebe, quanto quem recebe é atrativo para elas, sabe?
19: Com sonorização de Reinaldo dos Santos, reportagem Karine Melo.
1: Na próxima sexta-feira, a gente continua a nossa viagem pelo Brasil. Nossa parada será no Parque Nacional da Serra da Capivara, no Piauí.
0: Criado em 1979, o local foi reconhecido como Patrimônio Cultural da Humanidade pela Unesco em 1991.
1: E essas foram as notícias do governo federal.
0: Fique agora com as notícias do Poder Judiciário e do Congresso Nacional. Boa noite, bom fim de semana.
1: A gente volta segunda-feira. Boa noite.
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6: Presidente do Supremo participa de cerimônia no Planalto de criação de fundos para a Justiça Federal e STJ.
23: Justiça barra candidatura de José Roberto Arruda ao governo do Distrito Federal.
6: Patroa que mantinha empregada doméstica em regime de trabalho escravo volta a ter o nome na lista suja do governo.
23: Boa noite, eu sou Arthur Filho.
6: E eu sou Walter Lima.
23: O presidente do STF, do CNJ, ministro Edson Fachin, participou na manhã de hoje de uma cerimônia no Palácio do Planalto para a sanção de leis que criam e reestruturam fundos especiais do sistema de justiça, com destaque para o Fundo Especial da Justiça Federal e o Fundo Especial do Superior Tribunal de Justiça.
6: Ao final do discurso que fez durante evento no Planalto, o ministro Edson Fachin fez um pronunciamento sobre o momento vivenciado pelo Supremo Tribunal Federal. Vamos ouvir.
24: As instituições da República precisam ser preservadas. Nenhuma autoridade está acima da Constituição. Nenhum poder está acima da lei. Não haverá precipitação, mas tampouco omissão. A resposta institucional será firme, proporcional e rigorosa. Os acontecimentos recentes demonstram o acerto e a urgência de três metas de nossa gestão: a adoção de um código de ética, o fim do inquérito das fake news e a modernização do sistema de justiça.
23: Sancionada hoje a nova lei de custas da Justiça Federal e do Superior Tribunal de Justiça.
6: O presidente do STJ, ministro Luiz Felipe Salomão, participou da cerimônia com outras autoridades dos três poderes. Fátima Uchoa.
25: Segundo o ministro Salomão, a nova lei atualiza um modelo vigente há mais de duas décadas e contribui para ampliar o acesso da população à Justiça Federal, inclusive estabelece critérios para a gratuidade da justiça. Ele ainda destacou que a mudança busca ampliar o acesso aos serviços oferecidos, por exemplo, ao aposentado, à mãe que pede o benefício para o filho com deficiência, ao agricultor familiar e ao pescador artesanal. Ainda segundo o presidente do STJ, a nova lei protege os mais vulneráveis, estabelece a cobrança proporcional das custas processuais para causas de maior valor e transforma os recursos arrecadados em serviços para a sociedade.
23: Após acolher pedido do Ministério Público Eleitoral, Justiça barra candidatura de José Roberto Arruda ao governo do Distrito Federal.
6: O candidato foi considerado inelegível em razão de 6 condenações por improbidade administrativa. Vanessa Pereira.
26: A decisão do Tribunal Regional Eleitoral do Distrito Federal considera 6 condenações do ex-governador por atos dolosos de improbidade administrativa. Segundo o tribunal, as condenações são sucessivas e autônomas, por isso foi aplicada a regra que limita a restrição dos direitos políticos a até 12 anos. O tribunal apontou que a inelegibilidade pode ser contada a partir de 2018 ou da condenação mais recente, de junho de 2026. A defesa ainda pode recorrer ao TSE. Até uma decisão definitiva, Arruda pode continuar em campanha, inclusive no horário eleitoral.
23: Patroa que mantinha a mulher em condição análoga à escravidão volta a ter nome na lista suja do trabalho escravo.
6: A decisão é do Tribunal Superior do Trabalho. Marla Lacerda.
27: A empregadora, esposa de um desembargador em Santa Catarina. Ela mantinha em casa uma empregada doméstica que não recebia salário nem tirava folga. Essa situação fez o nome da patroa parar na lista suja do governo federal, mas o Tribunal Regional do Trabalho retirou. Diante disso, a Advocacia Geral da União acionou o TST, que anulou o processo do TRT, fazendo o nome da patroa voltar à lista suja.
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23: A você, uma boa noite.
6: Tenha um ótimo fim de semana.
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1: Eu sou Paula Groba e estes são os destaques de hoje do Jornal do Senado, que começa agora. Senado aprova a proposta que reduz juros do seguro rural. Avançam novas regras para publicidade de apostas online. Sugestão de cidadão vira projeto para regulamentar psicoterapia. Boa noite. Para quem vive da produção no campo, ter acesso a crédito e proteção contra prejuízos pode fazer toda a diferença. Para facilitar esse acesso, o Senado aprovou uma proposta que reformula o seguro rural no Brasil, com previsão de juros menores e prioridade para produtores em operações de crédito. A medida também muda as regras de acesso ao seguro. Repórter Pedro Pince.
2: O custo do seguro será bancado por um fundo com recursos públicos, chamado de Fundo Catástrofe. Ele está previsto em lei desde 2010, mas nunca funcionou por falta de recursos contínuos e de regulamentação. Agora, o projeto busca suprir essa lacuna e prevê a administração do fundo por pessoa jurídica, da qual poderão participar, na condição de cotistas, as sociedades seguradoras, as sociedades cooperativas de seguros, as sociedades resseguradoras, empresas da cadeia produtiva do agronegócio e cooperativas da produção agropecuária. O texto também cria novos benefícios para as operações de crédito rural que têm a proteção do seguro. As mudanças feitas pela Câmara foram principalmente para detalhar as regras do seguro quando ele for usado como garantia em empréstimos rurais. A autora da proposta, a senadora Tereza Cristina, do Progressistas de Mato Grosso do Sul, lembrou que os produtores rurais esperavam a aprovação da proposta.
3: Ou seja, o seguro rural, com certeza, ele vai contribuir para a estabilidade da renda agrícola, e é isso que nós precisamos. E para também a segurança alimentar do nosso país, reduzindo a vulnerabilidade do produtor, estabilizando as cadeias produtivas e fortalecendo a resiliência do setor frente às mudanças climáticas.
2: Para contar como garantia de empréstimo do setor rural, o banco poderá exigir que a apólice de seguro contenha algumas cláusulas específicas, como cessão fiduciária, em que o devedor transfere temporariamente a titularidade de um direito ou crédito ao credor até que a dívida seja paga. O texto segue agora para a sanção presidencial.
1: Senadores também aprovaram regras mais claras para a regularização de propriedades embargadas por crime ambiental. Pelo projeto, se o órgão ambiental não se manifestar sobre o acordo de regularização em 60 dias, o proprietário pode voltar a produzir. Repórter Raíssa Abreu.
4: A proposta teve como relator o senador Zequinha Marinho, do Podemos do Pará, e prevê que o órgão ambiental informe os proprietários infratores sobre a possibilidade do acordo de regularização logo na notificação da irregularidade. Com 60 dias sem resposta do órgão ambiental, o produtor volta à atividade. O autor, senador Sérgio Petecão, do PSD do Acre, disse que a medida vai beneficiar especialmente os pequenos produtores.
5: Hoje, os órgãos dão-lhe um embargo de gaveta de 3, 4, 5 anos, essa pessoa fica totalmente possibilitada de fazer qualquer coisa, porque da forma que nós estamos hoje é uma luta desigual com os nossos produtores.
4: O projeto foi enviado à Câmara dos Deputados.
1: Na Amazônia, chegar até uma escola pode ser um desafio. Grandes distâncias, transporte difícil e falta de infraestrutura são alguns dos obstáculos enfrentados pela educação na região. Para levar em conta essas diferenças, a Comissão de Assuntos Econômicos aprovou a criação do Fator Amazônico para a Educação Básica. A proposta prevê que a distribuição de recursos federais considere as particularidades da Amazônia Legal. Repórter Marcela Cunha.
6: A proposta cria um índice, o Fator Amazônico, para que a distribuição de recursos federais leve em conta características como as grandes distâncias, a baixa densidade populacional e as dificuldades de transporte e infraestrutura. Durante a discussão, o senador Oriovisto Guimarães, do PSDB do Paraná, questionou se o aumento dos recursos destinados à Amazônia poderia reduzir o que é aplicado em outras regiões. Relator do projeto, o senador Eduardo Braga, Braga, do MDB do Amazonas, afirmou que a proposta pretende considerar os custos específicos sem prejudicar os demais estados.
7: Imagine o transporte escolar em um estado que tem 1,5 milhão de quilômetros quadrados e com um vazio demográfico tão grande. Isso, obviamente, não tirará recurso de outras regiões.
6: O índice será aplicado ao Fundeb e a programas federais de alimentação e transporte escolar, transferência direta de dinheiro às escolas, educação infantil e infraestrutura, entre outros. A proposta segue agora para a Comissão de Educação, onde será analisada em decisão final.
1: Elas estão nas redes sociais, nos uniformes de times e até em propagandas com influenciadores, as apostas online. Mas esses tipos de jogos podem ganhar novas regras de publicidade e de proteção aos cidadãos. A Comissão de Ciência e Tecnologia aprovou um projeto que proíbe propagandas e patrocínios de bets e cria mecanismos para limitar perdas e evitar o jogo compulsivo. As informações com Patrícia Oliveira.
8: O texto proíbe propaganda de apostas em rádio, televisão, redes sociais e outras plataformas, além do patrocínio a clubes, competições esportivas, atletas e influenciadores. A proposta também prevê mecanismos de proteção, como autoexclusão, limites de depósitos e perdas e alertas sobre os riscos do jogo compulsivo. Outra novidade, destacada pelo relator, senador Alessandro Vieira, do MDB de Sergipe, é a classificação de jogos considerados de risco excessivo à saúde, que terão a oferta proibida, como os de ciclos rápidos e repetitivos e de resultados aleatórios, que estimulam o jogador a continuar apostando.
9: Consiste no deslocamento do foco regulatório da mera comunicação comercial para o desenho do produto.
8: O projeto também cria um novo tipo de crime para quem divulgar apostas de operador que não seja autorizado. Para influenciadores, atletas e pessoas famosas, a pena poderá

0: Em 2024, por Ícaro de Almeida Vieira, foi aprovada na Comissão de Direitos Humanos com parecer favorável da senadora Mara Gabrilli, do PSD de São Paulo.
1: Restringir o exercício de tais práticas a esses profissionais contribuirá para garantir que as intervenções, que não são isentas de riscos aos pacientes, sejam balizadas pelos pressupostos científicos da psicologia e da psiquiatria.
0: Qualquer cidadão pode apresentar ideia legislativa no portal senado.leg.br/e-cidadania. Se receber pelo menos 20 mil apoios em 4 meses, vira sugestão legislativa e é analisada pela Comissão de Direitos Humanos. Se aprovada, se transforma em projeto de lei.
2: Trabalhos técnicos de Eliseu Caires, o Jornal do Senado fica por aqui. Acompanhe agora as notícias do Tribunal de Contas da União e da Câmara dos Deputados. Boa noite e um bom fim de semana.
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4: O Tribunal de Contas da União avaliou a oferta e a demanda profissional nas áreas de ciência, tecnologia, engenharia e matemática no Brasil. A auditoria mostrou que o país tem dificuldades para formar e aproveitar esses profissionais. A fiscalização apontou baixa qualidade da formação básica, pouca procura pelo ensino técnico e altas taxas de evasão em cursos de nível superior. O TCU também identificou que a formação oferecida pelas instituições de ensino nem sempre atende às necessidades do mercado de trabalho. Outra falha é a falta de coordenação entre as políticas de educação, trabalho e inovação. O tribunal recomendou que o governo crie um grupo para coordenar as áreas e elabore plano estratégico para a formação de profissionais. Saiba mais em tcu.gov.br.
3: 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Jornal Câmara dos Deputados. Câmara institui política para incentivar a produção de alimentos orgânicos.
5: Parlamentares ratificam acordo internacional para impedir a pesca ilegal.
3: Plenário cria universidades federais no Amapá, no Rio e em Minas Gerais.
5: Boa noite. A Câmara aprovou a criação de 3 universidades federais. O repórter Marcelo Larcher traz mais informações sobre as novas unidades de ensino superior.
6: A Câmara dos Deputados aprovou projetos do governo que criam 3 novas universidades federais. Um dos projetos aprovados transforma os Centros Federais de Educação Tecnológica de Minas Gerais e do Rio de Janeiro, respectivamente, na Universidade Federal de Ciência e Inovação de Minas Gerais e na Universidade Federal de Ciência e Inovação do Rio de Janeiro. As 2 novas instituições vão atuar no nível superior e na formação profissional técnica de nível médio. As novas universidades vão aproveitar a estrutura já existente. Tanto o CEFET de Minas Gerais quanto do Rio de Janeiro têm unidades em 8 municípios. De acordo com o governo, transformar CEFETs em universidades favorece parcerias, obtenção de recursos e novos programas de pós-graduação. O relator, deputado Rogério Correia, do PT de Minas Gerais, resumiu os objetivos da proposta.
7: A proposição lista os objetivos das instituições e reafirma o compromisso de atuar a um nível superior, mas também na formação profissional técnica de nível médio.
6: O plenário também aprovou o projeto que cria a Universidade Federal da Fronteira Norte. A instituição será criada a partir do desmembramento da Universidade Federal do Amapá, a Unifap, e será sediada no município de Oiapoque. A justificativa do governo ao propor o desmembramento da Unifap e criação da Universidade Federal da Fronteira Norte é a necessidade de expandir as atividades acadêmicas que contribuam para o desenvolvimento da região. A proximidade da fronteira com a Guiana Francesa também foi apontada como importante para fortalecer a cooperação acadêmica e científica entre Brasil e França. Outra justificativa é a demanda por profissionais capacitados para a pesquisa de petróleo na costa do Amapá. De acordo com o governo, a criação da nova universidade não terá impacto orçamentário este ano, já que vai aproveitar a estrutura já existente. Já para o ano que vem e 2028, os gastos são estimados em R$20 milhões por ano, recursos que serão previstos no orçamento. A criação das 3 universidades foi criticada pela oposição, como o deputado Luiz Carlos Raul, do Podemos do Paraná.
8: Evidentemente, meu partido não vai ser contra a criação de uma universidade. Mas cá entre nós, né? O projeto chegou dia 10 de agosto, dentro do período eleitoral.
9: É evidente um projeto eleitoreiro.
6: Já deputados da base do governo defenderam a necessidade de criação de novas universidades federais.

0: principalmente no interior. Foi o que disse o deputado Chico Alencar, do PSOL do Rio de Janeiro.
1: Então é muito importante tomarmos essas medidas nesse sentido, de constituir uma universidade que opere nos ditames constitucionais, ensino, pesquisa e extensão e gestão democrática.
0: Os projetos que criam a Universidade Federal da Fronteira Norte e as Universidades Federais de Ciência e Inovação de Minas Gerais e do Rio de Janeiro seguiram para análise do Senado. Da Rádio Câmara de Brasília, com informações de Antônio Vital, Marcelo Larcher.
2: Depois de passarem na Câmara, os projetos que criam as universidades federais também foram aprovados pelo Senado e enviados à sanção presidencial.
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4: Saúde. Doutor Fernando Máximo, do PL de Rondônia, repudia restrições da Anvisa ao uso da polilamina, desenvolvida pela cientista Tatiana Sampaio após 30 anos de pesquisas. Produzida a partir de uma proteína extraída da placenta, a substância tem potencial para regenerar a medula espinhal.
2: De acordo com o doutor Fernando Máximo, a Anvisa limitou a aplicação da molécula a 72 horas após o trauma e a certas lesões. O parlamentar cita casos de recuperação após meses do acidente e defende o acesso ao tratamento experimental.
4: Previdência. A Comissão de Previdência Social e Família aprovou o projeto que cria o Auxílio Mãe Atípica e estabelece um benefício de R$ 600 mensais. Carla Dixon, do PL do Rio Grande do Norte, comemora a aprovação, mas defende que o valor seja elevado para um salário mínimo.
2: A deputada quer garantir ainda o acesso à assistência e a outros benefícios sociais, ampliando a proteção a famílias com casos de neurodivergência. Carla Dixon observa que as mães atípicas precisam de apoio efetivo, já que enfrentam abandono, perda de emprego e falta de terapias.
4: Trabalho. A Câmara aprovou dois projetos que fortalecem a estrutura da Justiça do Trabalho nos estados do Ceará e do Rio Grande do Sul. O repórter Antônio Vital acompanhou a votação.
5: A Câmara dos Deputados aprovou dois projetos que ampliam a estrutura da Justiça do Trabalho. Os dois foram enviados ao Congresso pelo Tribunal Superior do Trabalho. Um deles autoriza a criação de 51 cargos no Tribunal Regional do Trabalho da 7ª Região, sediado em Fortaleza, no Ceará. A proposta prevê 5 vagas de juiz do trabalho substituto, 31 de analista judiciário e 15 de técnico judiciário. As despesas são estimadas em R$ 12 milhões. O segundo projeto aumenta o quadro do Tribunal Regional do Trabalho da 4ª Região, com sede em Porto Alegre, no Rio Grande do Sul. O texto prevê a criação de 16 vagas para juízes do trabalho substitutos, 7 cargos em comissão e 165 funções comissionadas. A medida também transforma 48 cargos de chefia de gabinete em cargos de assessor. O custo anual é de R$ 18 milhões. Nos dois casos, a justificativa é de que as varas do trabalho apresentam déficit de pessoal e enfrentam aumento constante de ações judiciais. As duas propostas renderam debate no plenário. O deputado Kim Kataguiri, do Missão de São Paulo, criticou o aumento de gastos.
6: A gente está falando aqui de criar mais cargos dentro da justiça trabalhista, que é o ramo da nossa justiça, dos mais ineficientes que nós temos hoje. E, mais uma vez, eu acho que este plenário tem de se comprometer a não criar mais nenhum cargo no judiciário brasileiro, considerando que nós temos o judiciário mais caro do mundo.
5: O governo defendeu a aprovação dos dois projetos, como explicou o deputado Bongás, do PT do Rio Grande do Sul.
7: Se trata de estruturação das varas do trabalho. O que nós temos ouvido muitas vezes, e quando essa casa votou a reforma trabalhista, ela tratou de anular proteção para os trabalhadores. Então, nessa situação, nós defendemos para que a estrutura da Justiça do Trabalho, ela seja forte para garantir direitos.
5: Os dois projetos serão encaminhados para análise do Senado. Da Rádio Câmara de Brasília, Antônio Vital.
2: Talíria Petroni, do PSOL do Rio de Janeiro, defende o fim da escala 6x1 como parte da luta histórica pela redução da jornada de trabalho. A deputada lembra que a Constituição reduziu a jornada semanal de 48 para 44 horas, apesar das previsões de que a mudança provocaria desemprego.
4: Talíria Petroni avalia que os ganhos de produtividade e os avanços tecnológicos devem permitir mais tempo livre aos trabalhadores sem redução salarial. Ela cita acidentes, mortes e afastamentos por transtornos mentais relacionados ao trabalho para reforçar a necessidade de combater a sobrecarga.
2: Reginaldo Lopes, do PT de Minas Gerais, acredita que a redução da jornada de trabalho para 40 horas semanais trará mais qualidade de vida e produtividade. O deputado ressalta que o descanso é fundamental para prevenir afastamentos e permitir o convívio familiar e a qualificação.
4: De acordo com o Reginaldo Lopes, a medida beneficia principalmente trabalhadores vulneráveis e sem força sindical. O parlamentar também afirma que não há estudos técnicos que comprovem que a redução da jornada trará prejuízos econômicos ao país.
8: Relações Exteriores.
2: O plenário da Câmara aprovou acordo internacional voltado para impedir a pesca ilegal. Confira os detalhes com a repórter Ana Raquel Macedo.
9: A Câmara dos Deputados aprovou o texto do acordo internacional assinado pelo Brasil, destinado a impedir a pesca ilegal. É o primeiro acordo internacional sobre o assunto, com foco específico no controle dos portos como ferramenta de combate à pesca ilegal, não declarada e não regulamentada. Esse tipo de atividade ilegal prejudica os ecossistemas marinhos e os meios de subsistência das comunidades que dependem da pesca. O acordo foi assinado em 2009, na Conferência da Organização das Nações Unidas para a Alimentação e a Agricultura, a FAO, na Itália. De acordo com o organismo internacional, a pesca ilegal é responsável pela captura de 11 a 26 milhões de toneladas de pescados por ano, com perdas econômicas anuais entre 10 e 23 bilhões de dólares. Os países que assinaram o acordo se comprometem a impedir que embarcações envolvidas em pesca ilegal utilizem portos ou desembarquem suas cargas, o que dificulta a entrada do pescado de origem ilícita nos mercados nacionais e internacionais e reduz os incentivos econômicos à continuidade dessas operações. Se houver prova suficiente da atividade ilegal, o país deve não só recusar a entrada ou o uso do porto, mas também comunicar aos demais países e organizações competentes sobre o ocorrido. De acordo com o relator do texto, o deputado Alencar Santana, do PT de São Paulo, a adesão ao acordo é estratégica para o Brasil. Do ponto de vista ambiental, fortalece os instrumentos de conservação dos recursos marinhos. E do ponto de vista econômico, protege a pesca artesanal e industrial nacional da concorrência desleal. O acordo foi aprovado de maneira simbólica pelo plenário, sem votos contrários. Para a deputada Érica Cocai, do PT do Distrito Federal, o Brasil se une à comunidade internacional para impedir esse tipo de atividade.
10: Esse é um acordo internacional para a preservação dos biomas, preservação da pesca e eliminação da pesca ilegal. E esse acordo possibilita esta unidade internacional, o Brasil se inserir uma unidade internacional para impedir que haja a pesca ilegal, e o dano da pesca ilegal é absolutamente concreto.
9: O texto do acordo internacional destinado a impedir a pesca ilegal seguiu para a análise do Senado. Da Rádio Câmara de Brasília, com informações de Antônio Vital, Ana Raquel Macedo.
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4: Justiça. Para Bia Kicis, do PL do Distrito Federal, as investigações da Polícia Federal apontam o envolvimento do gabinete do ministro Alexandre de Moraes em contratos de prestação de serviços para o Banco Master. No entendimento da deputada, a gravidade das denúncias ultrapassa limites legais e morais.
2: Bia Kicis argumenta ainda que as denúncias de censura e de perseguição contra opositores evidenciam a crise de credibilidade da cúpula do judiciário. Na visão da parlamentar, há um enfraquecimento do devido processo legal no país.
4: Sargento Faur, do PL do Paraná, pede o afastamento do ministro Alexandre de Moraes e do procurador-geral da República, Paulo Gonet, para a investigação de possíveis conflitos de interesse no caso envolvendo o empresário Daniel Vorcaro e o Banco Master.
2: Para Sargento Faur, os serviços descritos pelo escritório da mulher do ministro Alexandre de Moraes a Daniel Vorcaro não justificam os mais de 129 milhões de reais cobrados. Sobre Gonet, o deputado diz que o procurador deveria ser impedido de analisar casos nos quais seu nome esteja envolvido.
4: Jandira Fegali, do PCdoB do Rio de Janeiro, cobra a instalação de uma CPI para investigar o Banco Master. A deputada afirma que parlamentares governistas assinaram o requerimento, mas apontam que um acordo político na Câmara impediu a abertura da investigação.
2: Jandira Fegali pede que as apurações sobre o Banco Master alcancem de forma isonômica autoridades e parlamentares citados no caso. Ela também questiona a atual relatoria do processo no STF diante de informações sobre encontros com dirigentes da instituição financeira.
4: Na avaliação de Ranieri Paulino, do Republicanos da Paraíba, o STF precisa resgatar a neutralidade e o devido distanciamento das partes. O congressista cobra postura imparcial e integridade dos magistrados superiores para preservar a credibilidade do judiciário.
2: Ranieri Paulino ressalta a importância de defender a imagem das instituições democráticas acima de divergências partidárias ou ideológicas. Para o deputado, o Congresso e os tribunais devem manter uma atuação firme na apuração de desvios e no resgate da confiança da população.
4: Aloysio Mendes, do Republicanos, acusa o ministro do Supremo Tribunal Federal, Flávio Dino, de interferir na política do Maranhão. O parlamentar alega que o magistrado atua indevidamente em processos judiciais contra seus adversários políticos.
2: Aloysio Mendes aponta o que considera abusos judiciais, como o afastamento de um conselheiro do Tribunal de Contas do Maranhão e o descumprimento do sigilo da fonte jornalística. O deputado defende o respeito ao devido processo legal para assegurar a estabilidade no estado.
4: Agricultura. Os deputados aprovaram um projeto que estimula a produção de alimentos orgânicos. O repórter Antônio Vital acompanhou a votação.
5: O plenário da Câmara aprovou o projeto que cria uma política nacional de agroecologia e produção orgânica, com a previsão de preferência nas compras públicas para produtos orgânicos da agricultura familiar, linhas de crédito e mecanismos de garantia de preços. O projeto foi apresentado pelo deputado Valmir Assunção, do PT da Bahia, e recebeu parecer favorável do relator, deputado Padre João, do PT de Minas Gerais. O projeto define princípios e diretrizes para o plano, propõe as fontes de financiamento e cria um sistema de certificação de produtos de base agroecológica. Entre os objetivos da proposta estão a oferta e o consumo de alimentos sem resíduos químicos danosos à saúde e o desenvolvimento de sistemas agrícolas sustentáveis. A Política Nacional de Agroecologia e Produção Orgânica também prevê outros instrumentos para expandir a produção agroecológica. Entre eles estão o seguro rural para a agricultura familiar, subsídios para os produtos, monitoramento de agrotóxicos e fertilizantes sintéticos na água e nos alimentos e a oferta de cursos técnicos de nível médio e superior de agroecologia. tecnologia. O projeto prevê ainda que regulamento do governo vai estabelecer um sistema participativo de certificação da produção agroecológica, com selo destinado prioritariamente aos agricultores familiares, povos e comunidades tradicionais. O projeto foi criticado pela deputada Adriana Ventura, do Novo de São Paulo.
12: O projeto, ainda que bem intencionado, uma vez que reconhece a agroecologia para produção sustentável, incentiva pesquisa e inovação, os instrumentos que ele usa para chegar nesse projeto é intervenção estatal excessiva, compras públicas que são dirigidas porque exige prioridade e não se baseando em preço e eficiência, dá incentivo fiscal sem análise de custo.
5: De acordo com a proposta, o plano para estimular a agricultura orgânica receberá recursos do orçamento e será implementado pelo governo federal com a cooperação de estados e municípios. O governo fica ainda autorizado a criar linhas de crédito para financiar a produção, beneficiamento e comercialização de alimentos orgânicos ou agroecológicos e do extrativismo sustentável, bem como para a implantação de projetos de geração de energia alternativa e renovável. O relator da proposta, deputado Padre João, falou da importância de ter uma política articulada para estimular a produção de alimentos saudáveis.
13: Eu venho acompanhando há mais de 20 anos a questão da produção do nosso país e com estudos de várias universidades, a gente tem acompanhado a importância que é ter essa política mais estruturante, que incentive de fato um alimento que garanta saúde e vida para o nosso povo. De entender que a segurança alimentar, alimentos saudáveis, é muito importante.
5: O projeto que cria uma política nacional de agroecologia e produção orgânica seguiu para análise do Senado. Da Rádio Câmara de Brasília, Antônio Vital.
14: Habitação.
2: Hildo Rocha, do MDB do Maranhão, afirma que a meta de contratação de 50 mil moradias rurais previstas para este ano não vai se concretizar. Ele propõe a criação de um novo cadastro de reserva com a possibilidade de outras entidades já aprovadas serem chamadas.
15: Segundo o deputado, nesta nova etapa do Minha Casa Minha Vida Rural, apenas 20 mil contratos foram contemplados. Hildo Rocha espera que o governo federal aceite a proposta da Federação das Entidades de Habitação Social do Norte e Nordeste do Brasil para beneficiar outras 20 mil famílias rurais ainda neste ano.
2: Termina agora o Jornal Câmara dos Deputados, produzido pela Rádio Câmara, com trabalhos técnicos de Everson Urani e apresentação de José Carlos Andrade e Luciana Vieira. Uma boa noite para você e um bom fim de semana.
15: Uma ótima noite e um excelente feriado também. A Voz do Brasil volta na terça-feira.
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1: Bom dia, amigos ouvintes da Rádio Central. Nós precisamos valorizar o trabalho de todas as pessoas. Não há trabalho de maior ou menor responsabilidade, de maior ou valor dignidade ou valor. Todos os trabalhos são importantes. Nenhum trabalho, nenhuma tarefa é tão insignificante, tão simples, tão humilde, que não brilhe aos olhos de Deus. Portanto, meu irmão, seja qual for a tarefa que você tenha a desempenhar, receba e cumpra como se fosse a mais bela e mais importante. Faça tudo com amor, com dignidade. Não dimensione a sua obrigação pelo que ela possa parecer diante da vaidade humana, mas pelo que ela possa valer diante de sua consciência. Há trabalhos que aparecem mais e outros aparecem menos. Por isso, procure também dar atenção e valor ao trabalho de todas as pessoas. Diga ao menos muito obrigado, diga ao menos bom dia. O gari que apanha o lixo limpando as ruas vale tanto quanto o cientista que pesquisa a saúde do mundo, ou mais ainda, se esse trabalho é feito com amor. Procure dar um pouco mais de atenção e acolhimento a esses irmãos que vivem coletando lixo de dia ou durante a noite. Seja um pouco mais agradável e sincero, procurando cumprimentá-los e no final do ano dar-lhes alguma contribuição. Tem gente de coração tão duro que não lhes dá nada. Vamos valorizar um pouco o trabalho de todas as pessoas. E se alguém não valoriza o seu trabalho, você que tem consciência que faz tudo com amor e carinho, procurando dar o melhor de si mesmo, não ligue, não dê importância. O que importa é que você tenha consciência que está fazendo um belo trabalho. Que o Senhor te abençoe, em nome do Pai, do Filho e do Espírito.

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0: sou eu, Fernando Riquetti, e a partir de agora, ó, tá começando mais uma edição do Brasil Caminhoneiro, com informação, serviços, curiosidades e tudo o que interessa para quem vive na boleia. E hoje, feriadão, muitos aproveitam para descansar, mas milhares de caminhoneiros seguem na boleia, enfrentando quilômetros de asfalto, tudo para garantir que os produtos cheguem ao seu destino. É ruim trabalhar no feriado, né? Não, ruim é ficar sem trabalho, gente. Paulinho, vamos ligar o motor? E vamos nós para mais um Brasil Caminhoneiro.
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0: Bom, gente, agora vamos falar daquela mistura fatal: álcool e direção. A lei seca, gente, continua com tolerância zero para quem insiste em beber e pegar no volante. Mas as regras de fiscalização ficaram mais modernas e rigorosas. A principal novidade é que os agentes de trânsito poderão utilizar um bafômetro passivo. É uma espécie de teste de triagem que consegue identificar a presença de álcool sem que o motorista precise soprar diretamente no aparelho. Se houver indicação de álcool, aí sim será realizado o teste tradicional para confirmação. E nós conversamos com o advogado Dr. Ribeiro, que é especialista em direito de trânsito. E é ele que vai explicar melhor o que é o teste de triagem.
2: Ele visa justamente trazer um senso um pouco maior de justiça para essas questões, para as pessoas que forem autuadas. O que que acontece? O pré-teste serve para aferir a quantidade de álcool, primeiramente. Então, se uma pessoa, por exemplo, passou um enxaguante bucal e saiu para trabalhar, se ela for soprar ali o bafômetro, o etilômetro, ela pode ser pega. Esse único fato isolado não vai ser suficiente para que ela seja penalizada e multada. Há uma segunda situação, um segundo passo para isso.
0: Outra mudança importante é a possibilidade de utilização de testes para detectar o uso de drogas por motoristas além do álcool. E também passam a ser obrigatórios os exames de alcoolemia e o toxicológico em caso de acidentes com vítimas fatais. O que não mudou são as penalidades. Multa de R$ 2.934,70, suspensão da Carteira Nacional de Habilitação por 12 meses, e quem insiste no erro e é flagrado novamente paga em dobro, hein? R$ 5.869,40. Além da multa dobrada, o motorista continua sujeito à suspensão da Carteira Nacional de Habilitação e pode enfrentar penalidades mais severas no processo administrativo. Resumindo, para você, estradeiro, antigamente a fiscalização dependia basicamente do bafômetro tradicional. Agora, a lei seca ganhou novas ferramentas para identificar quem insiste em misturar bebidas, drogas e direção. É, gente, a tecnologia mudou, mas o recado continua o mesmo. Quem vai para a estrada tem que deixar o álcool de fora da viagem.
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0: Quando a viagem é de ônibus, a segurança começa muito antes do embarque. Antes de chegar à plataforma, existe um trabalho que o passageiro quase nunca vê: na manutenção preventiva, na inspeção dos equipamentos e na preparação do veículo que vai enfrentar
3: horas de estrada. Eu estive numa empresa de ônibus que faz viagens interestaduais e eu conversei com o Fábio, que é especialista em manutenção dos 40 janelinhas. Paulinho, roda a matéria aí.
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4: Olha, o dia a dia do Fábio não é brincadeira não, viu gente? Porque além dele ter que cuidar de toda a papelada, peça que tá faltando, ônibus que precisa sair, vendo como é que tá sendo feita a manutenção, o serviço dos ônibus antes de sair pra linha. Serviço é que não falta pra você no dia a dia, né rapaz?
5: Com certeza, tem bastante demanda aí. Então quando o carro chega aqui na garagem, ele passa aí pelo processo de abastecimento, depois segue aí para limpeza, então faz toda a limpeza e caso tenha alguma intercorrência, o motorista avisa a gente aí para poder corrigir, para que siga para a próxima viagem aí em perfeito estado.
4: Legal. A capivara completa do ônibus tá na tua mão aí, né, Fabião?
5: É isso aí. Então a gente tem um sistema, tem um ERP aí para controlar tudo isso, não é fácil. Então tem vários componentes aí no carro que tem quilometragem assistida, acompanhada. E aí a gente faz o planejamento preventivo aí com toda a antecedência, né? Então a gente precisa fazer isso, esse controle para dar conta aí da frota, não é fácil não.
3: É isso, gente. Quando o passageiro entra em um ônibus regularizado, ele não tá pagando apenas pelo deslocamento entre uma cidade e outra, viu? Porque por trás da passagem existe uma estrutura de manutenção, fiscalização, treinamento de motoristas e procedimentos de segurança. E é justamente essa estrutura que não pode existir no transporte clandestino.
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1: O transporte de toras de madeira é uma das operações mais desafiadoras para os caminhoneiros, principalmente em regiões de reflorestamento e áreas de extração florestal. E o Francisco Garonce, nosso repórter especial, foi até o município de Três Lagoas, no Mato Grosso do Sul, para nos contar sobre esse tipo de transporte.
2: E nós viemos até Três Lagoas, aqui ó, em Mato Grosso do Sul, para conhecer essa rota que começa com o plantio das mudas que se transformam em árvores. Essas árvores são extraídas e transportadas por caminhões até a fábrica onde se produz a celulose. E mais uma vez essa celulose volta para o caminhão e vai para a estrada. Antes do motorista dar partida no motor, a viagem já começou. Equipes de planejamento escolhem a área da floresta, qual volume a fábrica precisa receber e as estradas, quais serão utilizadas e que riscos podem ser encontrados pelo caminho. A viagem da madeira está quase chegando ao fim, mas para entrar na fábrica e descarregar, primeiro, ela tem que passar por esse setor, onde a carreta vai ser identificada, pesada, medida e escaneada. É isso mesmo que você ouviu. Aqui tem tecnologia de ponta para medir tudo que está aqui. Agora, tem um profissional que sem ele, nada disso aqui acontece. O caminhoneiro, ou melhor, a caminhoneira.
1: E a caminhoneira que o Garonce se refere é a Angélica.
3: Era um sonho, eu já fui motorista anterior com carro baixo, essas coisas, né? Transporte de van, essas coisas, e sempre visava maior, né? O caminhão.
2: Angélica, uma coisa que a gente vê na estrada, que esse ambiente ele já foi muito masculino.
3: Muito.
2: Mas as mulheres estão cada vez mais ocupando esse espaço. Esse é um caminho fácil?
3: Hoje eu vejo que sim, as oportunidades surgiram para nós, as portas se abriram, não só para mim, como outros que já tem aí, já tá no ramo.
2: Que isso aqui? Conta
3: pra mim. O passaporte que a gente tem, que é o PAT, Programa de Aperfeiçoamento da Transportadora. Sobre a segurança, principalmente, a gente, além de ter o treinamento, a gente tem esse diálogo de segurança, que é o DS, que ele é feito diariamente, né? Que a gente recebe o turno, que a gente assume o turno, a gente tem esse passado pra gente diariamente.
1: Ô, Angélica, muito obrigado e parabéns pelo seu trabalho, viu, menina? Tem gente que reclama de carregar as compras do mercado, né? Agora imagine transportar dezenas de toneladas de madeira por estradas de terra. E ó, tem mulher fazendo isso com muita categoria, viu?
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1: E vamos de música!

0: Obrigada, bebê.
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4: A dor nas costas ao dirigir é um problema comum que muitas pessoas enfrentam. Existem várias causas possíveis para isso e elas podem variar de pessoa para pessoa. Uma das principais causas de dor nas costas ao dirigir é a postura inadequada. Quando você está sentado no bruto por longos períodos de tempo, pode ser fácil adotar uma postura relaxada, mas que pode colocar muita pressão na coluna vertebral. Eu fui para a estrada conversar com os parceiros do trecho sobre a famosa dor nas costas.
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5: Você percebe que o pessoal costuma fazer aí uma extravagância, seja na hora de fazer uma carga, uma descarga, muito tempo de direção, normalmente não toma nem cuidado na hora de subir, descer o caminhão. A turma tem esse cuidado?
6: Pelo que eu vejo ali, alguns sim, outros não. Agora, às vezes você vai acessar o veículo, tem uns degraus para auxiliar, né, a descida e a subida, e alguns pulam de cima da carroceria, dá aquele impacto, aí a joelha, a coluna vai, né, prejudica tudo. E amarração, fazendo um movimento diferente, então isso tudo contribui, né, ao longo do tempo vai vir a cobrança depois.
5: Você na fase da juventude fez muita extravagância também, você foi um cara sempre que procurou se cuidar?
6: Ah, juventude sim, né? Um pouquinho, né? Mas nada assim muito extravagante. Mas nada muito fora do controle.
4: De acordo com a Sociedade Brasileira de Coluna, cerca de 60% dos caminhoneiros já relataram dores nas costas. E um em cada quatro motoristas profissionais precisou se afastar do trabalho por causa do problema. Outra dor comum na dor lombar, gente, é o carregamento dos caminhões. Para facilitar a vida dos estradeiros, muitos veículos já contam com plataformas elevatórias na traseira. Marcos é diretor dessa empresa que oferece essa tecnologia para transportadores do Brasil e além fronteiras.
7: Como que você quer propor que a sua operação, seus funcionários, os prestadores que trabalham nas suas operações tenham bem-estar, trabalhem com produtividade, voltem para casa felizes, falem bem da sua empresa e você consiga ter, por exemplo, a retenção de mão de obra num cenário desafiador que a gente tem hoje em dia? É promovendo produtividade, colocando investimentos corretos dentro da sua operação, trazendo equipamentos que tragam essa agilidade, produtividade, saúde e bem-estar, para a gente evitar a lombalgia também, né? A empresa que o Ranieri está aqui tocando tem essa preocupação. Tanto é, gente, que ele foi uma das primeiras empresas no Brasil a trazer uma tecnologia para você, primeiro, incorporar na traseira do cargueiro uma plataforma elevatória para colocar, por exemplo, também numa doca dentro do terminal e até, pasmem só, para quando você não tem nenhuma e nem outra, tem uma plataforma elevatória ali para poder ajudar a turma. Eu acho que isso tem trazido um ganho enorme para os teus clientes e ainda para quem não tem um equipamento desse, eu tenho certeza que a turma vai falar: ô patrão, as costas estão arrebentadas, compra um trem desse aí que vai ajudar.
8: Imagina você só, chega um caminhão todo paletizado, aí você, o motorista ou ajudante, tem que fazer o famoso movimento do bater caixa. Quem que faz essa função?
9: O peão.
8: O motorista ou o ajudante, tá certo? Ou o chapa, que a gente chama. Responde uma coisa para mim. Quem quer fazer esse tipo de serviço hoje? Quem vai fazer esse tipo de... Não é nem querer. Como que a gente, como empresário, propõe isso? Com a dificuldade que a gente tem hoje já de mão de obra, e aí os empresários que assistem o programa, junto com todos os nossos irmãos e irmãs, conseguem identificar isso, você tem que pensar nisso na sua operação de maneira definitiva e instalar esse tipo de solução.
4: Quem vive sobre rodas Brasilzão afora, sabe que cada movimento conta. E a prevenção é sempre o melhor caminho.
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4: Tem música na boleia. Guilherme Benuto.
0: Vamos nessa, quero energia de vocês.

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4: Bom dia ao grupo GAC, bom dia Carlão, bom dia a todos aí, que Deus abençoe a todos nessa estrada da vida. Beleza, Fernando Riquetti? Barrichello por cá, palco do momento aqui vai ser na Andradina, fazer o carregamento aqui em busca ali do Matupá. Que Deus abençoe a todos aí, tenham um excelente dia. Um abraço aí pro meu filho aí que está lá em Palmas, Tocantins, que Deus abençoe ele grandemente. E um abraço aí a todos os caminhoneiros do Brasil e as caminhoneiras também. Que Papai do Céu possa abençoar cada um de nós aí nas estradas aí, tá bom? E vamos que vamos, aquele abraço, tudo de bom!
5: Você tá doido, Barrichello, você tá doido, boa tocada, meu irmão, de Andradina até Matupá, meu irmão, é Oiapoque ao Chuí praticamente, boa tocada, viu, Barrichello, e na próxima vez se manda o nome do filhão aí pra gente poder registrar aqui também, tá bom? Valeu, meu velho, aquele abraço, obrigado pelo carinho, Deus te abençoe. E você, manda teu recadinho pra nós aqui também, faça como o QRA do Barrichello, DDD 11 São Paulo, é o DDD 96082-5819. Mais uma vez, DDD 11 96082-5819.
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5: Ih, rapaz, hora de recolher aqui minha bagunça, liberar a faixa que tem colega chegando pra seguir na programação. Nosso programa é uma realização da Cobran, Companhia Brasileira de Marketing. Fiquem todos com Deus e até amanhã.

0: A fé valoriza as nossas ações. Tudo que é feito com fé tem um mérito grande na vida da gente. Deus não olha o que fazer. Quantia para Deus não interessa, ele é infinito. O bastante para Deus não interessa, ele é infinito. Tudo que vem de fora não acrescenta e nem tira nada de Deus. Então, o que valoriza as nossas ações não são as grandes horas que fizemos, as grandes obras, mas como fizemos com fé.
1: Espírito Santo, amém. Continue com o Zedão.

0: que viu 8 jogadores deixarem o brinco de ouro desde a eliminação precoce na Série C. Logo na primeira semana, 7 saídas. Goleiro Kaique França, zagueiro Jonathan Costa, os dois laterais esquerdos, Emerson Barbosa e Renan Castro. Teve volante saindo, Luiz Otávio. E no ataque, 3 baixas, Guilherme Cachoeira, Herbert e Maranhão. Do outro lado, a equipe visa a contratação de Emerson Vagalume, que disputou a última Série C com o Maranhão. E é dessa maneira, e esperando a votação para a SAF, que o Guarani vai se programando para 2027.
1: Ponte Preta pega o Sport Recife quinta-feira, 21:30, na Ilha do Retiro. Para esta partida, o técnico Gilson Kleina não vai contar com o zagueiro Sérgio Palácios. Ele que foi expulso no jogo do último domingo, cumpre a suspensão automática. O volante André Lima, após o jogo contra o São Bernardo, falou com a Rádio Central. E ele fala que, independente de quem fique ou não na Ponte Preta, essa situação de salários atrasados tem que ser resolvido o mais rápido possível.
2: Antes de falar que eu fico, eu falei que precisa alguém resolver aqui. E eu me disponibilizei. Se alguém quiser resolver, se alguém não, quem for, foi o Belim, beleza. Se for a SAF, beleza. Se for a oposição, quem for resolver o problema da ponte, se sentar comigo para conversar e falar, você fica, eu fico. Vai salário abaixo. Não falei que eu vou ficar aqui de qualquer forma. Eu pretendo ficar até o final, pretendo honrar minha camisa. Eu tô feliz, eu sou feliz aqui. Sou feliz na cidade, sou feliz no clube. Infelizmente, eu sou um pai de família, tenho que dar o sustento para minha casa e dessa forma eu não consigo. Mas eu não tenho nada para falar do clube. Ponte Preta é um sonho realizado. Eu sou daqui de São Paulo. Eu vi a ponte desde a minha adolescência, a ponte ser carrasco de um monte de time gigante aí. Então, eu não tenho vergonha nenhuma de falar que eu sou jogador da Ponte Preta, muito pelo contrário, eu tenho muito orgulho de falar que eu consegui chegar na Ponte Preta, para mim é um orgulho, para mim é uma felicidade. Então, se alguém chegar, ou se quem está aqui for resolver o problema, eu me disponibilizo a ficar. Agora, de qualquer forma, é inviável, para mim, para aqueles que recebem um salário mínimo, para aqueles que recebem mais, para aqueles que recebem menos. Somos todos pais de famílias e precisamos de dignidade para um trabalho, correto?
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1: Olá, gente boa.

0: minha gente, muito bom dia. Agora são 5:59. Está no ar o seu programa Amanhecer na Fazenda, comigo o padre Rodrigo Oliveira. Bom dia, meu senhor, bom dia, minha senhora, bom dia, meu amigo, minha amiga, você de Campinas, você de toda a região. Muito bom dia para você do Brasil, do mundo inteiro ligado aqui na Central. Hoje é dia 9 de setembro. E nós vamos juntos nessa manhã abençoada de quinta-feira, aliás, de quarta-feira, ao vivo e a cores aqui pela Central, até pertinho das 7 da manhã, recebendo aquela energia positiva. Ó, meu amigo, minha amiga, bom dia. Hoje será um dia abençoado para você, para sua família. Hoje é dia de bênção, de vitória. Hoje é dia de ser feliz, por isso, bom dia! Agora são 6:00, 6:00. E você sabe que aqui na Fazenda, aqui não tem lugar pra tristeza, não. Aqui não.
1: Não.
0: Aqui não tem lugar pra solidão. Aqui é só alegria, minha gente. Então, ó, você que quer começar esta quarta-feira de bem com a vida, vem comigo, viu? Eu vou abrir a porteira da Fazenda pra você entrar. Pode entrar, fica à vontade. Sabe por quê? A Fazenda é sua!
2: Vamos cair pra dentro.
0: Isso, vai entrando, fica à vontade. São 6:01. E ó, gente, no finalzinho do nosso programa, nós vamos formar a grande corrente de preces do rádio. Eu vou rezar por você e ó, você vai rezar por mim também, hein? E Jesus vai abençoar todo mundo. Então, ó, corre lá e prepara o seu copo com água, deixa pertinho do seu rádio, tá bom? E eu vou preparar meu copo com água aqui também, ó.
3: Beleza.
0: Olha que água abençoada, ó. Ê, maravilha. Olha a hora, 6:01. E tá na hora, gente, tá na hora. Aumenta o som do seu rádio. E avisa todo mundo, avisa seus amigos, avisa sua família, avisa todo mundo, seus colegas de trabalho, avisa o povo aí que o Amanhecer na Fazenda, aqui na Central, começou!

0: Olha a hora, gente, 6:03, 6:03. Vamos dar bom dia pros animais da fazenda. Acordar bicharada, né? Vamos lá. Ô Chicão, bom dia. Canta galão. Que beleza, hein? Olha a hora, já mudou aqui, ó. 6:04, 6:04. Vamos levantar, minha senhora, meu senhor, vamos lá. Ô Duque, bom dia, Duque. Cumprimenta o povo aí, Duque. Eita, nós. Ó o torresmo, Duque. Ó, vamos falar a verdade, aquele torresminho assim, você espreme um limão em cima, assim, ó. Ó, vai espremendo aquele limãozinho. É gostoso, hein? Ô Duque, bom dia, Dugão. Vamos dar bom dia pro Faísca. Faísca, bom dia. Ó, Faísca passando aqui, ó, que beleza.
1: Beleza.
0: Olha que tropé. Seis e cinco agora. Vamos dar bom dia pro Tufão. Ô Tufão, bom dia. Cumprimenta os ouvintes aí, Tufão. Gente, tá na hora do leite. Ô Mimosinha, bom dia. Ó, bebezinho. Bom dia, bebezinho. Bom dia pra você também, viu? Vem cá. Tá no colo do vovô. Ah, só alegria. Bilu, bilu. Que gracinha. Ô, seu Juca, corre lá. Vamos tirar leitinho da mimosa, seu Juca. Vamos lá. Isso. A vó vai fazer a mamadeira com Todd pro bebezinho hoje. É só alegria.
2: Que delícia.
0: Que coisa boa, hein? 6:06, 6:06. Ô, Totó, bom dia, Totó. E lá vem ela, Pipoquinha. Pipoquinha, bom dia. Vamos dar bom dia pro Juvêncio? Juvêncio, ô Juvêncio, bom dia. E não pode faltar ele, o papagaio. Papagaio, bom dia.
2: Bom dia.
0: Bom dia.
2: Bom dia.
0: Vem cá, dá o pé, louro.
2: Bom dia.
0: Bom dia.
2: Bom dia.
0: Mas bom dia mesmo.
3: Bom dia. 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
0: Olha a hora, gente, 6:07, 6:07. E eu quero dar bom dia pra ele, o comandante aqui da Rádio Central. Ele, meu amigão André Pereira. André Pereira, bom dia!
4: Bom dia!
0: Ô, meu amigão, que Deus te abençoe, viu? Bom trabalho pra você!
5: Obrigado!
0: É isso aí, gente, ó, são 6:07, 6:07. O seu dia começa de bem com a vida aqui na Rádio Central, aqui no Amanhecer na Fazenda. E ó, a partir de agora, o Zap da Central tá liberado pra você participar, viu? É, você sabe que o Zap da Central é o Zap mais legal e mais abençoado do Brasil.
6: Brasil!
0: Então anota aí o Zap da Central.
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0: Zap abençoado para você deixar o seu nome para oração, o nome da sua família na prece de hoje. Agora são 6:08, 6:08. O padre tá ao vivo e a cores aqui na Central. É, nós vamos juntos, viu? Pelas ondas do rádio, que coisa boa.
1: Beleza.
0: É, eu vou entrando aí na sua casa, no seu local de trabalho. Você deixa eu entrar? Vou fazer parte do seu dia, da sua manhã. Obrigado, viu? Pelo carinho da audiência. E você manda sua mensagem pra cá, você deixa o seu nome pra oração, o nome da sua família na prece de hoje. Gente, hoje é quarta-feira, dia 9 de setembro, e hoje é dia de missa, gente, missa abençoada na paróquia Bom Jesus. Então hoje é dia de muitas bênçãos dos céus, viu? Então você manda sua mensagem para cá, o zap tá liberado e você sabe, né? O zap da Central é o zap mais legal, mais abençoado do Brasil.
6: Brasil!
0: Anota aí o zap da Central.
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0: Ó, tô esperando o seu zap, manda sua mensagem de áudio, sua mensagem de texto e conta com a oração do padre, viu? Só que hoje, gente, hoje é quarta-feira, hoje a panela tá no fogo. A panela no fogo aí, ó. Para poder crescer. Olha o que tem na panela do padre hoje. É bom. É bom, é gostoso. É gostoso, é bom. Até mandar parar, viu? Ô, coisa boa. Ó, e se alguém souber fazer esse negócio aqui, ó, estamos aí, viu? Ó o bebezinho, ficou com vontade, né, bebezinho? Eu sei. Ó, a panela tá no fogo, vou falar os ingredientes. Atenção, atenção e atenção. Ó, pra fazer esse negócio aqui, precisa de 500 gramas de peito de frango cozido e desfiado, 2 cenouras grandes raladas, 1 lata de ervilha, 1 lata de milho verde. Também precisa de 200 gramas de uva passa, 1 maçã, maionese a gosto, cheiro verde a gosto e batata palha a gosto. Que é que tem na panela do padre, meu povo? Ó, o zap da Central para você participar. Você ser incluído na prece de hoje, se divertir com a gente nessa manhã, é o 19 971 483 497. Anota aí, ó, 19 971 483 497 é o zap da Central. Gente, aumenta o som do rádio, vem chegando os dois mineiros pra cantar pra gente, é modão, o bigode do mineirinho, é música boa aqui na Central. E você vai se ligando aqui no AM 870, no seu programa Amanhecer na Fazenda, gente. Bom dia.

0: Olha a hora, gente, 6h15, 6h15, tá na hora de acordar o soneca. Vamos acordar esse homem preguiçoso, gente. Ô, André, abre a porta do quarto do soneca e abre a porta. Olha aí, ó, olha ele aí, ó. É, minha gente, não é fácil, não. Ó, são 6h15. Vamos mandar embora essa preguiça, minha gente.
1: É brincadeira, meu.
0: É demais. Depois reclama.

0: Alexa. Soneca, olha o relógio despertando, Soneca, e para de ficar nos 5 minutos, Soneca, para, vamos lá, o trem tá passando aí, ó. O trem não vai parar pra você não, hein, anda logo. André, pega o balde. André, saúde, André, saúde.
1: Obrigado.
0: Pega o balde aí. Joga água nele, André.
2: Ai, preguiça.
0: Levanta.

0: preguiça. Vai embora, gente. 6:17. 6:17 dessa manhã abençoada de quarta-feira. Ó, os termômetros marcando nesta manhã 18 graus. Será que o friozão foi embora, hein? Está marcando 18 graus, vamos à previsão do tempo para hoje. Ó, segundo o Climatempo, nós tivemos durante a madrugada a mínima de 16 e a máxima prevista para hoje de 25 graus. Mínima de 16, máxima de 25 graus. Sol com algumas nuvens e atenção, ó, chove rápido durante o dia e também à noite. E nós estamos na fase da lua minguante. Então, olha, segundo a previsão do tempo, vai chover um pouquinho hoje. Então, se você não saiu de casa ainda, pega lá a sombrinha, pega o guarda-chuva, vai se preparando, porque pelo jeito vai chover na fazenda, minha gente. Olha que chuva boa! 6:18 agora, 6:18. E ó, a panela tá no fogo, ó, a panela tá no fogo. E você vai participando do Amanhecer na Fazenda, deixa o seu nome pra oração, o nome da sua família na prece dessa manhã. E eu quero saber o que é que tem na panela do padre hoje, viu? Isso aqui, ó, dá até boca na água, quer dizer, água na boca. Ó, olha os ingredientes: 500 gramas de peito de frango cozido e desfiado, 2 cenouras grandes raladas, 1 lata de ervilha, 1 lata de milho verde, 200 gramas de uva passa, 1 maçã, maionese a gosto, cheiro verde a gosto e batata palha a gosto. Tem gente que não gosta de uva passa, né? Eu gosto, viu? Eu gosto. Ó, o que que tem na panela do padre hoje, hein? O zap da central é o 19971483497. Esse é o zap da central. E nós vamos às participações e ao povão mandando mensagem pra cá, meus amigos e minhas amigas de todas as manhãs. Alô, bom dia.
1: Bom dia, Padre Rodrigo. Bom dia. Padre Rodrigo, pedir oração, agradecimento ao Bom Jesus dos Milagres. Pra mim, pra família da minha filha, pra todos vocês aí da rádio, pra toda a família central, pra todos que estão precisando de ajuda, todos precisando de orações, tá. Padre Rodrigo. Muito obrigada, Padre Rodrigo, pelas orações, pelos milagres que a missa do senhor faz, Padre Rodrigo. Que muito bênção, obrigada. Né? Obrigada mesmo, Padre Rodrigo. Eu alcanço muitos milagres aí, meu Padre Rodrigo.
0: Que bom, minha amiga.
1: Amo a sua missa, Padre Rodrigo. Amo a sua missa.
0: Que bom.
1: Amo a Jesus. Gosto muito de ir na missa do senhor, Padre Rodrigo. Obrigada, viu? Deus abençoe.
0: Que Deus abençoe a senhora, a sua família, viu? Ó, eu quero colocar na oração de hoje também o meu amigão Kleber, que tá ouvindo lá a gente no Parque Tropical. E ele pede oração para toda a família Juste. Ele falou assim: padre, o que tem na panela hoje deve ser uma maionese de frango. Um grande abraço. Ô Kleber, um grande abraço para você também. Que Deus abençoe toda a família. Mas não é maionese de frango, não é.
2: Não.
0: É bom, mas não é. Eu quero colocar na oração de hoje também a Iraci Oliveira Silva e toda a sua família na prece dessa manhã. Que Deus abençoe. Alô, bom dia.
3: Bom dia, Padre Rodrigo.
0: Bom dia.
3: Eu sou o padre.
0: Oi.
3: Que tem na panela hoje.
0: Que
3: é
0: tem?
3: Muito bom.
0: Que
3: tem
0: é?
3: Gente
0: que
3: sai pra rua pra comer aí, nem precisa mexer nas panelas, né?
0: É
3: o cachorro quente. É
0: cachorro quente? Meu amigo, que Deus abençoe toda a família, mas não é o cachorro quente, não é. 6:22, alô, bom dia.
4: Bom dia, Padre Rodrigo,
0: bom dia.
4: Conceição Mineiro e família, bom dia, Lolita. Aqui quem fala é Maria Gonçalves.
0: Bom, você está
4: pedindo oração para a família Oliveira, Gonçalves, Giate, para Evelyn da Silva Gonçalves, Roselaine Gonçalves. Graças a Deus está trabalhando, Padre Rodrigo.
0: Oh, que bênção!
4: Parece que está até melhorando um pouco a depressão.
0: Olha só.
4: Espero que continue assim.
0: Cada vez melhor.
4: Para Isabela Victórica. E logo a Meitei chega. E para meu irmão Carlos Alberto Oliveira.
0: Uhum.
4: Que tá na luta, né, Padre Rodrigo? Ontem passou com anestesista. Dia 25, se Deus quiser, ele opera. Vai correr tudo bem.
0: Já deu tudo certo, em nome de Jesus.
4: É, Padre Rodrigo, quero desejar a todos uma ótima quarta-feira. Que seja muito abençoada para todos nós.
0: Todos nós.
4: A sua bênção.
0: Que Deus fica abençoe, Deus. Viu, minha amiga? Deus abençoe toda a família.
4: Rodrigão, escondidinho.
0: Escondidinho? Não é o escondidinho, não é, não é, não é. Ó, nós ouvimos aí esse ouvinte dizendo que é um cachorro quente. E eu fui ver aqui, hoje é dia, hoje 9 de setembro, André. É dia do cachorro quente, André. Que coisa boa! É, hoje é dia do cachorro quente. Ó, o Totó, como é que ele fica? Como é que é, Totó? Como é que é? Você tá brabo? Não fica brabo, não precisa. Você vai pra panela? Não, não, não fica brabo, não, fica tranquilo. Ó, 6h23, alô, bom dia.
5: Oi, Padre Rodrigo.
0: Oi,
5: bom dia,
0: bom
5: sua
0: dia.
5: Bênção,
0: Deus abençoe.
5: O padre, o que tem na panela do padre hoje?
0: Que é?
5: É um salpicão, padre. Salpicão. É, coloca meu nome de toda a minha família na oração.
0: Tá.
5: E é a Marinete, padre. Um bom dia pro senhor, Deus abençoe.
0: Ô, Marinete, minha amiga de todas as manhãs, que Deus te abençoe, viu? Será? Nós vamos saber daqui a pouquinho, viu? Eu quero colocar na prece de hoje também a dona Luzia e toda a sua família, que Deus abençoe. Alô, bom dia.
6: Bom dia, Padre Rodrigo.
0: Bom dia.
6: É a Hermida Rosa, que é a Ariela aqui do Parque Universitário.
0: Oi,
6: tudo
0: minha
6: bem,
0: amiga,
6: senhor?
0: Tudo bem.
6: Pensa, Padre.
0: Deus abençoe.
6: Padre, coloca o meu nome, Hermida Rosa Chiarella, em orações, toda a família Farias, família Chiarella, família Fortuna, família Neves e família Rosa em orações.
0: Sim.
6: Obrigado, Padre.
0: Oh,
6: que Deus abençoe o dia de todos vocês.
0: Ó, que Deus abençoe toda a sua família, viu? Conta com a oração do Padre. Gente, são 6h25. Eu quero colocar na prece de hoje também o Juba do Burque, que está ouvindo a gente lá em Louveira. Ele está dizendo: ó, Padre, o prato de hoje é fricassê de frango. Ô, meu amigão, que Deus abençoe. Mas não é o fricassê de frango. Não é, não é, não é. Alô, bom dia.
7: Bom dia, Padre Rodrigo.
0: Bom dia.
7: Feliz amanhecer na fazenda para todos vocês aí, Padre Rodrigo. Tô vindo aqui pro programa e já tô saindo também para trabalhar.
0: Coloca que beleza.
7: Nosso bom Jesus Milagre, que eu trago bastante saúde para ele, Padre Rodrigo. Oração para todos vocês aí de Central, Padre Rodrigo.
0: Amém.
7: Pai, sobrinho, Senhor Jesus Cristo.
0: Ó, que Deus abençoe a senhora, Deus abençoe toda a família e um ótimo dia de trabalho, viu? Gente, 6h25, eu quero colocar na oração de hoje meu amigão Maicon, que tá ouvindo a gente lá na Vila Palmeiras, que Deus abençoe. E também eu quero colocar na prece de hoje meu amigão seu Carlos, a dona Gina, lá do Jardim Roseira. Eles estão dizendo assim: padre, hoje os bichos da fazenda pedem para lembrar que comemoramos o dia do médico veterinário. Uma salva de palmas para eles, que Deus os abençoe. Oh, que boa lembrança. Palmas para todos os médicos veterinários. O Duque, dá bom dia aí pra eles aí, Duque, dá bom dia pra eles. Dá bom dia pra eles, Faísca. Ô, Tufão, dá bom dia pra eles, Tufão. Nibozinha, ô Totó, dá bom dia pros veterinários aí, todos os animais da fazenda. Ô Chicão, dá bom dia pra eles, Chicão. Que Deus abençoe todos os médicos veterinários que estão ouvindo a gente, todos aqueles que cuidam dos nossos animaizinhos, é? Deus abençoe. Palmas para eles de novo. Mas que beleza, hein, gente? São 6h27, 6h27. Alô, bom dia.
8: Ô, São Paulo. Ô, seu padre. Então tá bom. Por gentileza, coloca meu nome na oração, toda a minha família.
0: Uh-huh.
8: E todos vocês da Central.
0: Sim.
8: Tá bom?
0: Tá.
8: Tem na panela aí, eu acho que Eu não sei, não.
0: É bom, viu?
8: Eu falei São Paulo, mas tá lembrando de São Paulo.
0: São Paulo?
8: Mas tá bom.
0: Eu não tô sabendo de nada.
8: Alô, seu padre, abraço, fica com Deus.
0: Eu não tô sabendo de nada.
8: Sua bênção, seu padre.
0: Deus abençoe.
8: Isso é uma brincadeira. Bom, seu padre.
0: Ô, meu amigão, que Deus abençoe toda a família, viu? Ô, Duque, dá bom dia pra esse palmeirense feliz aí, Duque. Dá bom dia pra ele, Duque. Ai, meu Deus do céu, viu? 6:28, alô, bom dia.
9: Oi, padre, bom dia.
0: Oi, bom dia.
9: Coloca meu nome na oração, por favor. Estou no retorno no médico daqui a pouco. E vai dar tudo certo, se Deus quiser.
0: Tudo certo.
9: Um dia abençoado pra nós, padre. A Cidinha do Diquinho.
0: Ô, minha amiga, que Deus abençoe. Vamos confiar, já deu tudo certo. Vamos confiar. Alô, bom dia.
10: Benção, padre, que Deus eu benedito a Deus, queria pedir uma benção pra minha família, Adriano.
0: Opa, Deus abençoe.
10: Padre, perdemos ontem, hein? Epa.
0: Eu não tô sabendo.
10: Agora ganhei em casa, tá bom demais. 1-0 só foi bom demais.
0: Não tô sabendo de nada.
10: E, padre, o que tem na panela aí, se não for um salpicão, é um risoto de frango.
0: Será?
10: É que o senhor falou que vai uva passa?
0: Vai uva passa.
10: Tem que ser um salpicão mesmo. Eu vou lá, um salpicão ou um risoto de frango.
0: Será?
10: Esse padre, fica com Deus, uma ótima quarta-feira.
0: Ô, meu amigão.
10: Padre, não pode esquecer, hein?
0: É.
10: Sábado é contra o Duque.
0: Ai, meu Deus.
10: Sábado nós vamos ter que fazer um pernilzinho pra comer aí, senão não vai ter jeito, hein, padre?
0: Olha, ô Benedito, dependendo do que acontecer no sábado, na segunda-feira eu não venho aqui na rádio, viu? Depende do que acontecer. 6:29, alô, bom dia.
11: Aqui é seu amigo Jardim Natal, padre Rodrigo.
0: Ô, meu amigão.
11: Deus abençoe a nossa quarta-feira, Deus abençoe o senhor aí.
0: Amém.
11: Deus abençoe André Pereira, todos os nossos amigos aí da Rádio Central. Acho que eu vou ser o terceiro para acertar o prato de hoje. Tá? Tem na panela aí do senhor aí. É um delicioso, deliciosíssimo, aliás, salpicão, viu?
0: Será?
11: Esse negócio tá bom demais. Tudo de bom, Padre Oliveira.
0: Ô, meu amigão, Deus abençoe. O Jardel tá ouvindo a gente lá em Natal. Ô, meu amigão, que Deus abençoe. Aquele abraço para você. E de Natal, lá no Rio Grande do Norte, nós vamos para Ana Célia Matos, ouvindo a gente lá em Feira de Santana, na Bahia. Ana Célia Matos, que Deus abençoe você e toda a sua família nesta manhã de quarta-feira, viu? Gente, são 6:30. Ó, você vai participando, deixa o seu nome para oração, nome da sua família, na prece desta manhã e tenta acertar o que é que tem na panela do padre. A panela tá no fogo, ó. O que será que tem na panela do padre? Atenção para os ingredientes: 500 gramas de peito de frango cozido e desfiado, 2 cenouras grandes raladas, 1 lata de ervilha, 1 lata de milho verde, 200 gramas de uva passa, 1 maçã, maionese a gosto, cheiro verde a gosto, batata palha a gosto. O que é que tem na panela do padre? É bom, hein? É bom! Você vai participando, deixa o nome pro oração e tenta acertar. É o 19971483497, é o zap abençoado da Central. Gente, são 6:31 e nós vamos ouvir música boa. Mas antes eu quero dizer a você, meu amigo, minha amiga, você de Campinas, você de toda a região, você do Brasil inteiro. Olha, as lutas da vida, elas são grandes demais. Quem é que não tem uma luta, não é? Quem é que não passa por uma luta? Quem é que não tem um problema na vida? Quem é que não passa por uma tribulação? Todos nós. E o que é que nós temos que fazer quando chegam as tribulações da vida? O que é que nós temos que fazer quando vem as tempestades da vida, aquelas tempestades que parecem que vão acabar com tudo? O que é que a gente tem que fazer? A gente tem que segurar na mão de Deus. Segura na mão de Deus. Eu sei que essa mensagem está chegando para você que precisa ouvir isso. Segura na mão de Deus. E eu quero dizer para você com todas as letras: olha, essa tempestade, por pior que ela seja, ela vai passar. Ela vai passar, você acredita nisso? Por pior que ela seja, por mais difícil que ela seja, essa tempestade vai passar. E quando ela passar, o sol vai brilhar de novo para você. Você vai ver, o sol vai brilhar de novo para sua família. Em nome de Jesus, essa tempestade vai passar. Por isso, meu amigo, minha amiga, como diz essa canção bonita com a Carmen Silva, segura na mão de Deus. Faça isso agora. Padre, tá difícil, tá complicado. Segura na mão de Deus e Ele vai cuidar de você com toda a sua fé.

onde você estiver, você vai dizer assim, ó, diga comigo assim: a luta é grande, mas a vitória será maior ainda. Diga isso: a luta é grande, mas a vitória será maior ainda. Confia nisso de todo o seu coração. Gente, 6:34, vamos ouvir música boa. Vem chegando aí a Varé, já tá aí cantando Lembrança da Roça. É música boa aqui na Central.

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1: Agora são 6:38, 6:38. Minha gente, hoje, quarta-feira, é dia de missa. Hoje é dia de missa com a novena de Nossa Senhora, desatadora dos nós. E hoje, minha gente, o padre vai rezar em favor dos desempregados, endividados, em favor de todas as pessoas que têm causas na justiça. Eu vou rezar por você que está trabalhando, mas tem passado por muitos problemas, muitas chateações aí no seu trabalho. Você que é uma pessoa que deseja muito, sonha muito, e na verdade não tem nada, né? Tudo tem dado errado. Padre, eu me sinto desesperado, me sinto desanimado, eu não sei mais o que fazer com a minha vida. Então, meu amigo, minha amiga, eu sei o que você tem que fazer. Procure ajuda espiritual, procure a paróquia Bom Jesus. Procure estar presente nas missas de hoje. Venha buscar a força, o poder de Deus. E você vai começar uma novena para desatar esse nó da sua vida, para desamarrar o seu caminho, para abrir as portas que estão fechadas. Deus vai te abençoar. Como abençoou essa pessoa que vai contar o testemunho? Vamos ouvir.
2: Qual a graça que você recebeu?
3: Eu venho persistindo em fazer a novena da Nossa Senhora Desatadora dos Nós. Estava desempregada há 8 meses e 2 semanas. E agora faz 2 semanas que eu estou empregada. E foi através de eu persistir na minha fé e fazendo a novena de Nossa Senhora Desatadora dos Nós. Ah, como que a gente vai falar? Eu me surpreendi que a mesma empresa que me dispensou foi que me chamou. Chamou de volta.
2: Que maravilha, você vindo na igreja, fazendo a novena, recebeu essa graça. Tá feliz?
3: Muito feliz.
2: Amém. Louvado seja Deus. Qual o seu nome?
3: Elaine.
2: Muito bem, vamos aplaudir o bom Jesus.
1: A Elaine contando esse testemunho, né? Quer dizer, ela dizendo que ela insistiu, persistiu, fazendo a novena, indo na igreja, as portas se abriram. A mesma empresa que tinha dispensado ela, chamou ela de volta. Você vê como é que Deus é maravilhoso? Deus faz as coisas boas na vida da gente. O inimigo tenta nos atrapalhar, isso é verdade. O inimigo tenta nos cercar de todas as formas, mas Deus nos defende, nos livra do mal. São 6:40, vamos ouvir mais um testemunho.
2: Qual a graça que você recebeu?
4: Eu era uma pessoa desanimada, agora eu sou muito animada para vir na casa de Deus. E eu não tinha vontade de participar das missas, da igreja, não tinha vontade de nada. Agora eu sou outra pessoa. E também a graça que eu recebi, também fui fazendo a novena, né, pedindo para um emprego para o meu filho. Que ele não parava emprego nenhum, ele trabalhava um mês e pouquinho, já saía, né? E agora não, já vai fazer 5 meses que ele está trabalhando. E ele está animado e eu pedi para o bom Jesus tirar o desânimo da vida dele. E Deus me ouviu e está me abençoando. E vai me abençoar muito mais.
2: E qual o seu nome?
4: Regina Célia Fernandes Melhado.
2: E qual bairro que você mora?
4: Na Vila Real Continuação.
2: Amém. Vamos aplaudir o bom Jesus com alegria.
1: Um abraço para todo mundo ouvindo a gente aí na Vila Real Continuação. É um bairro de Hortolândia, né? Que Deus abençoe. Ela contando aí o testemunho, vivia desanimada. Mas começou aí na igreja, né? Começou a participar das missas e o bom Jesus deu vitória, graças a Deus. Agora a vida está abençoada. São 6:41, você que está me ouvindo agora e tem passado por tantos problemas, se o inimigo está tentando te desanimar, não desanima não, não desanima não, confie em Deus e você vai vencer. Vamos ouvir mais um testemunho.
2: Qual a graça que você recebeu?
3: A graça que eu recebi foi através, né, do terço, desatadora dos nós. Eu fui pedindo, porque meu filho ele foi empregado, mas foi contrato. E estava naquela expectativa. Contratava uns, mandava outros embora e nada de contratar ele. E foi passando. Aí ultrapassou, era 6 meses. Deu 9 meses e nenhuma resposta de confirmar que ele poderia permanecer na empresa. E ele muito triste. Eu falei para ele: filho, creia, porque eu creio. Eu falo em Jesus, eu creio em Nossa Senhora Desatadora dos Nós. E esse milagre, essa vitória a gente recebeu.
2: Que maravilha.
3: Ele agora tá na empresa, direto por ela, e tá muito feliz, e eu também.
2: Louvado seja Deus. Quer dizer, você rezou, não desistiu.
3: Não desisti, não desisto.
2: E ele foi efetivado.
3: Foi efetivado.
2: Amém.
3: Amém.
2: Está contente?
3: Nossa, muito, muito mesmo.
2: Amém,
3: muito
2: Jesus.
3: Feliz.
2: E qual o seu nome?
3: Elaine de Cássia.
2: Muito bem, vamos aplaudir mais uma vez o bom Jesus.
1: Graças a Deus, nós ouvimos no programa de hoje, minha gente, essas pessoas contando seus testemunhos. Padre, isso pode acontecer comigo? Claro que pode. Pode e vai. Faça como essas pessoas fizeram. Venha para a igreja. Venha participar da missa. Hoje, quarta-feira, nós teremos 3 missas. A primeira missa às 9 da manhã. A segunda missa às 3 horas da tarde. E a terceira missa às 7:30 da noite. Qual horário é melhor para você? De manhã, à tarde ou à noite? Escolha um desses horários e venha hoje mesmo, 9 da manhã, 3 da tarde e 7:30 da noite. Missas com a novena poderosa de Nossa Senhora Desatadora dos Nós e uma bênção muito especial pelos desempregados, endividados. Hoje as portas vão se abrir. Anote aí o endereço da paróquia Bom Jesus, no centro de Campinas. É Rua Francisco Teodoro, 278. Rua Francisco Teodoro, 278. E a paróquia Bom Jesus fica próximo ali ao viaduto Cury, 50 metros do viaduto Cury, e fica pertinho também do terminal central. Eu vou repetir o endereço: paróquia Bom Jesus, Padre Rodrigo Oliveira, Padre Euclides Nunes, nosso saudoso Padre Euclides Nunes. A paróquia fica na Rua Francisco Teodoro, 278, próximo ao viaduto Cury e próximo ao terminal central, no centro de Campinas. Olha, meu amigo, minha amiga, a paróquia Bom Jesus é o local das maravilhas de Deus. Agora são 6:55 e nós vamos ouvir uma música que eu quero oferecer para todos os nossos ouvintes e especialmente para todos os devotos da paróquia Bom Jesus, para você que vai estar hoje em uma das missas, na missa da manhã às 9 horas, na missa da tarde às 3 horas, ou na missa da noite às 7:30 da noite. Você que hoje vai estar lá recebendo o cordão de Nossa Senhora Desatadora dos Nós. Essa música é para todos os ouvintes, para todos os devotos. Zé Rico cantando pra gente Uma Luz em Meu Caminho. É música boa aqui na Central. E você vai participando daqui a pouquinho o momento da oração. 97148-3497 é o zap da Central.

0: Olha a hora, gente, são 6h49, 6h49, eu sou o Juca, dá bom dia pro povo aí, seu Juca.
1: Bom dia.
0: Bom dia.
1: Bom dia.
0: Bebezinho.
2: Bom dia. Bom dia.
0: Vamos pra escola, bebezinho.
2: Bom dia. Bom dia.
0: Que beleza, hein? Oi, Henry, bom dia, Henry.
3: Bom dia, pai.
0: Bom dia, Henry.
3: Bom dia, pai.
0: Ah, bom dia, que você quer, Henry? Fala aí.
3: E abençoa minha mãe e meu irmãozinho.
0: Oh, que Deus abençoe a mamãe e o irmãozinho, viu?
3: Bom dia, padre.
0: Bom dia, mas bom dia mesmo. Gente, 10 para 7 agora, 10 para 7. Vamos às participações, né? Alô, bom dia.
4: Bom dia, padre Rodrigo, tudo
0: bom
4: bem?
0: Bom dia,
4: senhor?
0: Tudo bem, tua minha bem. Amiga. Deus abençoe.
4: Tudo bem, padre Rodrigo?
0: Graças ao bom Deus.
4: Aqui está tudo bem, graças a Deus. Só meu joelho que tá ruim, tô com problema no joelho, já tá com 8 meses e tô assim, não melhora. Então peço, padre Rodrigo, coloca meu nome na oração aí, no bom Jesus dos milagres,
0: tá.
4: Que faz um milagre, que eu consigo melhorar do joelho. Tá bom, padre
0: tá
4: Rodrigo?
0: Bom. Pode contar com a minha oração,
4: eu peço
0: viu?
4: Oração pra mim. É Ivani aqui de Indaiatuba.
0: Oi, Ivani.
4: Oração pra mim e pra minha família Gomes. Pra todos os ouvintes aí da rádio, pra todos meus familiares, pro senhor.
0: Tá.
4: Peço a benção, sua benção, padre.
0: Obrigado, minha amiga.
4: Que Deus te abençoe sempre,
0: amém,
4: padre.
0: Amém, amém, amém.
4: Tchau, fica com Deus.
0: O Ivani, padre. Que Deus abençoe a senhora, que Deus abençoe a sua família. Conta com a oração do padre, viu? Ó, prepara um copo com água aí pertinho do rádio. A senhora vai rezar com o padre, essa água vai ser abençoada. E a senhora vai tomar desta água, vai melhorar. Passa um pouquinho nos seus joelhos, nas suas pernas. Vai melhorar em nome de Jesus. Vamos confiar, tá bom? Gente, 6h51. Alô, bom dia.
5: Bom dia, bom dia, padre Rodrigo.
0: Bom dia.
5: André e todos aí no estúdio.
0: Bom dia.
5: Aqui quem fala é Gildásio Batista.
0: Bom Gildásio.
5: Ofereço o programa para todos da família Batista, todos os ouvintes, todos vocês. E peço que o senhor coloque o nome de todos da família Batista, todos vocês, todos os ouvintes em geral,
0: tá,
5: na oração. Ô padre, eu estive lá em Indaiatuba antes de ontem,
0: é,
5: e passei em frente à igreja, a igreja lá.
0: Que beleza.
5: Do senhor lá, em Indaiatuba. É, o nome da, eu não lembro direito o nome da rua lá, é perto de um Paulistão que vai inaugurar agora, né? Tá quase tudo prontinho já, bonitinho, né? Até bom que dá emprego.
0: É verdade,
5: né, pai? Quanto
0: verdade.
5: Mais emprego, melhor, né? Que as pessoas ficam mais felizes, né, pai?
0: Com certeza.
5: É isso aí. Bom dia.
0: Que Deus abençoe, Gildásio. Deus abençoe toda a sua família, viu? Ó, eu quero colocar na oração de hoje a minha amiga Rose Avelino, que tá ouvindo a gente lá em Paulínia. Ela pede oração para a mamãe dela, Dona Conceição de Araújo. Ela falou: padre, o apelido da minha mãe é Dona Menina e ela gosta que fala. Ô, dona Menina, ô Rose, em Paulínia, que Deus abençoe, viu? Aquele abraço para vocês. Gente, 6h53, alô, bom dia.
6: Bom dia, padre Rodrigo.
0: Bom dia.
6: Sua bênção.
0: Deus abençoe.
6: É José Carlos de Unjaí.
0: Ô, José Carlos.
6: Põe nosso nome aí na nossa família na oração.
0: Claro.
6: E acho que tem na panela aí do senhor aí, acho que é um salpicão, né?
0: Será?
6: Bom dia, tudo de bom, Deus abençoe.
0: Ô, meu amigão, que Deus abençoe todo mundo em Jundiaí, ouvindo a Rádio Central. Alô, bom dia.
7: Bom dia, padre, sua bênção. Que herói de Hortolândia, da Amada 1. Padre, eu gostaria que o senhor colocasse o nome de todos os meus familiares em orações, todos vocês da Rádio Central, nosso amigo do som, pessoal aqui do Jardim Amado que tá com o radinho ligado, Dona Maria José, que não perde um programa seu.
0: Um abraço pra
7: minha
0: ela.
7: Minha amiga corintiana.
0: Vai, Corinthians!
7: Maria Ivanir, é a corintiana, é a Maria Ivanir. O seu Juvenal, né? Dona Inês.
0: Dona Inês.
7: O seu Leonardo também, que não perde o programa seu.
0: Que Deus abençoe, Deus abençoe.
7: Que Deus abençoe nessa quarta-feira, padre. E a comida eu vou deixar para meus amigos inteligentes.
0: E nós vamos saber agora.
7: Acertar aí, tá bom, padre? Dá-lhe ponte.

0: Aqui do Brasil. Fica com Deus, padre. Ótima programação.
1: Ô, macaquinha, dá bom dia pro seu amigo aí, macaquinha. É, macaquinha. 6h54, eu quero colocar na oração de hoje também a minha amiga irmã Rosângela e a Gabriele, ouvindo a gente lá no Cosmos. Que Deus abençoe toda a família. Gente, 6h54, não dá mais tempo para nada. Vamos lá saber o que é que tem na panela do padre. Vamos lá! E teve gente que acertou, hein? Acertou na mosca. O que tem na panela do padre é um deliciosíssimo. Eu gosto, viu? É um salpicão de frango, mas isso é bom demais, viu? E o meu pode colocar com uva passa, viu? Você gosta, André Pereira? Com uva passa também? É bom demais! É salpicão de frango! Palmas pra todo mundo! Teve um montão de gente que acertou. Hoje tava fácil, hein? Salpicão de frango! É bom demais! Gente, 6h55, e quem souber fazer isso aí, lembra do padre, lembra do André, viu? Lembra da gente. Que Deus abençoe todo mundo. Ó, nós vamos falar com Deus, e eu quero mais uma vez convidar você e a sua família para as missas de hoje, as missas com a novena de Nossa Senhora Desatadora dos Nós. Venha participar, venha receber o cordão de Nossa Senhora para desatar, desamarrar os nós da vida. Hoje, quarta-feira, gente, às 9h, às 15h e também às 19h. Eu vou estar lá na igreja esperando por você. 9h, 15h e 19h. Paróquia Bom Jesus, na rua Francisco Teodoro, 278, próximo ao viaduto Cury e ao terminal central. Rua Francisco Teodoro, 278, próximo ao viaduto Cury e ao terminal central. Jesus tem a bênção que você precisa. Vamos rezar, gente? Vamos falar com Deus. Meu bom Jesus, eu entrego nas tuas mãos e também no teu sagrado coração a vida e a família de todos. Senhor, conduza esta multidão de pessoas às missas de hoje. E lá na igreja, Senhor, cura o doente, liberta quem está oprimido e abençoe todas as famílias. Santifica agora, Senhor, o copo com água e que desça sobre todos a bênção do Pai, do Filho e do Espírito Santo. Amém. Querida, eu vou ficando por aqui. Daqui a pouquinho você vai ouvir o horário político. 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E você depois você vai ouvir o programa de maior audiência do rádio. 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Fiquem ligados, fiquem com Deus. Até logo mais nas missas e amanhã no Amanhecer na Fazenda. Até lá, gente!

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1: Comunicando. 7 da manhã, mais 26 minutos. Muito, muito bom dia. Você ouviu o Padre Rodrigo Oliveira, Amanhecer da Fazenda, acordando a cidade, tirando o sono da concorrência. Primeiro lugar absoluto em audiência no público popular na cidade de Campinas, em toda a região metropolitana. E o Padre Rodrigo tá indo lá para a paróquia Bom Jesus, ali, ó, na Francisco Teodoro 278, porque teremos as missas com o Padre Rodrigo daqui a pouquinho, 9 horas da manhã, a primeira missa, 3 da tarde, a segunda missa, e às 7:30 da noite, a terceira missa. E você é meu convidado, convidado do Padre Rodrigo para ir a essas missas maravilhosas na paróquia Bom Jesus, ali pertinho, pertinho do viaduto Curi. 7:26, na bênção de som, melhor sonoplasta do Brasil, meu querido amigo André Pereira. Irmão, bom dia!
2: Bom dia.
1: Vamos juntos até às 11 horas ao encontro de Soninha Amaro em mais uma edição do A Hora é Agora aqui na Rádio Central. E você faz o programa junto comigo, você apresenta o programa junto comigo. Como? Através do celular. Pegue o seu celular, grave uma mensagem de voz e manda pra cá dizendo assim, ó: Decimar, eu quero ir na festa das flores. Decimar, eu quero ir à festa de Olambra. Decimar, eu quero ir na festa da Expoflora. Manda mensagem pra mim, meu número já tá liberado, mas por favor, mande o nome completo, tá? Meu número é 971-483-497, é a promoção da Expoflora aqui. Você grava a mensagem de voz dizendo: eu quero ir na festa das flores, ou eu quero ir na Expoflora. Grava a mensagem e manda no WhatsApp da Central.
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1: Você apresenta o programa junto comigo, claro, claro que apresenta. Você pode cumprimentar também o aniversariante do dia de hoje. Grave a mensagem de voz contando pra mim quem é que tá fazendo aniversário nessa data, dia 9 de setembro. Seu pai, sua mãe, vovô, vovó, filho, filha, hein? Marido, esposa, seu neto, ô, moleque danado, seu neto, sua neta, ô, menina linda arteira, quem é que tá fazendo aniversário aí? Grave uma mensagem de voz, manda pro meu WhatsApp aqui, ó. Grava uma mensagem de voz com o nome do seu netinho, da sua netinha, do aniversariante, do marido, da esposa, de quem está completando o aniversário. Meu número tá liberado, é 971-483-497. Vamos cumprimentar o aniversariante de hoje.
4: Parabéns.
1: Deixa eu servir um café Moraes para os aniversariantes. Aqui, ó. Delicioso café Moraes, eu quero servir para quem tá fazendo aniversário hoje, viu? Quem é que tá fazendo aniversário? Vamos servir um café Moraes gostoso? Café Moraes é bom demais. Café Moraes é maravilhoso, né? Eu quero servir o café Moraes para quem tá completando aniversário no dia 9 do mês de setembro do ano da graça de 2026. Já se passaram 253 dias, restando 113 dias para o ano novo. Fase da lua, lua minguante, estação inverno. Hoje, comemoração lá na França, dia de Nossa Senhora de Polevezoim. Viva Nossa Senhora de Polevezoim, lá na França, não é? Hoje é dia de Santo Antônio Frederico Ozanã. Aqui em Campinas tem uma rua em homenagem a Antônio Frederico Ozanã. Hoje é dia de Santo Antônio Frederico Ozanã. Hoje também é dia de São Ciarã. Viva São Ciarã. Hoje é dia de Santa Maria Toríbia. Viva Santa Maria Toríbia. E hoje é dia de São Pedro Claver. Viva São Pedro Claver. Que os santos do dia nos abençoem. Hoje é dia do cachorro quente. Sabia disso, é? Quem é que não gosta, não? Aquele dogão, hein? Você gosta, André? Prensado? Ou normal? Prensado. Você gosta dele com bastante batata, né? Com bastante purê ou menos purê? Completo. Você gosta dele completo, né?
5: Gostoso.
1: Como é que você gosta do cachorro quente, hein? Hoje é dia do cachorro quente. Hoje é dia da grávida. Que Deus abençoe. Que Nossa Senhora do Bom Parto abençoe todas as grávidas desse país. Hoje é dia da grávida. Hoje é dia do administrador. Hoje é dia da velocidade. Hoje também é dia do bug. Hoje é dia mundial dos grandes primatas. Hoje é dia da esfirra. Como é que você gosta de esfirra, hein, André? Carne, frango ou queijo? Esfirra de carne? Então você gosta de cachorro quente, completo, prensado. E você gosta de esfirra de carne. Hoje é dia da esfirra também, né? E hoje é dia do médico veterinário. Alô? Alô, doutora Mariana, esposa do André Pereira. Alô, alô, doutor Paulo Anselmo. Alô, doutor Paulo Anselmo. A todos os médicos veterinários, né? Muita saúde para vocês, viu? Que São Francisco de Assis possa proteger a todos os médicos veterinários. Viva os médicos veterinários! Parabéns a todos os veterinários! Hoje é dia dos veterinários. Seja meu repórter, seja a minha repórter. Você também faz o programa, apresenta o programa comigo como? Com o celular. Você pega o seu celular e grava para mim. Decimar, ó, o ônibus quebrou. Qual ônibus? Qual linha? Onde ele quebrou? Decimar, o ônibus atrasou. Qual ônibus? Qual linha que o ônibus atrasou? Decimar, eu tô com problema aqui na minha rua. Qual o problema? Eu tô com problema na escola. Qual o problema na escola? Conta para mim. Conta para mim, eu vou mandar direto para as autoridades. Manda para mim que eu vou mandar direto para as autoridades. Qual o problema que você está enfrentando aí, viu? Pode ser qualquer problema, árvore, buraco, né? Qualquer problema. Então manda a mensagem aqui no WhatsApp da Rádio Central. Meu número é 97148-3497. Eu vou repetir. Meu número é 97148-3497. Manda mensagem agora para mim no número 97148-3497. Seja meu repórter, minha repórter. Começou pela Rádio Central mais uma edição do Show da Manhã.
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1: E a gente começa pelas ruas, avenidas e estradas, a Rádio Central tomando conta da cidade.
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1: Repórter Robson Ramos está tomando conta da cidade nesse momento com alguns problemas. 7:33, alô Robson.
4: 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Bom dia para você ligado aqui na Rádio Central, a mais querida de Campinas. Alô, Decimar Leite, bom dia para você.
1: Bom dia.
4: Falando do trânsito nesta manhã da quarta-feira, a chegada é difícil ali pela Santos Dumont a Campinas, com lentidão do quilômetro 75 ao 76 no acesso a Anhanguera. Para quem vai para o lado contrário, no sentido de Viracopos e Indaiatuba, a condição é boa. 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
1: É, a situação tá difícil na chegada a Campinas pela Santos Dumont, porque houve uma grande manifestação, colocaram pneus na Santos Dumont, puseram fogo bem ali em frente ao centro de saúde do Parque Uziel. Por quê? A manifestação, por causa do alto índice de feminicídios aqui na nossa cidade, na região metropolitana, subiu demais, muito o número de feminicídios, né? Nós tivemos mais um acontecendo ontem, anteontem tivemos mais um feminicídio, né? Nas cidades aqui da região, cenas lamentáveis, inclusive da polícia, da guarda, indo atrás do feminicida, indo atrás desse bandido, estava escondido inclusive dentro de um galinheiro, né? Ele atirou contra a polícia, um baita de um confronto, tiroteio para todo lado, esse imbecil acabou sendo morto, né? Pela polícia, mas enfim, hoje, agora há pouco, houve essa manifestação ali na região do Parque Uziel. E claro, durante todo o dia, a Rádio Central vai estar acompanhando tudo que estiver acontecendo. Daqui a pouco eu volto a chamar o Robson Ramos. Já também a previsão do tempo, hein? Será que vamos ter ainda chuva hoje? Parece que sim. Será que vamos ter uma temperatura mais agradável aqui na cidade de Campinas? Também parece que sim, em relação a ontem fez muito frio, hoje a máxima sobe um pouco, né? Hoje nós teremos 21 graus de máxima, nesse momento 19 graus em Campinas, 94% de umidade relativa do ar. Tá começando a chover em algumas partes aqui da cidade, já temos chuva. Mas agora vamos até a capital de São Paulo, Hoje nós vamos falar sobre um assunto muito importante aqui na abertura do programa. Vamos falar sobre educação. Você sabe disso, você sabe que eu particularmente sou entusiasta da educação. Eu preciso falar de educação sempre aqui no programa, todos os dias. E hoje o nosso convidado é o secretário de Estado da Educação.
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1: Professor Renato Feder, que prazer receber mais uma vez o senhor aqui no Show da Manhã. Muito bom dia, secretário.
6: Bom dia, Decimar. Com muita alegria, a gente vai trazer boas notícias aqui para o estado de São Paulo.
1: Precisamos de boas notícias, precisamos. Vamos lá, vamos falar sobre educação, né? Saiu agora, recentemente, aí, nós tivemos a avaliação aqui do estado de São Paulo, no PISA, e o estado de São Paulo, os nossos alunos foram muito bem. Bom, primeiro, secretário, explica pra gente o que é o PISA.
6: Explico sim, Decimar. PISA é o P de programa, I de internacional, o S de estudante em inglês, student, e o A de avaliação. Então é uma prova que 91 países participam da mesma prova, né? Quase 1 milhão de estudantes do mundo inteiro. E permite duas comparações. Cada país com o seu passado para ver a evolução e também as regiões entre elas, né? E agora a gente consegue comparar o estado de São Paulo também, tanto com o seu passado e como São Paulo está com outros estados e outros países do mundo.
1: E eu gostaria que o senhor falasse sobre o avanço do estado de São Paulo, né? O que explica esse avanço aí do estado de São Paulo, sendo muito bem qualificado, tendo uma nota muito boa, secretário?
6: Sim, Decimar, olha, essa é a boa notícia. O estado de São Paulo evoluiu muito nessa prova internacional e a gente tem alguns resultados impressionantes. Por exemplo, em leitura a gente ficou na frente dos Emirados Árabes, né? Que para todo mundo que já ouviu falar de Dubai, aquela cidade Abu Dhabi, riquíssima em petróleo, né, um lugar de primeiro mundo, a gente está na frente deles em leitura, na frente da Grécia, da Islândia, na liderança da América Latina. Imagina, a Islândia é um país nórdico, a gente está melhor que eles. Em ciências, ganhamos do Chile, ganhamos de Israel, também ganhamos da Islândia e da Grécia. E em matemática, ganhamos da Arábia Saudita, do Chile, do México e da Colômbia. Então, São Paulo está numa posição muito, muito boa. A gente aumentou dezenas de pontos, ganhamos muitos anos. A gente está na frente do Brasil em cerca de 30 pontos na média. Significa que a gente está um ano de aprendizagem à frente da média brasileira, né? É um resultado realmente muito bom do estado de São Paulo.
1: Secretário,
6: fala Decimar.
1: Dá pra melhorar mais ainda agora, nesses próximos anos, né? Nós já estamos em 9 de setembro, é claro que estamos aí já partindo, né, para o final do ano letivo, mas aí em termos de projetos, em termos de qualificação aí, o que dá para esperar? Dá para melhorar, secretário Renato Feder?
6: Não, dá, com certeza, Decimar, dá para melhorar, mas o que eu queria falar para o nosso ouvinte é que o PISA, ele é uma prova muito bem feita, que ela mede não só se o aluno sabe a fórmula, se ele sabe aquele conteúdo, vamos assim, mais didático, né? Aquela fórmula de matemática, de física, aquele fato histórico. O PISA mede tudo que o aluno vai precisar na vida adulta, né? Se ele mexe, por exemplo, se ele desconfia de fake news, se ele tem criatividade, se ele sabe resolver problemas reais, é uma prova muito bem feita. E a gente fez todo um esforço aqui em São Paulo, nas escolas, para deixar a escola mais útil para o aluno na vida adulta dele. As nossas aulas de ciências, por exemplo, são problemas reais, ligados à ecologia, à falta de água, ao saneamento básico, à saúde. Então, a gente vê que foi um movimento acertado, né? Que o aluno está indo mais para a escola, com mais frequência escolar, tirando notas melhores, e essa prova, que é a mais bem feita do mundo, os nossos alunos brilharam. Então, realmente, e é uma prova que acontece só a cada 3 anos, Uhum. Tá, então a gente estava muito com a expectativa desse resultado e aí São Paulo veio aí em grande destaque, né? O Brasil melhorou a posição também no ranking internacional, não, e isso é muito interessante para o ouvinte escutar também desse mar, que é o seguinte: como foi o mundo, tá? O mundo caiu, ele tá no seu pior momento de educação em mais de 20 anos que o PISA acompanha. Então os alunos da Europa, os alunos da Ásia, os alunos da América do Norte, eles perderam cerca de 10 pontos só de um ano para o outro. Se você pensar que a avaliação, o pico da avaliação foi em 2012, né? E de 2012 para cá, os alunos do mundo inteiro perderam mais de 30 pontos, que é um ano escolar. Mas agora a pergunta é: por que que os alunos estão aprendendo menos? A resposta, Decimar: redes sociais, celular, tela. Então não é só no Brasil, né? É o mundo inteiro, os alunos estão aprendendo menos, então a gente precisa tomar esse cuidado. São Paulo, né, conseguiu tirar o celular das escolas, conseguiu fazer os alunos se concentrarem mais. Então enquanto o mundo cai, São Paulo sobe, né? Então a gente está conseguindo fazer esse movimento, é algo extremamente importante.
1: Atenção, pais e mães, eu estou conversando com Renato Feder. Renato Feder é o nosso secretário de Estado da Educação, ele que cuida da educação de todo o estado de São Paulo, das nossas escolas estaduais, né? Não só as escolas estaduais, mas também as nossas universidades estaduais, enfim. O Renato Feder, administrador de empresas, economista, professor, empresário, né? Um homem que do nada construiu aí uma das maiores indústrias de eletrônica do Brasil e do mundo, né? E hoje leva a vida, se afastou das empresas e hoje ele cuida da educação aqui do estado de São Paulo. Já também esteve no estado do Paraná, né? E é isso? Você trabalhou no Paraná, não foi, Renato?
6: Trabalhei, eu saí da minha empresa, né? E fui ser secretário no Paraná. Aí a gente conseguiu fazer um bom resultado lá no Paraná. O ensino médio subiu muito, a qualidade da educação subiu muito, e aí o governador Tarcísio me trouxe aqui para São Paulo e agora a gente consegue entregar esse resultado maravilhoso aqui em São Paulo de educação. Também estamos muito, muito satisfeitos com o trabalho aqui em São Paulo.
1: Vocês viram o que ele falou? No mundo, até nos Estados Unidos também, na América, em outros países, na Europa, caiu muito a questão aí do aprendizado dos alunos por causa do maldito do celular e tal. E aqui em São Paulo, né, hoje não se pode utilizar o aparelho celular na escola, na sala de aula, a não ser que seja um trabalho escolar ou coisa parecida, mas não pode. E isso, segundo Exatamente. O secretário, ajudou muito, tem ajudado muito ao estado de São Paulo. E vai aqui um recado, que isso continue na residência, secretário, que os pais, que os avós, né, cuidem disso, para determinar, por exemplo, horário para utilização do equipamento eletrônico, horário para utilização de redes sociais.
6: Sim, exatamente, exatamente. Aonde os alunos ficam menos tempo nas redes sociais, eles vão melhor, né? Outro dado interessante do PISA, então assim, ó, quem mais melhorou no mundo, né? Uhum. Foi o estado de São Paulo, melhorou muito, né? E alguns países, por exemplo, o Vietnã melhorou muito, o Camboja melhorou muito, e o PISA, ele destaca isso, que nem sempre os países mais ricos são os que mais melhoram, né? Por exemplo, a Alemanha, que tem um orçamento enorme em educação, foi um dos que mais caiu. A Finlândia, que tem um orçamento enorme, também caiu muito, né? Então, você precisa cuidar bem da escola, ter bons diretores, bons professores, prepará-los, apoiá-los, que a educação vai bem. Precisa de dinheiro, sim, mas o dinheiro não é tudo em educação, né? E tem muitos países e estados aí para mostrar isso. E aqui em São Paulo, o destaque realmente fica com os professores, né? Que conseguiram brilhar, ensinar bem. Nossos professores, assim, estão batendo todas as metas, né? A gente está muito, muito feliz com os professores do estado de São Paulo. Eles estão dando um show, né? A gente está melhorando em todos os índices. A gente já melhorou no SARESP, que é a avaliação estadual, melhorou no SAEB, que é a avaliação nacional brasileira, né? E agora melhoramos muito no PISA, que é a avaliação internacional.
1: Secretário Renato Feder, secretário de Educação, o senhor estava falando aí a questão da leitura. Né? Nós tivemos aí 417 pontos no ano de 2015. Uhum. 10 anos depois, agora nesse ano passado, de 417 pontos, o estado de São Paulo foi para 434 pontos, um avanço. Bom, o senhor destacou a leitura. Destaca para a gente também em ciências, que, claro, a leitura é fundamental. É a base da base da base da base da base da base, a leitura.
6: Uhum.
1: Mas depois, ciências. Para os dias de hoje, não há como a gente viver. Os meninos de hoje não vão ter um bom futuro se não conhecerem ciências. E houve avanço também nessa área.
6: Sim, a gente conseguiu subir muito, foi onde a gente mais subiu, foi para 443 pontos, mas acho que o mais importante é o seguinte: se São Paulo são 91 países, tá? Que fizeram o PISA. Se São Paulo fosse um país, em ciências, a gente já tá na posição número 43. Quer dizer, assim, se dividisse em dois, a gente já tá já na metade de cima do planeta. Tanto em leitura, que a gente já tá em 39º, quanto em ciências, que a gente já está em 43º. Então, em leitura e ciências, a gente já está entre os melhores países do PISA, né? Se São Paulo fosse um país. Então, é uma notícia muito, realmente muito positiva. E, de novo, eu destaco que o trabalho da secretaria é orientar, apoiar, dar o direcionamento, mas os professores que brilharam, né? E conquistaram esse resultado aí em sala de aula com os nossos alunos. Então, se você está ouvindo a gente, conhece um professor da rede, pode dar os parabéns para ele, porque o trabalho que ele está fazendo é de excelência.
1: A gente está falando de ciências porque envolve aí tecnologia, né? Sem tecnologia não vamos para frente. Estamos falando também sobre, por exemplo, mudanças climáticas, meio ambiente. Tudo isso os alunos do estado de São Paulo estão aprendendo e melhoraram muito nessa prova do PISA, que foi muito importante. Secretário, uma outra coisa que eu gostaria de destacar é esse programa que eu particularmente acho fantástico. Esse programa de pegar os alunos que se destacam no estado de São Paulo e mandarem para fora do país, com tudo pago pelo estado de São Paulo. Eu acho esse programa espetacular, levando para países de língua inglesa. Eu gosto muito desse programa. Dá para aumentar esse programa? Vai ser mantido esse programa? O que o senhor pode falar, secretário Renato Feder?
6: Olha, Decimar, a gente tem esse programa que é o Prontos para o Mundo, é um programa maravilhoso, a ideia sim é aumentar. Então a gente, os bons alunos, né, que vão bem nas provas, vão bem no inglês, a gente manda eles para estudarem 3 meses na Inglaterra, no Canadá, na Nova Zelândia, nos Estados Unidos e na Austrália, países de língua inglesa. Realmente é um programa maravilhoso. Eles ficam lá, voltam super felizes, muito mais preparados para a vida adulta. E agora a novidade nesse programa é que a gente está começando a receber estudantes. Então, além de enviar estudantes para fora, a gente já recebeu dezenas de estudantes da Itália, da Irlanda, da França. Vamos receber agora estudantes da China. Então, São Paulo está entrando no mapa mundial de educação pública. A gente está muito satisfeito em receber. Tem esse programa desse marco que você falou, que é o Prontos para o Mundo, e tem outro programa também maravilhoso, que é o BEM, Bolsa Estágio Ensino Médio, uhum, né? Onde o estado de São Paulo paga, então, para o jovem estagiar. Então, se você está escutando a gente e tem uma empresa, né, você pode, nesse momento, contratar um jovem da escola pública para trabalhar na sua empresa, e o estado de São Paulo paga o salário do jovem. Você não vai gastar nada nos primeiros 6 meses, né? Você abre, o que é importante, a vaga, ela está direcionada a uma carreira, né? Então, administração, vendas, logística, tecnologia, agronegócio. Então, se você tem uma vaga, né, promissora, você cadastra sua vaga aqui com a gente, né? E já começa a entrevistar os alunos das escolas. Se você aprovar um aluno, ele vai trabalhar na sua empresa por 6 meses e o estado

0: Então, nas escolas nossas tradicionais, né, que a gente investe mais de R$1 bilhão por ano, as escolas estão muito bem renovadas, né? A gente fez mais de 4.000 obras já nesses quase 4 anos, então é uma quantidade muito grande de obras. A gente tem 33 escolas novas num modelo que quem constrói a escola cuida da escola por 25 anos. Então as escolas são maravilhosas, com laboratório, com quadra, com ginásio, e a empresa já cuida da escola por 25 anos, então a gente garante, né, num contrato único, que tudo funcione muito bem. Então a gente está bem satisfeito com essa parceria, que é uma parceria público-privada, além da construção, a da manutenção da escola, do computador, da jardinagem, da merenda, né, da alimentação. Então essas escolas, a gente está muito satisfeito, são de muita excelência.
1: Qualificação dos professores, secretário Renato Feder, conta pra gente o que a sua secretaria, a Secretaria de Estado da Educação, tem feito para qualificar cada vez mais os nossos maravilhosos professores. Aliás, eu sempre destaco isso, né? No Japão, quando chega um professor, todo mundo se levanta. Em qualquer lugar. O CEO da empresa. Mas chegou um professor, o CEO se levanta para receber o professor. Lá no Japão e em outros países do mundo, o professor é extremamente valorizado nesse aspecto, aspecto cultural, mas de educação e de valorização. Eu queria que o senhor falasse sobre isso, qualificação dos nossos professores, secretário Feder.
0: Lógico, falo sim, Decimar. Esse assunto é super importante aqui para o nosso ouvinte. Primeiro, é muito importante fazer concurso público para professor, porque os professores, né, vão se aposentando. E a gente fez o maior concurso das últimas décadas, 15 mil professores novos. Não havia concurso em São Paulo há mais de 10 anos, então estava realmente precisando de concurso público e a gente fez. E para o nosso ouvinte, o concurso teve uma grande novidade. Né? Porque, olha só, Decimar, você, vamos supor, tem um professor de química, aí ele faz uma prova de química, tá? Agora, ele conhece a matéria melhor, né? Ele é um dos que melhor foi na prova de química. Só que São Paulo fez uma novidade, a gente fez uma prova com vídeo, onde o professor explicava a química. Então, não só o conhecimento dele de química a gente media, mas também a capacidade dele de falar, de organizar as ideias, de falar com clareza. Então, foi um concurso público muito bem feito, a gente pôs 15 mil professores novos, tá? Então, esse é o primeiro passo. O segundo passo, Decimar, é você estimular o professor, né? Então, hoje, São Paulo é um dos estados que tem as carreiras mais modernas do planeta Terra. Mas Renato, como assim carreira mais moderna? Como que você promove um professor? Como você vai, um professor começa ganhando R$5.000 aproximadamente, como que ele vai para 6, para 7, para 8, para 10, né? Como que promove? Antes, e muitos países são assim, é por idade, né? Quanto mais antigo um professor, mais ele ganha, mas não é o melhor jeito, porque às vezes você tem dois professores com 7 anos de carreira, um vai muito bem, o outro não é um bom professor. Professor, por que você vai promover os dois, tá? Então, São Paulo hoje promove professor de acordo com o que os alunos aprendem. Então, isso é muito importante. A gente mede, mesmo que ele seja um professor de história, geografia, de matemática, qualquer disciplina que o professor dê aula, né? A gente mede como que os alunos evoluíram na prova do estado de São Paulo. Então, quando um professor pega alunos que tiravam nota 5 e aí ele consegue entregar a média da sala com nota 6, 6,5, quer dizer, ele teve um ganho de aprendizagem, né? Então, esse professor é promovido mais rápido, tá? Inclusive, a gente acelera a promoção dele de 2 anos para 1 ano. E ele já passa a ganhar mais. Então, a gente é muito moderno, porque o professor ele é promovido de acordo com o quanto que os estudantes dele conseguiram aprender, o quanto que ele ensinou para os estudantes. Isso é muito positivo. E o último pilar, né, que é a formação que você perguntou, Decimar, a gente faz uma formação semanal muito focada, os professores adoram, né? São os melhores professores que a gente seleciona, esses que ensinam bem, eles ganham dinheiro extra para treinar os colegas. Então a gente tem cerca de 10 mil professores hoje treinando, né? A gente escolhe os melhores professores. professores da rede paga extra e eles

0: treinam 145 mil professores toda semana, os colegas, ciências com ciências, física com física, matemática com matemática. Então, uma formação muito bem feita e os professores gostam bastante.
1: Muito bem. E para fechar, matrículas. Aliás, relembrando, nós estamos conversando com o secretário Renato Feder sobre, né, o avanço aqui do estado de São Paulo no PISA. Foi muito bom mesmo, né? O que aconteceu aqui com o estado de São Paulo. Nós tivemos aí, principalmente em leitura e ciências, os nossos alunos indo muito bem nessa prova internacional. Já é bom a pais e mães irem deixando documentação, tudo certinha, tudo prontinha. Já, os alunos fazerem matrículas ou rematrículas ou mudanças de escolas, as escolas estaduais. Não é verdade, secretário? Nós já estamos em setembro.
0: Sim, Decimar, tá certo. Mas São Paulo é um estado bem moderno, tá? Então, todos os alunos que estão matriculados na rede, né? Os nossos 3 milhões de alunos, a matrícula deles já é automática e 100% online. Então, a gente já matricula eles. Se o pai tiver alguma dúvida, ele tem o nosso aplicativo chamado Escola do Futuro, Sala do Futuro. E pela Sala do Futuro, ele já vê todas a situação do filho, então ele não precisa ir em nenhum lugar, ele não precisa assinar nenhum papel físico, ele não precisa ir até a escola, não precisa ir até a regional de ensino, já é tudo automático e online. Se você e o teu filho está numa escola particular ou municipal ou em outro estado e você quer matricular o seu filho na nossa rede, também esse processo é online até o dia 19 de setembro, tá? Então você pode escolher a escola, entra no nosso site e faz tudo online, os documentos todos online, é super simples o passo a passo. Até o dia 19 você pode matricular os seus alunos com a gente.
1: Eu estou falando justamente sobre isso porque dia 19 está aí, faltam 10 dias, né, para fazer isso. Às vezes o aluno está chegando aqui à região metropolitana, vindo de outro estado, os pais mudaram, vieram para trabalhar aqui numa outra empresa, sei lá, foram transferidos e precisam fazer a inscrição, precisam fazer a matrícula. É só entrar até o próximo dia 19. E uma outra coisa também é a questão de escolher a escola mais perto de casa, então tem que correr agora, tem que fazer agora o mais rápido possível. Secretário Renato Feder, eu só tenho a agradecer pela sua presença, aqui sempre solícito com a reportagem da Rádio Central, porque o nosso assunto educação eu tenho realmente muita, mas muita mesmo, tenho olhos para a educação. Para mim é muito importante, é fundamental que tenhamos, que as nossas crianças, que os nossos meninos, que as nossas meninas tenham uma boa educação e o estado de São Paulo melhorando as suas notas. Muitíssimo obrigado, secretário Renato Feder.
0: Obrigado, Decimar. Abração. Até a próxima.
1: Até a próxima. E muito obrigado a todos aí também da comunicação do governo do estado de São Paulo. Olha a hora, 7h58 na Central. Continuamos com a informação, continuamos com a notícia, continuamos com a prestação de serviços. Agora, aqui na Rádio Central, vamos trazer as informações sobre a previsão do tempo. Será que vai continuar chovendo?
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1: Vamos à sede da Defesa Civil do estado de São Paulo. Nesse momento, Campinas tem 19 graus, 93% de umidade relativa do ar agora aqui. Campinas não vai passar hoje de 21 graus com a chuva, né? Será que vai continuar chovendo? Será que não vai? O que vai acontecer?
3: A Defesa Civil informa.
4: Nesta quarta-feira, dia 9, novas áreas de instabilidade se espalharão por diversas regiões do estado, devido à presença de um cavado meteorológico em médios níveis da atmosfera, associado a uma frente fria que permanecerá afastada no oceano. Ao longo do dia, as regiões centro-leste e do extremo oeste paulista permanecerão em situação de alerta, com condições favoráveis à ocorrência de temporais. As regionais do noroeste permanecerão em situação de atenção, com possibilidade de pancadas de chuva moderadas e isoladas, acompanhadas de raios e rajadas de ventos ocasionais. Na capital, as temperaturas devem variar entre 14 e 21 graus. Já em Marília, a mínima prevista é de 18 e a máxima de 27 graus. Em dias chuvosos, consulte a previsão do tempo e fique atento aos alertas da Defesa Civil.
3: Defesa Civil do Estado de São Paulo.
1: Olha a hora aí, gente. Olha a hora, não perca a hora, não perca o compromisso. Olha a hora aí, gente. Olha a hora, pontualmente 8 da manhã. Olha a hora aí, ó, pontualmente 8 da manhã.

0: giro de notícias da Rádio Central, agora falando sobre futebol. Equipe de Beto Quinalha, a melhor equipe esportiva do Brasil. Vamos às informações do Guarani com o repórter Gustavo Negreto. Alô, Gustavo.
1: Alô, Decimar, muito bom dia pra você, ótima quarta-feira pra quem tá acompanhando o show da manhã. Bora falar sobre o Guarani, que viu 8 jogadores deixarem o brinco de ouro desde a eliminação precoce na Série C. Logo na primeira semana, 7 saídas. Goleiro Kaique França, zagueiro Jonathan Costa, os dois laterais esquerdos, Emerson Barbosa e Renan Castro. Teve volante saindo, Luiz Otávio. E no ataque, 3 baixas, Guilherme Cachoeira, Herbert e Maranhão. Do outro lado, a equipe visa a contratação de Emerson Vagalume, que disputou a última Série C com o Maranhão. E é dessa maneira, e esperando a votação para a SAF, que o Guarani vai se programando para 2027.
0: Obrigado, Gustavo. Vamos falar da Ponte Preta? Fernando César.
2: Alô, Decimar Leite, bom dia. Informações da Ponte aqui na Rádio Central. A Ponte Preta pega o Sport Recife quinta-feira, 21 horas e 30 minutos, na Ilha do Retiro. Para esta partida, o técnico Gilson Kleina não vai contar com o zagueiro Sérgio Palácios. Ele que foi expulso no jogo do último domingo, cumpre a suspensão automática. O volante André Lima, após o jogo contra o São Bernardo, falou com a Rádio Central. E ele fala que, independente de quem fique ou não na Ponte Preta, essa situação de salários atrasados tem que ser resolvido o mais rápido possível.
3: Antes de falar que eu fico, eu falei que precisa alguém resolver aqui. E eu me disponibilizei. Se alguém quiser resolver, se alguém não, quem for, foi o Belim, beleza, se for a SAF, beleza, se for a oposição, quem for resolver o problema da ponte, se sentar comigo para conversar e falar, você fica, eu fico. Vai salário abaixo. Não falei que eu vou ficar aqui de qualquer forma. Eu pretendo ficar até o final, pretendo honrar minha camisa. Eu tô feliz, eu sou feliz aqui, sou feliz na cidade, sou feliz no clube. Infelizmente, eu sou um pai de família, tenho que dar o sustento pra minha casa e dessa forma eu não consigo. Mas eu não tenho nada pra falar do clube. Ponte Preta é um sonho realizado. Eu sou daqui de São Paulo, eu vi a ponte desde a minha adolescência, a ponte ser carrasco de um monte de time gigante aí. Então, eu não tenho vergonha nenhuma de falar que eu sou jogador da Ponte Preta, muito pelo contrário, eu tenho muito orgulho de falar que eu consegui chegar na Ponte Preta, pra minha orgulho, pra minha felicidade. Então, se alguém chegar ou se quem está aqui for resolver o problema, eu me disponibilizo a ficar. Agora, de qualquer forma, é inviável pra mim, pra aqueles que recebem um salário mínimo, pra aqueles que recebem mais, pra aqueles que recebem menos. Somos todos pais de famílias e precisamos de dignidade para um trabalho, correto?
2: Este André Lima falando aqui na programação da Rádio Central. E eu falei da Ponte Central, a rádio do futebol de Campinas.
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9: Olha a hora aí, ó, 8:06. 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
11: Até amanhã, Decimar, só um último recado. Sexta e sábado, quem quiser vai ter colírio para olho seco de graça, viu? Sexta e sábado, festa do colírio aqui. Obrigado.
9: Beleza, Marcão. Oh, coisa boa. Sexta e sábado, ó, colírio de presente pra turma. Fica com Deus. Olha a hora, 8:13, é a Central ajudando a população de Campinas, 8:13. Voltamos às ruas, avenidas, estradas, a Rádio Central tomando conta da cidade.
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5: 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O trânsito é lento já pela Avenida Prestes Maia, saindo da Anhanguera, caminho do centro, e vai assim direto até encontrar com a João Jorge, onde a lentidão continua até a chegada ao Terminal Central. Do lado contrário, caminho no sentido da rodovia Anhanguera, tem boas condições agora. 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
9: Muito obrigado, esse é o repórter Robson Ramos, tomando conta das ruas, tomando conta das estradas, tomando conta da cidade. A qualquer momento ele volta com mais informações aqui, viu? Já ele volta com mais informações aqui na Rádio Central. Vereador de Campinas pode ser cassado hoje.
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9: Olha, a Câmara de Campinas julga hoje o fim do mandato de Vini Oliveira. O vereador Vini Oliveira do Cidadania, a comissão processante, recomenda a cassação do parlamentar por infrações administrativas e políticas. O processo teve origem em uma denúncia apresentada pela vereadora Mariana Conte, após vídeos mostrarem Vini Oliveira em uma empresa de transporte ligada à vencedora de um dos lotes da licitação do transporte público municipal. Foi no início de abril, ele foi até essa empresa chamada Smile, menos de um mês após o leilão da concessão, e de lá saiu com uma caixa preta. Só que o vereador se recusa a dizer o que tinha nessa caixa. Ele diz que são documentos, mas ele não mostra esses documentos para ninguém. E por isso deverá ser cassado hoje. Portanto, hoje nós teremos a votação para ver se o vereador vai ser cassado. Além desse processo, a Corregedoria da Câmara também está propondo uma suspensão do mandato de Vini Oliveira por 60 dias. Então é o seguinte, foi feito um pedido de cassação, mas a Câmara, por parte da Corregedoria, está dizendo que ele deve ser suspenso por 60 dias. Então vai haver a votação. Ele vai ser cassado? Ou ele vai ser suspenso por 60 dias? Lembrando que a sessão será hoje, hein? Hoje, portanto, nós teremos a votação. Se o Vini Oliveira, ele que é vereador aqui de Campinas, vai ser cassado ou não. Será que ele vai ser cassado, hein? E aí, hein? Será que ele vai ser cassado? Hã? Será? Pelo amor de Deus, hein? Ó. E não é só isso não, ele saiu da Smile com uma caixa preta, ele jura por Deus que é documento, mas não mostra, mas mostra os documentos, não, mostrar os documentos assim, né, papel, né, mas não, então fica aquele troço, vai, não vai, então eu posso, já que ele não quer mostrar o que é, eu posso dizer, eu posso supor, pode ser qualquer coisa, sei lá, até dinheiro, a gente não sabe, então, ele não, vamos ver o que vai acontecer hoje, né? Então hoje tem a votação para ver se esse vereador de Campinas, Vini Oliveira, vai ser cassado. E atenção! Presidente da Câmara de Sumaré é preso, tá na cadeia!
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9: Tráfico de drogas, presidente da Câmara de Vereadores de Sumaré tá na cadeia. O programa Balanço Geral da TV Record tá mostrando isso agora. Estamos acompanhando.
13: Bom dia para você mais uma vez e a todos. A gente seguiu aqui na sede da Polícia Federal de Campinas e acompanhamos a chegada desses dois presos, alvos dessa operação deflagrada hoje aqui pela Polícia Federal e também a Força Integrada de Combate ao Crime Organizado. Tiago, nós tivemos informação aqui que um dos presos, sim, é o presidente da Câmara Municipal de Sumaré, Hélio Silva, do Cidadania. Ele foi o último que chegou agora há poucos minutos, que vocês conseguiram acompanhar a imagem ainda aqui dentro da sede da PF. Ele foi levado para essa sala e poucos minutos antes também foi levado para dentro um outro preso que, de acordo aqui com o Baep, que conversou com a gente, seria um alvo de Sumaré, mas que foi preso em Campinas, também já teve a identidade confirmada, primeiro nome Maicon. Então, Tiago, são esses dois presos dessa operação que já foram trazidos aqui para a sede da PF, né? Repetindo, um alvo em Sumaré, preso aqui na cidade de Campinas, e Hélio Silva, do Cidadania, vereador, presidente da Câmara Municipal de Sumaré. Fora essas prisões, Como a gente veio trazendo também, são cumpridos 10 mandados de busca e apreensão em cidades aqui da região, Campinas, Vinhedo, Sumaré e também Jacutinga, né? Como a gente trouxe também, é uma operação para investigar esse grupo que atua com o tráfico de drogas na região de Sumaré, entender essa dinâmica criminosa. E uma nova informação ainda, Thiago, é que a polícia também investiga a participação, né? O envolvimento, foram encontrados indícios de envolvimento de imóveis e também de empresas nessa dinâmica criminosa. Então a gente segue aqui na sede da Polícia Federal, as equipes ainda estão aqui, porque também já foram apreendidos nesses endereços alvos da investigação, celulares, dinheiro em espécie, armas, munições, joias, imagens que a nossa equipe também vai recebendo aos poucos conforme essa operação ela vai se desencadeando. Então a gente segue aqui na sede da Polícia Federal de Campinas e já temos a confirmação desses dois presos que já estão aqui, inclusive, na PF. Então, um alvo de Sumaré preso em Campinas e preso em Paulínia, o vereador Hélio Silva, do Cidadania, presidente da Câmara Municipal da cidade. Thiago, a gente continua por aqui.
14: Nós já acionamos a Câmara Municipal de Sumaré para trazer esclarecimentos, trazer informações, estamos aguardando. Não temos ainda a informação da Câmara Municipal, que ainda não se posicionou, não temos ainda esse posicionamento, mas seguimos acompanhando, seguimos em contato, inclusive com a assessoria do vereador Hélio Silva, que agora está nesta sala, ao lado da recepção da Polícia Federal. É notícia urgente para você, daqui a pouco eu volto com a Giovana com mais informações.
15: Obrigado, Thiago, obrigada, Giovana. Reportagem, os nossos repórteres, portanto, aqui da TV Record, aqui da Rádio Central, na sede da Polícia Federal. Presidente da Câmara de Vereadores está na cadeia. Hélio Silva, presidente da Câmara de Vereadores de Sumaré. Polícia Federal foi atrás dele, prendeu. Motivo? Tráfico de drogas. Motivo? Tráfico de drogas. 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
15: Olha a hora, gente. Olha a hora aí, ó. Olha a hora aí, ó. 8h22. 8h22.

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5: Olha a hora aí, gente, não perca a hora não, 8:25, a Central tomando conta da cidade. Ruas, avenidas, estradas.
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5: Repórter Robson Ramos.
6: 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Falando do trânsito agora, para quem está ali na Via Expressa Valdemar Pascoal, na Quidaban, tudo travado, já desde a passagem pela José Paulino, direto até o Bosque do Jequitibás, na General Marcondes Salgado, e por ali a lentidão prossegue até o encontro com a Moraes Salles. Para quem vai do lado contrário, caminho bom, sem problemas. 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
5: E agora vamos até a redação da Rádio Central. 8:26, olha a hora. 8:26.
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5: Gabriel Ribeiro.
7: Campinas é a terceira cidade do estado com o maior número total de casos de dengue em 2026. O município já soma mais de 7 mil confirmações da doença. Em todo o estado de São Paulo, os casos confirmados já passam de 58 mil, com outras 65 mil notificações provisórias. Os dados são do Núcleo de Informações Estratégicas em Saúde. Se olharmos para a taxa por habitante, as regiões Noroeste e Oeste lideram o ranking paulista. Cidades como Araçatuba, Presidente Prudente e São José do Rio Preto têm a maior concentração de casos a cada 100 mil moradores. No quesito mortes, o cenário mais crítico é no Vale do Paraíba. A cidade de Taubaté lidera o registro de óbitos com 18 mortes confirmadas. Na região de Presidente Prudente, foram 5 mortes e em Araçatuba, 3. A Secretaria Estadual de Saúde informou que monitora a situação sem interrupções. O estoque de medicamentos está sendo checado constantemente e os municípios foram orientados a atualizar seus planos de contingência. O alerta é ainda maior no período de outubro a maio, quando o calor e as chuvas aceleram as transmissões. Na prevenção, o foco é a vacina. A vacina Qdenga está disponível de graça nos postos de saúde de todo o estado. O público-alvo na rede pública são crianças e adolescentes de 10 a 14 anos com esquema de duas doses. Para quem tem entre 4 e 59 anos, o imunizante pode ser encontrado na rede privada. Da redação, Gabriel Ribeiro.
5: Muito obrigado ao repórter Gabriel Ribeiro pela informação aqui na Rádio Central. Aqui você fica sabendo de tudo.
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5: Prestação de serviços, a Rádio Central ajudando a população de Campinas.
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8: 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Olha a hora, não perca a hora, não perca o compromisso, 8:33. A melhor equipe esportiva do Brasil é a equipe da Rádio Central, equipe comandada por Beto Quinalha. Vamos então, as informações da Ponte Preta e as informações do Guarani.

0: Fernando César, vovô fresco, duas vezes, né? Gêmeas. Laura e Vitória, gêmeas. Fernando, e a Ponte Preta, Fernando?
1: A Ponte Preta pega o Sport Recife quinta-feira, 21h30, na Ilha do Retiro. Para esta partida, o técnico Gilson Kleina não vai contar com o zagueiro Sérgio Palácios. Ele que foi expulso no jogo do último domingo, cumpre a suspensão automática. O volante André Lima, após o jogo contra o São Bernardo, falou com a Rádio Central. E ele fala que, independente de quem fique ou não na Ponte Preta, essa situação de salários atrasados tem que ser resolvido o mais rápido possível.
2: Antes de falar que eu fico, eu falei que precisa alguém resolver aqui. E eu me disponibilizei. Se alguém quiser resolver, se alguém não, quem for, foi Belim, beleza, se for a SAF, beleza, se for a oposição, quem for resolver o problema da ponte, se sentar comigo para conversar e falar, você fica, eu fico, vai salário abaixo, não falei que eu vou ficar aqui de qualquer forma. Eu pretendo ficar até o final, pretendo honrar minha camisa, eu tô feliz, eu sou feliz aqui, sou feliz na cidade, sou feliz no clube, infelizmente, eu sou um pai de família, tenho que dar o sustento para minha casa e dessa forma eu não consigo, mas eu não tenho nada para falar do clube. Ponte Preta é um sonho realizado, eu sou daqui de São Paulo, eu vi a ponte desde a minha adolescência, a ponte ser carrasco de um monte de time gigante aí, então eu não tenho vergonha nenhuma de falar que eu sou jogador da Ponte Preta, muito pelo contrário, eu tenho muito orgulho de falar que eu consegui chegar na Ponte Preta, para mim é um orgulho, para mim é uma felicidade. Então, se alguém chegar ou se quem está aqui for resolver o problema, eu me disponibilizo a ficar. Agora, de qualquer forma, é inviável para mim, para aqueles que recebem um salário mínimo, para aqueles que recebem mais, para aqueles que recebem menos. Somos todos pais de famílias e precisamos de dignidade para um trabalho, correto?
1: Este André Lima falando aqui na programação da Rádio Central. E eu falei da Ponte Central, a rádio do futebol de Campinas.
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0: Gustavo Negreto.
4: O Guarani, que viu 8 jogadores deixarem o brinco de ouro desde a eliminação precoce na Série C. Logo na primeira semana, 7 saídas. Goleiro Kaique França, zagueiro Jonathan Costa, os dois laterais esquerdos, Emerson Barbosa e Renan Castro. Teve volante saindo, Luiz Otávio. E no ataque, 3 baixas, Guilherme Cachoeira, Herbert e Maranhão. Do outro lado, a equipe visa a contratação de Emerson Vagalume, que disputou a última Série C com o Maranhão. E é dessa maneira, e esperando a votação para a SAF, que o Guarani vai se programando para 2027.
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19: Gente, não perca a hora não, não perca não, não perca não, olha a hora aí, gente, como passa rápido, não, pelo amor de Deus, já são 9h40, 9h40, a Rádio Central existe para ajudar a população de Campinas.
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19: Olha a hora, gente, olha a hora, 8h44. Não perca a hora. 8h44. Não perca a hora. 8h44, Áries, Touro, Gêmeos. Deixa eu servir um café Moraes aqui para o nosso querido coordenador da Rádio Central, Charles Eduardo. Cafezinho Moraes, bom, né? Eu sirvo para ele, mas sou eu que tomo. Só para aquecer a voz, né? Aquecer, molhar as palavras aqui. Para falar de Áries, de 21 de março a 20 de abril, conversas inspiradoras e harmonia nos relacionamentos marcarão o dia de hoje, principalmente no trabalho. É, inclusive, cuide da sua vida profissional, cuide da sua visibilidade profissional, viu? No amor, com certeza hoje, a conexão com a pessoa amada será de muita criatividade, coisa boa acontecendo entre quatro paredes. Touro, de 21 de abril a 20 de maio, jogue a autoestima lá para cima e comece o dia com o carinho da família. Clima leve em atividades e bem-estar. Cuide da sua beleza, cuide do seu corpo. No trabalho, solte a criatividade. Ah, e no amor? O amor está em alta para quem é de Touro. Gêmeos, de 21 de maio a 20 de junho. Boas ideias virão à sua cabeça agora pela manhã. Aproveite para escrever aquela ideia que você teve. Porque às vezes, se você não escrever, você esquece. Tá bom? Você precisa publicar um conteúdo na internet hoje aí para vender o seu produto? Poxa, publique, vai dar certo, viu? É. Se precisar de ajuda, é só contar com a gente aqui da Rádio Central. Se você precisa vender um produto, precisa vender algum serviço, a Rádio Central pode te ajudar. O amor e um programa divertido deixarão o dia mais gostoso, gêmeos. Na sequência tem Câncer, Leão e Virgem. Vamos às ruas, avenidas e estradas, a Rádio Central tomando conta da cidade. Agora, quem tá pelas ruas é o repórter Mário Quintino. Fala, Mário.
13: 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Bom dia, Decimar, para você, para todo mundo que nos acompanha. Lentidão na Prestes Maia para seguir em direção do centro de Campinas. Dá para seguir também pela Fernão Pompeu de Camargo e depois acessar a Via Expressa Valdemar Pascoal, ou então seguir pela Washington Luiz e também pela Rua da Abolição, apesar da lentidão na chegada para Barão de Jaguara. 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
19: E agora vamos trazer na Rádio Central a previsão para você de Câncer, de Leão e de Virgem, de 21 de junho a 22 de julho. São os nativos de Câncer. Boas notícias financeiras agora pela manhã, Câncer. Inclusive, com um ganho, um acerto, uma proposta atraente agitando o clima. Conte com o apoio da família, conte com o ambiente carinhoso. As comunicações vão fluir sem aquele atrito, né? Agora, a partir da tarde, aproveite para desfazer confusões. No amor, o seu poder de conquista tá lá no alto, viu, Câncer? Leão, de 23 de julho a 22 de agosto. Alto astral, otimismo, leveza. Ótima combinação para conseguir a colaboração das pessoas próximas no trabalho. As conversas de hoje trarão elogios, de repente até convites e novidades inesperadas. No amor, a prosperidade do casal tá ali, ó.
15: Basta vocês juntos lutarem, viu? Virgem, de 23 de agosto a 22 de setembro. Uma questão financeira ficará mais clara com um pouco de recolhimento agora pela manhã. Depois do almoço, foque nos seus interesses profissionais. Fortaleça sua autoestima. Renove sua imagem. A lua está no seu signo, viu? E o autocuidado vai ser importante. No amor, novas amizades no radar. É, você vai entrar num grupo, esse grupo te trará novas amizades e até, quem sabe, um novo amor, virgem. Na sequência tem Libra, Escorpião e Sagitário. Olha a hora aí, ó. 8:49.

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13: Olha a hora aí, ó, 8:52. Olha a hora aí, gente, 8:52. Libra, de 23 de setembro a 22 de outubro, né, Libra? Um convite ou uma atividade de grupo trará aquilo que você vinha esperando sem falar para ninguém. Comece o dia com boas notícias de amigos, com trocas de mensagens e animação, tá? Vida social vai ficar super gostosa. E no amor, claro, isso vai ajudar muito, viu? Você, inclusive, vai ter até uma nova conexão aí, um novo encontro, tá bom? Libra, Escorpião, de 23 de outubro a 21 de novembro. Meu colega, minha colega, a carreira vai ganhar um empurrão agora pela manhã com um reconhecimento discreto que valerá muito mais do que parece. Algo que vinha pensando ali na consciência poderá ser resolvido, viu? Período da tarde, amigos trarão uma proposta interessante. Fortaleça a sua posição do grupo, amplie suas conexões com pessoas de outros lugares. Parcerias e associações terão sucesso, viu? No amor, ao lado da pessoa amada, comece a projetar mais o seu futuro, viu, Escorpião? Sagitário, de 22 de novembro a 21 de dezembro. Quem é de Sagitário terá os planos de estudo, de uma viagem, avançando. É agora pela manhã, você vai ganhar o apoio de gente que gosta de você nos seus planos. Atividades especiais vão abrir portas, inclusive portas que dificilmente você conseguiria abrir sozinho, tá? A carreira tá pedindo foco, tá? No amor, um lance do passado poderá novamente retornar e balançar seu coração, Sagitário. Na sequência tem Capricórnio, Aquário e Peixes.
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13: 8:54, eu tô recebendo aqui, não é? A capa dos principais jornais do Brasil. Capa do jornal Folha de São Paulo. Mendonça afasta diretor-geral da Polícia Federal após relatório usado por Moraes. Estado de São Paulo. Mendonça afasta chefe da Polícia Federal. Maioria da segunda turma do STF apoia a decisão. O Globo. Mendonça afasta diretor da Polícia Federal. E governo recorre. Estado de Minas. Transtornos e prejuízos por causa das chuvas. O Tempo. Crise no Supremo escala. E André Mendonça afasta diretor da Polícia Federal. Zero Hora Porto Alegre. Em réplica a Moraes, Mendonça.

0: afasta chefe da Polícia Federal e crise no Supremo escala. Jornal Correio Brasiliense. Crise entre Mendonça e Polícia Federal eleva pressão sobre Fachin. Diário do Nordeste. Quest. Lula tem 36%. Flávio, 29%. E Cury, 8% no primeiro turno. Folha do Nordeste. Crise do Supremo atinge a Polícia Federal. Jornal do Comércio, Quest. Raquel Lira tem 43%. E João Campos soma 37%. Jornal à Tarde da Bahia. Ministério Público do Motofrete eleva risco de acidentes. Repetindo aqui, vamos lá, porque a manchete veio aqui MP, né? E quando vem MP, já vem na cabeça, Ministério Público, não, não. Aqui é outra coisa, tá? É, na verdade, é a lei do motofrete, eleva risco de acidentes, alertam especialistas. É uma medida provisória, né? Sobre motofrete. Vamos agora ao jornal O Povo do Ceará. Mendonça contra Moraes. Afastamento de cúpula da Polícia Federal amplia a crise no Supremo. São essas as manchetes dos principais jornais do Brasil.
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0: Olha a hora aí, ó. Olha a hora, 8h57, Capricórnio, de 22 de dezembro a 20 de janeiro. Um acerto financeiro com sócio Capricórnio ou com um banco vai te ajudar. Vai ser positivo, vai ter um andamento legal agora de manhã. Relações profissionais estarão aquecidas. Firme alianças, abra novas frentes de trabalho e aumente o seu prestígio, viu, Capricórnio? No amor, hora de você retomar o diálogo com aquela pessoa, tá? Alô, alô, Aquário, de 21 de janeiro a 19 de fevereiro. Quem é do signo de Aquário vai ter uma conversa franca com parceiros. Você vai colocar os combinados no lugar certo, vai aproveitar o momento para resolver assuntos íntimos e existenciais. É, no amor o casamento tá em alta para quem é de Aquário, viu? Peixes, de 20 de fevereiro a 20 de março. Meu amigo de Peixes, oi minha linda. O trabalho e a saúde ganharão uma dose maior de energia. Aumente sua produção e sua vitalidade. Você poderá resolver um assunto de dinheiro que está envolvendo terceiros ou um acordo antigo com mais facilidade. À tarde, as parcerias estarão em destaque. Ah, esclareça confusões. Crie maior aproximação em relação, numa relação profissional, tá? No amor? Ah, o amor, as associações amorosas, o amor tá em alta para quem é do signo de Peixes. Amanhã tem mais previsões para o seu signo, mais previsões para o seu astral. Olha a hora, gente, não perca a hora, não, não perca o compromisso, não, gente, olha a hora. Agora são 8h59, 8h59, 20 graus a temperatura, tá chovendo, não passa dos 20 graus hoje, 21, é o máximo em 21 graus, tá? A madrugada de hoje para amanhã terá 18 e a temperatura amanhã será muito parecida, tá? O dia de amanhã será muito parecido com o de hoje. Menos chuva, mas muito parecido com o de hoje, tá? Aí a sexta-feira volta a fazer calor. Na sexta-feira, Ave Maria, Massarico vai estar ligado na sexta-feira. Na Central, pontualmente, 9 da manhã.

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15: Deus do céu, olha a hora aí, você não vai acreditar, você não vai acreditar. Você não vai acreditar na hora. 9:29 da manhã, mais 2 minutos. Como o tempo passa rápido, não? Pelo amor de Deus, como o tempo passa rápido. É assim, ó, rapidinho, né? Ó, Decimar, eu quero ganhar um par de ingressos pra Expo Flora, a festa das flores. Hoje eu vou sortear mais um par. Para esse final de semana agora tem a Festa das Flores, né? Eu vou sortear mais um par. Vai ter Festa das Flores sexta, sábado e domingo agora. Decimar, eu quero ir lá na Iolambra. Então manda mensagem aqui para mim. Decimar, grava uma mensagem de voz com o seu nome completo. Manda assim para mim, ó. Decimar, eu quero ganhar o ingresso das flores. A Festa de Iolambra, eu quero ganhar. Manda seu nome completo para mim, tá? 971-483-497.
16: Bom dia!
15: Bom dia!
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15: Quem é que mandou mensagem aqui pra gente? Vamos ouvir, André? Vamos ouvir?
17: Decimar, tô aqui na escola, seu horário, seu programa é lindo demais, viu, Decimar?
15: Obrigado, meu amor. Um
17: abração pra todos vocês aí, pro Decimar Leite.
15: Valeu!
17: Uma bela quarta-feira para todos vocês, Rede Central, tá bom?
15: Pra você também, a criançada, ó.
17: Também quero ganhar mais, então, senhoras, já tá todo nós.
15: Tá.
17: Quero trago bastante, mas tem saúde com meu esposo, Paulo Roberto da Silva, de
15: tá bom?
17: Coloca me dedo na oração, tá?
15: Pode deixar, bom, meu filho.
17: Fica com Deus.
15: Fica com Deus também. Alô, bom dia, viu? Que o seu dia seja lindo, perfeito, maravilhoso, tá bom? Bom dia!
17: Bom dia, Decimar, tudo bem? Aqui é a Cida Salvione. Decimar,
15: oi, Cida.
17: Coloca a família Salvione aí nas orações, viu?
15: Viu?
17: Decimar?
15: Oi!
17: Manda o telefone pra mim da Associação do Dentista pra mim, fazer um favor no zap.
15: Mando.
17: Tem uma pessoa que tá querendo e eu não peguei ele direito, viu?
15: Tá.
17: Eu tava lá no quintal, lá no meu quintal e não consegui pegar.
15: Tá.
17: Tá bom?
15: Tá.
17: Tá, só favor pra mim, Decimar?
15: Aham. 984010405. 984010405. Associação Brasileira dos Dentistas, número 984010405. Tá bom, querida? Um abraço pra você, um abraço pra todo mundo aí, viu? Na sua casa, na sua família. E muito obrigado pela audiência, tá? Bom dia!
4: Bom dia, Decimar. Desejo uma quarta-feira abençoada para você.
15: Amém.
4: Para toda a sua família, toda a família central. Decimar, vou colocar uma oração, minha mãe José.
15: Claro.
4: Toda a família. Um beijo, Beatriz Rodrigues.
15: Beijo, Beatriz. Fica com Deus, querida Beatriz. Gente boa demais, né? Bom dia!
6: Bom dia, Decimar. Quero ganhar ingresso para as festas das flores de Olambra. Que Deus abençoe a nossa quarta-feira com chuva.
15: Chuva! Elizabeth está concorrendo, não é? Ao par de ingressos para a festa de Olambra. Bom dia para você, viu? Bom dia!
7: Oi, Decimar. Bom dia, que é Marisa Trevisan.
15: Oi, Marisa.
7: Marisa, Tomazete, Romeu Trevisan, né,
15: Oiê,
7: Decimar?
15: Tudo bem?
7: Decimar, por favor, leva meu nome lá na mãezinha desatadora dos nós, tá? De toda a minha família. E põe o meu nome aí para ganhar esse par de ingressos aí lá na
15: Expo Flora.
7: Em Olambra, né?
15: Olambra,
7: Festa das Flores.
15: Tá bom.
7: Coisa mais linda que é lá.
15: É,
7: tá?
15: Não é? Nossa.
7: Ai, muito bonito lá, né, Decimar?
15: Eu tive lá.
7: Uma ótima quarta-feira aí.
15: Confesso.
7: Não esquece de pôr meu nome no sorteio.
15: Tá
7: tudo
15: bom.
7: De bom aí pra vocês da Central.
15: Obrigado. Obrigado, querido. Eu tive lá no primeiro dia, André. Maravilhoso, né? Eu fui lá no primeiro dia. Maravilhoso, maravilhoso. Bom dia.
11: Bom dia, Decimar, aqui é a Sandra.
15: Oi, Sandra.
11: Ô, Decimar.
15: Oi.
11: Coloca meu nome aí novamente aí pra mim ganhar esse par de ingressos.
15: Pode deixar, seu nome
11: tá aqui. Flora.
15: Tá bom.
11: Queria muito ir lá com a minha filha, que eu não conheço lá.
15: Uhum.
11: Tá, coloca meu nome aí de novo.
15: Tá bom.
11: É Sandra Regina Ribeiro de Paula.
15: Ok.
11: E coloca meus nomes aí, nossos nomes nas orações também, tá?
15: Tá bom.
11: E leva no Desatador, se caso você for lá sábado, tá bom?
15: Perfeito.
11: Sandra Regina Ribeiro de Paula, Roberto Américo de Paula, minha filha Jéssica, namorado Matheus e toda a família Paula e Ribeiro.
15: Tá bom, tá bem.
11: Obrigada, Decimar. Bom final de semana aí pra nós.
15: Obrigado,
11: tchau,
15: querida.
11: Tchau, abraço.
15: Obrigado. Um abraço pra você também. Mande a mensagem pra cá, ó, Decimar. Eu quero ir na festa de Olambra. Decimar, eu quero ir na festa das flores. Manda a mensagem pra mim. Decimar, eu quero ir em Olambra, na festa das flores. Eu quero ir lá, eu quero ir na Expo Flora. Manda mensagem pra cá, viu? 971-483-497. Olha a hora. Agora 9 da manhã, mais 7 minutos, 9:07. 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
15: Voltamos às ruas, avenidas e estradas.
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15: Repórter Mário Gregório, fala, Mário.
18: 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Trazendo informações desse mar para quem vai no sentido capital paulista, sistema Anhanguera Bandeirantes, ainda com lentidão. A rodovia Anhanguera aqui em Campinas, para acessar Dom Pedro no quilômetro 104 e também em Jundiaí, à altura do quilômetro 62. Mais à frente, atenção no trecho de Cajamar, mais cedo teve um acidente ainda com atendimento da ocorrência, à altura do quilômetro 31. Na rodovia dos Bandeirantes, excesso de veículos em Campinas, perto da Adalberto Panzer e também no quilômetro 52, à altura de Jundiaí. 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
15: E agora, vamos à redação da Rádio Central. 98.
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15: Gabriel Ribeiro.
19: Amanhã, quinta-feira, 10 de setembro, é o dia D do programa Concilia Campinas. A prefeitura realiza um mutirão para negociar dívidas de IPTU de quem está com o processo na justiça. O atendimento vai das 8 da manhã às 5 da tarde no balcão Porta Aberta no Paço Municipal. Mas atenção, este mutirão é exclusivo para quem contestou judicialmente o valor do imóvel e já tem um laudo pericial aprovado pelo juiz com o novo valor. Na prática, a prefeitura vai aceitar o valor revisado pela justiça para recalcular o imposto atrasado. Cerca de 130 contribuintes têm direito a esse benefício e a Procuradoria-Geral já está enviando e-mails para os contemplados. Segundo o município, o objetivo é cortar a burocracia e fazer o dinheiro arrecadado voltar mais rápido para investimentos em saúde e educação. Se você tem um processo desse tipo e quer tirar dúvidas, o mutirão acontece na Avenida Anchieta, número 200, no centro. Da redação, Gabriel Ribeiro.
15: Muito obrigado, Gabriel. 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
15: 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Hora da participação dos nossos ouvintes aqui na Rádio Central, não é? E você concorrendo ao par de ingressos para a Festa das Flores em Olambra. Alô, alô. Bom dia.
0: Bom dia, Decimar. Tudo bem? A Neuza aqui de Valinhos.
15: Oi, Neuza.
0: Tudo bem, meu amigo?
15: Tudo bem?
0: Um ótimo dia de chuva para nós, né?
15: É.
0: Aqui em Valinhos está.
15: Está chovendo,
0: tá
15: aí?
0: Está chuviscando, sabe?
15: Uhum.
0: Está frio.
15: Tá.
0: Mas tá bom, né? E eu queria pedir para você colocar o meu nome e o nome de toda a minha família na oração. O nome da minha filha Cris, o nome dos meus netos, o Cadu, a Sara, a Jorge, Yasmin, a Manu e o Arthur, meu pequenininho.
15: Uhum.
0: Tá bom, Decimar? Um ótimo dia aí para vocês, viu? Tchau, um beijo.
15: Um beijo para você também, minha querida. Alô, bom dia.
1: Bom dia, Decimar. É a Rosemary, tudo bem?
15: Oi, Rosemary.
1: Coloca o nome do meu amigo. E, em primeiro lugar, queria agradecer a Nossa Senhora Desatadora de Nó, Nossa Senhora Aparecida, as pessoas que fizeram oração. Meu amigo operou, pôs duas molinhas, mas passou por um, assim, um sufoco bem feio. Mas, graças a Deus, por 17 dias na PUC, da John Boy, mas graças a Deus está em casa, já está ótimo. Estou muito feliz e agradeço a Deus. Em primeiro lugar, a Deus.
15: Ai,
1: se não é Deus, não temos nada, né?
15: Nada.
1: Continua colocando o nome dele na oração.
15: Claro.
1: É Roberto. E coloco o nome do marido da minha amiga, eu não sei. Eu sei o apelido dele. Elzinha, tá passando por uns problemas bem difíceis, tadinho.
15: Tá.
1: De saúde, tá? Uhum. Eu te agradeço do fundo do meu coração.
15: Eu que agradeço.
1: Tá bom? Beijo, Decimar. Tá,
15: beijo pra você também. Eu que agradeço pela participação, viu? Muito obrigado por ter mandado mensagem aqui no nosso WhatsApp, não é? É isso, a Rose. Decimar, bom dia. Chuvinha boa, viu? A noite agora também. Tô aqui no Campos Elíseos, viu, Decimar? E eu quero participar do sorteio da festa de Olambra. É Roseli Silva, um abraço. Oi, Roseli. Claro, menina, você tá concorrendo aqui ao par de ingressos para a festa maravilhosa das flores, a festa de Olambra, não é? Quer participar também? Manda mensagem para mim. Meu número 97148-3497. Vou repetir meu número 97148-3497.
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15: 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Atenção, polícia. Você precisa fazer alguma denúncia? Você tem medo de fazer denúncia? Polícia de São Paulo coloca à disposição um site para você fazer, um canal online para você fazer denúncia anônima.
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15: Agora a Polícia de São Paulo oferece um canal para você fazer denúncia anônima. É isso mesmo, hein? Esse canal é para te ajudar a fazer denúncias anônimas. Reportagem especial da Rádio Central.
22: Quem presencia um crime ou tem informações que podem ajudar nas investigações pode fazer uma denúncia anônima pelo Web Denúncia. O serviço online está disponível para todas as regiões do estado de São Paulo. É uma opção ao telefone 181, o Disque Denúncia, e não exige a identificação de quem passa as informações sobre o crime. A denúncia contribui para o trabalho das polícias militar e civil na apreensão de armas e drogas, na prisão de criminosos e na captura de foragidos. Os registros mais frequentes no Web Denúncia estão relacionados ao tráfico de drogas, procurados pela justiça, violência doméstica, maus tratos a animais e crimes ambientais. Ao utilizar o sistema, o cidadão deverá informar o maior número possível de detalhes, como o local da ocorrência, características dos envolvidos, datas, horários, veículos e endereços. As informações do Web Denúncia são tratadas de maneira sigilosa. Caso a pessoa se identifique, a denúncia será descartada. O denunciante consegue acompanhar o que está sendo feito pelas forças de segurança sobre o crime que ele denunciou. É só informar o protocolo e senha na plataforma Web Denúncia. Prazo mínimo para qualquer resposta ou investigação é de 30 dias. Depois de enviada, a denúncia é analisada pelas polícias militar e civil, que darão o encaminhamento necessário. É importante lembrar que o Web Denúncia não deve ser usado para ocorrências que estão em andamento, pois ele não é um serviço de emergência. Para esses casos, o cidadão deve recorrer à polícia militar via 190. Apesar de a denúncia ser anônima, é preciso ter responsabilidade com os dados fornecidos, porque falsa comunicação de crime é uma infração prevista no Código Penal. Bem, o endereço para informações totalmente anônimas sobre crimes é o webdenuncia.sp.gov.br. Repetindo, webdenuncia.sp.gov.br. Andréia Ramos Bueno para a agência SP.
15: Obrigado, Andréia Ramos Bueno. E atenção: canetas emagrecedoras fabricadas em Hortolândia. Atenção, atenção, atenção. Canetas emagrecedoras fabricadas em Hortolândia são aprovadas pela Anvisa.
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15: Osama El Gauri.
2: Pois não, Osama? A Anvisa, a Agência Nacional de Vigilância Sanitária, aprovou dois registros de canetas injetáveis genéricas para o tratamento do diabetes tipo 2 e da obesidade. As autorizações para a farmacêutica brasileira EMS foram publicadas no Diário Oficial da União desta terça-feira, 8 de setembro. Segundo a Anvisa, os dois medicamentos são genéricos da liraglutida, o mesmo princípio ativo das canetas Saxenda e Victosa da Novo Nordisk. Os novos registros foram concedidos com base no Olire, indicado para o tratamento da obesidade, e no Lirux, indicado para diabetes tipo 2, ambos da própria EMS. E como os dois injetáveis agora foram registrados como genéricos, o preço pode ser pelo menos 35% menor que uma caneta de marca como a Saxenda ou a Victosa, conforme determina a lei dos genéricos. A aprovação dos registros pela Anvisa não significa que os produtos estarão imediatamente disponíveis nas farmácias. A farmacêutica EMS ainda precisa definir os preços de venda e as datas de lançamento das canetas genéricas de liraglutida. Da Rádio Nacional em Brasília, Osama El Gauri.
15: Muito obrigado, Osama El Gauri. Portanto, aí essas canetas produzidas aqui em Hortolândia, né, pela EMS, essas seringas emagrecedoras, né, elas foram aprovadas, portanto, as canetas emagrecedoras foram aprovadas, portanto, pela Anvisa, o registro. Agora é aguardar a EMS começar a vender, né, essas específicas aí. A EMS, ou a EMS, ainda não começou a vender essas, né? Essas são pequenas seringas, né, que eles chamam de canetas emagrecedoras, mas já estão sendo fabricadas aqui na região de Campinas, mais especificamente na cidade de Hortolândia. Produzidas, fabricadas aqui em Hortolândia pela EMS. Olha a hora, gente, não perca a hora não. 9:26, 9:26. Voltamos à redação da Rádio Central.
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15: Gabriel Ribeiro.
19: No dia 27 de setembro, o Teatro Maria Monteiro recebe o Cine Libras. O projeto promove sessões de cinema gratuitas com acessibilidade total e tradução em língua brasileira de sinais. Desta vez, o público vai conferir o filme A Vida de um Campeão. Baseado em fatos reais, o longa conta a história do primeiro homem surdo a vencer uma luta livre. E o protagonista também é um ator surdo. O evento é aberto para toda a comunidade surda, pessoas surdo-cegas, familiares e amigos. A classificação é livre e a diversão é completa. Tem pipoca e refrigerante de graça para todo mundo. Anote os detalhes. A sessão começa às 15h no Teatro Maria Monteiro, que fica no Padre Anchieta. A entrada é de graça, mas as vagas são limitadas. Garanta seu lugar fazendo a inscrição antecipada pela internet no site evn3.com.br. evn3.com.br. Da redação, Gabriel Ribeiro.
15: Olha a hora, gente, olha a hora, agora são 9:28, não perca a hora. 9:28. 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E atenção, hein? Vacina contra meningite aprovada pela Anvisa. Atenção, já existe agora uma nova vacina contra meningite.
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15: Repórter Ladimir Filipim contando pra gente sobre essa nova vacina contra meningite.
8: A Agência Nacional de Vigilância Sanitária, Anvisa, aprovou nesta terça-feira, dia 8 de setembro, duas medidas na área de medicamentos. Uma delas amplia a indicação da vacina Menquadif para crianças a partir de 6 semanas de idade. O imunizante previne a doença meningocócica invasiva causada pelo sorogrupos A, C, W e Y. A segunda decisão autoriza o registro do Voraxase, a base de glucarpidase. O medicamento é indicado para reduzir concentrações tóxicas de metotrexato em pacientes com insuficiência renal aguda ou atraso na eliminação do quimioterápico. O uso pediátrico é autorizado para crianças com mais de 28 dias. As duas decisões foram publicadas em resolução no Diário Oficial da União. Com redação de Lucília Araújo, da agência Rádio Gov, em Brasília, Ladimir Filipim.
15: Muito obrigado ao Ladimir Filipim, portanto, boas notícias, né? A aprovação desses novos medicamentos, a aprovação dessa vacina tão importante para meningite. Muitas crianças morrem todos os anos com meningite, né? E adultos também, né? A gente vê muitos adultos morrendo, a meningite mata. Mata, mas mata mesmo. E que bom que agora nós temos uma nova vacina para meningite. Isso é muito importante, né? Na Central, agora são 9:30. 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

0: informações do seu time do coração. Vamos falar do Guarani, né? No Guarani, Gustavo Negreto.
1: Alô, Decimar, muito bom dia pra você. Ótima quarta-feira pra quem tá acompanhando o show da manhã. Bora falar sobre o Guarani, que viu 8 jogadores deixarem o brinco de ouro desde a eliminação precoce na Série C. Logo na primeira semana, 7 saídas. Goleiro Kaique França, zagueiro Jonathan Costa, os dois laterais esquerdos, Emerson Barbosa e Renan Castro. Teve volante saindo, Luiz Otávio. E no ataque, 3 baixas, Guilherme Cachoeira, Herbert e Maranhão. Do outro lado, a equipe visa a contratação de Emerson Vagalume, que disputou a última Série C com o Maranhão. E é dessa maneira, e esperando a votação para a SAF, que o Guarani vai se programando para 2027.
0: E agora, vamos falar da Ponte Preta. Alô, Fernando César.
2: Alô, Decimar Leite, bom dia. Informações da Ponte aqui na Rádio Central. A Ponte Preta pega o Sport Recife quinta-feira, 21h30, na Ilha do Retiro. Para esta partida, o técnico Gilson Kleina não vai contar com o zagueiro Sérgio Palácios. Ele que foi expulso no jogo do último domingo, cumpre a suspensão automática. O volante André Lima, após o jogo contra o São Bernardo, falou com a Rádio Central. E ele fala que, independente de quem fique ou não na Ponte Preta, essa situação de salários atrasados tem que ser resolvido o mais rápido possível.
3: Antes de falar que eu fico, eu falei que precisa alguém resolver aqui. E eu me disponibilizei. Se alguém quiser resolver, se alguém não, quem for, foi o Belim, beleza. Se for a SAF, beleza. Se for a oposição, quem for resolver o problema da ponte, se sentar comigo para conversar e falar, você fica, eu fico. Vai salário abaixo. Não falei que eu vou ficar aqui de qualquer forma. Eu pretendo ficar até o final, pretendo honrar minha camisa. Eu tô feliz, eu sou feliz aqui, sou feliz na cidade, sou feliz no clube. Infelizmente, eu sou um pai de família, tenho que dar o sustento para minha casa e dessa forma eu não consigo, mas eu não tenho nada para falar do clube. Ponte Preta é um sonho realizado. Eu sou daqui de São Paulo. Eu vi a ponte desde a minha adolescência, a ponte ser carrasco de um monte de time gigante aí. Então eu não tenho vergonha nenhuma de falar que eu sou jogador da Ponte Preta, muito pelo contrário, eu tenho muito orgulho de falar que eu consegui chegar na Ponte Preta, para mim é um orgulho, para mim é uma felicidade. Então se alguém chegar ou se quem está aqui for resolver o problema, eu me disponibilizo a ficar. Agora, de qualquer forma, é inviável para mim, para aqueles que recebem um salário mínimo, para aqueles que recebem mais, para aqueles que recebem menos. Somos todos pais de famílias e precisamos de dignidade para um trabalho, correto?
2: Este André Lima falando aqui na programação da Rádio Central. E eu falei da Ponte Central, a rádio do futebol de Campinas.
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0: Olha a hora aí, não perca a hora não, não perca o compromisso. Olha a hora aí, ó. Ih, ô João, olha o relógio aí, João, ó. 9h45, 15 pras 10, viu? 15 pras 10 aqui na Rádio Central. 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
0: Bom dia.
23: Bom dia, Decimar Leite. Tudo bom? Aquela vez eu comentei com você a respeito dessa palhaçada que se desenvolver está fazendo para o nosso país. É, e você fez um comentário que tem que ser feito alguma coisa. Sim, concordo plenamente com você. Só que tinha que ser feito um estudo técnico realmente verdadeiro, não paliativo como esse desgoverno faz, infelizmente prejudicando o coitado do trabalhador, porque nós vamos ficar com um prejuízo enorme. E está aí o resultado. Como todo mundo já sabe, é o povo que vai pagar a conta. Mas, só para resumir, é como se você pegasse aí o Café Moraes, que é um café que eu até comprei, um ótimo café, mas a moça que vai preparar tivesse que preparar só com meia colherzinha de pó. Fazer a mesma quantidade que ela faz e com uma meia colherzinha de pó. Será que o Café Moraes ia ter o mesmo sabor e comprimento?
0: Olha, é o seguinte, vamos lá, dentro desse assunto de aumento do álcool na gasolina, tá? Aumentaram a mistura de álcool na gasolina, ok? Então, vamos lá, ó, revista Auto Esporte, que é uma revista especializada, tá? Revista Auto Esporte. Nova composição com 32% de álcool na gasolina. E aí ela pergunta, piora o consumo e faz o carro quebrar? Pois bem, resultado da pesquisa feita pela própria revista, tá? Para o motorista, a nova fórmula não acarreta em... Tá aqui, ó. A nova fórmula vem em função de uma tentativa do governo de diminuir a dependência do petróleo importado em meio a um cenário de aumento de preços ocasionado por guerras internacionais. Para o motorista, contudo, a nova fórmula não oferece prejuízos. Tá? Muito bem. Essa é a revista Auto Esporte que fez uma pesquisa. Tá? Aham. Muito bem. Consequências. Vamos agora a outra revista aqui, a Quatro Rodas. Quatro Rodas. Deixa eu ver aqui. A revista Quatro Rodas, ela só pede para que o motorista consuma todo o tanque, da gasolina velha para depois colocar a gasolina nova. Certo? Está dizendo aqui a revista Quatro Rodas, mas também está dizendo que não há prejuízos aos motoristas. Gente, eu estou procurando aqui, tá? Informações confiáveis e não informação de qualquer pessoa assim que não tem conhecimento técnico. Então, o que eu estou indo atrás? Revista Auto Esporte, que é uma revista que colocou os jornalistas e que colocou técnicos pesquisando a nova gasolina. Revista Quatro Rodas, certo? Também aqui dizendo que não há prejuízos desde que o motorista consuma toda a gasolina antiga para colocar essa gasolina nova que vem com 32% de álcool, ok? Revista Oeste está dizendo que você não precisa de gasolina mais cara. Não, que você pode usar a gasolina com 32% de álcool, certo? Infomoney.

Falta de veículos flex, não há diferença por conta de tecnologia, tá? O único problema é com os carros importados. Mas a quantidade de carros importados, só a gasolina, é muito pequena. Então, a pessoa que tem um carro, por exemplo, quem tem um Porsche, quem tem uma Ferrari, esse, ele já usa uma gasolina diferente, que é aquela gasolina, né, especial que tem nos postos de gasolina, geralmente da Petrobras. Então, se for o seu caso, aí sim você não pode usar, não, viu, Fábio? Fábio, se o seu carro for uma Porsche, ou se o seu carro for uma Ferrari, ou se o seu carro for importado dos Estados Unidos, ou importado do Japão, ou importado da Alemanha, e que ele for só a gasolina, aí você tem que usar a gasolina especial da Petrobras, ou a gasolina especial aí da Ipiranga. Você não pode usar a gasolina comum, certo? Mas aí, geralmente, o dono desses carros já sabe. Então, eu tenho aqui a informação de forma, assim, eu não dou aqui qualquer notícia sem, sabe, sem consultar a gente séria. Entendeu? Não dá. Eu não consigo fazer isso. Não dá. É a minha ética. A minha ética não permite dar uma notícia que não seja, né, André? Que eu não vá atrás. Então, é a mesma coisa. Eu tô dando a notícia aqui já faz tempo. Faz quanto tempo que começou a gasolina com 32% de etanol? Faz tempo, certo? Então, eu fui atrás aqui, ó. Revista Auto Esporte fez pesquisa junto a professores, junto a engenheiros. E a revista Auto Esporte diz que não, os motores não quebram com a gasolina com 32% de álcool. A revista Quatro Rodas também foi atrás de especialistas que confirmam que a gasolina com 32% de álcool não faz carro quebrar. A revista Oeste também aqui foi atrás de pesquisadores da Universidade Federal do Rio de Janeiro, engenheiros, etc. e tal, todo mundo também confirma que não quebra. Revista Infomoney, que é muito importante, que é uma revista seríssima, tá? Também aqui passando essa informação, tá? CNN, para fechar, CNN, que muita gente respeita, e eu também respeito muito a CNN, né? Que é um canal respeitadíssimo, não no Brasil, no mundo todo, né? Também fez a pesquisa e também confirma que não há prejuízo. Tá? Não há prejuízo para quem usa a gasolina com 32% de álcool. Eu tô falando o carro que é só a gasolina, tá? A não ser que o seu carro seja importado. Ok? Aqui, ó. A CNN conversou aqui com quem? Deixa eu ver aqui, um especialista também. Foi atrás de especialistas. Tô aqui, ó. Revista. Não, a CNN. O canal CNN foi atrás de um especialista. Que é o. O nome dele é Jorge Moraes. Jorge Moraes é um engenheiro especialista. Certo? Ele é especialista, engenheiro automotivo. Colunista da CNN, Jorge Moraes, garante que não há prejuízos. Repito, agora, se o seu carro for uma Porsche, uma Ferrari, um veículo que é 100% a gasolina importado, aí você tem que procurar uma gasolina especial. Tá bom? Tá bem explicado? Espero que sim. Então, eu tô consultando aqui, gente, eu consulto gente séria. Não adianta falar, mas fulano falou. Não, fulano não me interessa. Aqui eu só falo com gente. Eu vou atrás da confirmação com gente séria. Então eu tô indo aqui atrás. Revista Auto Esporte. Tem até um programa de televisão chamado Auto Esporte. Revista Quatro Rodas. Pô, que falar da revista Quatro Rodas, pô? Certo? Revista Oeste.
muito conceituada.

ou não é? A revista Oeste não é conceituada. O Infomoney, conceituadíssimo, né? Então eu vou atrás de gente séria, eu não vou atrás aí de blogueiro. Você nunca vai ouvir aqui no programa notícia de blogueiro, notícia de gente interessada em política, essas baboseiradas, eu não coloco aqui não, só coloco pesquisa séria, né? Por exemplo, pesquisa séria de universidade, sabe? Pesquisa de engenheiro, pesquisa séria. Essas enquete de internet eu nem coloco no ar. 9h57, nós estamos aqui para ajudar a população. Nós estamos aqui para falar a verdade e trazer esclarecimentos. Então, pode usar em carros nacionais a gasolina com 32% de álcool? Pode. Tem algum prejuízo? Não. A não ser que o carro seja 100% gasolina e que o carro seja importado. Se o carro for importado, aí não. Aí você não pode usar essa gasolina. Na central, você fica sabendo de tudo.

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6: Hora certa da Central. Não perca a hora, não, gente. Não perca o compromisso, não. 10:01. 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
6: É o seguinte, ó. 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De jeito nenhum, né? O anti-inflamatório ele vai te dar problemas. 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Sabe por quê? 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Ele danifica o rim, porque como ele diminui sangue no rim, ele vai danificar o seu rim se você tomar anti-inflamatório, relaxante muscular. Se você ficar tomando muito, dá infarto e dá AVC. E o anti-inflamatório esconde as doenças. Então, às vezes, você fica tomando anti-inflamatório e esconde as doenças. Sabe quem está dizendo isso? O Hospital Albert Einstein. Está aqui, ó. 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O que acontece se tomar anti-inflamatório? Prejuízos ao tomar anti-inflamatório. Está aqui. Reportagem do Hospital Albert Einstein. Está aqui, ó. Estou aqui, ó. Com a Hospital Albert Einstein informando o que acontece com quem toma anti-inflamatório. Ó, inclusive, dá. Ao invés de tirar, ele dá dor de cabeça. Né? Então, cuidado. 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
6: 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Atenção, voltamos à redação da Rádio Central. Olha a hora, 10:10. 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
6: A notícia com Gabriel Ribeiro.
10: Sexta-feira agora, dia 11, é dia de conquistar uma nova oportunidade no mercado de trabalho. A prefeitura realiza o 17º feirão de emprego com mais de 1.200 vagas disponíveis. O evento acontece das 9 da manhã às 4 da tarde na Faculdade Anhanguera da John Boy Dunlop no Jardim Londres. São 21 empresas contratando em várias áreas. O Mercado Livre, por exemplo, tem 300 vagas de auxiliar de logística com salário de R$ 2.207 e a maior remuneração chega a mais de R$ 4.700 para instrutor de transporte. Para participar, leve um documento com foto, currículo impresso e a carteira de trabalho. Atenção, no dia do feirão, as unidades do CEPAT Centro, Ouro Verde e Campo Grande vão estar fechadas porque toda a equipe estará lá no evento ajudando você a conseguir a sua vaga. Então, prepara o currículo e boa sorte. Faculdade Anhanguera da John Boy Dunlop, das 9 da manhã às 4 da tarde, na sexta-feira agora. Da redação, Gabriel Ribeiro.
6: Vamos agora à agenda dos candidatos à presidência da República.
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6: Repórter Gésio Passos.
11: A campanha presidencial nesta terça-feira foi marcada por entrevistas de diversos candidatos a veículos de imprensa. Rui Costa Pimenta, do PCO, participou de programa na rádio Causa Operária e concedeu entrevista ao jornalista Leandro Fortes. O candidato analisou o cenário de crise do judiciário. Samara Martins, do Unidade Popular, participou de caminhada na rodoviária de Brasília. Samara ainda foi sabatinada pelo Correio Brasiliense e comentou a perda de recursos do orçamento da saúde.
12: O SUS perdeu recursos nesses últimos 10 anos, que chega a mais de 60%. Mas não porque o Brasil não tem dinheiro, mas porque metade desse orçamento é destinado para o pagamento da dívida pública, que é o que a gente tem chamado de bolsa banqueiro. Então vai 1,8 trilhão desse nosso orçamento, riquíssimo, para poder pagar os juros e as amortizações da dívida pública, que é uma das nossas propostas centrais, que é que a gente faça uma auditoria cidadã da dívida, que a gente suspenda o pagamento da dívida pública.
11: Clariana Barão, do Democracia Cristã, concedeu entrevistas para a imprensa. A candidata defendeu novas medidas para combater o feminicídio, como a criação de um centro integrado de atendimento à mulher, para encorajar as denúncias e oferecer acolhimento pela polícia e pela assistência social. Renan Santos, do Missão, falou para diversos veículos jornalísticos. O candidato reclamou de benefícios setoriais concedidos pela reforma tributária, que teriam levado a um aumento da alíquota prevista. Hertz Dias, do PSTU, teve agenda no interior de São Paulo e participou de atividades em São Bernardo do Campo. Durante o dia, o candidato defendeu a reindustrialização do país a partir da estatização de empresas privatizadas.
13: A gente precisa retomar as empresas que foram entregues ao grande capital a preço de banana, como a CSN, a Companhia Siderúrgica Nacional, como a Vale foi 3,3 trilhões de reais. Ano passado, o lucro líquido da Vale foi de 13 trilhões de reais, mais de 4 vezes superior ao valor que ela foi entregue para o grande capital. A gente vai ter que reestatizar o setor de energia, por exemplo, a Eletrobras, a gente vai ter que reestatizar todos esses setores.
11: Ronaldo Caiado, do PSD, visitou as instalações do Laboratório Sirius, em Campinas, São Paulo. O candidato afirmou que o Brasil precisa de uma reforma moral para combater a corrupção e preservar as instituições. Augusto Cury, do Avante, foi entrevistado por veículos de imprensa. Já Romeu Zema, do Novo, participou de reunião na Associação Brasileira de Emissoras de Rádio e TV. Wilson Grazi, do Democrata, concedeu entrevista ao jornalista Lucas França e defendeu tratamentos estéticos para toda a população.
14: A minha proposta com meu Botox Minha Vida é uma injeção de autoestima nas mulheres de baixa renda. Eu não entendo por que tanta crítica. E outra, é um projeto barato. A minha proposta é tirar dinheiro de dois lugares. Ou nós vamos tirar esse dinheiro dos políticos, que ganham bilhões, né? Ou nós vamos tirar dele, do fundo eleitoral, ou nós vamos pegar um pouquinho dos impostos dos cosméticos, né? E a gente vai fazer uma rede pública de aplicação de Botox, simples, barato e eficaz.
11: Edmilson Costa, do PCB, cumpriu agenda como secretário-geral de seu partido em Portugal. O presidente Lula, do PT, e o candidato Flávio Bolsonaro, do PL, não tiveram agendas públicas nessa terça-feira. da Rádio Nacional em Brasília, Gésio Passos.
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1: Olha a hora aí, ó, 10:15. 10:15.

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11: Estamos todos reunidos para pedir para Maria passar na frente, pisar na cabeça da serpente. Vamos pedir a Deus Pai Todo-Poderoso que nos proteja. Reunidos estamos em nome do Pai.
8: Em nome do Filho.
11: Em nome do Filho.
8: Em nome do Espírito.
11: Em nome do Espírito Santo. Que São Frei Galvão, o primeiro santo brasileiro, nos abençoe.

0: você, meu irmão e irmã, devoto e devota do nosso primeiro santo brasileiro, Frei Galvão. Eu, Padre Armênio, capelão do Mosteiro da Luz, te desejo que nosso Senhor Jesus Cristo e Nossa Senhora, a Imaculada Conceição, e Santo Antônio de Santana Galvão estejam hoje e todos os dias de tua vida ao teu lado para te proteger, dentro de ti para te conservar, à tua frente para te guiar, ao teu lado para te guardar e acima de ti para te abençoar. Que desça sobre você, sua família e todo o nosso povo brasileiro, pela intercessão de Santo Antônio de Santana Galvão, as bênçãos de Deus Todo-Poderoso, o Pai, o Filho e o Espírito Santo. Amém.
1: Eu consagro a Nossa Senhora Aparecida, Rainha e Padroeira do Brasil, todos os ouvintes da Rádio Central. Na voz do saudoso e inesquecível Padre Vitor Coelho de Almeida, Padre Vitor de Aparecida. A consagração à Rainha do Brasil.
2: Oh Maria Santíssima, que em vossa imagem milagrosa de Aparecida espalhais inúmeros benefícios sobre o Brasil. Eu, embora indigno de pertencer ao número dos vossos servos, mas desejando participar dos benefícios da vossa misericórdia, prostrado a vossos pés, consagro-vos o entendimento, para que sempre pense no amor que mereceis. Consagro-vos a língua, para que sempre vos louve e propague a vossa devoção. Consagro-vos o coração, para que depois de Deus vos ame sobre todas as coisas. Recebei-nos, ó Rainha incomparável, no ditoso número dos vossos servos. Acolhei-nos debaixo da vossa proteção. Socorrei-nos em nossas necessidades espirituais e temporais, e sobretudo na hora da nossa morte. Abençoai-nos, ó Mãe Celestial, e com vossa poderosa intercessão, fortalecei-nos em nossa fraqueza, a fim de que, servindo-vos fielmente nesta vida, possamos louvar-vos, amar-vos e render-vos graças no céu, por toda a eternidade, assim seja. Pela intercessão de Nossa Senhora Aparecida, Rainha e Padroeira do Brasil, a bênção de Deus Onipotente, Pai, Filho e Espírito Santo, desça sobre vós e permaneça sempre. Amém.
1: Na Rádio Central, a bênção da água. Que a água possa purificar nossas vidas. Na voz do Padre Antônio Maria.
3: Agora nós vamos pedir a Deus que abençoe a nossa água. A água que eu tenho aqui e a água que você tem aí. Senhor Deus Todo-Poderoso, fonte e origem de toda a vida, abençoai esta água que vamos usar com confiança para implorar o perdão dos nossos pecados e alcançar a proteção da vossa graça contra toda doença e cilada do inimigo. Em nome do Pai, do Filho e do Espírito Santo. Amém. Lavai-nos, Senhor, de todo mal. Amém.
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1: Ave Maria. O fundador da Rádio Central, Monsenhor Geraldo Azevedo, numa linda mensagem, onde ele fala de fé. Como é importante a gente ter fé. O valor da fé na oração da Ave Maria.
7: A fé valoriza as nossas ações. Tudo que é feito com fé tem um mérito grande na vida da gente. Deus não olha o que fazemos. Quantia para Deus não interessa, ele é infinito. O bastante para Deus não interessa, ele é infinito. Tudo que vem de fora não acrescenta e nem tira nada de Deus. Então, o que valoriza as nossas ações não são as grandes horas que fizemos, as grandes obras, mas como fizemos com fé.
8: Ave Maria, cheia de graça, Senhor é convosco, bendita sois vós entre as mulheres, bendito é o fruto do vosso ventre, Jesus. Santa Maria, Mãe de Deus, rogai por nós, pecadores, agora e na hora da nossa morte. Amém. Ó Mãe querida, abençoe a nós e a nossa pátria. Em nome do Pai, do Filho e do Espírito Santo. Amém. Continue, Concentrão.
1: Vem aí o padre mais milagroso do Brasil, o padre Donizete de Tambaú.

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12: Chegou a hora da gente ir lá para a paróquia Bom Jesus. Terminou a missa das 9 da manhã. Vem aí a missa das 3 da tarde. E o padre Rodrigo Oliveira tá lá agora na paróquia Bom Jesus, no altar da paróquia Bom Jesus, né, padre Rodrigo? Que bom te receber, querido amigo e irmão. Bom dia.
13: Um abençoado dia para você, Decimar, e um abençoado dia para todos os ouvintes aqui da Rádio Central. Minha gente, que nesta manhã de quarta-feira, a paz do bom Jesus e o amor de Maria se faça presente na vida de todos. Olha, minha gente, nós já tivemos uma grande missa agora cedo na paróquia Bom Jesus e nós estamos nos preparando para a missa da tarde e também para a missa de hoje à noite. E hoje está sendo um dia muito especial e vai continuar sendo, né, gente? Porque hoje é dia de missa com a novena de Nossa Senhora Desatadora dos Nós. E eu quero dizer a você que está aí do outro lado do rádio, você que está desempregado, endividado, você que está com a sua vida financeira toda atrapalhada, toda enrolada, esteja presente nas missas de hoje. Às vezes nós olhamos para os nossos problemas e nós não conseguimos ver uma saída, não é? Talvez você esteja vivendo este momento na sua vida, olhando para os problemas e não consegue enxergar uma solução, uma saída dessa tribulação que você se encontra. Então eu venho trazer para você uma boa nova, eu venho trazer para você uma palavra de esperança e de fé. Há uma solução para isso. Esteja presente nas missas hoje. Olha, faça um esforço. A gente tem que fazer um esforço para fazer tanta coisa. Então faça um esforço para vir na igreja hoje, às 3 horas da tarde e às 7:30 da noite. Você vai receber gratuitamente o cordão de Nossa Senhora Desatadora dos Nós. E os nós que amarram a sua vida, que estão impedindo você de prosperar e de ser feliz, estes nós serão desatados. Hoje, quarta-feira, às 3 horas da tarde e também às 7:30 da noite, as missas carismáticas comigo, padre Rodrigo Oliveira. 3 da tarde e 7:30 da noite. E eu quero lembrar, gente, que a paróquia Bom Jesus fica no centro de Campinas, na rua Francisco Teodoro, 278. Rua Francisco Teodoro, 278. é bem pertinho ali do viaduto Cury e pertinho também do terminal central. Venha hoje mesmo. Hoje é dia de você ter um encontro com Deus. Vamos rezar, gente? Vamos falar com Deus, já nos preparando para as santas missas de hoje. Vamos rezar. Meu bom Jesus, filho da bendita Virgem Maria, nesta hora sagrada de oração, estenda suas mãos. E eu peço, conduza esta multidão de ouvintes às santas missas de hoje. Hoje é dia de bênção, de graça. Hoje é dia de vitória para todo o povo de Deus. Nos abençoe em nome do Pai, do Filho e do Espírito Santo. Amém. Continue ligados aqui na Central, no Show da Manhã, com ele, Decimar Leite. Fiquem com Deus e até logo mais nas missas na Paróquia Bom Jesus. Até lá.
12: Obrigado, Padre Rodrigo Oliveira. Então, daqui a pouquinho, hein? Daqui a pouquinho, você vai às 15h na missa e tem a missa também da noite, né? Das 19h30 da noite. 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Central. E que São Francisco de Assis nos abençoe. Na voz do locutor Cid Moreira.

onde houver ódio, que eu leve o amor. Onde houver ofensa, que eu leve o perdão. Onde houver discórdia, que eu leve a união. Onde houver dúvida, que eu leve a fé. Onde houver erro, que eu leve a verdade. Onde houver desespero, que eu leve a esperança. Onde houver tristeza, que eu leve a alegria. Onde houver trevas, que eu leve a luz. Oh, Mestre, fazei com que eu procure mais consolar que ser consolado. Compreender que ser compreendido. Amar que ser amado. Pois é dando que se recebe, é perdoando que se é perdoado.

0: para a cidade de Curitiba. Padre Reginaldo Manzotti. Bom dia, Padre Reginaldo.
1: É de sonho de bom.
2: Bom dia, povo de Deus, família amada. Que prazer cantar essa música Romaria, Paz e Luz. Lembrando quarta-feira, Nossa Senhora. De tantos títulos, de tantos nomes, vamos juntos pedir, suplicar, clamar, Nossa Senhora, rogai por nós. Nossa Senhora, Mãe de Deus, intercedei por nós, onde quer que você esteja. Rezemos em nome do Pai, do Filho e do Espírito Santo. Amém. Senhor Jesus, foram tuas as palavras, eu sou a luz do mundo. Quem me segue não andará nas trevas, mas terá a luz da vida. Senhor, eu creio e professo que de fato és a única luz que não tem fim. E é por isso, Senhor, que peço, iluminai a nossa pátria nessa semana da pátria, da cidadania, dos bons cristãos. Iluminai os governantes para que possam exercer o poder no serviço, no bem comum. Iluminai, Senhor, todas as situações de conflito nas cidades e no campo. Que a nossa pátria possa valorizar a todos, dando dignidade, o pão de cada dia, saúde, educação. Senhor, Senhor Jesus, luz do mundo, eu também peço e suplico, ilumina minha existência. No início desta manhã, por intercessão de Nossa Senhora da Luz, afasta o que obscurece o horizonte da minha vida. Afasta o que me impede de ver este dia que começa com esperança. Dissipa, Senhor, a névoa da incredulidade. Dissipa, Senhor, a escuridão da mentira. Dissipa as trevas do pecado. Faz, Senhor, que a luz da fé, da Eucaristia, da palavra de Deus neste mês, seja a verdade para a nossa vida. Não permita, Senhor, que os ventos do mundo, as atrações, as turbulências, as tempestades possam diminuir e até apagar a luz, a tua luz.

0: e não nos deixeis cair em tentação, mas livrai-nos do mal. Amém. Nossa Senhora da Luz, rogai por nós. Um bom dia a todos.
1: Na Rádio Central, querido padre Reginaldo Manzotti, direto da cidade de Curitiba, né? Ô, gente, pelo amor de Deus, hein? 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
1: Final do programa. Soninha Amaro chegou e vai apresentar. A hora é agora, né?
3: Sim, a hora é agora, até uma da tarde.
1: Não é nem ontem, nem amanhã, nem depois. É agora, agora, né?
3: Beijo desse Marlete.
1: Bom programa. A hora é agora. E Magazine?
4: Central!
1: É isso? Como é que chama? É a hora é agora?
3: O Almanac.
1: Almanac. Por que
3: é,
1: eu falei
3: o
1: Magazine?
3: O Almanac mesmo volta depois das eleições.
1: É?
3: O Almanac. Isso. A gente tá indo com a hora é agora direto.
1: Direto. Soninha Amaro, bom programa, você viu?
3: Obrigada, tá frio nesse Marlene?
1: Tá.
3: Hoje, 8h15, começou aquela chuvarada, a Júlia tava no Pilates e aquele frio que só Deus sabe.
1: Ai, meu Deus, eu tenho frio. Tchau, gente, tchau, André, tchau, gente.

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0: e 4 minutinhos. Bom dia, bom dia.
1: E agora estou aqui.
0: Eu sou a Sônia Mário, vou junto com você na sua companhia e você na minha companhia até as 13 horas. Seja bem-vindo. Seja bem-vindo. Ô, gente, quarta-feira chuvosa, hein? E frio, gente, muito frio, hein? Muito frio. Agora parece que tá um pouquinho assim, mas deu, ficou nublado totalmente, né? E muita chuva aí na sua cidade, com certeza. Tá chovendo também, não tá? É, e o frio tá tomando conta, né? Vamos que vamos, então, com o nosso programa A Hora é Agora, trazendo mensagem positiva do dia. Vamos trazer também, gente, a nossa receita. Receita gostosa, dicas de cozinha também para você, que eu tenho um livro de grandes invenções, tá bom? Grandes e novas invenções de muitos anos. Vou passar algumas dicas de cozinha, de casa, aí você vê se gosta. Vou fazer também umas fofoquinhas hoje. O que que tá acontecendo? Gente, você viu, André? Facebook, a moda agora é o trend que leva as pessoas de volta aos anos 80. Você viu? Você viu? Até eu fiz. Depois eu vou contar pra você se a Virgínia Fonseca fez também, se a Gretchen fez. Eu acho que todo mundo é febre, viu? Tá? Então, tudo isso e muito mais, porque o chat GPT tá arrasando, hein, gente? Inteligência artificial. Daqui a pouquinho eu vou falar também do João Reis, pai dos cantores Cristiano Araújo. Isso mesmo, vou falar. E Felipe Araújo, daqui a pouquinho o que aconteceu na fazenda dele. E muito mais. Zé Felipe Virgínia, o que aconteceu? Estão voltando? Ah, não diga.
2: Será?
0: E se fosse você, também temos hoje Capelinha do Padre Vieira. Já foi? Tá se sentindo melhor hoje? Foi às 9 da manhã? Agora, se não deu pra ir, gente, vai às 2 da tarde. Rua Jorge Miranda, número 40. Ontem eu passei ali pertinho, eu desci a José Paulino pra ir no dentista, Aí eu falei, ó, as minhas amigas estão virando aqui certinho, descer José Paulino, tá bom? Aí tem aquela avenida ali da Orozimbo Maia, não. Aí você já vira à esquerda naquela ruinha que tem prédio verde, tem uma loja que eu esqueci o nome, tá bem de esquina. Segue ali que você vai encontrar a Capelinha do Padre Vieira, sentido o túnel dos pedestres, que não passa ainda. Loja de fechadura é paralela a Orozimbo Maia, viu, gente? Paralela ali a Senador Saraiva. Não tem erro, então já sabe que é Jorge Miranda, número 40. Hoje ainda às 2 da tarde, para você ter mais prosperidade, saber o que está acontecendo. De repente o queijo está na frente sua, você está com a faca para cortar, ele desaparece, você falou, é brincadeira, que é isso? Então é isso, gente, o cavalo está passando. Você quer montar no cavalo? Oh, não dá, né? Você pega só pelo rabo, não consegue. Emprego, tá desse jeito, que nem o queijo, não é verdade? Então pega, vai na Capelinha. Daqui a pouquinho eu vou falar mais e dar o telefone. Tudo isso para você, oração do poder de Jesus antes do meio-dia, porque do meio-dia ao meio-dia e meia, gente, tem horário político, tá certo? Então, vamos que vamos mostrar os telefones para você estar participando aqui com a gente.

0: especial pra ele, André Pereira. Bom dia, André.
1: Bom dia!
2: Esse cara sou eu.
0: Esse cara é ele. E a gente vai agora com a nossa mensagem do dia de hoje. Se você gostar e quiser, a nossa mensagem de hoje fala sobre o dom que cada um de nós temos, né? Olha, cada um de nós, você tem um dom, eu tenho, André. E às vezes nem percebemos, com o dia a dia, a correria, não é verdade? E a mensagem cita o exemplo de José da Bíblia, né, gente? Preste bem atenção, que simplesmente deixou que o seu talento o levasse no mais alto nível já alcançado. Vamos ouvir com muita atenção.
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4: Agora entenda algo que pode mudar completamente o seu destino. Não é o que você tem por fora que abre portas, é o que você carrega por dentro. Em Gênesis 41, José está preso, abandonado, esquecido, traído. Aos olhos humanos, ele era só mais um escravo, mas dentro dele existia um dom. Um talento silencioso que parecia insignificante para o mundo, mas que na hora certa o colocou diante do homem mais poderoso do Egito. José interpretava sonhos, algo aparentemente inútil no contexto em que ele estava, mas ele não desprezou esse dom. Ele o cultivou, ele usou na prisão, ele serviu com excelência mesmo no anonimato. E quando o tempo de Deus chegou, esse dom o tirou da cadeia e o levou diretamente ao palácio. Foi o invisível que gerou o extraordinário. Esse é o hábito oculto: valorizar, exercitar e entregar o que há de mais singular em você, mesmo quando ninguém está olhando, porque o seu dom é a chave que foi desenhada para uma porta que ainda não se abriu, mas que vai se abrir se você não enterrá-lo. A maioria das pessoas despreza os próprios talentos. Acham que só vale a pena se gerar dinheiro imediato. Esquecem que o ouro verdadeiro está nas habilidades que fluem com naturalidade. O mundo paga bem por excelência. Mas primeiro, você precisa ter coragem de se destacar mesmo no escuro. José nunca cobrou para servir. Ele servia porque sabia quem era. E porque não se calou, o faraó o chamou. Se você deseja riqueza verdadeira, comece agora a honrar o que Deus te deu. Aquele detalhe que você achava pequeno pode ser o código da sua ascensão. Um talento bem lapidado vale mais que um currículo cheio. O mundo muda quando pessoas comuns decidem levar a sério o que carregam dentro. Mas talvez você me diga: eu nem sei qual é o meu dom. Então preste atenção. O seu dom mora onde sua alma encontra prazer em servir. Observe. O que você faz com facilidade e prazer, enquanto outros acham difícil? O que as pessoas já te elogiaram naturalmente, mesmo quando você nem percebeu que estava fazendo algo especial? O que você faria de graça, mas que poderia ser pago se você se posicionasse com excelência? Para descobrir seu dom, volte à infância, aos momentos em que você se sentia vivo. Observe suas conversas favoritas, os assuntos que te fascinam, as atividades em que o tempo passa sem que você perceba. Deus escondeu pistas ao longo da sua história. Seu dom está lá, esperando ser ativado. Para aperfeiçoá-lo, pratique, estude, observe quem já faz bem aquilo. Se for ensinar, ensine. Se for comunicar, comunique. Se for construir, organize, liderar, criar, então faça. Você não precisa de validação externa para começar. Comece pequeno, mas comece agora. A excelência nasce na repetição intencional. Toda habilidade se multiplica quando você para de negligenciá-la. E há mais um segredo aqui. José não tentou forçar portas. Ele preparou o dom até o dia em que a porta o chamou. Tem gente que vive batendo onde não foi chamado, se vendendo, se humilhando. Mas quem tem consciência do seu valor, espera com confiança. Porque sabe que o favor certo só vem quando você está pronto para governar. Portanto, não enterre mais seu dom. Não negue mais o que você carrega. Não espere tudo ficar perfeito para começar. Sirva agora com o que tem, refinando, oferecendo, aprendendo. Porque esse dom cultivado com intenção é exatamente o que pode ativar a riqueza em sua vida nos próximos meses. O mundo precisa do que você tem. E quando você levar a sério o que Deus colocou dentro de você, as portas que pareciam impossíveis vão começar a se abrir sem esforço.
0: Sônia Amaro. Se você quiser, gostou, só pedir aqui pra gente que eu mando pra vocês através do nosso telefone. Vamos abrir aqui com o Johnny Rivers. Essa música fala do lado pobre da cidade, viu, gente? Mas é romântica. E da última vez em que te vi, você nem ao menos me beijou. Aquele cara rico que você vinha se encontrando deve ter arrasado você. Vamos ouvir? É romântica. É do outro lado da cidade.

11 horas e 18 minutinhos. Romântica, a música do Johnny Rivers, né, gente? É linda, é, a tradução é maravilhosa. Bom, gente, tá chovendo aí, conta pra mim, tá tudo bonitinho. Eu vou abrir o nosso telefone, porque muita gente fala, Sônia, abre o telefone. Como que eu vou abrir? Ele não vai funcionar se eu abrir, né? Tá aí, descolado pra você, viu, gente? O nosso telefone 3719-3741-4040.

0: Liberado pra você estar participando aqui com a gente, ouvinte que nunca falou comigo, teste hoje, hein? Teste do GPT. Quem fala comigo que nunca falou? Que nunca falou, tô aguardando. 19-3741-4040, viu? Anotou aí? Ô, Sônia, tô anotando. Calma aí que eu tô devagar. Bom, André Pereira, toca uma música aí dos anos 80, um pedacinho pra gente falar dessa trend que tá arrasando dos anos 80. É, dos anos 80, né? Toca aí uma, mas é rapidinho aqui que eu vou falar. Você já fez a sua? Eu quero ver quem já fez a foto com aquela música dos anos 80, apareceu com aqueles cabelos dos anos 80. Eu fiz a minha. André, bom, então essa trend eu quero saber hoje, a enquete, você já pôs no Facebook? Já fez? Maior, ó, uma febre, gente, febre. Tá aí uma trend que leva as pessoas de volta aos anos 1980, que delícia, né? Tomou conta das redes sociais, gente. Ó, todo mundo, nos últimos dias, famosos. Olha, quem não é famoso, você abre lá o Facebook, tá desmanchando dos anos 80. E eu quero saber, você me responde agora, minha amiga. Meu amigo também pode falar, viu? Você tá fazendo isso? Já fez? A Virgínia Fonseca fez, Sabrina Sato, Gretchen... Compartilharam fotos usando roupas e penteados da época, viu? E outras roupas chiquérrimas, elas pegaram uma foto e jogaram no chat. GPT, isso, motivando os seguidores a fazer o mesmo. A brincadeira consiste em pedir para algum site de inteligência artificial, como o chat GPT, modificar uma foto. Você tem uma foto. Modificar essa foto atual acrescentando elementos que remetem, né, aos anos 80, meu Deus do céu, eu fiz, hein, vai lá, Sônia Amaro, oficial, eu acho que a minha amiga fez porque eu curti a dela aqui, ó, ela até mandou, ó, grava Tânia, mas ficou linda você, viu, olha lá, seu retrato dos anos 80, eu fiz também, vai lá, Sônia Amaro, oficial. Tânia Regina Toledo, Jardim Proença, já mandou aqui a foto que ela fez. Ficou linda, viu? É uma diversão, né? Aí a minha amiga ficou lindíssima. A Tânia ficou maravilhosa, agora outra amiga que gravou. Ficou lindo, hein? Que lindo, lindo. Vamos ver.
1: Bom dia, Soninha. Aqui está falando a Beth do Jardim Monte Alto. Soninha, olha eu aí nos anos 80. Amei. Não tinha nenhuma foto minha dos anos 80, mas essa eu gostei. Que tenhamos um ótimo dia, né? Soninha, hoje amanheceu um dia. Eu gosto desse dia chuvoso, frio. Então, amei. Uma chuva que deu aqui no meu bairro, que delícia. Tô muito feliz que o dia continue assim, tá bom? Um ótimo dia a todos da família Central. Coloca meu nome em oração. Família Lino.
0: Lino, família. Olha, gente, ela ficou linda, ela falou bem mesmo, ela não tinha nenhuma foto dos anos 80. Eu fiz uma que eu tô de rabo, sabe, de rabo de cavalo lá, ficou legal pra caramba, e eu vou colocar lá no porta-retrato, viu, gente? E também a outra, ficou bem estilo os anos 80, e a nossa amiga ficou toda fashion aqui, né, a Tânia Regina Toledo. Quem mais fez, gente? Quem mais fez? Eu quero saber, duas já falaram aqui pra mim do Facebook. Bom dia, Sônia, põe meu nome nas orações, obrigada, e põe a sua família também. Claudete, generoso. Quero mandar um alôzinho pro supermercado Generoso. Ei, ei, tudo bem? Bom, aqui acho que outra tá gravando que fez também, mas vamos pra outra amiga ou amigo.
2: Bom dia, Sônia Amaro. Eu amei a mensagem. Se você puder fazer o favor, envie ela pra mim, que eu vou mandar pra uma pessoa especial.
3: Mãe!
0: Quem fala? Manda mensagem aqui pra mim. Deixa eu ver se eu subo. Não, não dá. Só 3835. Depois fala o nome. Costuma falar o nome aí pra mim, pelo amor de Deus. Eu gosto de saber, hein?
3: Oi, Soninha.
0: Oi, amor.
3: É a Rosa Chiarella, aqui do Parque Universitário. Eu vi você e
0: gostou.
3: Tô mandando a minha pra você também.
0: Quero ver.
3: Tá bom, minha querida? Que Deus continue abençoando a nossa amizade, né?
0: Sim.
3: Proteja todos vocês da Rádio Central. Beijo.
0: Muito legal, a gente se diverte, né, um pouquinho. Gostoso demais, viu, gente? Então vai lá, ela viu a minha, eu vou ver a dela agora. Acho que passou pelo Facebook. Muitas vezes eu não consigo ver na hora. Bom, deixa eu ver, a nossa amiga que pediu a mensagem, 3835, falou o nome dela.
2: Ô, Sônia Amada, desculpa, meu nome é Alenir, tá?
0: Alenir, um beijo pra você, meu amor. Vou pôr na oração. Quem mais tá fazendo aí? Ô, gente, é uma febre, tô gostando disso, viu? Vou mandar mensagem pra você também, Maria. Estamos indo aqui. Eu, depois reclama, gente. Depois vocês reclamam, Sônia Amada. Você não abre o telefone pra mim. Quem mais fala comigo? Oi, Maria.
4: Bom dia, Sônia Amaro. Bom dia, Rádio Central. É, manda pra mim essa mensagem, tá bom? Muito obrigada, viu? Sou a Maria aqui de Vinhedo, Capela.
0: Vinhedo. Beijo, Maria. Obrigada, viu? Tá tudo bem? Tá chovendo aí, querida? Como é que anda? Grava rapidinho aí. Ô, Sônia, tá chovendo aqui no Capela. Quem mais? A minha amiga aqui. Ontem deu o que fazer, mas conseguimos achar a música dela, do Benito de Paula. Linda música.

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0: João Mineiro e Marciano, Nádia de Valinhos.
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0: Música. Bom dia, programa Sônia Amaro.
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1: Ainda. Ainda e alguma coisa, viu, André? Daqui a pouco. É, essa daí, Nádia, fala pra gente se é. Já toca e eu já pago. Ainda ontem chorei de saudade. Não é essa música? Ainda ontem chorei de saudade? É essa, sim. Nádia, é essa, querida?

0: 8h28. Gente, eu recebi aqui um casal de namorado dos anos 80 que fizeram com o ChatGPT. Ficou lindo, lindo esse casal, viu, Jéssica? Ficou maravilhoso você e o Matheus, viu? Achei demais. Pode colocar lá num porta-retrato, no quadro, colocar na sala ou no seu quarto. Ficou lindo. Boa. A Arminda mandou aqui pra mim, viu, André? Cadê a Arminda? Já não tô mais nem achando a Arminda mais aqui, de tanta gente. Cadê a Arminda? Não, não, é outro que mandou aqui. Oi, Aparecida, beijo pra você. Não conseguiu gravar, não conseguiu, foi direto.
1: Bem, aqui tá chovendo, para, chove, para. E friozinho, friozinho, não gosto de frio. Eu amo calor, calor é tudo de bom.
0: Eu tô querendo calor agora, essa semana e a outra, viu? Mas eu amo frio, mas tô querendo calor. Vamos torcer aí, dizem que, vocês concordam comigo? Se a gente colocar um ovo, né, em algum lugar alto do lado de fora da casa... O sol aparece, não imediato, mas aparece, porque comigo, quando eu era adolescente, aquela chuva que era quinta, sexta e no sábado eu queria sair. Eu acordava no sábado, pegava um ovo de galinha, colocava lá no morão da porteira, em cima. Vocês já ouviram falar disso? Aí a Bruna falou, mãe, vou ter que fazer, pôr na janela aqui em São Paulo. Então eu colocava no muro, incrível, gente, e logo a tardezinha já começava a estiar, né? Então, vamos ter que colocar aí, gente, vamos ter que colocar aí um ovinho. Vocês acreditam nisso? Já fez essa simpatia? Mais uma amiga aqui rapidinho e vamos sair para os comerciais.
2: Oi, Soninha, bom dia. Oi, Soninha, coloca o nome de José Igor Altafim, Maria Eduarda, Zilma e família, tá bom, Soninha? Bom dia pra você aí.
0: Ok, querida. Maria Eduarda, né? E o José. Família todinha da Zilma. Maria Zilma Viana. Eu volto já já, hein, gente? Pros comerciais e falo com vocês.

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0: horas e 35 minutinhos. Daqui a pouquinho nós vamos falar da Capelinha. 11:36 agora mudando. Loucura, loucura. Minha amiga também. Nossa, Hélida. Barbaridade. Os anos 80, que foto linda. Olha de óculos escuros. Deixa eu ver o que ela fala. Ela mandou a foto depois, viu, gente? Mas antes ela gravou.
1: Oi, Sona Lindona, tudo bom com você, meu amor? Eu, Hélida. Peço que você continue nos colocando em oração, Hélida, Larissa e Luan. Coloca pro novo dia, Sona, toda a minha família. Tá bom? Preciso melhorar, tá difícil, né? Ô, Sônia, ninguém me ligou, Sônia, pra trazer as coisas pra mim, né? Trazer artesanato pra eu vender, crochê, bolos de prato, docinhos, bolachinhas. Liga no 974-08-1537. A paz do nosso Senhor Jesus Cristo.
0: Aí, gente, ajuda a Hélida, por favor. Tem aí biscoitinhos, panos de pratos, que você faz bastante, bordado. Ajuda a Hélida. É 19974081537. Tá bom? Ajuda ela lá, que é importante a gente ajudar, né? Quem mais fala comigo rapidinho? Vamos até Elias Fausto.
2: Bom dia, Sônia. Bom dia, André. Bom dia a todos da Central. Ô, Soninha, eu acredito sim nessa simpatia do ovo aí. Eu já fiz no dia do meu casamento. Nossa, amanheceu chovendo. Aí eu coloquei lá em cima da linha lá da lavanderia da minha mãe. Um ovo.
0: Deu
2: você
0: certo.
2: Sabe que a tarde estiou, não choveu?
0: É verdade,
2: eu acredito,
0: menina.
2: Sim. Sei lá, já fiz, tá bom? Tchau, tchau, um abração, fica com Deus.
0: Eu fazia sempre lá na chácara, porque eu queria sair de final de semana, meu irmão ia e a gente ia junto, depois eu encontrava com as meninas, né? Aquela chuva na chácara por 2 dias, né? Ia pra escola, lógico, voltava. Eu falava, ah, não é possível, sábado, domingo, chovendo, aí a gente colocava um ovo, né? Pra poder sair, né? E deu, dava certo, então a gente acreditava, né? E eu acredito ainda, né? Né? Eu preciso de um solzinho esse final de semana. Um solzinho no final de semana da outra. 11 horas e 38 minutinhos. Vamos pra cozinha com dicas?
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0: Ô, gente, sabe aquela hora que você fala assim, meu Deus, que eu vou fazer de almoço ou de jantar, né? Aí você fala, eu tenho macarrão aqui, espaguete. Ou quantas vezes eu faço isso, gente? Tiro de lá e falo, olha, todo a Júlia come, o Rony adora, ainda com queijinho em cima. Mas antes da nossa dica do macarrão, eu quero dar uma dica do peixe aqui, viu? Cozinhando com gosto e sem nenhum problema. Vou dar uma dica do leite no peixe. O leite deixa o peixe mais macio e saboroso. Se o peixe for fresco, deixe de molho por alguns minutos no leite antes de temperar. Se o peixe for congelado, descongele diretamente no leite. Ficará com sabor de peixe fresquinho, sabe? Fresquinho. Como se você estivesse no Rio de Janeiro e pegasse ali, tá? Peixe fresco, sabe? Tilápia, tudo. Então, gente, e para realçar muitas vezes o sabor das massas, acrescente a água do cozimento, tá bom? É, um galinho de salsa, experimente. Também misturar um pouco de pimenta do reino no queijo ralado para você servir. Fica muito bom, tá? Gostou da nossa dica? Gente, então é importante, viu? Você vai ver que diferença o peixe vai ficar, tipo assim, fresco, fresco, fresco. Descongele no leite e também, se ele tá descongelado já, você coloca no leite também antes de temperar. Tira com cuidado e já tempera. Adoro peixe. Agora vamos fazer o nosso macarrão? Espaguete, eu adoro espaguete, gente. Delicioso.
4: Que delícia.
0: Uma cebola média picadinha. 4 colheres de sopa de azeite. Para quem gosta de abobrinha, 4 abobrinhas médias em cubinhos. Sônia, eu posso usar a abobrinha ralada? Pode, eu uso a ralada, viu? 5 tomates sem pele, sem sementes, picadinhos. Se você gostar, sabe, de cubinhos de caldo, pode ser o de galinha, você pode usar para dar um temperinho. 1/2 colher de sopa de manjericão. 3 ovos bem batidos. Bate bastante os ovos. Isso. 3 colheres de sopa de queijo parmesão ralado. 3 colheres de sopa de salsa picadinha. Ah, eu já nem economizo. A salsa eu coloco bem mais. 500 gramas de macarrão espaguete cozido ao dente. Não deixa ele derreter, não. Ao dente, que é 8 minutos. Modo de preparo. Vai dourar a cebola, o azeite, junte a abobrinha, os tomates, o caldo de galinha, o manjericão e refogue por 10 minutos. Reserve. Misture os ovos, o queijo, a salsa e misture, junte nessa mistura que tá lá, reservada. E junte ao macarrão cozido tudo isso. Viu, gente? Cozido bem cozidinho, assim, mais ao dente. Sirva na sequência das 6 porções. Qualquer dúvida você pode pedir aqui pra mim.
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0: Amiga vai falar comigo, daqui a pouquinho tem o Padre Vieira, vou estar falando da capelinha, hoje às 2 da tarde, faça sol, faça chuva, vá.
1: Bom dia, Soninha, é eu. Ô, Sônia, por favor, primeiro quero agradecer novamente a todos que oraram, a você que foi.
0: Obrigada.
1: As orações, reza por nós todos. Em nome do meu amigo Roberto, graças a Deus, tá bom.
0: Amém.
1: E pedi mais um favor pra você, por o nome do, do marido da minha amiga. Eu conheço ele, eu não sei o nome dele, tenho tantos anos de amizade, mas eu não sei o nome dele. Conheço ele por Zinho. Tá passando aí por uns problema de saúde aí. Ela tá tão desanimada. Coloca o nome dela também, Cássia, dos dois em oração por 9 dias. Por favor, se colocar, seria grata, tá? Muito obrigada. Um ótimo dia. Um abraço pra Julinha, pra Bruna. Um dia eu quero ir aí conhecer você bem, pessoalmente. Bem, seu marido, bem. Já vi pela TV. Mas eu quero conhecer a Julinha. Espero levar o Pietro para ela conhecer também.
0: Ah,
1: então,
0: vamos tirar foto. Vamos tirar com o Pietro. Pietro, né? Tá bom, querida. Um beijo, a gente aguarda. Oi, Carrijo, consegui gravar, né? A receita que o bate-papo deu 3 minutos e 23. 3:23, isso. Oi, Nivaldo, tudo bem, querido? Tudo bem? Já já eu coloco o Renato. Vou colocar o Renato agora. Oi, Renato.
4: Bom dia, Sônia Amaro. Manda pra Alice.
0: Alice.
4: Pro Colício, pra pai inteira aí.
0: Pra toda pai.
4: E tá bom? Pro André, pro Júlio.
0: Tá bom, querida.
4: Dona Luzia e o Jânio.
0: Tá bom, Dona Luzia e o Jânio.
4: Mensagem do dia.
0: Mensagem do dia.
4: Eu queria que você dissesse. Receita do macarrão.
0: Ah, eu vou mandar. Então você quer a mensagem? Ontem eu mandei a mensagem e a receita. Hoje eu mando de novo, viu? Quem mais mandou aqui pra mim? Nivaldo, ouvindo a Rádio Central no radinho de pilha. Bom dia. Bom dia, querido. Daqui a pouquinho eu vou abrir aqui, viu? O seu vídeo que você mandou. Tá bom? Tá tudo certinho aí? Deixa eu ver, acho que tá tudo em ordem aqui, a nossa amiga. Aqui tá chovendo, Sônia, Maria Aparecida, é Valinhos? Tá chovendo, a chuva não para mais, viu, gente? Ô, André, vamos até a capelinha agora? Vamos fechar o corpo, gente.

0: Gente, você que foi hoje às 9 da manhã, recebeu a bênção de São Miguel Arcanjo, né? Hoje, agora, às 2 da tarde. A bênção de São Miguel Arcanjo vai tocar em você, tá? Com a espada de fogo, tá? Você já ali vai acender. Você foi hoje de manhã, acendeu as velas e levou uma para casa. Quem vai agora à tarde vai levar uma para casa também, para tirar os maus fluidos e muita fé, tá? Maus fluidos, trazer aquela paz de volta. Você vai receber a unção também hoje às 2 da tarde. Às 3 tem a consagração, tá? Vai receber nas mãos para prosperar. Todo mundo quer prosperar, né, gente? A gente pede para Deus. Você que não dorme, minha amiga, tá? As contas que estão vencendo, dinheiro pouco, né? Não dá para pagar. Falta de emprego do filho, situação, acaba em brigas, tristeza. Dinheiro não tá dando mais. E aí o emprego às vezes falta, você não dorme, né? Então, gente, vamos abrir esse caminho que está amarrado, essas pedras que estão no caminho, esses nós, vamos desatar esses nós hoje, às 2 da tarde, tá? Vamos fechar o corpo para não entrar nada, para não chegar nada ruim, nada de mal, tá bom? Doenças, o padre vai ajudar você. Com a data de nascimento, ele vai ver o futuro, o presente. O que que tá pegando aí? Que muitas vezes a vida fica de pernas pro ar, não é? Uns com tantos, outros com nada, né? E você, o padre Vieira, com as inspirações dos anjos, vai tocar em você, vai tocar na cruz, para tirar o olho gordo, benzer também as crianças, gente. Sônia, mas não dá para eu levar os netos, filhos que estão precisando, tão rebelde. Leva a roupinha, a camisetinha, tá bom? Leva, ele vai benzer. Pega agora e anote o endereço. Ontem eu passei pertinho, gente. Não é difícil, tá? Jorge Miranda, coloca no Waze, Jorge Miranda, número 40. Anote o telefone, 19988-416778. 19988-416778. É o telefone, gente. Olha, desceu o José Paulino de carro, vira à esquerda, mas não cai no Orozimbo Maia, não. Era a outra paralela, tá? Tem logo uma loja verde, que eu esqueci o nome ali. Aí você entra naquela ruinha que é a Jorge Miranda, mais um pouquinho, quase na beira do túnel, na boca do túnel que não passa. Tá a capelinha, gente. Jorge Miranda, número 40. Telefone, hoje às 2 da tarde. 19988-416778. Gente, você vai ver, vai sair leve, sem esse peso no ombro, nas costas. As coisas vão começar a abrir caminho pra você. Minha amiga, meu amigo.
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0: Já nossa oração do poder de Jesus, mas agora deixa eu ouvi-la.
2: Soninha Amaro, coloca o nome da Rádio Central na orações, coloca o nome de Maria Eduarda Beltrão, que vai estar fazendo aula psicológico hoje, da habilitação dela, que dê tudo certo, que ela consiga passar. Família Silva e família Beltrão, aqui de Vinhedo, tá bom? Capela.
0: Silva e Beltrão. Capela. Capela, tá aqui, capela. Isso mesmo, já já nossa oração do poder de Jesus. Rapidinho, Sônia Amaro, vamos lá. Sônia quer a receita do espaguete, uma delícia fazer espaguete rapidinho, né, gente? Rapidinho, eu coloco a abobrinha ralada, viu? Sônia, coloca o Benício pra mim. Deixa eu ler aqui rapidinho, André, tá controlado o tempo aí? Tá controlado, né? Deixa eu ver, Sônia, Ana Maria. Ana Maria, lá de Souzas, né? Netinho, Benício. Benício, nas orações, já tá aqui, viu, querida? Ana Maria Pimenta também, ligadinha aqui na oração.
3: Oi, Sônia, tudo bem, minha amiga? É a Neuza de Valinhos.
0: Oi, Neuza.
3: Tudo bem?
0: Tudo, meu amor.
3: Dá um beijo no Rony, nas meninas, tá? Eu queria pedir para você me colocar na oração e colocar toda a minha família, tá bom? A minha filha Cris, os netos Cadu, Sara, Jorge, Yasmin, Manu e Arthur. Um beijo, minha amiga, um ótimo dia.
0: É Manu, Yasmin, acho que eu peguei tudo, e Arthur. Deixa eu ver se peguei. Cris, Cadu, Sara, Georgia, Manu, Yasmin e Arthur, né? Certinho. E nós vamos colocar Vera Ercolino também, que falou aqui, ó. Vera Ercolino.

0: E também quero essa mensagem que você mandou aí, que era receita também, tá bom?
1: Tá bom.
0: Fica com Deus, beijo no coração de todos. Deus abençoe muito, muito vocês todos. E
1: tá
0: até
1: certo,
0: sempre.
1: Querido.
0: Beijos, tchau.
1: Beijo, querida. Tá aí. Parabéns, Francisco, tudo de bom. Ana Maria Pimenta, te desejamos, maridão, felicidade, muita saúde. Acerte o seu relógio, 11:53.
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1: Vamos colocar na nossa oração a Beth, né? Família Lino, toda a família dela, Claudete, Generoso e família, Alenir, Arminda e família, Maria, Maria de Vinhedo, José, Maria, Eduarda, família da Zilma, né? Maria Zilma e família, Elida, Luan e Larissa, pela saúde.

esposa, Maria Eduarda Beltrão Silva, família Beltrão, toda a família, Ana Maria, o Francisco, o Benício, vamos colocar na oração, Ana Maria Pimenta, né? A Neuza de Valinhos, Cris, Cadu, Sara, Georgia, Manu, Yasmin, Arthur, Vera, Ercolino, Nivaldo de Santa Bárbara do Oeste. Quero colocar também Adélia. Adélia e família. A família do André, a minha família e também todos aqui da Rádio Central, família Central e todos que estão ouvindo neste momento que não tiveram oportunidade de falar comigo. Reze comigo a oração do poder de Jesus. Senhor Jesus, estou diante de ti para agradecer as graças que eu tenho alcançado. Em teu santificado nome, eu peço perdão para aqueles que me ofenderam e que porventura eu tenha magoado. Peço também amparo para minha saúde, de minha família, dos meus ouvintes. Peço que interceda junto ao seu Pai Todo-Poderoso, para que proteja a mim e todas as pessoas que eu mais amo, nos livrando de todo mal. Tenho certeza que vou superar a dificuldade em que me encontro, graças à fé que eu tenho em ti, Senhor. Fecho os olhos a todo espírito do mal e abro meu coração apenas para aquilo que me ensinou, para as obras de teu Pai. E nesta oração, do seu poder, eu venho pedir tua bênção. Que Deus, vosso Pai, com toda a sua força e misericórdia, me dê esperança e proteção nas horas mais difíceis de minha vida. Afaste o medo e a dúvida de minhas decisões. Fortaleça minha fé a cada dia. Em nome do seu poder, Senhor Jesus, que assim seja. Amém, Pai Celestial. Proteção de Deus para todos nós. Já já o horário político, mas enquanto isso dá tempo, né, André? Dá tempo da gente fofocar um pouquinho o que tá acontecendo. Sônia Amaro, Zé Felipe e Virgínia aparecem juntos em festa do filho e fãs imploram pela volta do casal. Ex-casal se reuniu para comemorar o aniversário de José Leonardo. Mas nas fotos da família reacenderam assim, né? Torcida pra volta dos dois. Mas o cantor Leonardo, ele quer ficar ausente. E depois da separação, ele quer ficar ausente da família. Ele, ó, não tá querendo ficar perto, não. Nem da Virgínia e nem do filho. Mas o netinho, né, teve por lá, mas meio ausente, sabe, gente? Então tá aí, foi uma fofoquinha pra você que a gente volta daqui a pouquinho. Para falar muito mais, tem Se Fosse Você.

A segunda hora, depois do meio-dia e 25. E você vai falar do João Reis, daqui a pouquinho, pai dos cantores Cristiano Araújo. O que, que aconteceu com ele e Felipe Araújo? Ele tranquilizou os fãs em um vídeo no Instagram, viu, gente? Foi ontem, ele falou: vou falar tudo com vocês. Tá certinho? Adélia, daqui a pouquinho eu coloco você no ar, tá? Tá aí, gente, chegando o horário político e Sônia Amaro volta junto com você, meio-dia e 20.

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0: tarde. Eu sou a Sônia Maru e vou junto até a 1 da tarde. Mas eu não tô sozinha não, hein? Eu tô com vocês e com ele, maluquinho, maluquinho. Edmo Aleixo.
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0: Realmente a mais ouvida, gente. Todo mundo recebeu receita, todo mundo recebeu a mensagem. Deixa eu ver quem tá falando. Sônia, receita eu recebi. Claudete Generoso, não recebi a mensagem não, mas eu vou te mandar, minha querida, tá bom? Oi, Edmo Aleixo. Vamos fofocar o que aconteceu com João Reis?

0: Reis. Quem é João Reis? Não é a mamãe, mamãe sou eu. Ele é pai dos cantores.
1: Beleza.
0: Cristiano Araújo. Tem musiquinha do Cristiano Araújo aí? Depois você fala, depois você toca um pedacinho, depois da notícia. E Felipe Araújo, isso mesmo. Ele tranquilizou os fãs em um vídeo no Instagram nessa terça-feira. Ontem foi dia 8, foi dia 8. Após sofrer um acidente. Segunda-feira, gente, um empresário foi atropelado pela própria caminhonete. Foi atropelado pela própria caminhonete e prensado. Prensado que nem cachorro quente. Sabe aquele cachorro quente prensar? Tô brincando, viu, gente? Mas não aconteceu nada, não. O empresário foi atropelado pela própria caminhonete e prensado contra uma porteira ao chegar em uma fazenda. Fazenda, acho que ele tem várias, né? Uma das suas fazendas. Mas ele está bem, viu? Ele declarou que está bem, o braço só dolorido. Tá embrulhadinho ali, né? Tá com enfaixado, apenas com algumas dores. Graças a Deus, né? Meu Deus do céu, né? Coisa séria poderia ter sido, né? Esse daí é o filho do João Reis.

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2: Nós vamos abrir o telefone também, liberado o telefone 19-3741-4040. É uma história meio diferente, viu, gente? Começa assim o nosso E Se Fosse Você, do dia 9/9/2026, quarta-feira. Oi, Sônia, tudo bem? Eu tô bem, querida. Te escuto todo dia e gosto muito. Sônia, por favor, lê a minha carta. Dia 9, tá aqui no ar, viu, querida? Então, Sônia, tô precisando de sua ajuda, de seus ouvintes, do ouvinte do rádio. Minha filha é casada e tem dois filhos pequenos, 3 e 4. O marido dela foi visto, vieram falar pra mim, foi visto entregando uma compra grande de mercado na casa de uma mulher e vieram correndo me contar. A sorte é que não foi contar para minha filha. Eu fui atrás, você sabe como é mãe, né, Sônia? Sei. E descobri que realmente foi entregue uma compra grande. Só, Sônia, que ele deixa faltar algumas coisas para minha filha e para os dois filhos. Só que eu não sabia que ele tirava da minha filha para entregar compras para outra casa. Procurei falar com ele e ele disse que é uma amiga do passado que está passando por necessidade, está desempregada. E que ele tá apenas ajudando. Sabe, Sônia, olha, mais de um ano que eu levo as coisas do que comer pra minha filha, pros netinhos e até pra ele. Né? Conversei, eu disse pra ele, procurei e disse pra ele que tá ficando pesado em ajudar a minha filha, os netos e, na verdade, ele. Porque ele come o que eu levo lá. Ele me respondeu: é sua filha. É sua filha. Não custa nada ajudar. Como eu estou ajudando essa amiga minha. Gente, o mundo tá acabando, né? Sônia, eu não contei para o meu marido, porque vai virar uma violência. Eu tô achando que ele tem um caso com essa mulher. Não é possível. Então, não sei se conto pra minha filha. Por meu marido, eu tô com medo de contar. Não sei se conto pra minha filha. Ela o ama, Sônia. Ela faz tudo por ele. Ela não tá trabalhando fora por causa das duas crianças. E só faz 5 anos, né, que eles estão casados. É muito grave essa situação, Sônia, muito grave. Tenho medo dela entrar em depressão e abandonar tudo. Tem filhos pequenos. Eu não sei o que eu faço, por isso que eu pedi para você, Sônia, ler essa carta no ar. Gente, e se fosse você? Já. Você responde para mim, a gente vai para os comerciais e você já vai mandando mensagem.

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1: Gente, vou deixar nas suas mãos aqui. E o telefone está liberado, 1937-414040. Desligou, Ed Molich? Então vamos ao nosso WhatsApp.
2: Ô, Sônia.
1: Oi, amor.
2: Boa tarde. Eu fosse ela, primeiro investigaria. Sem falar para ele, pois, né? Já que falou isso, ele é um cachorro, né? Para tirar da boca dos filhos por causa da amiga, amiga é amiga. Família é família. Mas eu fosse a sogra, primeiro ia investigar com os vizinhos, ia sondando. Se for amante, lasca-lhe um pé no traseiro, fala pra filha e manda o marido dela dar uma pisa nele. Eu faria isso. Agora ela que sabe o que ela faz, né? E deixar você ver seus netos passar fome, você ajudar o cara a virar e falar isso, ele é um grande cafajeste, né, Sônia? Mas enfim, cada um. E outra, as amigas ligam pedindo opinião, mas elas não ligam falando pra gente o que aconteceu,
1: é,
2: né?
1: É verdade.
2: A gente fica aqui curiosa, pensando também, né? Por favor, amigas, ligam falando o que deu os problemas de vocês pra gente, se a nossa opinião vale alguma coisa pra vocês.
1: Só foi aquela do pacote de dinheiro que falou, né? Que era realmente o paquera, o amigo que jogou lá na porta dela, né? No portão de grade. Bom, R$5.000, né? Gente, alô, boa tarde.
3: Boa tarde.
1: Boa tarde, meu amor. Pode falar. O que você acha disso tudo?
3: Ah, eu falava pro marido dela, não da filha, do marido dela, né?
1: Sim.
3: E falava pra filha também. Mas não falar que nessa senhora falou pra dar um couro no cara, isso daí não é o certo, né?
1: Sim, então dá o couro não.
3: Não, não, isso
1: é,
3: não.
1: É, conversar.
3: Não em acordo, é amiga, amiga fica pra lá, cuida dos filhos. Se sobrar, é amiga, ajuda, lógico.
1: Certo, tá bom, então conversa primeiro, é amiga, tudo bem, mas não pode deixar faltar nada em casa.
3: É, não deixa faltar nada pros filhos, aí se sobrar, ajuda a amiga, lógico.
1: E você acredita que é amiga mesmo? Ela tem que ir atrás?
3: Às vezes é meio bocosão.
1: Tá bom então, meu amor. Obrigada. Tchau, tchau.
2: Boa tarde, Soninha.
1: Tarde.
2: Bom, então, Soninha, eu sou mãe também, né? Eu deixaria minha filha a par, sim. Porque esse cara deve ter coisa com essa mulher, porque primeiro a gente tem que suprir as nossas necessidades da nossa casa.
1: Sim.
2: Né? E é estranho isso, né? Já pensou se nós for ajudar tudo quanto é amigo? Nós tá perdida, né? Então, ela tinha que, com muito jeitinho, falar com a filha dela, sim. Eu não esconderia isso de minhas filhas, não. Tem duas filhas e dois filhos. Porque as coisas têm que ser reto, né? E o marido dela também, o que, que ele vai poder fazer com o gerro? Ele é homem, ele sabe como é que é as coisas. Né?
1: Sim.
2: Não adianta partir pra violência. Mas, às vezes ela tá com medo à toa. Tá bom? À toa assim que eu falo. Medo de contar e, né, aí tinha que chega pra lá nele. E para de ajudar pra ver que bicho que dá. Ele tem que criar vergonha na cara dele e suprir a casa dele.
1: Então,
2: né?
1: Você acha, aqui a pergunta, o que ela faz, a mãe faz? Conversa com o Gerro, né? Conversa com o Gerro, fala, ó, você tem primeiro a família, depois ajudar a sua amiga, que está necessitada. Errada é você ajudando só de... Ah, errada é você, minha amiga, que escreveu a carta. Ajudando só deixa ele mais folgado ainda. E sua filha tem que ter amor próprio e pensar mais nos filhos. Abre o jogo com ela. Tem que saber, sim. Tânia Regina, obrigada, viu, amiga? Tânia disse que tem que saber.
4: Oi, Sônia. Olha, Sônia, eu acho que eu contaria pra minha filha sim. Porque é bom a gente ajudar as pessoas, né?
1: Sim.
4: Mas quando a gente tem condições, Mas praticamente ele está tirando a boca dos cílios para dar para outra, porque ele está precisando da ajuda da sogra, que, né, que ela está ajudando. Tudo bem se, né, o salário dele não desse, que ela estivesse ajudando, mas ela descobriu isso. Tem que ver o que é, para quem ele está dando, sei lá. É, né, se é uma amiga, e fazer uma compra grande e levar para ela e tô deixando faltar, né, dentro de casa, é, isso, precisando de ajuda. Não, tá errado. Contaria e veria certinho o que tá acontecendo. Tá bom, Soninha? Um abração. Fica
1: com
4: Deus.
1: Um abraço, querida. 12:42. Você pode dar sua opinião. Tá, dar sua opinião aqui. O nosso telefone não precisa falar quem é. Tá bom? Você não precisa se identificar. O que que ela faz? Ela fala com a filha ou fala com o Gil? Nem precisa falar com o marido, né? Dela, né? Boa tarde, Sônia. Rony, não fala meu nome. Eu acho que ele tem outra família. Fala para investigar se ele sai de casa, dorme fora de casa. E bem estranho, viu? A verdade. Tem que sondar se ele anda dormindo fora de casa, né? A sua filha, eu acho que tem esse, sabe, né? Se ele anda dormindo fora de casa, final de semana, né? Será que é só a compra? Se for só a compra, porque é amiga mesmo. Agora, se ele tá dormindo, chegando muito tarde, na verdade, aí tem. Então, tem que investigar isso. Sônia, olha, já tivemos um caso meio parecido aqui na família, não fala meu nome. O caso foi que era, sim, uma outra família. Uma outra família tinha até filho. Filho menor. Sônia do céu. Infelizmente se separaram, porque realmente não deu para ela aguentar. Ele tinha uma segunda família que tava e pôde provar pelos extratos do banco, tá? Contas. Ela estava até passando necessidade, viu, Sônia? Aqui em casa. Aqui. E ele tinha outra família. Ele não podia nem com a dele, arrumou uma outra família. Aí foi difícil e ela falou, ela caiu na real e falou, não, com outra família você não fica comigo. Não é? Então é mais ou menos isso, tem que conversar. Eu acho que conversa com ele. E pode ser que seja amiga mesmo. Por se for amiga, ajuda, mas primeiro em casa, né? Primeiro as crianças, ela. Aí depois, né, Edmo? Aí depois ajuda essa amiga, né? Porque pode ser que seja amiga, mas ele foi estúpido de falar para ela, você continua ajudando ela. Então ele fica comendo da sogra coisas que a sogra leva? Não, né? Vamos ouvir mais uma?
5: É, boa tarde, Sônia. Ele quer enganar quem? Que ele não tem outra mulher. Conheci um casal que era desse jeito. Era mesquinho em casa e tudo que comprava era dividido. E era outra mulher que tinha. Ele quer enganar quem? Montar essa história.
1: Bom, tá dividido aqui. Então, acho que ela tem. Chegou mais uma aqui, digitado. Sônia, ela tem só que investigar isso aí que foi dito. Se ele está dormindo fora de casa, se está perfumado, né? Essas coisas, saindo mais bonito. É só isso que tem que investigar. Investigando isso, já vai saber. Agora, se for uma amiga, é só diminuir a ajuda. Ela não trabalha, essa amiga dele? Não. Porque a mulher dele, pelo que eu vi aí você contar, Sônia, não trabalha porque tem dois filhos, não é? Isso mesmo, minha amiga. É investigação em cima. Sônia, primeiro eu ia investigar a dele. Colocava uma pessoa para vigiar e fazer filmagem. Aí você mostra para sua filha esse cara é um safado. Tenho certeza que essa amiga é amante dele. Sim, depois dá um coice no traseiro dele. É, turma tá brava aqui. Mais uma aqui, dá tempo?
6: Boa tarde, Sônia. Boa tarde, Rony. Boa tarde a todos os ouvintes. A minha opinião é o seguinte, Sônia. Pra mim, essa moça é amante, essa mulher é amante dele, né? E vai saber se não tem ter filho com ele. Tem que vigiar, ficar de olho, né? A sogra tem que ficar de olho, vigiar, tentar investigar se essa moça é apenas amiga mesmo ou se não é amante. Para mim, e por que que ele foi dar essa despesa para essa moça e sabendo que a sogra tá ajudando ele? Isso tá muito estranho, isso. Então, para ela tem que vigiar para descobrir a verdade. Tá bom? Então, para mim é amante. Um abraço para todos, que todos
1: conhecem. Obrigada, gente, a todos. Tá aí, 12:48. A gente vai entrar com uma música do Gustavo Lima, Homem de Família. Amanhã estará de volta a nossa história aí, Se Fosse Você. Gente, vê se manda a resposta pra nós aqui, viu?

gente, aí homem de família. Bom, eu deixei aqui a nossa fofoquinha. O que que tá acontecendo com o Leonardo, hein, gente? O que que tá acontecendo com o Leonardo? Tem língua solta? É, gente, a mulher de Leonardo, que é bem ativa nas redes sociais, postou uma caixa com várias perguntas do povo questionando o motivo do Leonardo não ter ido de novo à festa de aniversário de um dos netos, filho do Zé Felipe e Virgínia. Você sabe que ele ficou ausente, o vô não foi. Ela ainda se fez de sonsa. Não me sinto no direito de responder nada, deixando no ar, obviamente, que alguma coisa está acontecendo por baixo dos panos. É, gente, Leonardo não apareceu, tá bem ausente. A família tá torcendo para os dois voltar, ficar em paz, mas ele não apareceu, viu, gente? Na festa de aniversário do neto. Isso é possível?

tá pegando fogo, hein? A Poliana cutuca Virgínia sobre a ausência de Leonardo em festa dos netos. Ô, gente, que isso, né? Então agora tá tudo em, a mídia tá em cima porque o Leonardo... Ô, gente, vamos abrir a enquete no 53? Eu tenho um minutinho, se você quiser falar, por que que você acha que o Leonardo...

0: gente, aqui, vamos mudar a página aqui, vamos mudar. Meio-dia e 55, Cíntia Dicker, posa de topless. Tremeu, Edmo? Tremeu? 55 ainda, dá tempo. É Cíntia Dicker, posa de topless e recebe possível flash. Sabe de quem? De Pedro Scooby. Meu Deus do céu, hein? Davi Brito revela gasto milionário em casamento com Emily Araújo.
1: Beleza.
0: Oh, quem pode, pode, vai, né, vai, gente? Vai. Amanhã eu conto mais. Olha, é bom demais isso, ter dinheiro, né, gente? Bom, meio-dia e 56, beleza. A gente já tem que ir embora, Ed. Ô, Edno, por que que você tá com pressa?
2: Por que você tá?
0: Você tá olhando com uma paquera no relógio? Meio-dia e 56. Deixa eu ouvir aqui rapidinho. Ele mandou rápido.
3: Ô, Soninha, boa tarde. Nossa, o Leonardo foi pro cabaré com o Eduardo Costa, não? Só pode.
0: Ai, amanhã você manda mais mensagem. Tava mandando de última hora. Edmo, obrigada. Vem aí, Jornal de Esportes. É, a mamãe sim. Aí do outro lado é o vovô. Tá bom? Beijo, gente. Tchau, tchau. Até amanhã, se Deus quiser.

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0: ouvintes, boa tarde, pontualmente 13 horas.
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0: A Sônia Amaro está indo embora, a seleção do rádio vem chegando, estamos chegando, hein? Vamos falar do futebol de Campinas, vamos falar de Guarani, de Ponte Preta, tudo bem com você? Forte abraço, vamos juntos até às 14 horas no AM 870 para Campinas, para toda a região metropolitana, você no AM gostoso da Rádio Central e você que vai se conectando em nossas redes sociais, no Facebook, na página Rádio Central AM Campinas e no nosso canal no YouTube. youtube.com/Rádio Central Esportes. Olha, com muita chuva em todo o estado de São Paulo nesta quarta-feira, dia 9 do mês 9 do 9, temperatura em Campinas na marca de 24 graus. 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Copa Sul-Americana, quartas de final, jogos de ida. O São Paulo foi derrotado na Argentina pelo Boca, 1-0. Ou seja, na volta, o tricolor paulista tem que reverter a situação, a vantagem do empate que tem o time do Boca. Já o Vasco da Gama, fora de casa empatou, hein? Vasco buscou empate fora de casa contra o Santa Fé e agora decide em casa. Ontem também foi noite de Libertadores da América. Fluminense com Ganso inspirado, com Hulk inspirado. Fluminense fez 2-0 no Platense e agora joga fora de casa, podendo até ser derrotado por um gol, que chega à semifinal da Libertadores. Hoje a bola rola, hoje tem mais Libertadores da América, hoje tem Palmeiras em campo, hoje tem Corinthians. O Verdão às 7 da noite recebe a LDU. Enquanto que o Corinthians às 21h30 joga na Argentina contra o Estudiantes. É o futebol de São Paulo em campo hoje pela Libertadores da América. Olha a hora, 13 horas mais 3 minutos. Agora, destacando o futebol de Campinas. Olha, Fernando César destaca o time da Ponte Preta. Boa tarde, Fernando, todo sorridente.
2: Fala, Anderson, grande abraço, hein? Boa tarde. É a Ponte Preta, hein? Dando trabalho pra gente aqui. Que trabalho, hein? A Macaca que está recebendo uma ajuda aí da SAF do Boa Vista, isso mesmo, daqui a pouco todos os detalhes desta possível transação e a Ponte corre atrás do tempo e contra o tempo para pagar o transfer ban. E aí alguns jogadores do Boa Vista virão para a Ponte Preta por empréstimo até o final do Campeonato Brasileiro. Daqui a pouco tudo dessa situação e também a Ponte Preta em meio a isso amanhã pega o Sport Recife na Ilha do Retiro. Gilson Kleina já definiu o time que vai pegar o time do Sport amanhã na Ilha, Anderson.
0: Tá certo, Fernando César, informação ontem exclusiva da Rádio Central. Ontem a Rádio Central divulgou essa informação. Agora a gente aguarda o desenrolar dessa situação e a Macaca joga amanhã. Que horas que é o jogo, Fernando?
2: Amanhã, 21 horas e 30 minutos, depois do beijo da novela.
0: Amanhã, 9h30 da noite, então tem Esporte Ponte Preta. E detalhe importantíssimo, com transmissão de Edinaldo Vinci, que vai comandar a galera. Grande Edinaldo Vinci, sensacional, como diria Fiore Gigliotti, o moço de Indaiatuba. Negreto, Gustavo, quero agora o destaque do Bugre.
3: E o Guarani confirmou a saída de Emerson Barbosa. Lateral esquerdo deixa a equipe após 3 temporadas. E mesmo com a saída, Bugre mantém percentual do lateral.
0: Tá certo. É, Gustavo Negreto destacando o Guarani, as informações do Bugre. Agora é hora de opinião, de destaques da Opinião Central, no microfone da Central, aqui nos estúdios da Romualdo Andreazzi, no complexo do Grupo Tati de Comunicação. Olha, Beto Quinalha. Boa tarde, Beto.
4: Opa, boa tarde, Anderson. Boa tarde também a galera ligadinha aqui na nossa programação. Quarta-feira, friozinho, né? Enfim, e os bastidores pelos lados da macaca quente. A gente sempre tem falado aí a respeito de tentar regularizar toda essa situação. A Ponte está buscando solução. Veremos, né, se isso realmente vai acontecer. Como disse o Fernando, agora eu acho que é questão de tempo, né, para poder. Acho que ficou muito em cima, né? Hoje já é dia 9, a janela fecha no dia 11, enfim, precisa liquidar com isso, para a macaca, né? O Fernando já está lá dando F5 a toda hora no transfer ban para ver se acontece a baixa ou não. Então, veremos. E aí, quais serão esses jogadores que chegarão para a macaca? É lógico, serão jogadores que mais experientes do que os que estão aí, do que essa garotada, para tentar fechar dignamente o ano. A gente sabe muito bem que é praticamente irreversível, né? Não vai adiantar. A Ponte demorou demais para acudir isso tudo, mas pelo menos encerrando o ano com uma equipe diferente que pode representar de uma maneira, de uma outra maneira, o time dentro do campo. A gente espera que isso aconteça para que as coisas não fiquem pior, né? A gente sabe muito bem os bastidores agitados em relação a assembleia de SAF daqui, dali, tentativa de impugnação daqui, dali, uma turbulência política que tem atrapalhado demais a macaca. E agora, quem sabe, né? A Ponte não consegue, com a chegada desses jogadores aí, um pouco mais de ter um pouco mais de tranquilidade. A gente só fica aqui na expectativa e na esperança, e também acho que o torcedor, de que dê tempo, né? Dê tempo de inscrever jogador para que a Ponte possa ter uma postura diferente, pelo menos dentro do campo, nessa. São 12 rodadas, né? Para o restante do campeonato. Amanhã já não, quer dizer, lógico, não dá tempo, né? A Ponte já está viajando lá para Recife, vai com o mesmo time praticamente do que jogou o último jogo. E aí a gente sabe muito bem das dificuldades, apesar do esforço daqueles que ficaram. E principalmente o esforço da garotada que está compondo o grupo.
0: Tá certo, o Beto já comenta muito mais da Ponte Preta, toda essa situação que vai se desenrolando e a Central acompanhando tudo. 1:08, a apresentação é comigo, comando técnico de Edmo Aleixo, com a sua participação no WhatsApp da Central. WhatsApp da Central liberado para você emitir a sua opinião. Feliz ano novo pra você. É ano novo, todo dia é ano novo, gente. Pra mim, todo dia é um ano novo. Você faz aniversário, ano novo. É um ano novo que se começa. Então, pra Fernando César, pra Renatinho Leal, já é um ano novo e eu serei ano novo daqui mais uns dias.
4: Beleza.
0: Vamos juntos. É a festa no seu rádio com o comando técnico de Edmo Aleixo, direção de esportes da Rádio Central, emissora do Grupo Tati de Comunicação. Beto Quinalha, para a família Gianni, o melhor italiano de Campinas, o JE começou.

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4: Agora 13 horas, 10 minutos, 1:10. Fernando César, para você, feliz ano novo, aniversário, um novo ano que se começa, que se reinicia para você. Ô Beto, ontem, Libertadores da América, ontem, Sul-Americana. Eu achei, sinceramente, Beto, surpreendente Fluminense e Platense, os 2-0. Eu achei que Fluminense teria dificuldades. Mas eu acho que colocou
5: Platense já, mas o Platense já foi mais do que imaginava aí, né? Eu, pelo menos. Deu já pro Platense, né? É tudo bem, o jogo da volta, 2-0, não tá definido, né? A gente sabe muito bem. Mas lá o Platense tendo que sair um pouco mais para jogo, de repente, né, o Fluminense está se encaixando aí com o Marcão. Olha aí, o Marcão toda vez, né, o interino, toda vez que ele assume o time, o time anda, né? E principalmente, né, quem joga bem é o Ganso, né? Coisa impressionante. Ontem, pô, o tapa que o Ganso deu no segundo gol do Hulk, uma coisa impressionante, né? Um cara que enxerga o jogo de uma maneira diferente. E aí, o Fluminense fazendo o resultado, acho que consegue passar. Lá, vai ter que ir lá para a Argentina, sabendo, lógico, que vai sofrer pressão. Mas é um time que tem muito mais tradição, né? Muito mais tradição e jogadores com uma condição técnica muito melhor. Acho que dá para passar. Não vejo como surpresa não, viu, Anderson?
4: Não?
5: Os 2-0. Não, não vejo. Não vejo.
4: Eu achava que seria mais difícil, mas foi bem ontem Fluminense.
5: Vai se encaixando, né? E o Ganso, né? Que mas não tem mais condição física. Mas, pô, a qualidade técnica, a visão de jogo que o Ganso tem é muito diferente, né, gente?
4: Nós até comentamos aqui, né, Beto, um tempo atrás, né, dos últimos camisa 10 tradicionais, né, eu citava o Elvis aqui, e quem mais? E aí tinha, ó, tem o Ganso.
5: O Ganso, pô.
4: Esse ainda é aquele tradicional.
5: Tradicional, meio amador.
4: Camisa 10.
5: Camisa 10 que, né, com é jogador que precisa de um tapa só, né? Ele domina, quando domina e dá um tapa, né? Quando não, ele recebe a bola e já dá o tapa de primeira, né? E isso, lógico, que desconcerta qualquer linha de marcação. O Ganso tem essa facilidade, né? E essa qualidade técnica que faz com que ele, mesmo não tendo o mesmo preparo físico dos demais, consiga atuar ainda em alto nível.
4: E aí, Beto, o São Paulo na Argentina perdeu para o Boca, mas eu acho que esse resultado é um resultado que dá para o São Paulo realmente reverter em São Paulo.
5: Acho que dá também. É 1-0. Acho que tudo bem, não vai ter o Calleri, né? O Calleri levou um cartão bobo ontem, sem necessidade, entrou lá na pilha e não está no próximo jogo. Mas acho que 1-0 é resultado curto, né? 1-0 é resultado que, para o Boca, tudo bem, a gente sabe que é time catimbeiro, o argentino normalmente quando vem para cá, vem já com essa intenção, lá já foi assim, né? Uma provocação o tempo todo, e o São Paulo só não pode entrar nessa pilha. E acho que mesmo sem o Calleri, com a força do Morumbi, né, que deve estar lotado, o torcedor do São Paulo tem identificação com competições mata-mata internacional, e ainda mais contra o Boca, né? adversário, pô,
3: que... O Boca hoje não mete mais medo em ninguém, né? Que caiu o futebol argentino,
5: caiu,
3: Boca e
5: caiu,
3: River, né?
5: É, caiu, caiu.
3: Antes era um medo, nossa, boa. Pegar o Boca, nossa, era uma coisa tenebrosa pegar o Boca.
5: É, ia lá a Bomboneira pra perder de pouquinho, né? E perdeu, né? Na realidade, perdeu de pouco e acho que tem todas as condições de reverter.
3: A gente fala amanhã de Palmeiras e Corinthians, só pra fechar aqui, Beto, o nosso ouvinte aqui, o Cido Peloso, boa tarde, equipe central. Vocês viram o fato pitoresco no jogo de ontem, Criciúma e Juventude, com 73 anos de idade e com 66 vendo futebol, eu nunca tinha visto, abraço. Eu não, que fato, sinceramente, ô Cido, você viu aí, Fernando, alguma coisa desse jogo?
6: Sim, jogador do Juventude, acho que o Marcos Paulo, a natureza chamou, ele teve que sair correndo pro vestiário e aí teve que voltar depois pro jogo. Até tem uma fala aí de um outro jogador do Juventude explicando que ele falava pra ele, não, carro deu ruim, preciso correr aqui, e correu pro vestiário, aí subiu a placa lá pra trocar, mas não trocou ele, e depois ele voltou pro jogo. Então a natureza chamou ele teve que correr pro vestiário.
3: Eu gostei da natureza chamou. E aí, Beto, se o cara tá narrando e a natureza chama?
5: Tem que correr, ué.
3: Pelo amor de Deus.
5: Passa o microfone pro comentarista.
3: O comentarista é mais fácil, né?
5: Passa pro comentarista segura, e segura a onda aí.
3: Agora você é com o narrador, a natureza, ó. Vocês lembram?
6: E o repórter que tá longe.
3: É.
6: Oi? E o repórter que tá longe.
3: Tá nada, tá pertinho do vestiário. Só descer ali a rampa do vestiário, pô.
5: Vocês lembram de uma história? Falar nisso, vocês lembram de uma história? Quem contou uma história assim? Acho que o Fernando não tava aqui ainda, o Anderson já. É, quem contou uma história assim, lá em São José do Rio Preto, foi o Tunicão. Lembra dessa história que ele contou? Que ele começou no intervalo aí, ele começou e a coisa não ia.
3: Começou a desandar
5: e não segura aí, aquele jeitão que ele falava assim. Oh. Aí ele disse que pensava assim, vem cachoeira aí. Ai, Tunicão, eu lembro, muito engraçado essa história. E aí ele teve que largar e correr pro banheiro.
3: Gente do céu. Bom, só pra fechar essa nossa resenha.
5: Na hora do almoço.
3: Pelo amor de Deus. Juventude fez 2-0 lá no Criciúma, hein?
5: Olha aí.
3: Juventude caminhando, ó, líder, abriu aqui 3 pontos à frente do Criciúma, que tinha 47, ele ficou com 47.
5: Criciúma que tava lá em cima liderando o campeonato, veio aqui, inclusive, lembra? Ganhou da Ponte aqui.
3: Bom. Mas na sequência, então, a gente fala mais aqui, ó, tem ouvinte participando aqui, já, meus amigos Beto, Anderson, Fernando, só tem fera aí, ninguém dá informações do Elvis, aqui é o Pedro de Mira, Pedro Mira, o Elvis,
5: tá machucado,
3: que vem, não vai falar o que do Elvis, vai passar por cirurgia?
5: Mas não passou ainda por cirurgia, hein?
3: Não passou ainda, a gente não sabe, né, o porquê, não passou porque ainda o
5: porque
3: processo...
5: Tem que pagar.
3: Ah, achei que porque o...
5: Não
3: desinchou ainda.
5: Não. É porque tem que pagar.
3: Pelo fato financeiro, Beto, que não.
5: Tem que pagar. Mais de 40 mil reais uma cirurgia.
3: Bom, a gente comenta daqui a pouco isso. Então, abraço aqui ao Pedro Mira. Precisou de 10 dias para o Kleina fazer o que os dirigentes da Ponte não fizeram. Ele já pode ser diretor de futebol? Estranho, não é mesmo? Interrogação. Pergunta aqui o nosso ouvinte, que tem como nome no perfil Amor, Verdade e Caridade. Sensacional. Quando ele voltou para o gramado, era só grito da torcida. Quando fez o segundo gol, gritavam. Esse foi na... Tá bom, entendi aqui, ouvinte participando. Vamos fazer um intervalo na sequência. Já li, agora já foi, amigão, agora já li. Ah, não era pra ler, agora já li. Já foi pro ar, tá certo? 1:18, hoje é quarta-feira, hein? Chuva, tempinho frio. Fernando, você que pensa rápido, chuva, tempinho frio. O que combina bem com isso, Fernando?
6: Feijoada.
3: Pensa rápido. Comida, então, ele pensa mais rápido ainda. 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
3: Agora é hora de falar da macaca aqui na Central e sempre para o Ponte ID. 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
4: Fernando César.
3: Com as informações da Nega, Fernando.
5: É isso aí, Anderson, mais uma vez um abraço, boa tarde, Ponte Preta com os bastidores fervendo, né? Depois que a Rádio Central, Beto Quinalha, a gente divulgou, né, nas redes sociais, a Ponte Preta estava fazendo essa parceria com a SAF, né, do Boa Vista, lá do Rio de Janeiro. O detalhe é que o presidente dessa SAF, ou o CEO da SAF, né, é o senhor Marcelo Pedrosa, e também tem o Vôler Martins. São esses dois que são os dirigentes lá do Boa Vista, os donos da SAF, e o Marcelo Pedrosa é aqui da região, ele mora em Paulínia. E aí, através do Gilson Kleina, que trabalhou lá com ele no início do ano, ano passado também, o Kleina foi técnico do Boa Vista, então aconteceu essa aproximação aí entre Ponte Preta e Boa Vista, e a informação que num primeiro momento a SAF do Boa Vista ou esses empresários estariam pagando o transfer ban da Ponte Preta para depois emprestar de 6 a 7 jogadores para Ponte Preta colocar em campo nesse final de Série B, até porque o Boa Vista ainda está na final da Copa Rio lá, vai jogar contra o Nova Iguaçu, mas depois vai ficar sem calendário até o final do ano. Então esses jogadores viriam até para ajudar a Ponte aí, porque o elenco da Ponte totalmente carente, né? Muitos jogadores indo embora, jogadores machucados, e o Kleina utilizando bastante a base da Ponte Preta. Então a hora que surgiu essa informação, o celular não parou mais aqui de receber mensagens, fala com muita gente, até mandando um alô aqui pro nosso amigo Murilo Godoy, que também fez muita apuração junto comigo aqui, um abraço ao Murilo Godoy e a Ponte Preta então nessa situação. A informação também que a gente obteve, que segundo fontes da Macaca, o transfer ban não pode ser pago pelo Boa Vista, a Ponte Preta que tem que arrumar o dinheiro e pagar esse transfer ban. E aí sim, o Boa Vista liberaria de 6 a 7 jogadores. A gente já tem até alguns nomes aqui que já estariam certos, né, para vir para Ponte Preta, só aguardando a queda do transfer ban, que tem até a próxima sexta-feira, porque dia 11 a janela será fechada. Então, a Ponte tem que pagar esse transfer ban no máximo hoje para ter toda aquela burocracia, né? Comprovante de pagamento aqui, pagamento ali. Tudo bem que hoje é mais online, então é mais fácil, mais tranquilo. E tem o CNRD também da CBF, que às vezes demora um pouquinho mais. E aí a Ponte Preta conseguiria trazer mais 6 ou 7 jogadores do Boa Vista para jogar com salários pagos pelo SAF, pela SAF do Boa Vista. A Ponte não teria custo, não sabemos aí qual é a contrapartida, né? Porque a gente sabe, né, Anderson, Beto, que ninguém vai disponibilizar, assim, ou um dinheiro, ou jogadores, sem ter um retorno lá na frente, principalmente quem é um investidor, quem é um empresário que sempre faz tudo visando lucro, visando ter um valor lá na frente. E aí fica essa situação, então, que a Ponte Preta está correndo contra o tempo para pagar o transfer ban. Informação ontem à noite exclusiva da Rádio Central, comigo, com Beto Quinalha, toda a equipe, né, trabalha em conjunto, apuração daqui, apuração dali, e agora estamos aguardando aí uma palavra oficial da Ponte também e o desenrolar dessa situação, Anderson.
3: Tá certo, Fernando. Bom, vamos lá. Realmente, no futebol ninguém faz por amor. Ah, eu vou fazer porque eu gosto da Ponte. Não. Todo mundo tem o seu interesse e diz alguma coisa. Eu entendo o que, Beto, desde ontem, quando a informação foi passada pela Rádio Central, Beto, eu entendi o seguinte, ó, Boa Vista vai entregar para a Ponte o dinheiro, ó, tá aqui o dinheiro, paga o Transferban, eles colocam esses jogadores. Ah, mas qual que é o interesse do Boa Vista em pagar esse Transferban e ceder atletas? Eu acho que o interesse chama-se camisa da Ponte Preta.
4: Exatamente isso.
3: A vitrine da Ponte Preta.
4: Exato.
3: Ó, Ponte, eu pago aí. Quanto que é os três Transferbans, Fernando? O valor, por favor?
5: Ah, tá em torno de 2,5 milhões.
3: Então, ó, a gente paga aí esses 2,5 milhões, cede aqui esses atletas, vocês colocam aí. E aí, qual que é o retorno? É a vitrine da Ponte. Depois.
4: Sem dúvida.
3: E aí, Beto, porque muito se fala, né? Se questiona. Eu acho que nesse caso aí, Beto, não tem muito o que questionar. Eu, sinceramente, não vejo. Ah, mas, pô, a Ponte pedindo, que nem, a gente lê de tudo, né? Ah, a Ponte pedindo pinico pro Boa Vista, onde que já se viu? Ah, gente, para com isso. Para com isso. Foi a alternativa que eu acho que, no meio disso, entra o Gilson Kleina, o Gilson que, pra mim, sei lá, Beto, eu vejo que o Gilson é quem intermediou, buscou essa parceria.
4: Sim.
3: E eu, Beto, eu não vejo nada de errado nisso.
4: Também não vejo nada. Muito pelo contrário.
3: Exatamente.
4: Acho que é um caminho que foi encontrado. Acho até que num momento tardio, poderia ter sido antes, poderia ter, né, acontecido isso antes, mas antes tarde do que nunca, diz o ditado, né? Então, o Gilson tem, sim, participação ativa nessa situação. E aí, cara, eu acho que a Ponte tem que agir rápido, né? Agir rápido com o trâmite de documentação, porque não é tão simples assim para poder livrar. Então tem que fazer a quitação, pegar a anuência, né, de quem tem que receber, né, ali, ó, e mandar rapidamente para os órgãos competentes para que o Transferban possa ser liquidado. E aí sim a Ponte correr mais ainda, rápido também. É que hoje é tudo online, né, gente? Hoje é tudo online. A documentação para inscrever jogador é rápido. Acho que o que pode atrapalhar, talvez, pode ser o Transferban no CNRD. Pode ser que atrapalhe, mas acho também que, pô, fez lá o pagamento, pegou o extrato, pegou direitinho a documentação, ó, tá aqui, não, já tá pago, né? E aí agora é uma questão da Ponte correr nos bastidores.
3: E aí, Beto, tem uma outra situação. Ah, mas agora já foi, já caiu. Olha, sinceramente, 21 pontos a Ponte está do 16º colocado. Já foi, realmente.
4: Difícil.
3: Não dá pra salvar, são 21 pontos.
4: É mesmo, porque a Ponte tem 12, ela tem 36 pontos, né?
3: Exatamente.
4: Faltam 36 pontos para disputar.
3: Tem que tirar 21, aliás, 21 para chegar no 16º colocado. Mas, Roberto, eu vejo o seguinte, a Ponte não tem, eu acho, já foi, já caiu para a Série C. Mas
4: não pode abandonar, né?
3: Mas tem que parar com essa sequência de derrotas, tem que voltar a vencer, tem que terminar o ano, a temporada, a Série B com dignidade. A Ponte não pode ser mais motivo de piada.
4: E se for com esses jogadores, infelizmente não vai dar, né, gente? Infelizmente, a molecada tem aí meninos promissores, até tem sim, a Ponte tem meninos promissores, mas tem dificuldade por quê? Porque esses meninos promissores ainda estão em formação, né?
3: E é uma Série B, né, Beto, brasileiro.
4: Pô, diferente, e reta final, né?
3: Reta final. Todo mundo se reforçando.
4: Você vê, ó, lá a Ponte onde vai lá amanhã, imagina o caldeirão que vai ser. Entendeu? E aí depois continua com todos os jogos daqui para frente para Ponte. E aí para maturar essa molecada é difícil. E aí mais do que isso, né? Desgasta os outros mais experientes que também não vão conseguir. Você vê no jogo, no último jogo. E aí aquela coisa de gramado pesado, né? E aí o Danilo voltando, outro jogador, você viu o André Lima mesmo dizendo, né? Que jogou machucado, o Murilo voltando de contusão. Então tem tudo isso. E aí, lógico que sente. Aí você pega um menino que nem, pô, o Júlio tá em formação. O Diego Leão até um pouco mais já, mas o outro, Gustavo, Matheus, né? o Miguelzinho ainda, né? Já está mais rodadinho também. Mas esses outros que estão entrando,
5: o Juan,
4: o Rian também, né? Que não entrou no outro jogo. E que, aliás, tem-se uma expectativa muito grande em cima desse menino também. O Damião. Que, pô, você olha o Damião e fala, pô, não, menino. Não, cara, tá em formação. Pô, ele é grandão, forte, tudo, mas tá em formação. E é um jogador que tem qualidade. E que estão sendo muito bem olhados, inclusive, por essa nova comissão técnica da Ponte, viu? Todos esses meninos que eu tô dizendo aí. Só que tem que ter paciência, né? Você pega o Matheus Souza, acho que é o mais novinho, né, Fernando? O lateral que vai jogar, inclusive. Então, cara, 17 anos, gente. Cara, 17, o Damião também, né? Que tem 18, 19 anos, se tiver. Você entendeu?
5: Então não dá. O outro Damião tá vindo pro Parque Brasil, hein, Beto?
4: Damião. Verdade, já fiquei sabendo também.
5: Vai disputar o Amador em Campinas.
4: Que coisa impressionante, hein? Damião.
5: O Brasília tá com mais dinheiro que a Ponte, pelo jeito, né?
4: Que Damião que já foi contratado a peso de ouro pelo Santos, né?
5: Nossa.
6: Amigos do Santos na história.
4: Uma fortuna, cara.
6: Não fez nada.
4: E jogador que jogou em seleção brasileira, deu carretilha e tudo em seleção brasileira, Damião, que não teve base, né?
6: E aí, Fernando, voltando à Ponte, a pergunta que se faz, né? Tá, mas e aí, essa parceria aí entre o Boa Vista com a Ponte, vai pagar o transfer ban, vai trazer 6 atletas? A pergunta que está sendo feita desde ontem, quando nós demos essa informação, mas e aí? E os funcionários e os jogadores que estão na Ponte vão receber o que tem atrasado, ou pelo menos parte disso, Fernando?
5: A expectativa é essa, porque também seria muito injusto, né, Anderson? Pagar transfer ban e deixar essas pessoas aí que estão passando necessidades sem receber pelo menos uma parte, né, do que está atrasado, porque é difícil a Ponte pagar tudo de uma vez, mas pelo menos dá uma aliviada na barra dessa galera aí. A Ponte não deu nenhuma informação, a expectativa é que a primeira informação que o Boa Vista, a SAF, poderia, a nível de empréstimo aí, liberar uma grana, mas como que a Ponte iria pagar isso depois, né? Então é tudo ainda muito incerto, não tem nada de divulgação oficial, a gente está apurando aqui e aguardando. E alguns nomes que surgiram aí, caso a Ponte tenha o tempo hábil, né, para inscrição, derrubando o transfer ban, o goleiro Diego Loureiro, o Gabriel Caran, zagueiro, o Cal, o Gabriel Tota também foi até ventilado, mas ele tem aquela situação de mais de 3 transferências no futebol brasileiro, teria que fazer um contrato de empréstimo para depois vir para a Ponte, então provavelmente não vem mais o Tota. E outros nomes que apareceram aí também, ó, o Keke, ponta avançado, né, ponta atacante, o Denis Meia, o Leandrinho, então são alguns nomes ventilados que estão nesse elenco do Boa Vista. Tem o Lucas Silva também, então fica essa expectativa. Primeiro, se a Ponte vai conseguir pagar esse transfer ban a tempo, né, de conseguir o bid até a próxima sexta-feira, para aí sim negociar e esses jogadores virem para a Ponte a título de empréstimo através da SAF, que chama Arte da Bola, a empresa. Arte da Bola é o nome da SAF, da empresa que comanda o Boa Vista, com o Marcelo Pedrosa e o Roller Martins, que são os presidentes, né, os CEOs da SAF do Boa Vista, Anderson.
6: Bom, eu acho que goleiro não precisaria. Eu acho que o Vinícius realmente está segurando muito bem e deve ficar. Mas aí os caras fazendo a parceria, eles trazem, colocam quem eles quiserem para poder jogar. Eu entendo assim. E entendo também, Beto e Fernando, que realmente se concretizando a parceria, esse pessoal que chega aí, esses atletas, devem ficar para a Série A2 também do Paulista, não seria só para a Série B, porque acho que o tempo seria muito curto, 11 jogos aí, aliás, 12 não, porque já joga amanhã e fica o resto.
5: É que
6: 11...
5: tudo também, né, Anderson, tem que passar pela Assembleia do dia 19, se for aprovada a SAF, que é o que se espera, né, porque a única saída da Ponte hoje é essa SAF, que o Beto Quinalha viu lá a minuta, né, tudo lá na Ponte Preta. Se essa SAF for reprovada novamente, a Ponte volta para trás, né? Caminha para trás, não vai ter nenhuma nenhum plano B para conseguir montar time até pro ano que vem.
6: Ah, eu não acredito. Eu acho que no dia 19 vai haver um consenso e vai ter assembleia, vai ser votada. Sinceramente, eu não vejo que a Ponte no dia 19 vai prorrogar mais uma vez isso. Eu não acredito, sinceramente. Mas vamos esperar. Agora, Beto, outra pergunta que se faz também, eu sei que você, sem citar nomes, né, de fontes que passaram para você algumas informações de dentro da Ponte Preta. O que também se pergunta, e eu também pergunto, Beto, essa parceria, essa SAF, tem algo a ver com a SAF que está interessada em assumir a Ponte?
4: Não, que eu saiba, não. Não, que eu saiba, não.
6: Acho que são coisas diferentes.
4: Não tem nada a ver. Não tem nada a ver. Aí realmente é um investimento que eles estão fazendo para colocar os jogadores para atuar numa série B.
6: Um negócio de ocasião,
4: exatamente,
6: de momento.
4: Para atuar numa série B e fazer com que, de repente, lá para frente, surja negócio para esses jogadores que estão vindo.
6: Porque a gente não sabe, né, qual que é o prazo que a Ponte está fazendo com a SAF do Boa Vista aí. O que vai ser acordado, porque de repente se a SAF é aprovada, a Ponte leva para a Assembleia e aí a Ponte vira SAF, e aí como fica, né? Mas isso, claro, deve estar sendo costurado para não haver choque, né, lá na frente. 1h36, Fernando, deixa eu atender o ouvinte aqui, o Ponte Pretando, claro, mandando mensagem para a gente. Vamos ouvir o Frank Bob aqui, o que será que vai dizer hoje com a gente o nosso querido Francisco, o nosso Frank Bob?
7: Boa tarde, JR. Entrevistado há pouco, Eberlin disse que a salvação da ponte é a SAF. E questionado se essa SAF não for aprovada, qual seria a atitude que ele tomaria juntamente com o Torrano. Ele respondeu simplesmente: não sei. Não é essa a resposta que o torcedor pontepretano quer ouvir. Seria: a gente renuncia, a gente sai. Porque a Ponte Preta não é um balcão de negócio. É para quem tem paixão pelo time e para gestor que sabe gerir um time, um clube de futebol. Frank Bob.
6: Olha, Frank, bom, isso o Eberlin já falou aqui também, né, que a saída da Ponte é a SAF. Isso ele já falou aqui naquele dia que até ouvimos, né? Quem foi que falou? Falou também a oposição, aí ele pediu espaço, entrou, ele falou isso também, que é a única saída que a ponte tem. Agora, realmente isso eu concordo com o Frank, né? Se a SAF não for aprovada, se a Assembleia não aprovar, a ponte virar a SAF e depois não aprovar a venda para a SAF, tem que saber o que fazer. Não dá para. Tem que saber, algo tem que ser feito. A ponte não pode caminhar dessa forma. O Cleiton Elvis vai ter que entrar na fila do SUS. Tá certo, o ouvinte participando, interagindo. Tem mais uma aqui, é o Valmir de Castro falando com a gente.
8: Boa tarde a todos da Rádio Central, que é Valmir de Hortolândia. Sinceramente, eu não quero nem saber de onde vem o dinheiro, eu quero saber que salve a Ponte Preta. Um abraço a todos.
6: Olha, Valmir, eu entendo o seu lado como torcedor, né? O momento é de salvar, de parar essa sequência de derrotas, mas eu acho que uma pitadinha de cuidado, porque de repente, entendeu? Fica maior o problema. Então, eu acho que tem que ser tudo bem conversado e decidido. Mais uma mensagem aqui, essa aqui é do Guarani, eu falo daqui a pouco, também Guarani. Bom, Fernando, fechando aí com as informações da Macaca.
5: Bom, outra situação que a Ponte Preta pretende também dar uma melhorada é o gramado do estádio Moisés Lucarelli, né? E o Gilson Klein, através do Gilson, que também tem vários contatos no mundo do futebol, teria indicado uma empresa especialista em gramados esportivos para fazer uma reforma, para dar uma melhorada no gramado da Ponte Preta, aí, a World Sports Gramados Esportivos. E aí vamos aguardar se realmente vai sair essa reforma, mas também tem dois detalhes: como que a ponte vai pagar essa reforma e qual o período, né? Porque daqui 10 dias, dia 20, a ponte joga contra o CRB, tem jogo no Majestoso. Então é uma reforma ali que, na situação que está o gramado ali, não vai ser em 3-4 dias que vai ficar apto para receber jogos, né? Então a ponte teria que ou jogar em outro lugar ou esperar o campeonato acabar, né? Terminar essa Série B nessa situação deplorável que está o gramado para depois entrar com uma reforma geral. Mas então a informação é essa, que essa empresa de gramados esportivos poderá também fazer essa reforma, esse ajuste aí no gramado da Ponte Preta através de um contato aí. Gilson Kleina está trabalhando melhor fora do que como treinador, né? Fora do campo do que dentro, né, Anderson?
6: Exatamente. Por que que não trouxeram o Kleina um pouco mais cedo, né? Hein, Beto?
4: Então, tá vendo? De repente poderia ter sido, né? Ter sido bom, né? Porque o Kleina tem bom trâmite, a gente sabe muito bem disso, né? Ele tem realmente bom trâmite e no final das contas, quem sabe, né? Para salvar, a gente já tem falado aqui, independente, pode trazer o time do Real Madrid agora, que não difícil, né? Mas, por quê? Porque ficou muito ajustado, muito apertado para poder tirar essa diferença de pontos. Mas muita coisa precisa ser feita e quem sabe, né? Daqui a pouco as coisas não começam a clarear um pouquinho mais pelos lados da ponte. Dá para perceber que caminho existe, né? Basta ter, né? Como procurar caminho, né? Isso é uma verdade. E a ponte precisa resolver todos os seus problemas extra-campo, né? Para tentar, de alguma maneira, ter uma vida nova para 2027, né? Porque a ponte vai pensar nisso, né? Mas enquanto isso, o 2026 não acabou ainda, né, gente? A gente tem falado. Aí fica, né, essa pasmaceira, fica, sabe, tudo abandonado, tudo largado, mas pelo menos agora, pô, movimentou, tá tentando pagar, né, liquidar esse transfer ban. Vamos ver qual o caminho jurídico, né, qual a engenharia que a ponte vai fazer para poder liquidar isso tudo, para esses jogadores chegarem rapidamente, para já estarem, porque tem que estar no campo já contra o CRB, né, que é o próximo jogo, né.
5: Tem Londrina, ainda na terça-feira que vem, dia 15, tem lá em Londrina, Londrina e Ponte. Se pagar o transfer ban está aí no bid até sexta, esses caras já podem jogar contra Londrina também.
4: Olha aí, então, de repente, né, ver, agora agir rápido nesse sentido, né, e, né, venha, né, como vier, se for solução, venha como vier, não tem que ter vaidade disso ou vaidade daquilo, não. Para que a ponte possa, de repente, começar uma vida diferente.
6: Ah, sim. E aí, quem aproveitou até agora para pegar a ponte, aproveitou. De agora para frente, de repente, a situação vai mudar e não vai ser tão fácil ganhar da macaca assim. É o que a gente espera, né, Beto?
4: Exatamente. Porque hoje todo mundo entra com a ponte, olha.
6: Três pontos garantidos.
4: Mas é verdade mesmo. Então, a gente sabe que o jogo de futebol. De repente a gente não sabe como termina, né? Mas, diante da situação da ponte, com todos que ela jogar, eu tenho falado, todo mundo que jogar aqui, do jeito que está hoje, a ponte jogar no Majestoso ou jogar fora de casa, não faz pro adversário, não faz tanta diferença, cara.
6: Fernando, só para fechar aqui, o ouvinte perguntando com relação àqueles jogadores que estavam treinando, todos já foram embora ou ainda tem, caso pague o transfer, mantém alguém para jogar ainda?
5: Então, pode ser que alguém volte, viu, Anderson? Não tá descartada a possibilidade, não. Tem informação que algum deles aí estavam em Campinas essa semana, estão em Campinas, então a gente está monitorando também. Pode ser que um ou dois aí volte, porque eles foram liberados, mas não arrumaram times, né? Ainda não conseguiram se realocar em nenhum time aí, Série C, Série B, e a Ponte Preta hoje é a única alternativa para eles entrarem na vitrine. Então pode ser que algum deles, caso a ponte quebre aí, se livre do transfer ban, pode ser que algum deles também voltem aí e sejam registrados.
4: Bom, para fechar. Desculpa, Anderson, mas veio a cabeça aqui agora. Mas a ponte tem aquela limitação de inscritos, né, Fernando?
5: Isso, até no máximo, o regulamento diz que o time só pode ter 50 jogadores inscritos e 8 trocas. A ponte tem que trocar, então, 8 jogadores que já foram embora, que são bastante, Diogo Silva, Tavares, Potker.
6: Isso tem sobra.
5: Troca esses caras, ainda vai sobrar mais 3 ou 4 vagas. Então a ponte, acho que até de 8 a 10 jogadores ela pode inscrever ainda.
6: Bom, tá certo então. E aí aqui o Edson, é desse tipo de ajuda que a ponte precisa, menos críticas. O Edson é sensacional, né?
5: É. Um abraço ao Edson.
6: É, tá certo. Fernando, um abraço a você até na Central Esportiva 5
4: horas. Um cara otimista é ele. Isso é bom, cara. Isso é bom. É, que, com pensamentos positivos.
6: É. Exatamente. Grande abraço, Fernando.
5: Valeu, até mais.
6: Até mais, agora 1h45. Já já as informações do Guarani com o Gustavo Negreto. 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
12: Olá, Anderson, boa tarde para você, boa tarde para quem tá acompanhando a gente na Rádio Central. Pois é, o que faltava ser anunciado não falta mais, é oficial. O Emerson Barbosa não é mais jogador do Guarani. O time anunciou a saída do jogador na noite da terça-feira. O lateral esquerdo, de 28 anos, foi vendido ao CSKA 1948. CSKA Sofia, que é da Bulgária. A negociação girou em torno de 200 mil euros. Na cotação atual, 1 milhão e 200 mil reais. O Guarani tinha direito a 40% do valor, aproximadamente 475 mil na cotação atual. Os outros 60% eram divididos entre o próprio atleta, 30%, e os outros 30% eram do Tombense. O Guarani confirmou que manteve um percentual do passe do atleta para uma eventual transferência. Emerson vestiu a camisa do Guarani por 3 temporadas. Foram 69 partidas, 3 gols marcados e 5 assistências. O lateral esquerdo se junta ao outro, da mesma posição, que também saiu do Guarani. Renan Castro foi para o Paysandu, mas não para por aí a barca. Kaique França, emprestado ao Ceará para a disputa da Série B. Na zaga, Jonathan Costa. Além dos dois laterais, também saiu um volante, Luiz Otávio, que foi para o Joinville. E no ataque, três baixas. Guilherme Cachoeira, emprestado ao Londrina. Mesmo time que foi Herbert, mas este com contrato rescindido. Maranhão, camisa 99, também deixou o brinco de ouro e foi para a Ferroviária de Araraquara. Inclusive, já estreou marcando gol no empate em 3-3 contra a Inter de Limeira no primeiro jogo do quadrangular final.
3: Tá certo, Gustavo Negreto. Ah, tá aí confirmado então as informações, né? A venda do Emerson, valores. E aí, né, Beto? Agora é pensar pro ano que vem, né? Porque
4: não tem outro jeito, né?
3: Eu acho que o Renan Castro não dá pra jogar, né, Beto? Embora ele foi emprestado, mas deve retornar. Não dá pra
4: jogar. Acho que nem retorna o Renan, né? É porque o contrato termina, né?
3: Tá.
4: É, agora no final do ano.
3: Bom, então, Beto.
4: Mas também acho que é um jogador que.
3: Que não dá pra sustentar numa Série A de Paulista. Eu, sinceramente.
4: Também acho que é difícil. Ele já entrou, inclusive. Eu vi o segundo tempo do jogo do Paysandu com o Brusque. Ele entrou. É, fez até com uma partida normal, nada assim de extraordinário. Né? Aquela coisa de lateral que. Ele não tem muita profundidade, né? Ele não é um jogador que chega muito à frente, com velocidade, não é jogador de fundo de campo. Ele é aquele lateral mais construtor ali de jogada, um cara que até bate bem na bola, tem tranquilidade, não, mas faz o simples, né? Faz o simples e pega e toca, de repente gosta até de fazer um lançamento, enfim, mas não vejo, né, o Renan. Agora o Guarani vai precisar. A realidade é a seguinte, vai precisar recolocar esses jogadores, né, que estão por aí, de repente, vamos ver se dá tempo ainda, né, até o fechamento dessa janela, se o Guarani consegue aliviar um pouquinho ainda mais a folha, que é isso que precisa agora. O trabalho do Guarani é esse, é tentar se organizar nesse sentido, de aliviar para não ter problemas futuros, porque o Guarani já está, problema presente já está tendo, né, que está tendo dificuldade para pagar. Você acha, Anderson e amigos que estão nos acompanhando, estava com dificuldade quando estava jogando e quando tinha chances de classificação, de pagar. Imagina agora.
3: Porra!
4: Você pode ter certeza absoluta que vai ter gente que vai ter que entrar na fila. Vai ter que entrar na fila. Vai ter que entrar na fila. É duro isso, mas... É uma realidade. Tanto é que já estourou a do Torres, né?
3: 1,5 milhão, hein?
4: É. Pô, então imagina quanto tempo tá sem pagar.
3: Foi o que eu pensei, nossa, pô. A hora que eu vi a informação e o valor, falei, pô.
4: Tudo bem que é a pedida, né? Não, pode ser que esse não seja o valor, né? A gente sabe muito bem que na justiça.
3: Joga mais,
4: carrega lá para cima, né? Então, não acredito que. Que seja tudo isso. Mas, de toda maneira, o Guarani vai precisar, primeiro, se defender, lógico, e vai precisar arrumar, né, alguma maneira de liquidar tudo isso. Então, se tem essa situação com o Torres, vai ter com outros, gente. Os que não vão ficar,

0: a liquidar as dívidas, né? E aí vai ter que liquidar a dívida presente também, né? Não é só a dívida passada, né?
1: Ah, exatamente. A vigente também, né?
0: Opa!
1: Aliás, vigente, aliás, todas são vigentes, né? Tá em andamento, mas...
0: Não, mas é dos jogadores, a gente diz, do atual elenco e principalmente das novas ações, né? Das novas ações que virão.
1: 1h55, boa tarde a todos, o Batistella com a gente, mas que valorzinho foi a venda do Emerson, hein? Abraço. Também com a gente aqui o Dilson Santos, o Dedé também com a gente e aqui o Carlão falando com a gente. Não tá saindo aí, Edmo Lixo?
2: E vai e brinco de
1: ouro. Vamos voltar aqui então, Carlão fala de novo, fala Carlão.
2: Guarani, Flamengo, brinco de ouro, quase 53 mil pessoas. Guarani, Avaí, brinco de ouro, quase 40 mil pessoas. Guarani, 15, Piracicaba, brinco de ouro, quase 30 mil pessoas. Ei, bons tempos, hein, Beto? Abraço.
1: Mas qual que era o time que entrava em campo, né, nesses jogos aí?
0: É, do Flamengo, tudo bem, mas aí teve esses outros aí do Avaí, era uma situação complicada, né? Teve que colocar ingressinho baratinho, e aí a galera foi. E contra o 15 também, né? Que era acesso, né?
1: Agora hoje,
0: mas mesmo assim,
1: nem
0: né?
1: Nem derby dá 20 mil pessoas.
0: Ah, não dá, né, cara?
1: Pô, que pena, né?
0: Infelizmente, os tempos são outros, né? E nessa década aí de 80, 90, né? 90 menos um pouco, mas aí 70, 80... 10 mil no brinco era fácil, 10 mil no majestoso era fácil,
1: era
0: aqui em Campinas.
1: Era todo jogo.
0: Era uma época diferente, por quê? Porque o torcedor, né, Carlão, você sabe muito bem, o torcedor ia no campo e sabia que ia ver bom futebol, né? Sabia que a possibilidade de vitória era grande, né?
1: Bom, para fechar aqui com o ouvinte, tem mais uma mensagem, o Rodrigo falando com a gente.
3: Boa tarde, Jornal do Esporte. Rodrigo Indaiatuba, Anderson.
1: Oi.
3: Vou perguntar pro Gustavo se tem mais alguma saída até sexta-feira. O Luca ou o Rafael Donato vão sair. E que beleza, hoje oficializou a venda do Emerson. Isso aí pra torcida do Guarani, maravilhoso, né? Tudo de bom para vocês aí.
1: Tudo de bom, Rodrigo. Ah, com certeza, né? A não ser aqueles que realmente não tenha ninguém interessado, não tem nenhuma proposta chegando, mas que o Guarani está tentando liberar todo mundo que for possível.
0: Ah, não tenho dúvida disso. Chegou aí com qualquer coisinha, pode levar.
1: Pode levar.
0: É só pagar.
1: Pagou, levou. Olá, Rádio Central de Campinas, vocês estão de parabéns. Abraços, Maria. Oi, Maria, obrigado pelo carinho. Bom, fazer um intervalo, na sequência, mais informações do Guarani. 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
2: Enquanto o Guarani vê saídas e apenas negociações sobre chegadas de jogadores para a próxima temporada, o assunto mais importante no Brinco de Ouro no momento é a votação da SAF, que acontece em pouco mais de duas semanas. No dia 25 de setembro, o Conselho Deliberativo aprova ou não a SAF de Roberto Graziano para o futuro do Guarani. Mas há uma questão. Graziano é dono da SAF do São Bernardo Futebol Clube. Então ele confirmou que deve vender o São Bernardo em meio às negociações para assumir os 90% da SAF do Guarani. Esse movimento encerra um ciclo de cerca de 6 anos à frente do clube do ABC e indica uma concentração dos investimentos em um novo projeto. O São Bernardo, enquanto foi comandado pelo Grupo Magnum, alcançou a Série B do Campeonato Brasileiro. São discussões, chegadas e saídas, dia após dia, que o Guarani tem que viver apenas com um bastidor, já que dentro de campo, a eliminação precoce terminou a temporada da equipe ainda em agosto.
3: Tá certo, Gustavo, logo mais você volta na nossa Central Esportiva. Bom, Beto, a lei não permite, né? Ter duas SAFs. Ou seja, vai ter que dispor do São Bernardo. É. E aí, Beto, a gente vê muito, né, a comparação, mas não dá pra, com todo respeito, não dá pra comparar Guarani com São Bernardo. Ah, mas lá no São Bernardo, o que aconteceu? Um acesso para a Série B somente. Mas é diferente, né? Não dá. O engajamento que tem o Guarani, a força que tem, é outra realidade. Repito, com todo respeito, a equipe é do ABC, mas o Guarani é diferente. É outro peso, é outra camisa no cenário do futebol.
4: Sem dúvida, sem dúvida. E o negócio, lógico, que é muito mais interessante para o investidor. Com todo respeito ao São Bernardo, né? A gente sabe muito bem, como você disse, né? Hoje, a maneira como existe o engajamento, existe uma divulgação, uma valorização, né? O mercado enxerga de uma maneira diferente, mesmo com todos os problemas.
3: Porque é o seguinte, né, Beto? Sendo bem administrado, você vai querer fazer negócio com qual camisa?
4: Sim, sem dúvida nenhuma.
3: Não tem comparação. É.
4: E aí é uma outra história, né? A hora que tiver essa administração de SAF, aí fica diferente, né? Aí quem vai investir, lógico que vai ter um critério diferente, vai ter profissionais, né, que estarão à frente e que serão cobrados e que por resultado, né? Por quê? Porque a administração é diferente, né? Num clube, você vê, o Guarani ficou aí às beiras de uma classificação. E a diretoria, pelo menos é o que parece, né? Pelo andar da carruagem, pelo resultado, não tinha poder de, né, de cobrança, de uma gestão ali profissional, né? Então, essa é a diferença. Só que resta saber, quando for feito um negócio com essa SAF, como esses novos gestores vão administrar, né? Como vai fazer futebol e principalmente quais serão os profissionais que serão escolhidos, né, para tocar o futebol. E aí pode ser que não acerte também, né?
3: Esse é o grande problema. E aí,
4: como não está acertando lá, por exemplo, né? O São Bernardo desandou, né?
3: Faz tempo, né?
4: Não, estava indo bem no campeonato, no campeonato brasileiro. Mas aí depois você vê, desandou, ficou aí uma série de jogos sem vitória, né?
3: Ô Beto, bom, só para fechar, Beto, 2-4 já, a grande verdade, Beto, eu vejo da seguinte forma, você fala, como que vai ser administrado? Se for feito da forma correta, Beto, da forma profissional, ô Beto, sinceramente...
4: A tendência é que dê possibilidade de dar certo é maior, né?
3: Sem nenhum bairrismo, Beto, mas apenas deu... É a história, são as camisas, não dá para falar diferente. Mas se forem bem administradas as duas SAFs em Campinas, Beto, Campos. É para colocar os dois de volta na Série A. Você vê hoje, o Mirassol
4: demora
3: tá na...
4: Demora um pouquinho, mas vai.
3: Mirassol está na Série A, Remo, você pega aqui, ó, Chapecoense, que tá caindo, tá voltando pra Série B, com todo respeito, Coritiba. Então, gente, se for realmente tocadas de forma correta, bem administrada, as duas SAFs, é para projetar. Não é trazer de volta para a Série B. É para projetar, Beto, em 3, 4 anos, 5 anos, levar de volta a Série A. Porque essas duas camisas não devem nada a muitas camisas que estão na Série A hoje.
4: Lógico que não. Infelizmente é o momento, né? Mas se tiver transparência, se tiver gestão profissional, se tiver governança, é lógico que a hora que... E outra, né? Carrega peso de torcida, né?
3: Pô.
4: De um lado e do outro, né? E aí a hora que chega não vamos ver, e principalmente, né? Se tiver tudo em ordem, se os profissionais que estiverem trabalhando aí, eu digo em todos os setores, forem remunerados a maneira como tem que ser, o comportamento é diferente, né? O engajamento das torcidas, sabe? Do mercado de uma maneira geral, observa diferente, né?
3: Não, sem dúvidas. É trabalhar de forma séria que vai ter resultado. Obrigado, Beto, 2:06.
4: Valeu.
3: Estouramos aqui o nosso horário, mas o assunto sempre interessante, futebol de Campinas. Daqui a pouco tem o programa do Júri e aí, 5 horas, o Marcos Luiz chega para comandar a nossa central esportiva. Obrigado pelo carinho, pela sua audiência, tenha uma excelente tarde. Obrigado também, Edmo Aleixo. Voltamos amanhã às 13 horas no nosso Jornal de Esportes, sempre em nome de Família Diani, o melhor italiano de Campinas.
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3: Alô, Campinas! Jura Júnior tá chegando!
6: Boa tarde, Jambinas. Boa tarde, região. Mais uma vez eu agradeço a Deus por mais um programa aqui na Central, por estar aqui na Rádio Central, na mais querida do seu rádio, do Grupo TH Mais Record. Para toda Campinas e toda a região, os internautas, ligado na live do programa do Jura também. Boa tarde do Jura.
3: Bacanizado. Vai começar.
6: Já tá começando. O programa chique, bacanizado do rádio.
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6: O mais alegre. O mais chique, bacanizado, Beto.
3: Jura Júnior, radialista do povão.
6: Até cinco heróis. O programa mais alegre do Brasil é o programa do Jura da Rádio Central.
3: Faz bem pro
6: coração. Faz bem pra sua mente. Até as 5, a gente vai aí. Você com o rádio ligado na Central, no seu aplicativo, aqui na internet. Boa tarde.

0: conversinha é essa?
1: Sabe quem é ele? Chega ali, ó. É Timaleixo. Camisa bonita, é de Mojinho. Subi.
0: Jura, Júnior. Jura, Júnior.
2: Chapéu.
0: Fala, Jura, Júnior.
2: Acendo pra moçar.
1: Você tá engasgando?
2: Coloca a mão no peito.
1: Boa tarde, Venta.
3: Isso aí.
1: Boa tarde, ô, que saça.
2: Segundos pra pegar um troféu.
0: Alô, meu povo. Um abraço do Venta.
1: Um abraço do Venta e um abraço também. Boa tarde dela.
2: O chuva.
1: A para Jura. Sem problema. Deixa chover.
3: Para Jura.
1: Oi, para Jura. Hoje você não atrasou, hein?
3: Jura.
1: Tá tudo bem com você? Tudo chique? Tá dormindo? Esse frio está com calor ainda? É? Tudo bem? É, Ben. É o programa do Jura. Da Campinas e toda a região. Mais uma vez, obrigado pela audiência, a preferência do rádio ligado na central.
4: Boa tarde. Boa tarde.
1: Tô chegando.
0: Ô, Tribão!
1: Ô, trem do Lomuri! Saudade daquele corpo, vendo?
0: Entre nós tá tudo certo, certo?
1: Eu tô com saudade.
0: Aham.
1: É. Júnior.

0: apaixonado também.
1: Você não sabe nada,
0: hein? Hoje nós vamos assistir o Palmeiras lá no Olympia Sport Bar, meu velho. Vamos lá, Tom. Lá no Olympia Sport Bar.
2: Bem bonitinho.
0: Eu, seu Paulinho.
2: Tá certo.
0: Na mesa do bar. Paulinho vai passar lá em casa e nós vamos deitar o cabelo hoje.
3: Sofrendo.
2: Tá certo.
0: Tá certo. Você quer ir, Vento? Você e a Parajura tá convidada, viu? A Parajura tem que tomar uns quente, viu, Vento?
2: Tá certo.
0: Aí ela dorme.
2: Tá certo.
0: É. Tomar uns quente. Tem um vinho aí, viu? Ô, Vento, na verdade, um vinho lá, mano. É, tem umas coisas. Ô, Vento, eu dei esperança aí.
2: Tá perdendo pra mim, menino.
0: Já quieto, né? Para, Vento. Olha, daqui a pouquinho no programa do Jura tem ele, os garganta de ouro do nosso Brasil, missionário saudoso José Rico na central.

0: coloca a coluna dela no lugar.
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0: Os garganta de ouro.
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2: Para, venta.
3: Para, jura.
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2: Eu não aguento.
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0: Ô, oh, meus amores. Ô, oh, venta. Um abraço pra Jura Sets.
2: Para, Jura.
0: Ô, oh, bem.
2: Ô, oh, bebê. Não aguento.
0: Tranquila. Daqui a pouquinho também tem ele. Ó. Oh.

0: Luciano.
1: Chama o Jura, meu bem. Chama o Jura, meu bem.
2: Só para, vem.
3: Ela sabe que não tá no gibi.
0: É. Como que ela tá hoje?
3: A minha na terça sobrava no short.
2: Sem romantismo, Jura.
3: Na quarta e na sexta, ninguém me dizia que
0: tava gostando de mim.
1: Pra cima, Juninho.
3: Na quinta e no sábado.
0: Tô abandonado.
3: Também foi assim.
0: Olha, e daqui a pouquinho também, para todas as famílias. Obrigado, Deus, por mais um programa na Central. Obrigado, Deus, por estar aqui na Rádio Central. Que Deus abençoe sempre, cada vez mais, esse programa. A hora do louvor para todas as famílias. Que Deus abençoe você e sua família. Obrigado, Deus. Toda a honra e glória pro Senhor.
4: Filho.
0: Oi.
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0: Obrigado, Deus, por estar na Rádio Central. Por estar aqui levando amizade e alegria para todos os ouvintes da Rádio Central. Aqui eu me sinto bem. A hora do louvor. A hora do louvor. O momento de fé no programa do Jura. Que Deus abençoe a sua casa, a sua família, o seu trabalho, aonde você estiver. Deus abençoe imensamente você. Obrigado, Deus. Obrigado por mais esse programa. Por estar aqui com a gente também. O Hora do Louvor daqui a pouco na Central.
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0: E daqui a pouquinho, quem não dança, segura a criança. Forró do Venta na Central.

0: aí, vou aumentar. Aumenta aí, Edmarie.
1: Ela gamou no jeito. Eu sou.
0: É o forró do Venta na Central.
2: Pega leve, mané.
0: Ai, mala. Quem não dança, segura a criança.
2: Não entendi, foi nada.
0: É o forró do Venta, Venta, ó.

0: você. Oxe, só entendi, foi é nada.
1: Eu tô com saudade dos almoços. É aquele fungado, Venta. É, ó. Funga nela, Venta.
0: Um abraço, pai.
1: Ô, meu bem.
2: Esse teu suor sabe.
0: Tá louco?
1: Aqui é o filho do Caboclão. Jura Júnior.
3: Repete de novo pra mim, menino.
1: O filho do Caboclão, velho.
3: Aham.
1: Jura Júnior.
3: Aham.
1: Eu vou da arte, velho. Daqui a pouco, ó. O Cauto da Central.
4: 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Vem deixar cair o copão.
1: Esse é o programa do Jura.
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1: A festa eliminada que tem elegância. Alô, Robertinho, presidente dos Cavaleiros Jarreteiros de Campinas. Alô, Arnaldo Salvetti, vereador do Rodeio. Jura Júnior, radialista do Rodeio de Campinas.
0: Essa Jura.
1: Tiada no rádio, no programa do Jura. Ó.
5: Vai começar, Cate.
1: Eu tô acionado.
0: Acionei,
1: eu já acionei.
0: Pega leve, mano.
1: Eu tô acionado.
0: Quando
1: eu chego pra lá, esse é o Jura? Alô, Vila 197, eu tô chegando sexta aí, ó.
6: Meio.
1: É desse.
0: Tá louco?
1: Só no escão, velho.
0: Quando eu boto. Sai pra lá, mano.
1: Ela fala, Jura Júnior!
0: Aí,

0: E no programa do Jura daqui a pouquinho na Central. Ela sabe o programa sertanejo chique e bacanizado. Já começou. Você gosta, né, Beto?
1: Ah, é do
0: Edmo? Quando eu chego na Vila 97, já toco isso daí, ó.
1: Ah, é do Edmo?
0: Vai começar a catequese.
2: Jura, Jura! É. Vamos, vamos, cara!
0: Chego lá, ó, o Jura aí, ó.
3: Começar a catequese.
2: Você não sabe nada, hein? Amor!
3: Ó, DJ Boss aí, ó.
0: É o programa do Jura.
2: Jura, Jura! Como tá o coração, Juninho?
0: O meu coração tá que nem onça. Bonito, mas ninguém chega perto.
2: Tá louco!
0: Ô, Beta, vai lá com o Márcio Rosa,
2: cara,
0: né, velho?
2: Viu? Jura, Júnior, cadê o Arnaldo?
0: Um abraço pro Arnaldo.
2: Vamos tomar uma hoje no Bar do Moi.
0: Ei, caboclo! O bonde, Beta, o bonde vai voltar. Ó. Olha, Vila 97 no Cambuí, bar sertanejo chique e bacana.

0: procurando o ponto fraco.
1: Comigo passa tudo.
0: Jura de novo.
2: Aqui tá tudo mais ou menos.
0: Tá ouvindo, tá que moda, ó.
3: Segura, Júnior, vamos pra cima com esse programa, cara.
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3: Segura, Júnior, você tá demais.
0: Moda, hein, Vendas? Essa é pra dançar agarrado mesmo, né? Daqui a pouco teria Leonardo, Zezé de Camargo. Calma o quê, filha? Ela atrasou hoje, hein?
3: Para, Ju!
0: Então tá no salário.
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0: Ó, sexta-feira, Vento, ó.
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0: Sexta eu tô chegando, velho. Você vai comigo, Vento?
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3: Vamos animar esse programa.
0: Tá animado demais.

0: dormindo. Tá com calor.
1: Júnior, hoje tem cervejinha, tem moda, mulherada. Pra cima, Juninha. É nóis, meu amigo. Ó, cerveja, cachaça e coberta. Vai com tudo, Jura Júnior. Hoje é dia, ó. Para, Júnior.
0: Isso tá com dor de cabeça?
2: Tá com dor de cabeça. Para.
0: Você tá com dor de cabeça, para, Júnior?
2: Eu quero.
0: Você tá com dor de cabeça, filha?
3: Coxinha, você fica quietinha que a cabeça passa.
0: Ô, Juninho, ó.
1: Ô, trem.
0: Ô, trem. Ô, trem. Quietinha.
1: Júnior, não tem pra ninguém. O cara mais top de Campinas.
3: Ô, tá fazendo vingança.
0: Alô, Campinas. Tô chegando na central.
3: Toda a região.
0: Um problema mais alegre.

0: 90.
1: Viu?
0: O nosso WhatsApp tá liberado. Pô, deu calor, hein, velho? Ali blusa, tem que tirar a blusa. Tá calor aqui no estúdio. Tá calor, hein? O Edmo tá com 8 blusas. Se chegar esse frio que tá com o Edmo aí, ainda tá dentro d'água, hein?
1: É, velho. Ouviu, gostou, ficou, cara.
0: Olha, Venta, hoje tá bom com uma canjinha com pé de frango, mas hoje vamos lá pro Olímpico Esporte Bar. Tomar um chopinho, né, viu? É, você quer ir, filha? Olha a baralhura. Quer ir comigo? Chama no Pix. Chama no Zap. Eu mando a localização, viu? Você viu que ela falou assim, Beto, você sabe a localização.
1: Pô, para!
0: Que saça!
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1: É verdade mesmo. Olha a hora, são 3:23. Daqui a pouquinho, o Rei Roberto Carlos da Central.
2: Daqui a pouco, especial do milionário José Rico, cara.
1: Só amanhã, Vedão. Um abraço, ó. A Claudete tá ouvindo o programa, já mandou um áudio, um abraço pra ela, pra Claudete. A Alzira também, que gosta do Rei Roberto Carlos da Hora do Louvor, tá ouvindo o programa do Jura.
3: Joguei meu casaco pra aquela
1: pessoa. É, ela me deu nota 10.
3: Ela me deu nota 10.
2: Um abraço pra
1: ela. Um abraço pra Gorete também do Parque Imperador, que tá ouvindo o nosso programa. O José Carlos. O José Carlos, viu, Benta? O homem lá do queijo lá, que não chega. É, não vem nada.
4: Cidade é uma casa chocante que eu conheci.
1: Ô, Benta, semana que vem nós vamos fazer uma galinhada, viu, velho?
2: E aí,
1: tá bom com uma galinhada, viu? Dona Cida. Dona Cida tá lá ouvindo nosso programa. Um abraço pra Dona Cida, minha mãe. O Bob também tá lá, viu, Benta? O Bob com essa chuva, ele fica doido lá, viu, velho? Benta.
5: Hoje tem café?
1: Tem.
5: Tem café.
1: Falei em café, quero mandar um abraço pro meu amigo Ed Loanda. Forte abraço pra ele. É, ele faz um bolinho de chuva 10, hein, Benta? Liga pra ele trazer pra nós.
6: Para, tem cerveja aí?
1: Cerveja só à noite lá no Olympia Sport Bar hoje. É.
6: Que cerrou, fala
1: você! Hoje nós vamos pra lá. Sem dó. Ô, Paulinho!
2: Para, Jura.
1: Hoje vai tá bom lá, viu?
7: Eu não aguento.
1: E aí, fia? Vamos.
7: Jura?
1: Eu não sou.
7: Para, Jura.
1: Eu não sou, fia. Ó, lembrando que hoje também tem Rota Cultural aqui na Rádio Central com a minha repórter Tati Costa daqui a pouquinho, 4:15, Rádio Central. 3:24.
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0: uma viagem de sucesso aqui no programa Jura Júnior.
1: Opa, que chaça hoje, ó.
2: É o rei Roberto Carlos. Ô, Benta.
1: Pega leve, mané.

0: você vai tocar agora, homem?
1: Daqui a pouquinho, para todos os ouvintes da Rádio Central. Momento de fé no programa do Jura, a hora do louvor para todas as famílias.
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3: Olha a hora, são 3:33. A hora do louvor para todas as famílias. Que Deus abençoe imensamente todos vocês. E para falar de Deus da Central, Bispo Fábio, mais uma vez, Deus te abençoe. Boa tarde.
4: Olá, Jura, que bom poder estar aqui mais uma vez nesta programação que tem sido sucesso, hein? Tem sido líder em audiência. Por onde eu passo, as pessoas têm comentado desta programação. E nesse momento, que é um momento tão especial, como você diz, né? É um momento onde Deus fala ao nosso coração. Nós temos aqui uma passagem bíblica maravilhosa que o apóstolo São Paulo deixou para nós. Está lá no livro de Gálatas, no capítulo 6, no versículo 9. Ele diz assim: não nos cansemos de fazer o bem, pois no tempo certo colheremos, e não se não desistirmos. Olha só, não nos cansemos de fazer o bem, pois no tempo certo colheremos, se não desistirmos. Que texto lindo, né? Para você entender, eu quero contar uma história para você. E conta-se uma história que um menino ganhou do avô algumas sementes de girassol. Animado, plantou-as no quintal e regou com dedicação. Mas passando-se dias, semanas, e nada aparecia. O menino ficou desanimado e quis desistir. Vovô, acho que as sementes estavam ruins. O avô sorriu e disse: filho, você não vê, mas embaixo da terra algo está acontecendo. As raízes estão crescendo e se fortalecendo. Tenha paciência. O menino decidiu continuar regando e então, quando já quase não esperava mais, pequenos brotos verdes começaram a surgir. Semanas depois, lindos girassóis floridos encheram o quintal de cor e de vida. Assim é o nosso coração, assim é também as nossas orações, os nossos esforços, a nossa fé. Às vezes plantamos, regamos, cuidamos, mas não vemos resultado imediato. Mas não desanime. Deus está trabalhando no invisível e a sua colheita virá no tempo certo. Pode ter certeza. Quero fazer essa prece com você nesse momento. Papai querido, no nome do nosso Senhor Jesus Cristo, fortalece a nossa fé nos momentos de espera. Ajuda-nos a perseverar, mesmo quando não vemos os resultados. E sabemos que o Senhor é fiel e que a colheita virá no tempo perfeito. Dai-nos paciência e esperança. Abençoe também este ouvinte, consagre este copo com água que está com ele. E que o manto sagrado de Jesus possa protegê-los. Que assim seja. Amém. Que bom estar aqui com você. E Jura, eu gostaria de deixar aqui o meu contato, caso essa pessoa queira pedir uma oração. Estou aqui no WhatsApp, no 19-999-601-655. 19-999-601-655. Nas redes sociais, você me encontra, Comunidade da Família de Deus. Eu coloco um devocional todos os dias para fortalecer a nossa fé. Nos acha aí nas redes sociais e nos siga. Comunidade da Família de Deus, Bispo Fábio, e eu estou aqui para poder te ajudar. Bispo, eu preciso de ajuda, eu preciso de oração. Ah, então conte comigo. Estou aqui. Jura, segue por aí, coloca aquela canção maravilhosa que só sua equipe sabe preparar. Vamos lá, vamos com essa canção, que Deus abençoe.
3: Obrigado, Bispo Fábio, mais uma vez na Hora do Louvor, no programa do Jura, na Rádio Central.

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1: Sua tarde com muito mais alegria. Boa tarde.
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0: Eu quero mandar um abraço pro Luiz Carlos, meu amigo Luiz Carlos, tá lá em Souza, ele, Donizete, o Edmar, forte abraço, o Elias, lá no condomínio Santos de Enes, ouvindo o programa do Jura, na Rádio Central. Um abraço também pro senhor Nelson, também lá na Vida 31 de Março, forte abraço pro senhor Nelson, pra todos aí, da Sagrada Família Igreja aí, do Padre Adriano, na 31 de Março, forte abraço do Jura, pra todos vocês aí, curtindo o programa do Jura, aqui na mais querida do seu rádio. Olha, o Doni e o Léo e a dona Vânia tá lá no Ouro Verde, um abraço pro Doni e o Léo da banca do Doni, o lanche de linguiça mais gostoso de Campinas.
1: E aí, cara?
0: Tá ouvindo nosso programa lá, viu, Beto?
2: Tá certo,
0: né, Beto?
2: Tá bom.
0: Tá ótimo.
2: Bem bonitinha.
0: Bem bonitinha. Um abraço pra Maria, a Maria Aparecida de Valinhos também, que tá ligadinha no nosso programa. Forte abraço pra todos de Valinhos. Curte

0: curta, meu bem. Tem que aproveitar.
1: Repete de novo pra mim.
0: Aproveitar. Abraço pros vigilantes, os seguranças. Um abraço pro Marcelo Norato, curtindo o programa do Jura. Olha, um abraço também pro meu amigo o Marquinho, o Vanderlei, a Rosângela da 30 de março do açougue do Marcones. Também o Chaveiro Boa Esperança do meu amigo Binho. O Elias do Mercadinho Boa Esperança e toda a galera aí. Forte abraço do Jura, da Rádio Central.
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0: 46, gente. Vamos de moda.

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1: Ouça o meu conselho. Aí, ó, Leandro e Leonardo. Ponto fraco.
0: Essa música é boa.
1: Ô, meu ponto fraco.

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2: Hã? Chama quem? Ah, Venta. Para com essas brincadeirinhas, viu, Venta?
3: Jura, Jura, Jura.
2: Fala para a Jura.
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2: Chama na pressão, nós. Um abraço pra galera da G do Auto Peças em Hortolândia também. Forte abraço pra toda a rapaziada aí. Um abraço pros meus amigos Chico Amado e Xodó. Dá pra mim aqui na rádio, viu? Olha, eu quero mandar um abraço pro Clube do Okinawa. Hoje teve a resenha lá no futebol, lá, viu, Beto? Tá lá ligado a galera, o presente aqui. O Ronda, Angelina, Alexandre também lá do Clube Okinawa. O Peixe, Marcelinho, Chalminha, o Marcelinho Tarzan.
1: Pega essa, Jura.
2: Beto Lima, o Kleber, o Nenê, o Serginho, o Kiel, o Issal e toda. O Ezequiel, o Ronda, Beto.
1: Tem
2: pastel. Vai pagar o pastel do homem lá, velho.
1: Que conversinha!
2: Pastel de flango, velho.

0: Falando nisso, hoje, olha, a galera, alô, alô, meus amigos aí, ó, hoje tem jogo da Libertadores e eu tô, e a turma lá do Olímpia tá convocando aí toda a torcida do Palmeiras pra assistir lá no Olímpia Sport Bar. Eu, Ventania, o Paulinho, estaremos lá hoje, velho. Vamos assistir o jogo do Palmeiras lá, viu, Beto? Viu, lindo? Você vai, Beto? Eu tô falando sério com você, amor. Oh! Vai, Beto.
1: Hoje tem café?
0: Ah, toma café na sua casa.
2: Oh! Viu, Beto? Quer café mesmo?
0: Lá no Olímpia Sport Bar, hoje a partir das 7 horas tem Libertadores das Américas.
3: Bota
0: é. Palmeiras e LDU. Vento, quanto vai ser o jogo hoje? 3-0 Palmeiras. 3-0 Palmeiras. Um abraço pra toda a torcida do Palmeiras. Forte abraço do Jura Júnior. Um abraço também pra torcida do Guarani. Pra torcida da Ponte Preta. A Ponte Preta agora tá com outro. Tá com uma SAF diferente, hein? Hã? Boa Vista emprestando dinheiro. Ô, gente, ninguém quer ajudar nós, não? Hã? Ajuda eu, Edmo Ventania, aqui, para a Jura. Nós estamos buscando investidores pro programa também.
4: Pode ajudar de graça.
0: Não precisa pagar, só manda.
2: Tá com as conversinhas, hein?
0: Manda pra nós.
2: Tá com as conversinhas, hein?
0: Meta.
5: Jura.
0: Fala, para
5: Jura.
0: Beta, para a Jura tá demais.
5: Eu não aguento.
0: Chegou atrasado ontem. Ontem. Hoje não, hoje tá certo. Vai descontar, viu, Vento? É. Ô, Vento, parece que a internet aqui parou tudo, hein, velho? Tem 3 celulares, nenhum funciona. É a manivela, Vento? Olha, um abraço também pros funileiros. Quero mandar um abraço pro meu amigo Carreta, que tá ouvindo o programa do Jura. O seu Zé é o vizinho do Carreta lá, viu, Beto? O seu Zé sempre ouve o nosso programa. E um abraço pro City Bar, aonde tem o melhor bolinho de bacalhau do mundo. 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Vamos com o Eduardo Costa. Essa vai pra Parajura. Ó, fia, tá dormindo? Tá com calor?

0: quando tá dormindo, tem dor de cabeça, viu, velho?
1: Ai, gostoso!
0: Chata!
2: É brincadeira, meu!
0: Um abraço pro meu amigo Arnaldo, DJ Novo também. Alô, Arnaldo, forte abraço.
3: Eu gostei.
0: Um abraço também pra Ruth, que tá ouvindo o programa. Um abraço pro meu amigo Cerone, Marco Cerone, Ponte News. Alô, Marco Cerone, tira o pé do chão, meu irmão.

0: eu quero mandar um alô e um abraço para todos os enfermeiros e as enfermeiras também ligadinhos no programa do Jura. Forte abraço para também os médicos, as médicas também de plantão. Um abraço para toda a galera nos hospitais. Você que está no hospital também, uma boa recuperação para você. Que Deus abençoe você também. Melhoras! Comando e preparando. Um abraço também pro clube, lá do Rotary Clube de Barão Geraldo.
1: Vai começar,
0: um abraço pro Beto Mais, Luiz Cláudio, Pastrid, a Nilcilene. Ô, oh, Nilcilene! Um abraço pra todos do clube Rotary Clube de Barão Geraldo, tirando o pé do chão. Sim. Ô, Venta, nós vamos acionar, velho.
2: Vai dançar.
0: Vamos pôr todo mundo pro forró pra dançar?
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4: Ó, tem café?
0: Lá na Vila 197 é quando chega assim lá, viu, velho?
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0: lá.
3: Uma braquia.
0: O Jura Júnior vai pra Vila 197.
4: Hoje tem café?
0: Vamos tomar cachaça, meu filho. Hoje a gente tomou uma cachaça quente, rapaz. Tá frio.
5: Ai, gostoso.
0: Daqui a pouco também tem um momento calmo no programa do Jura. Ó. É, tô abandonado, tô sofrendo.

0: Daqui a pouquinho na central tem um momento cálcio.
1: Tem um sanfoneiro pra ninguém ficar parado. 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E quem não veio?
0: É o sanfoneiro ou André Pereira? O sonoplasta da sanfona.
2: É. Chega de conversar.
0: Deixa comigo.
1: Tá danado. A gente não tem pressa.
0: Coisa que eu não tenho pressa. Vamos pro forró do vento? Boa mulherada pra dançar, velho. Eu vou agarrando a parajuda aqui. Eu vou dançando agarrado com a parajuda aqui.
3: Tem cerveja aí?
0: Tem.

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0: Forró do Venta, para alegrar o seu dia. Forró do Venta.
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0: Posso? Hoje tá bom também, viu? Tomar um vinhozinho, hein, velho? Vinhozinho é bom, viu?
1: Tô drento. Esta noite tá
2: assim. Agora zap zap, jura?
0: Manda WhatsApp, Venta.
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0: Olha, Venta, a Sueli da Vila União também tá ligadinha no programa do Jura aqui pelo WhatsApp. É Daniela do Guanabara curtindo. Jura? Tá frio hoje, hein, Jura? Pois tá frio, né? Olha, amor. Eu vim de longe. Eu moro do outro lado da cidade. Um abraço então pra todos os seguranças.
1: Muito pra minha
0: os
1: cabeça.
0: Os vigilantes sempre curtindo o programa do Jura. Um abraço pro Magrão, o porteiro, meu amigo lá. Boa noite, seu Jura.
1: Sabem.
0: Agora acabamos de tomar um cafezinho quentinho aqui na rádio, tá bom, hein? Mas tá bom pra um bolinho de chuva, hein, velho?
1: Jura, Júlio, vamos, cabra.
0: Bolinho de chuva, velho.
4: Eu quero café com broa de milho, hein?
0: É, você quer? Você quer café com broa de milho, velho?
4: Eu quero café com broa de milho, hein?
0: Eu quero com bolinho de chuva.
4: Pra preencher, menino.
0: Com açúcar e canela.
5: Atenção, senhor, ventania.
0: Olha lá.
5: Por favor, comparecer.
0: Chegou, Venta.
5: Acaba de chegar a broa de milho.
0: Vai lá, Venta.
4: Tá essa broinha de milho tá seca, homem.
0: Só reclama, velho. Você também não tá dormindo também, Venta? Hã?
6: E as gravem nossos.
0: O Zé Carlos também, viu? O Zé Carlos tá mandando um recado aqui.
1: Vamos, cara!
0: Um abraço pro Laércio, amigo dele lá de Barão Geraldo também, que ouve o nosso programa lá da Terra do Boi Falou. Barão, alô, Barão Geraldo! Forte abraço pra todos em Barão Geraldo.

0: dica.
1: Ele mandou um WhatsApp aqui também. O Gilmar. Lá do cemitério em Itatiba. Alô, cidade Itatiba. Alô, Bragança Paulista. Alô, Atibaia.
0: E aí, cara?
1: Alô, Jaguariúna.
0: Vai,
1: abelha. Alô, Indaiatuba. Indaiatuba é bom, viu, velho?
0: Vai, abelha.
1: Lá tá o Pedrinho Pintor. Forte abraço. Fala nisso, eu quero mandar um abraço pros pintores, né, Venta? Quero mandar um abraço pro meu amigo Ni.
2: Tá certo.
1: O Ni falou assim: manda um abraço pro Venta,
2: Júlio. Tá bom?
1: É, ele fala: deixa o homem trabalhar.
0: Nada.
1: O Ni, grande amigo da gente lá. O pintor lá, o Ni, lá da 31 de março.
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1: Tá sempre ligado no nosso programa. Tô trabalhando.
0: Esse programa tá.
1: Ô, Ni, deixa o homem trabalhar, homem.
0: Júlio. Cuide, homem.

0: 90, 4 e 14, vamos pra rota cultural, né? Do rei do frete lá, vendo? O Marcílio. O Marcílio de Barão Geraldo.
1: Papo ligê, menino.
0: É. Tá ligado também no nosso programa.
2: Cadê o Arnaldo?
0: Fala pro Marcílio dar uma cobrada lá no Zé do Frete, viu, vendo?
2: Vem em mim.
0: O queijinho minha cura, nada. O bom bocado, nada. Olha, hoje se eu não fosse lá pro Olímpio, eu ia falar pra dona Cida fazer uma canja pra mim hoje.
2: Jura,
0: um pé de frango, velho.
1: Papo ligê, menino.
0: Eu gosto, hein, vento?
1: Papo ligê, menino.
0: Vai que ela faz, daí chega mais à noite.
2: Tá louco?
0: Vou tomar umas cajibrinas hoje.
2: Ah, para,
0: lá no Olímpio Sport Bar.
1: Tá certo?
0: Lógico. Você quer ir?
2: Juninha, é na sordinha, Juninha.
0: É.
2: Juninha, é na sordinha, Juninha.
0: Eu sei.
2: Filho do Cabocrão.
0: Eu sei.
2: Ei, Juninha.
0: Ei, Juninha.
2: Tá louco?
0: Ah, para. A que conhece, Benta?
2: Oi, a Jura!
0: É. Olha, quero mandar um abraço pro meu amigo Beto Mais, da Folha de São Paulo, também sempre amigo de Jura. Quero, olha, o Jefferson tá ligadinho no programa do Jura, mandando um abraço pra Vanessa. Lá no, a gente tem que ir no bar da Vanessa, meu Benta. Já cobrou nós lá pra nós lá no bar da Vanessa. Ó, diz que tem um croquetinho lá, chique e bacanizado, viu? Vou falar pro Jefferson. Ô, Jefferson, traz uns croquetes pra nós aí, meu filho. Um abraço pra Vanessa e todos aí, forte abraço, a Vanessa, a Dani, que estão no bar ouvindo o seu programa. Ô Dani, ô Vanessa, boa tarde do Jura. Vamos lá então. Ah, vamos. E hoje é quarta-feira, hoje também tá bom pra uma feijoada, hein? Uma feijoadinha, uma caipirinha boa. Também é comer e dormir, né?
2: Esse programa não é bom.
0: Vamos pro Rota Cultural.
3: Show, Baixo Astral. No programa do Jura, só tem
0: essa
3: alegria.
0: Essa é fera, hein?
2: Esse programa não é bom.
0: Olha, eu gostei dessa vinheta aí, solta de novo.
3: Show, Baixo Astral.
2: Time não ganhou, esse programa não é bom.
0: Essa vinheta é fera, hein,
2: mesmo. Ótimo demais, Juninho.
0: Sorte que só falou do Jura, né?
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0: Aí era profissional, hein, velho?
2: Ah, Junca, cadê as mulheres, hein?
0: Tá tudo ouvindo nós, velho.
2: Vem em
0: mim. Vamos pro Rota Cultural, velho.
2: Vamos. Tô descendo pra lá.
0: Agora na Central, 4:15. A Rota Cultural na Rádio Central. Alô, Tati Costa, boa tarde do Jura.

0: Jura, boa tarde a você, Tati Mores, ouvintes da Rádio Central. Está começando mais um Rota Cultural, o espaço que reúne os principais eventos de Campinas e região. Eu sou a Tati Costa e separei algumas dicas imperdíveis para você aproveitar os próximos dias. Vamos conferir? O Sesc completa 80 anos. E o Sesc Campinas preparou uma programação especial para celebrar a data com cultura, música, dança e atividades para toda a família. As comemorações começam sexta-feira, sexta agora, dia 11, com a aula aberta Vem Dançar 60 Mais, que traz cultura black, dança charme e os tradicionais passinhos, promovendo movimento, integração entre diferentes gerações. Já no sábado, dia 12, tem a oficina Gambiarra em Família, lanterna mágica voltada para crianças e seus acompanhantes. À noite, a música toma conta da programação com o grupo Forró Lá em Casa e o show Casa do Ritmo, reunindo clássicos do baião, shot e forró. A programação acontece no Sesc Campinas, na rua Dom José I, no Bonfim, pertinho da rodoviária. É só chegar. E o Campinas Innovation Week, hein? Tá chegando. Vem aí o maior evento de inovação, tecnologia da RMC, Campinas Innovation Week, de 14 a 18 de setembro, no Pátio Ferroviário. Inscreva-se, olha lá nas minhas redes sociais, @ eu sou a Tati Tati, tem um post explicando tudo. E olha, é de graça, é só se inscrever. Pode chegar, a gente se encontra na Campinas Innovation Week. O Multi Arena recebe no dia 19 de setembro o show da turnê Eu Vejo Luz. A apresentação acontece aqui em Campinas, com aberturas 21 horas, e os ingressos estão disponíveis pelo site oficial da Casa de Shows. 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Para participar é muito fácil. Siga o perfil @ Jura Júnior Rádio Central, curta a publicação oficial do sorteio, comente, marque um amigo, compartilhe a publicação. 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E o Rota Cultural fica por aqui. Na próxima semana estaremos de volta com mais um giro pela cultura, pelo turismo e pelos eventos que movimentam Campinas e toda a região. E como sempre, eu deixo um abraço muito especial para os nossos ouvintes. O pessoal do quiosque do Açaí, do Flávio da Gi, pertinho do Guarani, Maria, nossa ouvinte maravilhosa, bailarina do Piratininga, Jefferson, um beijo para você e para o pessoal do SAMU. 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Nai, aquele abraço. E antes de terminar, eu quero homenagear meu pai, que hoje me vem outro plano. Um mês sem você, hein, pai? Eu queria tanto que você tivesse aqui, que tivesse dado tempo para você me ouvir por aqui. Estamos ligados de qualquer jeito. Eu aqui, você aí, te amo. Força pra gente. Beijos pra Nai, Keila, Diana, Samuel, Paulo, Carlos, Eliane. Um beijo para todos nós e obrigada pelo carinho e pela audiência. Eu sou a Tati Costa, de coração para coração. Jura, muito obrigada pelo espaço. Uma excelente tarde para você e para todos os ouvintes da Rádio Central. O programa continua com você.
1: Valeu, Tati Costa. Ela tá emocionada aí. Falou do paizinho dela, né? Faz um mês que também, né? Que Deus tem um bom lugar. Tá em um bom lugar. O meu também está, né? Claro. Tá muito feliz com a sua participação. Era um sonho dela de falar no rádio também. É uma grande amiga minha, né? Nós conhecemos lá na Horrors. Época da eleição, passada ainda, hein? Olha, filho, e as coisas vai acontecendo. Deus abençoe você. E a Rota Cultural volta quarta-feira. Quarta-feira aqui na Rádio Central com a Tati Costa. Um abraço pra ela. Da quarta-feira tem mais. E vai vindo novidades aí, hein? Olha, futuramente vai ter brindes no programa do Jura, só que é o seguinte, a galera tem que seguir o programa do Jura no Instagram, viu? Vamos começar a impulsionar tudo. É, Venta, tira o pé do chão, viu? Ô, Venta, você também, viu? Segue eu lá, viu?
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moda é boa, é verdade.

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0: Um abraço pro cantor Gil Marques, amigo de Jura.
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0: O Santana também, forte abraço do Jura. A Mariana Siqueira também, forte abraço do Jura Júnior, da Rádio Central. Daqui a pouco vamos tocar o Luiz Miguel e Daniel também. Estive na RTV ontem também, a dupla de Campinas Chique Bacanizada, meus amigos Luiz Miguel e Daniel. Forte abraço, daqui a pouquinho na Central. Um abraço pro meu amigo Rodriguinho, o presidente dos vereadores da de Jaguariúna. Alô, Rodriguinho, forte abraço do Jura.
2: Tá certo.
0: Quero mandar um abraço aí pro meu amigo Marcelo Neves. Alô, Marcelo Neves, um abraço do Jura, meu irmão. Tá curtindo o programa do Jura na Rádio Central.
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0: Benta.
1: Tá louco!
0: Ah, Benta, vou ter uma conversinha, viu, velho? Um abraço pro Arnaldo. Chico Rei Paraná. Quem gosta dessa moda é a Maria, lá, Maria Aparecida, lá de Valinhos, curtindo o programa do Júnior.
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número 4 hoje, o Ginete amigo de Jura. Alô, Marcelo Neves, curtindo o programa do Jura. Cavalo Serelepe pra ele, venta. Segura, meu amigo! Ginete dá pra todo o povão apaixonado que tá curtindo o programa do Jura. Um abraço, um chique bacanizado também, Venta, pra todas as Jura 7 também curtindo o programa do Jura.

da sertaneja chique, bacanizada de Campinas. É no Cambuí. É a Vila 197. Forte abraço pro Fabrício Portugal e toda a galera. Alô, Luana. E toda a rapaziada. Alô, Eduardo. Forte abraço do Jura. É meu amigo Marcelo Neves também curtindo o programa do Jura, porteira número 5 hoje, venta. O cavalo é o Serelepe, puro demais. Capricha, meu amigo.

0: tem festa, o Jura tá no meio. Marcelo Neves, porteira número 5 pra você, meu filho. Aí não é casamento de mulheres que tá lá, não. O povão da central esperando a sua gineteada aqui no programa do Jura. Vamos, meu amigo.
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0: Marcelo Neves aí, porteira número 5, Ventalão é de um Aleixo, vou botar pressão no cowboy aí, o povão da central esperando a sua gineteada.
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0: Oi, fia. Oi.
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0: Vem, mosqueira.
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0: 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Ei, viu, Alejo, põe impressão nesse cowboy. Autoriza, meu irmão, aí no casamento de mulher de cidadão. Alô, Marcelo Neves. Vamos, meu irmão, povão da central e toda a cabine esperando a sua gineteada.
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0: 8 segundos de muita emoção. O ginete hoje é Marcelo Neves, meu amigo, porteiro número 5. Ele já tá em cima da máquina Celelef, já segura firme na corda, já ajeitou o chapéu na cabeça. Campinas e região, a galera também no programa do Jura, aí da live no Facebook também, esperando a sua autorização comigo, meu irmão. Autoriza, autoriza. A porteira viajou, decolou, vai embora. Marcelo Neves, amigo de Jura, segura firme, meu irmão. É o cavalo Serelepe do programa do Jura. Que coisa linda, colosso, monumental, menino, irmão. Bate fora no cailão. Segura firme, o povo apaixonado, vem pro cowboy. Que coisa bonita, demais. Jogou o chapéu, o povo aplaudiu. Pode pegar.
4: 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O animal enfurecido enfrenta o peão. São 8 segundos, mas parece uma

0: Central Esportiva. Tudo de Ponte Preta e Guarani aqui na Central. Marcos Luiz.
1: Tô drento.
0: O Sobrão, o Subidão, bom de bola.
1: Tô drento.
0: Beto Quinalha,
1: tá certo.
0: Fernando César,
1: tá bom.
0: Renato Leal,
1: tá certo.
0: E o Gustavo também.
1: Tô
0: Central Esportiva daqui a
1: pouco. Você não vai me levar nessa fita, não, homem.
0: Vamos lá pro Olímpia, velho. Já convidei
1: você. Você é o cara,
0: já
1: viu?
0: Já convidei, velho. Tem um Paulinho lá, velho. Ô, Paulinho. Tira o pé do chão, velho. Forte.
1: Jura, Jura. Fio do Cabocrão. 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
0: É.
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0: É verdade.
2: Acabou.
0: Acabou, vento.

0: tudo mais tá amanhã, que a barbinha agora inteira.
1: Vem em mim.
0: É. Fala nisso, um abraço pro meu barbeiro, o Igor. Forte abraço. Amanhã é dia de corta cabelo, velho. É, toda quinta, velho. E cá fica bacanizado, né, velho? Porque sexta-feira tá chegando. É. Parabéns também. Você sabe que eu ando tudo certo, né, velho? Eu ando certo. Ninguém acredita, mas eu ando. Beleza, fala nisso, um abraço pro Dr. Bruno Kaique, que esteve aqui no programa. Fique bacanizado, forte abraço pro meu amigo Dr. Bruno Kaique. Semana que vem estaremos lá. O que é, Vento?
1: Boca gaiteiro que testou, meu camarada!
0: Tá adiantando esse camarada aí, velho. Hoje é quarta, meu filho. Estou no lugar sertanejo para você cestar legal. É na Vila 197 do Cambuí. Olha, você que tá ouvindo o programa do Júlio, quer curtir uma casa sertaneja chique e bacanizada, é no Cambuí, a casa 197. Eu recomendo, porque lá o lugar de gente bonita, velho. Já tô, tem tudo lá, velho. Um abraço mais uma vez lá pra toda a galera, o Eduardo, a Marte, a Luana. A Luana chique e bacanizada. Um abraço pra toda a galera lá.
1: Bonitinho.
0: Da Vila 197.
2: Ô, doidão.
0: É chique e bacanizado, velho. É do lado do Bar São Bento do Cambuí. Lá não é que saça não, viu, velho? Lá é bonito demais.
1: Tô
0: dentro. Nós fomos lá, vocês destruímos tudo lá, velho. Dançamos lá. Embolamos lá tudo. Ficamos no camarote lá. Eu, Robertinho. Você sabe, né?
1: Dentro.
0: O Beto mais, participação especial. Ei, velho. Ah, é bom. Eu vi assim, ó. Esse é o Jura, né? Vento, vou de moda.
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0: De moda. Perto play. Luiz Miguel e Daniel na central, meus amigos, ó. Essa vai pra você. Alô, você que tá ligado aqui no programa do Jura. Forte abraço pra você, viu, fia? Vento, um abraço pra Luciana Nardes da Vila Mimosa.

0: capitania, vai pagar a conta com a esteraria japonesa.
1: Cleide Camargo, agenda rabiscada. É? Hein?
2: Mais ou menos.
1: Essa moda é boa mesmo.
2: Mais ou menos.
1: Ô, meu bem.

0: mais um final do programa do Jura pela Rádio Central de Campinas, do Grupo TH Mais Record. Mais uma vez eu agradeço a Deus por mais um programa na Central. Obrigado, Edmo. Obrigado, Venta. A Parajura já foi embora. Obrigado, Parajura. E o Marquinhos quer ver a Parajura. A Parajura não, não espera, Marquinhos.
1: Ô, Venta. Não, Venta, mas você não. Não, você não fala pra não me esperar, Venta.
0: É.
1: Ah, tá louco.
0: Ô, Marquinhos, muita novidade de Guarani e Ponte Preta, meu irmão.
1: Você não quer perguntar de outro assunto, não? Você quer perguntar
0: esse
1: de
0: negócio, esse negócio da Ponte Preta com Boa Vista agora aí?
1: Então, não, são jogadores que deverão, né, chegar na Ponte Preta aí. O bom, a gente tem que levar em consideração que o Gilson Kleina, ele tem um bom relacionamento. Por exemplo, existe a possibilidade aí da reforma do gramado do Majestoso, e quem tá articulando também é o Gilson Kleina, né?
0: Então, estamos montando um projeto talvez aí para o futuro, né? Porque tem que começar já a montar, né, Marquinho? Não, tanto porque a Ponte Preta quanto o Guarani,
1: não,
0: né?
1: Claro, não tem a dúvida.
0: Não vai montar o time lá para janeiro, não, fevereiro.
1: Aí, aí é a xepa, não dá. Não.

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1: 17 horas mais um minuto, temperatura na casa dos 23 graus.
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1: É isso aí, galera, cheguei. Está no ar mais uma edição da Central Esportiva, edição 17.015. Hoje é quarta-feira, 9 de setembro de 2026. Obrigado você que já está nos dando carona aqui no AM 870 da tem o nosso canal do YouTube, Rádio Central Esportes. Se inscreva no nosso canal, compartilhe a nossa transmissão, dê o seu like também na página do Facebook e mande a sua mensagem para os nossos comentaristas comigo na Central Esportiva.

0: programa de hoje, Beto Quinalha e Renato Leal. Girando a seleção do rádio com os principais destaques do programa. O primeiro destaque é da Macaca. Alô, Fernando César.
1: Fala, Marcos Luiz, grande abraço, boa tarde. Macaca já viajou para enfrentar o Sport. Amanhã, 21:30, tem Sport Ponte Preta na Ilha do Retiro. Técnico Gilson Kleina vai mudar apenas com a entrada de Matheus Souza no lugar do Palacios, que está suspenso. E enquanto isso, a expectativa desta parceria com o Boa Vista. Informação exclusiva ontem à noite da Rádio Central. Daqui a pouco, tudo da Ponte Preta aqui na Central Esportiva.
0: Este é Fernando César, a voz do gol. Agora no outro lado da cidade, o destaque do Bugre. Alô, Gustavo Negreto.
2: Mais de uma semana depois da eliminação precoce no Campeonato Brasileiro da Série C, já são 7 saídas no Guarani. A última delas, e de maneira oficial, Emerson Barbosa, lateral esquerdo, vai jogar na Bulgária. Do outro lado, fora de campo, a expectativa pela SAF, que deve ser votada no dia 25 de setembro.
0: Gustavo Negrete é o nosso Guga. Daqui a pouco, muito mais do Guarani. Jogo de ida pela fase quartas e final da Copa Sul-Americana. Ontem, o São Paulo perdeu para o Boca 1-0. O gol foi marcado por Merentiel. Agora, o São Paulo terá que vencer por 2 gols de diferença para avançar para a próxima fase da competição. Lembrando que ontem também, o Vasco acabou empatando com o Santa Fé da Colômbia por 0-0. Ainda pela Copa Sul-Americana, o Peixe hoje vai receber na Vila o Atlético Mineiro. Pelo jogo de ida, a bola rola às 19h. Quartas de final da Liberta no Maraca. Fluminense venceu 2-0 o Platense. Na próxima semana, o time carioca pode perder até por 1 gol de diferença, que vai garantir vaga na semifinal. Dando sequência, Palmeiras hoje às 19h enfrentará em casa no Nubank Park LDU pelo jogo de ida, também da fase quartas de final da Libertadores. E o Corinthians, hein? Às 9h30 pega o Estudiantes na Argentina. 17:04. Eu sigo no destaque, o destaque da opinião. Tá comigo na Central Esportiva de hoje. Que cheiro de naftalina aqui, rapaz. Tudo bem, Beto Quinalha? Mas com essa blusa aí, eu vou falar pra você, eu vi ela no ano passado, Beto. Essa aqui também veio no estúdio ano passado, Beto.
3: Mas esse cheiro é do Ventania.
0: Ah, então tá explicado. Tudo bem, Beto?
3: Fazia tempo que o Ventania não colocava uma brusa.
0: É uma brusa, é verdade. Tudo bem, Beto?
3: Tudo ótimo. Bom, é uma quarta-feira recheada de futebol, como você disse aí, as equipes entrando em campo, tem jogo difícil do Corinthians na Argentina, tem jogo difícil pro Palmeiras também, que é a LDU, e um clássico alvinegro lá na Vila, hein? Sul-Americana, Santos e Atlético, o Santos ainda sem o Neymar. E aí o Santos querendo, devendo esse caminhão de dinheiro e querendo ir no mercado, né? Contratar todo mundo, você Coutinho, Cebolinha.
0: Pô, Cebolinha desembarcou ontem em Congonhas, recebido pelo Alexandre Matos, cara.
3: Pô, onde vem tudo esse dinheiro?
0: Não sei, Beto.
3: Será que a família Neymar já tá tomando conta?
0: Ah, bem possível.
3: Eu acho que já se apoderaram.
0: É, eu também acho. Eu sigo no destaque da opinião, também tá comigo na Central Esportiva de hoje, o nosso comentarista, o seu destaque, Renato.
4: Ô Marquinhos, boa tarde a você, um grande abraço ao amigo que está acompanhando essa nossa Central Esportiva, é uma quarta-feira de fato, né? Molhada, meio frio, né? Um pouquinho abaixo daquilo que normalmente a gente está acostumado, mas felizmente, né? Tá tudo bem. Respirar legal, fazendo com que a gente possa ter, na verdade, aí uma quarta-feira bacana e, claro, regada a muito futebol e com muitas novidades, inclusive com seleção brasileira sendo convocada pelo técnico Carlos. E com muita gente nova, com muita gente, né, fazendo o debut brasileira, e vamos ver como é que a coisa vai caminhar, vamos acompanhar para a gente poder inclusive torcer, né, voltar a torcer e acreditar, acima de tudo, na seleção brasileira, que tem muitas caras novas.

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1: Boa tarde, Mário Gregório. Informações do trânsito, Mário.
0: Boa tarde, Marcos Luiz. Para você, para todo mundo que nos acompanha, atendimento de um acidente entre dois carros no cruzamento da Teodoreto com a Brasil. Chegada também para a Estrada dos Amarais. Lentidão em todas essas vias. Atenção para você que passa lá pelo trecho, seguindo em direção da região central. A Buarque de Macedo tem condição melhor, apesar da movimentação intensa, chegada para Imperatriz Leopoldina. 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

0: Esportiva comigo. Hoje é dia de convocação da seleção brasileira e o craque da técnica tá comigo, Edmo Aleixo. Produção do Anderson Rodrigues. Direção de esportes da Central também tá comigo. Quem é? Beto Quinalha. 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

0: Central Esportiva comigo e toda a seleção do rádio. Hoje não é quarta, não é quinta-feira, mas também pode ser dia de TBT, porque olha, vou falar um negócio pra você, não tá fácil não. O Renato deu destaque dele sobre seleção brasileira, o Beto também tá comigo aqui pra falar de seleção brasileira, muitas caras novas. Vamos ouvir o técnico Ancelotti, Beto Quinara? Vamos, Renato. O técnico da seleção brasileira que anunciou aí a convocação da seleção do Brasil.
1: Estamos com os goleiros. Hugo Sousa, Corinthians. Pedro Morisco, Coritiba. Otávio Cruzeiro. Defensores. Arthur Dias, Atlético Paranaense. Douglas Santos, Zenit. Gabriel Magalhães, Arsenal. Jair Nottingham. Marquinhos, PSG. Mateuzinho, Corinthians. Mauro Júnior, PSV, Eindhoven. Victor Reis, Manchester City. Wesley, Roma. Mediocampistas. Andrei Santos, Manchester United. Breno Bidon, Corinthians. Bruno Guimarães, Arsenal. Danilo, Botafogo. Douglas Luiz, Juventus. Gabriel Bontempo, Santos. Atacantes. Hendrik, Real Madrid. Estevao, Chelsea. João Pedro, Chelsea. Pedro, Flamengo. Rafinha, Barcelona. Ryan, Bournemouth. Samuelino, Flamengo. Vinícius Júnior, Real Madrid. Obrigado.
0: Bom, os nomes aí anunciados pelo técnico Carlo Ancelotti, convocados aí pela seleção brasileira, para a seleção brasileira. Beto Quinalha tá comigo, Renato Leal também, né? A palavra dos comentaristas. O que vocês acharam aí da convocação do técnico Carlo Ancelotti, Beto?
2: É lógico que, como o próprio Renato já falou, né? Muitas caras novas, isso já era de se imaginar, a necessidade de um processo de renovação já a partir de agora para a próxima Copa, para as eliminatórias, inclusive. É, destaque que são 8 estreantes. E são 10 jogadores que jogam no futebol brasileiro.
0: Algo que não acontecia, ó.
2: É, então, acho que isso, a volta do Pedro, do Samuel Lino, que estão jogando muito, é o Mateuzinho tendo oportunidade, jogadores, agora o detalhe é o seguinte, né? Alguns jogadores desconhecidos, né? Pô, será que não tem um outro lateral esquerdo? Eu tava vendo aqui, esse menino que foi, o Mauro Júnior. Menino não, ele já tem 27 anos. Começou no Desportivo Brasil, aqui é vizinho, né? E não teve tantas oportunidades aqui no futebol brasileiro, foi muito jovem lá pro PSV, já tá lá mais de década, né? E, enfim, saiu um pouquinho, e aí o Ancelotti diz, um jogador que eu não conheço tanto, mas quero observar, tudo bem, é uma questão de observação, né? Mas a gente vê a dificuldade que tem para arrumar a lateral, né? E um outro detalhe, né? E aí, alguns detalhes interessantes, os goleiros, né? Todos que jogam aqui no Brasil. Esse menino, né? O Otávio, que recentemente tomou a posição lá de titular. Aliás, o Cássio voltou no Cruzeiro e não é o titular, cara. Foi pro banco. E agora com a convocação, então.
0: Ah, vai ser difícil.
2: Cara. Vai ser difícil o Cássio.
0: E olha que a gente é fã do Cássio, né, Beto?
2: Pô, muito. Muito. Uhum. É que deu azar, machucou, né? Esse Pedro Morisco, que é do Coritiba, joga demais. Aliás, outro jogador lá de Coritiba também, o Arthur, né? Que é um beck. que tem se destacado, menino de 19 anos, um beco canhoto. Curiosamente, ele tem 19 anos, e até recentemente aí ele era atacante. Aí resolveram: não, você tem que voltar, eu vou jogar como back. Que você vai... Não queria, virou back e olha aí, 19 anos já está sendo convocado. Bom, acho que essas oportunidades são. Aí o Bidon, né? Que a gente já imaginava que ele fosse, convocado, né? Então, veremos como vai ser, né? Mas só que. Marquinhos, permanece Marquinhos do PSG, né, cara?
0: É. Tem algumas cadeiras cativas, né?
2: E pior que aí se convoca esses outros meninos, será que eles vão ter chance? Convocando Marquinhos e o Magalhães, por exemplo? Gabriel Magalhães?
0: Tem que ter, né, Beto? Eu imagino que sim.
2: Não sei, né? são três jogos, né? Dois com a Austrália e um com a Índia, né?
0: Eu imagino que sim.
2: Aí vamos lá ver, vamos esperar esse processo de renovação.
0: E aí, Renato?
3: Pois é, né, Marquinhos? A linha de pensamento é bem essa mesmo, né? É ficar imaginando que o Ancelotti vai, a partir de agora, buscar alguns novos nomes. Apesar de, por exemplo, a gente percebeu aí na declaração do Thiago Silva que ele era contra fazer uma renovação mais brusca. Por outro lado, a gente sempre pede para que haja espaço para o que é novo, para aquilo que precisa ser observado. De uma certa maneira, eu acho muito interessante isso. Agora, claro, né? Não é só convocar o jogador que seja jovem e deixar ele no banco. Talvez, né, fazer uma mescla aí, poxa, contra a Austrália, contra a própria Índia, que vai ser pela primeira vez um encontro das duas seleções, depois em novembro contra o Japão e contra a Singapura, você pode até dar uma mesclada, entender que se o jogo ficar meio complicado e tal, poder utilizar esses jogadores, como você bem expressou, Marquinhos, tem cadeira cativa. Mas é para observar mesmo. Agora é o momento de se observar. Primeiro, que são amistosos. Segundo, que a gente vem de uma frustração, né, de algo decepcionante, que a gente esperava muito mais da seleção, entre aspas, com os cascudos. E nós, infelizmente, sucumbimos, né? Fizemos uma campanha pífia, medíocre, horrorosa dentro da Copa do Mundo. Então, por que não dar oportunidade, mas dar oportunidade para valer? Então, é aquele negócio, dá uma chance, dá a segunda, começa a ter um pouco mais de adaptação e de se familiarizar com seleção brasileira. Achei muito interessante a história do Mateuzinho ser lembrado. Eu até comentei, né, não me lembro se falei isso no ar, mas com o Marquinhos eu tinha dito: o Brasil não teve nenhum lateral, né, autêntico para jogar a Copa do Mundo. A exceção foi na esquerda, mas também extremamente tímido, e com o Mateuzinho na direita e o Bidu jogando bom aqui no Brasil pelo Corinthians naquela época. E entendia eu que poderia, sim, futebol é momento, né? Então deveriam ser convocados, deveriam no mínimo serem testados. Mas talvez por pressão ou por falta de convicção, o Ancelotti acabou entendendo de uma outra maneira e deu no que deu. Agora, a partir desse momento, é dar oportunidade, é de fato rodar quem tem chance de integrar, né, e de vestir a camisa da seleção brasileira, precisa de fato ser testado. Tempo vai haver para poder encontrar as melhores peças, a melhor formatação da equipe e, acima de tudo, encontrar aquela seleção que de fato possa nos representar, Marquinhos.
0: No Corinthians, a questão do Mateuzinho, né, ganhou uma repercussão muito grande, né? Ele foi convocado aí também pelo técnico Ancelotti, mas também por conta do que o próprio Mateuzinho falou, né? Ele saiu em defesa do técnico Fernando Diniz por conta dos jogos negativos da equipe, né? São 4 derrotas consecutivas. Eu pensei aqui uma fala do Mateuzinho também, que sai em defesa do treinador corintiano.
4: Nós sabemos que ele está fazendo um trabalho muito bom até para nós, muitos jogadores individualmente cresceram com a chegada dele. Todo trabalho precisa de um tempo, e acho que o trabalho dele começou já de uma maneira muito, muito boa. A gente cresceu muito, mas sempre tem uma estabilidade, isso é normal, e a gente está trabalhando para conseguir voltar ao eixo de novo. E cara, a gente confia 100% nele, sabemos que ele é um cara muito capaz, já mostrou em outros clubes o que ele pode fazer para uma equipe. Então a gente está fechado com ele, todos os jogadores confiam na proposta de jogo dele, sabemos que ele quer o melhor para o Corinthians e nós queremos o melhor para ele também. Então assim, não tem nenhuma dúvida entre os jogadores e o treinador, e pode ter certeza que a gente está trabalhando junto para que a gente possa sair dessa fase.
0: Bom, fiz questão de colocar o Mateuzinho, Beto, porque o Fernando Diniz, todo mundo sabe que está balançando no Corinthians. São 4 derrotas consecutivas. E lá no Corinthians, 4 derrotas, olha, nas costas. Você conhece bem o Corinthians, o Renato também. E aí, quando vem um jogador, tudo bem, jovem, mas do peso do Mateuzinho, agora convocado para.
2: Mas essa declaração seleção, foi antes.
0: Foi,
2: né?
0: antes. Convocado para a seleção brasileira agora. Quando vem a público um jogador e defende o treinador, Beto, tenho dúvidas.
2: Mas isso, cara, isso é comum no futebol, né? Ninguém vai detonar. Não vai. Eles vão falar depois. Depois que sai.
0: Aí vira o sincerão?
2: Depois que sai, aí é uma outra história. Aí os caras falam, não, agora tem um comando. Quando chega outro, agora tá. Enfim, tem sempre umas alfinetadas. Mas eu penso o seguinte: o jogo de hoje é um jogo complicado pro Corinthians. Eu entendo, porque é o seguinte, o Corinthians joga hoje lá fora, lá na Argentina, contra o Estudiantes, que é um time difícil.
0: Treinou no CT do Defensa. Vamos falar direitinho, isso é Defensa e a Injustiça.
2: E depois, domingo, vai ao Maracanã enfrentar o Flamengo.
0: Jesus.
2: Não é lógico, uma derrota hoje, não acredito que vá acontecer alguma coisa. A não ser que seja uma derrota vergonhosa. Mas uma derrota hoje, uma derrota contra o Flamengo. Não dá, não segura.
0: Não segura, né, Beto?
2: Não
0: segura, né? E esse quadro, né, Renato Leal, a gente já viu por várias oportunidades, né? Principalmente quando se trata de um clássico, é o maior clássico do futebol brasileiro, Corinthians e Flamengo, né?
2: Não, interestadual.
0: É assim, mas do futebol brasileiro, não é?
2: Não.
0: Não, você não acha, Beto? Flamengo e Corinthians, não? Não acha?
2: Das duas maiores torcidas.
0: Pô, eu acho, hein, cara, assim, de clássico, eu acho, mas tudo bem, né? Não sei.
2: Não é mais clássico Flamengo e Fluminense?
0: Mas aí você vai falar que
2: não. Então, é mais clássico Palmeiras e Corinthians?
0: Não acho.
2: Não?
0: Respeito, mas não acho. Acho que o Flamengo e Corinthians é mais clássico.
2: Acho que é mais rivalidade.
0: Não sei. E aí, Renato? Renato pensou,
3: Fluminense e Flamengo é um espetáculo. É que assim, né? Com o passar do tempo, o futebol mudou muito, né? Então, o Corinthians e Palmeiras e Corinthians. Era algo também extraordinário, excepcional. Hoje os caras jogam todo dia, né? Se enfrentam muito. Os calendários deram uma quebrada naquela coisa romântica, né? Que se sustentava, que se vivia expectativa. Agora não, pô. Volta e meia os caras estão se enfrentando. É Copa do Brasil, é Campeonato Brasileiro, é Libertadores, enfim, é Copa Sul-Americana. Então, quebrou um pouquinho. Claro que é um clássico de peso enorme e que tem, né? Aquela coisa de poder direcionar uma trajetória, por exemplo, de um treinador. Eu fico muito com o Beto. Imagino, Marquinhos, que de fato, né? O Diniz está extremamente pressionado. Claro que jogador vem a público para dizer que precisa ter paciência. Agora, eles precisam jogar um pouco mais também. Não dá para perder da Chapecoense jogando, né, na Neoquímica Arena. Então, é isso. Agora, o que fica muito claro é que o ambiente no Corinthians está muito complicado e não é de agora, não é de hoje. Né? Faz tempo já, e isso vem de uma forma recorrente. Vários treinadores já experimentaram esta situação e agora é o momento do Fernando Diniz. Agora fica uma pergunta, né, Marquinhos? Em território nacional aqui, né? Opa, Fernando Diniz foi embora, e aí? Vai buscar quem?
0: Difícil. De novo? De novo, Beto?
2: Não duvido.
0: Será? Rapaz do céu.
3: Vai reativar o aposentado? Não, é possível.
0: Sim.
3: O Beto tem razão. O Tite. Mas. E os trabalhos últimos do Tite, hein, gente?
0: Ficaram a desejar.
3: É muito difícil. São escolhas difíceis. O Corinthians realmente tem uma grandeza, o Corinthians é gigantesco e não admite, poxa, 4 jogos sem vencer, derrotas consecutivas, pancada na Libertadores, pancada no Campeonato Brasileiro, a ver o que vai acontecer. Se isso de fato, né, se confirmar, se constatar, Fernando Diniz será já como treinador do Corinthians.
0: É verdade. Aliás, um caminho que o Dorival também, ó, é numa linha tênue, né? Treinador do São Paulo. A questão ontem, a derrota para o Boca, gol do Merentiel. Claro que pode inverter a situação.
2: Não, a zero está em ordem.
0: É, então, assim, trouxe para o Morumbis a decisão. Acho perfeitamente possível.
2: A situação dele já foi pior, porque estava sem vencer e agora vinha com duas vitórias seguidas. Deu uma recuperada no campeonato brasileiro e agora ele perdeu só de 1-0.
0: Uhum.
2: Eu acho que, pô, plenamente reversível. Não vejo dificuldade, não. Mesmo porque o Boca já foi um outro time, né?
0: Já foi.
2: É, pô, tem que respeitar, lógico que tem. Os caras vão catimbar como catimbaram lá o jogo ontem. Né? E aqui a força do Morumbi. Da torcida do São Paulo nesse tipo de jogo, pô, cresce pra caramba, cara.
0: Mas não vai ter o Caleri, né, Beto? O Caleri recebeu o terceiro cartão, mas
2: aliás,
0: acho que
2: o cartão
0: Luciano
2: volta, ponto,
0: né?
2: Hein? Cartão bobo, rapaz. E eu acho que seria um jogador importante, mesmo porque resultado de 1-0, uma disputa por pênalti, por exemplo, é plenamente provável.
0: Uhum. Também acho.
2: E aí o Caleri seria importante, porque é um cara que é batedor de pênalti, né?
0: E outro detalhe também, né? E aqui a gente tem que levar em consideração a presença do torcedor do São Paulo. Ontem, lá em La Bombonera, o torcedor do São Paulo, como gosta, né, o torcedor do São Paulo, de jogos internacionais, principalmente aí no que se refere à Copa Sul-Americana. A torcida do São Paulo lotou o espaço e o Dorival Júnior também falou sobre esse assunto na entrevista coletiva dele depois do jogo lá em La Bombonera.
5: Eu acho que isso daí é um espetáculo, você poder ver uma torcida como a do Boca, assim como a torcida de São Paulo, que fez um esforço muito grande para poder estar aqui, para poder comparecer, prestigiar e torcer por todos nós. Eu acho que isso daí nós temos que ter um agradecimento e um reconhecimento pela força que eles fizeram. Eu espero que nós tenhamos um Morumbi, como nós vimos aqui, a Bomboneira totalmente tomada, a torcida apoiando, incentivando. Podem ter certeza que nós vamos fazer de tudo para que nós possamos também passarmos e retribuirmos a confiança do nosso torcedor.
0: Bom, Renato, a torcida do São Paulo, falar de Libertadores é meio que chover no molhado, né, Renato?
3: O torcedor de São Paulo ficou muito mal acostumado naquele período em que São Paulo ganhou tudo e mais alguma coisa, né, Marquinhos? Eu sei muito bem disso. Aliás, ontem, na conversa na família, teve uma pergunta. Quem vive a pior fase? O 9 do São Paulo ou o 9 do Palmeiras? Porque o gol que o Caleri perdeu no dia de ontem, não pode perder. Não pode perder.
2: Faz falta depois.
3: Faz falta, Beto. É um gol assim. É um gol para calar La Bombonera. Era um gol para calar La Bombonera. E veio a bola do jeito que ele gosta, da maneira que ele sabe definir, enfim. Mas acontece, isso não tira a qualidade, não elimina a possibilidade, né, de ser um cara decisivo e de ser um ídolo de São Paulo. Agora, mais adiante, quando você dá uma olhada para trás, fala, poxa, mas se aquela bola tivesse entrado, no caso de hoje, né, por exemplo, o São Paulo estaria muito, mas muito fortalecido, estaria numa situação muito boa no caso de empate. Aliás, na minha concepção, os dois melhores lances de gol, né, para um primeiro tempo ser definido, foram do São Paulo, os dois melhores, né, com o Luciano e depois também com o Calleri. Só que é aquela história, não são muitas as oportunidades. Quando você tem, as tem e não define bem, aí fica essa coisa aí. Merentiel fez gol no São Paulo e vai trazer o Boca cheio de força pro Morumbi. É isso.
0: Eu já falo já com os comentaristas aqui sobre o nosso quintal, né? Sobre Ponte Preta e também Guarani. Aliás, essa parceria da Ponte, trazida com exclusividade aí pelo Beto Quinalha, né? É, parabenizando inclusive toda a seleção do rádio por mais uma informação em primeira mão. 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O repórter Beto Quinalha ontem, Beto, oh, trazendo a informação em primeira mão. Parabéns, Beto, dessa parceria da Ponte aí, Beto, com 6 jogadores aí.
2: É que, graças a Deus, a gente tem algumas fontes aí, né, Marquinhos?
0: Amém.
2: Então, sempre as pessoas acabam nos abastecendo, né? Então, ontem me veio a notícia de que já estava a negociação em andamento. É lógico que isso tudo agora vai depender de burocracia, mesmo porque o tempo é curto para que a Ponte se livre do transfer ban depois de pago, né? O Fernando tem monitorado isso também, juntamente com as fontes, enfim. Tem o fuso horário lá para Zurique, né? Que lá termina 6 antes daqui, né?
0: Não, sinceramente não sei, mas vou verificar para você aqui, Beto.
2: O fuso é mais ou menos isso. Então, quer dizer, tem que correr para que seja saudado esses compromissos que a Ponte tem do transfer ban. Tem o problema do CNRD, que é um pouquinho mais burocrático. Então, veremos se a Ponte vai ter condições, né? Mas que a negociação, ela já aconteceu.
0: 5 horas, Beto.
2: 5 horas.
0: 5 horas, isso.
2: Então, agora veremos, né? Veremos amanhã se acontece de ter a liberação do transfer ban e a escolha desses jogadores que virão lá do Boa Vista, né? A gente viu aí muita gente, né? Tirando onda, essa coisa toda. Mas diante dos problemas que a Ponte passa hoje, gente, cara, pelo menos virão alguns jogadores experientes, ver realmente o Loureiro, que é o goleiro, um cara experiente. Entendo que o Vinícius tá aí, é um jogador, mas é um momento agora que precisa, né, de fincar um pouquinho mais. E o Cal, por exemplo, que é outro experiente, se vier, é um meio campista que vai ajudar bastante a Ponte e abre espaço também para outros, de repente não só esses jogadores, se a Ponte tiver liquidado com o transfer ban e terminar dignamente. Acho que esse é o objetivo, é o resgate, sabe, resgatar, de repente ganhar aí algumas partidas para que, primeiro, né, para que não termine o ano sendo chacota como tem sido até agora, né?
0: Só de recordes e recordes negativos.
2: Então, para que as coisas aconteçam, por quê? Isso é sabido pela Ponte, é sabido pelo Kleina desde quando ele veio. É que a situação é irreversível, né, gente? A gente não vai ganhar todos os jogos. Ninguém vai ganhar daqui pra frente, nem o Juventude.
0: Nem se trouxer o Real Madrid aqui.
2: Não adianta, sabe? Não vai ganhar todos os jogos e não vai conseguir se livrar. Mas, pelo menos, é um movimento e que de repente, né? E outra, esses que vierem podem fortalecer. E aí, pelo que apurei também, o Gilson, ele tá animado com alguns jogadores da base da Ponte.
0: Ah, que bom, que bom.
2: Então, de repente, isso é legal. Uhum. E colocando, que nem, pô, o menino Matheus já vai jogar de novo hoje, o lateral, pô, tem 17 anos, cara. O Damião, que tem chamado a atenção, pô, tem 19 anos. O Gustavo, zagueiro, que é outro também que tem chamado bastante a atenção, é da comissão técnica da Ponte, é outro menino que, de repente, quem sabe, o Rian tem chamado a atenção, o Juan. Então, são aí, você tá vendo? Estamos falando de alguns nomes já, né?
0: Sim, sim. Que é o que a gente
2: imaginava, aí, né? Com esses outros jogadores que estão chegando aí, de repente enxertando, né? Dois ou três a cada jogo, para que a Ponte possa, para o ano que vem, ter, de repente, aí alguns jogadores que se sobressaiam, ou que ela possa, de repente, até por que não, fazer um caixa, né?
0: Renato,
2: com esses meninos.
0: Desculpa, Beto. Renato, a sua opinião.
3: É bem por aí mesmo, eu sou nessa frequência que o Beto colocou, né? Terminar o ano com dignidade, né? Trazer um alento para o torcedor da Ponte. Ele está ferido, ele está desanimado, ele está contestando demais tudo o que acontece e com razão. Obviamente, está coberto de razão, o torcedor pode pretendo de cobrar, de ficar indignado e de exigir providências. Isso é qualquer coisa além disso, não se discute, porque é absolutamente correta essa postura do torcedor, esse sentimento que tem o torcedor pontepretano. Esse é um aspecto. Chegando, de fato, alguns novos jogadores, o que a gente espera que possa acontecer, dá inclusive a possibilidade do próprio técnico Gilson Kleina de fazer, né, uma composição melhor. Porque uma coisa é você colocar o garoto da base juntamente com outros 7, 8 da base, né? E todo mundo vivenciando um drama de pressão, de necessidade de vitória, de possibilidade de não dar certo, de perder mais um jogo, como tem sido naturalmente e normalmente nessas últimas rodadas. Aliás, desde abril que a Ponte não ganha jogo, então é muito tempo. Agora, outra coisa é quando você consegue pinçar 2, 3 jogadores da base que possam, inclusive, estar um pouco mais à vontade com jogadores experientes, com jogadores que poderão contribuir para essa maturação do atleta que é da base. Então, há uma diferença brutal nesse sentido e que, de repente, pode ser extremamente útil para o próprio clube, no sentido de você ter jogador com um perfil melhor, mais bem trabalhado, com uma quilometragem, a minutagem, se fala muito comumente, né? Hoje é jogador que ainda, ou vários deles ainda não estão prontos, 17, 18, 19 anos, experimentando uma pressão enorme. Outra coisa é jogador começar a ser lançado com atletas, com profissionais mais experientes, né? E que possam, de fato, ajudar nessa alavancada, né? Sai da base, entrando no profissional, mas não tendo a responsabilidade de 100%. 100% para quem é experiente, para quem é rodado, para quem tem quilometragem. A base, claro, vai ter a responsabilidade normal e natural de representar a agremiação sem ter a necessidade de ser a solução no momento.
0: 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E para fechar aqui o papo com os nossos comentaristas, falando aqui do nosso quintal, a questão também envolve o Guarani, né? Guarani que fica aguardando essa questão da SAF, porque acho que nada será decidido também enquanto isso não for confirmado, né, Beto Quinari? Por exemplo, contratar jogador, dirigente Frontini vai ficar ou não vai, Humberto vai ficar ou não vai, tudo passa pelo crivo da SAF, Beto.
2: Ah, eu também acho. Né? Eu também acho. Acho que. E veremos, né? Já foi adiado aí, agora ainda para o final do mês. Sim. Então, o Guarani vai, na realidade, começar a se movimentar, provavelmente, né? O mês que vem, né?
0: É, no início de outubro, né?
2: Provavelmente.
6: É verdade, bem lembrado.
2: Porque tudo
0: é
2: 20, bem.
0: É 25, né, Beto?
2: Ainda tem esses restinhos de dias aqui, né? Entre o dia 11, para que as coisas possam acontecer. Em relação à negociação de jogador, desses que estão aqui, né? Aí não depende, aí independe de SAF ou não. Só o futuro, né? Para saber quem vai dirigir o futebol. Se for a SAF, não vai ser o Frontini, né?
0: Eu tenho dúvida se vai ser o Humberto também, Roberto, sinceramente, cara.
2: Eu também tenho.
0: Sabe, não sei. Não é informação não, viu, Beto?
2: Não.
0: É assim, ó.
2: Precisa saber, e outra, precisa saber agora qual realmente foi o acordo, né? Feito, né? Porque, pô, não é possível, né, Renatinho, que você faz o acordo com o cara sabendo que tem a possibilidade dele fazer um jogo.
3: Não é? Aliás, no mercado, pô, hoje, né, Beto, claro, por mais que tenha identificação com o Guarani, Humberto Luzer, e a gente sabe, foi jogador, retornou ao Guarani, praticamente como treinador, começou no Guarani, né? Uma extensão aí do Vadão, né, naquele período, mas o cara é profissional, não vem, né? E arriscando, inclusive, né, o próprio nome, porque é uma carreira. Então, quando você vem e trabalha durante uma semana com a responsabilidade de tentar colocar a casa em ordem, que estava muito bagunçada, e não se consegue, né, porque o time não se classificou, então é uma coisa que realmente fica estranho. Mas, ao mesmo tempo, com relação à ótica do Guarani, dá para entender. Você vai ter um profissional trabalhando, recebendo, e nem sei se ele vai estar recebendo, mas pelo menos vai ter que esperar mais um mês para poder, de repente, se for confirmado, para trabalhar, para trazer, né, sugestão de nomes, orientação aí para determinadas posições, quem pode ficar, quem não pode. Enfim, o grande problema que eu vejo no Guarani nesse momento é esse, né? É a indefinição. Enquanto não se tem as claras, olha, a SAF que o Guarani vai trabalhar a partir de tal dia, ou está aprovada, o associado e o conselho aprovaram, está tudo certo, pô, maravilha, aí é tocar a vida para frente. Mas até lá, nós vamos praticamente atravessar setembro inteiro e pode-se até mesmo perder algumas oportunidades dependendo daquilo que acontecer no mercado. Porém, essa é uma realidade que a gente tem vivido nos últimos tempos e tomara que seja bem solucionada, bem encaminhada e que quando de fato se definir por uma coisa ou pela outra, que o Guarani possa ter intensidade no seu trabalho e que ele possa ser assertivo a partir de agora.
0: Maravilha, Beto Quinelli, Renato Leal, os comentaristas comigo aqui na Central Esportiva. Manda um abraço aqui para o Leonardo Pereira da Cruz, nos desejando uma boa tarde para você também, Léo. Pro Braulio, que também tá lá em Barretos, ligado aqui na Central. Oi, Gislaine Rodrigues Lima, também tá curtindo aqui, muito obrigado. Galera que sempre participa com a gente em 971-483-497 e através também do nosso canal do YouTube. O Leonardo Pereira da Cruz, né? Um abraço para você, Donizete Cândido, boa tarde, Marcos Luiz. Você não acha que Bidu deveria ter uma chance na seleção brasileira, Matheus Bidu? Vou transferir aqui para os comentaristas.
2: Não, eu faço a pergunta para Renato Leal.
0: Então,
2: tá vendo? Fui mais ligeiro.
0: Renato Leal, então para você, Renato Leal, Matheus Bidu.
3: Eu vou ser curto e grosso, mas bem educado.
2: Tá bom.
3: Sim!
2: Ele joga menos do que Mauro Júnior?
0: Não! Então mais uma aqui, o Donizete já mandou outra pra vocês. O Arthur também deveria ter uma chance no Palmeiras, na opinião do Donizete Cândido aqui. Falou do Bidu e do Arthur que chegou no Palmeiras. E aí, vou perguntar pro Renato.
3: Imaturo ainda.
0: Imaturo ainda, né, Renato? Muito cedo. E o Sidney Dias da Silva também está com a gente aqui no canal do YouTube. Olha, muito obrigado, né? A Central só é líder neste horário, graças a vocês, ouvintes da Seleção do Rádio. 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E o trânsito? Tá chovendo? Como é que tá o trânsito, hein, Mário Gregório?
6: 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Informações agora, Marcos Luiz, para quem utiliza a rodovia Anhanguera, lentidão para acessar a Prestes Maia em Campinas, no sentido interior, e também já na chegada para o Trevo da Bosch, a rodovia dos Bandeirantes, por enquanto, tem condição melhor, anel viário Magalhães Teixeira, com movimentação intensa nos dois sentidos, à altura do Trevo de Valinhos, e também atendimento de uma ocorrência na altura do quilômetro 16, para seguir no sentido Bandeirantes. 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
2: Fernando César.
1: Ainda boa tarde, Fernando.
3: É isso aí, Marquinhos. Grande abraço. Boa tarde, 17:49. Informações da Ponte Preta no futebol. Time que já viajou para Recife. Amanhã pega o Sport na Ilha do Retiro. E nos bastidores, todas essas informações aí, dadas em primeira mão pela Rádio Central, comigo, com Beto Quinalha, toda a equipe apurando aí, trabalhando desde ontem à noite. O celular tá fervendo, viu, Marquinhos? Não para, viu? É mensagem daqui, mensagem dali, liga para um, liga para outro, e a gente vai tentando aí buscar as melhores informações e as informações corretas, né? Pra gente informar aqui ao ouvinte da Rádio Central. Tudo começou ontem à noite com o Beto Quinalha e a Rádio Central divulgando em primeira mão nas redes sociais essa parceria, né? Com o Boa Vista, com a SAF do Boa Vista. O nome da SAF é Arte da Bola, o nome da empresa, que tem como presidente o Marcelo Pedrosa, que mora aqui na região, mora em Paulínia, e também tem o outro sócio dele, que tem um nome meio diferente aqui, ó, Vloner Martins. São os dois CEOs, os dois proprietários da SAF, que comandam o futebol do Boa Vista. Arte da Bola é o nome da empresa que comanda o Boa Vista. E aí, a informação que chegou, que essa SAF estaria ajudando a Ponte Preta para pagar o transfer ban, e pagando o transfer ban, porque agora o maior problema da Ponte é o tempo, né? Ou a janela se encerra, se fecha na próxima sexta-feira, e tem toda aquela parte burocrática. E aí a Ponte pagando o transfer ban com os comprovantes, hoje é tudo mais ou menos, quase tudo online, né? Tudo via internet, tudo com comprovantes online, fica mais fácil para dar a baixa lá. Mas até agora, acabei de entrar aqui no site da FIFA, o transfer ban está vigente da Ponte Preta lá. Vamos aguardar até amanhã e até na sexta-feira, por volta do meio-dia, porque você viu aí que tem o fuso horário, né? E aí até meio-dia vai ter que estar tudo quitado para na parte da tarde da sexta-feira a Ponte Preta, se realmente receber esses jogadores do Boa Vista, e 6 ou 7 jogadores é a quantidade aí que está sendo prometida, eles poderem ser inscritos no BID, né? Ter o nome no BID para ficarem liberados para atuar pela Ponte Preta já na próxima terça-feira, porque a Ponte joga amanhã contra a equipe do Sport Recife. Para esse jogo, é lógico, nada disso vai acontecer. Gilson Kleina vai com o mesmo time de domingo, apenas a ausência do Palácios, que está suspenso. Vai entrar o menino Matheus Souza na lateral esquerda, e o Gustavo Almeida, que jogou improvisado, vai para a zaga para repor a saída do Palácios. E aí, se tudo der certo até ao final da sexta-feira, a Ponte Preta vai ter condições de utilizar esses jogadores contra o Londrina, que é o próximo jogo, na terça-feira, dia 15, lá em Londrina, revivendo a final da Série C. Então fica toda essa expectativa de como vai ser essa transação aí, qual é o investimento que o Boa Vista, a SAF do Boa Vista, vai colocar nisso aí, qual vai ser a forma que a Ponte vai poder pagar, caso tenha realmente a proposta de um empréstimo, de um dinheiro. Porque o presidente Eberlin disse que o transfer ban é responsabilidade da Ponte Preta. A Ponte Preta está correndo atrás para conseguir dinheiro próprio, né? Com receitas, com adiantamentos, alguma coisa aí com algum empresariado pontepretano, que a Ponte Preta que está correndo atrás do dinheiro para pagar o transfer ban. E o Boa Vista, a SAF do Boa Vista, só iria entrar nesse processo aí cedendo jogadores que não serão aproveitados nesse final de temporada lá no Boa Vista, e aí para ficar numa vitrine. A Ponte Preta, apesar de toda essa crise interminável, tem camisa, tem peso, é uma vitrine, então os jogadores estariam jogando com a camisa da Ponte aí, e aí sim, futuramente, com algum investimento, com alguma venda, o time do Boa Vista receberia de volta algum dinheiro. Lembrando que esses jogadores, conforme disse até o presidente, os salários todos pagos pelo próprio Boa Vista. A Ponte não teria que colocar dinheiro do bolso, apenas tentar levantar essa grana aí para pagar o transfer ban. Então vamos acompanhar tudo isso aí. E na sequência a gente fala aqui, Marquinhos, alguns nomes aí que podem chegar na Ponte Preta que estão no elenco do Boa Vista.
1: Bom, o Jacir Ferreira parabenizando também a seleção do rádio pelos esclarecimentos. O Carlos está em Maringá, também está ligado aqui na central. Roberto, você esteve ao lado do Fernando apurando todas estas notícias ontem à noite. E a pergunta é, por conta dessa SAF, qual é a contrapartida que a SAF poderá, essa do Boa Vista, ter, na sua opinião, Beto?
2: Ah, eu acho que é a vitrine.
1: Uhum.
2: É a vitrine, exatamente como disse o Fernando, para que os jogadores possam estar jogando numa Série B, independente dessa situação da Ponte ou não, e de repente qualquer coisa que seja feita daqui para frente nesses 12 jogos, não serão 12, né? Porque já, já diminui, né? Já é alguma coisa. Então, o interessante para o investidor é exatamente colocar em exposição os seus atletas, para que o mercado possa, de repente, atuar. Porque, com todo respeito ao Boa Vista, tudo que é feito aqui, mesmo com isso que tem acontecido com a Ponte, essa situação lamentável, mas é muito mais do que é feito lá, né?
1: Não tenha dúvida.
2: No melhor momento que seja do Boa Vista. Tudo bem, às vezes, até o Boa Vista num campeonato carioca, tudo bem. Mas agora, disputar o que eles estão disputando aí nesse segundo semestre, né? Nem sei, acho que foi Série D que disputou,
3: disputou a Série D e agora está classificado para a final da Copa Rio, que seria a Copa Paulista aqui em São Paulo, vai disputar a final no dia 19 e no dia 26 contra o Nova Iguaçu. E aí o campeão é igual aqui na Copa Paulista, escolhe se vai para a Copa do Brasil, para a Série D do Campeonato Brasileiro ou para a Copa Sul-Sudeste. Então é essa aí, é esse o jogo aí, o campeonato que o Boa Vista está disputando nesse momento. E tem alguns jogadores que estão sendo contratados, que a gente está até acompanhando no BID, que provavelmente são esses jogadores que virão jogar na Ponte, porque as inscrições lá para a final dessa Copa Rio já fecharam as inscrições. Então eles estão contratando jogadores já pensando no ano que vem, só que não pode mais atuar esse ano pelo Boa Vista. Então essa deve ser a jogada e o gancho que a Ponte Preta está pegando, tudo através da indicação, da intermediação do Gilson Kleina, que conhece os dirigentes, já trabalhou lá, para a Ponte tentar pegar esses jogadores, e aí vai depender da queda do transfer ban.
1: Bom, agora é correr contra o tempo também, né, Renato? A gente falou aí da questão do fuso. Agora, rapaziada, a faca e o queijo tá na mão. Vamos correr, né, Renato?
4: Até porque, né, o prazo termina depois de amanhã, então, né? Dia 11, né? Então, a coisa precisa entrar no processo bem acelerado. Agora, vou falar uma coisa para vocês, assim, bem sinceramente. Eu não acredito em almoço de graça, viu, gente? Eu não acredito. Sempre tem uma contrapartida, e aí não sei se só, né, a exposição, colocando os caras na mídia, é o suficiente e o bastante para contentar. Pode ser que haja uma boa, deve-se ter uma boa relação aí entre o vice-presidente da Ponte com o dono da SAF lá do Boa Vista, enfim, futuras, né, possíveis futuras parcerias, não dá para descartar isso também. Não sei se pode, de repente, até mesmo entrar num processo mais avançado em ser aprovando a condição da Ponte Cessaf, também, né, já ser o parceiro, enfim, tem

0: destruiu o acesso para a Série C, para a Série B, perdão, e a Ponte A praticamente caindo para a Série C, nada mais foi legal, nada mais foi positivo. Então, esse seria, de fato, um fator, né? Um acontecimento fora daquilo que a gente tem observado na ponte. E aí, claro, né, se pensar em algo maior, em algo melhor para o clube, para os jogadores, para a comissão técnica e principalmente para os funcionários, né? Então, o pronunciamento que o Lima deu logo depois da partida contra o São Bernardo é algo muito forte. Então, também é essa possibilidade de começar a mudar o ambiente de uma forma, né, mais coletiva dentro do próprio clube.
1: Renato Leal tá comigo, Beto Quinalha também, já já eu volto com você, Fernando César. 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O Admir está perguntando aí se o Clube do Rio de Janeiro vai pagar as dívidas da Ponte Preta. O Fernando pode responder na sequência. O Carlos está lá em Maringá dizendo: surge um sinal no fim do túnel, essa parceria com o Boa Vista. O Jacir Ferreira também está com a gente, curtindo aqui a Central. Muito obrigado realmente pelo carinho de todos vocês que estão ligados aqui no AM870. O Antônio Carlos Latorre também está em Bebedouro, está curtindo aqui a Central. Segura aí, Fernando, que eu só vou saber também aqui do Mário Gregório como é que está o trânsito, porque olha, está chovendo em Campinas, fique ligado. Você tome bastante cuidado, as ruas estão escorregadias. Então fique ligado aqui na Central. Informações do trânsito, hein, Mário Gregório?
2: 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Trazendo informações, Marcos Luiz, para quem segue na Campinas Montemor, excesso de veículos nos dois sentidos em Campinas, à altura do quilômetro 1, na região da Vila Boa Vista, e também em Hortolândia, para seguir no sentido Montemor, à altura do quilômetro 9, proximidades da Emancipação. Entre Hortolândia e Sumaré, quem segue pela estrada Teodoro Condieve encontra boas condições. 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
1: Fernando César está voltando aqui na Central. Ô Fernando, você falou que nos diria aí os nomes dos jogadores. Pois não, Fernando?
3: Beleza, Marquinhos. Avaliando aqui, né, o elenco do time do Boa Vista, lá que está lá. Tá incorporado ao elenco alguns jogadores aqui, ó. Goleiro Diego Loureiro, goleiro, 28 anos, experiente. Ele, você lembra dele, Marquinhos? Ele passou pelo Guarani, mas não jogou no Guarani.
1: Falei
3: não
1: com o Beto
3: ficou
1: aqui
3: no Guarani. Teve um acordo, um desacordo contratual, vamos dizer assim, e ele voltou e foi lá pro Botafogo do Rio de Janeiro. Então, o Diego Loureiro pode ser o goleiro. Tem o Gabriel Caran, zagueiro, esse também estaria certo já. O Cal é um meio campista de 33 anos, jogou com o Gilson Kleina no Itabaiana esse ano. E ele fez um gol na temporada. E esse gol foi aqui no Brinco de Ouro, na primeira fase dessa Série C. Guarani empatou em casa 1-1 com o Itabaiana e foi gol do Cal. Naquele momento, o Gilson Kleina era o técnico do Itabaiana. Então, o Gilson tá muito presente nessas negociações aí, também indicando jogadores, e o Cal tá lá na equipe do Boa Vista, pode ser ele também. Outros nomes levantados aqui, o Keké, 33 anos, ponta, atacante. O Denis, ele é meia, 23 anos. Tem o Leandrinho, meia, de 29 anos também. São jogadores que estão nessa provável lista aí que podem vir para Ponte Preta. Tem mais ou dois nomes que saiu no bid hoje, Marquinhos, no bid do Boa Vista, tá? Que foi contratação. E aí cai naquela situação que eu comentei agora, que a inscrição para a Copa Rio está fechada. Então eles estariam registrando esses jogadores para repassar para a Ponte. O Emanuel Ferreira, conhecido como Manu, pode ser também um desses jogadores, além do Rayan também. Aqui no bid do Boa Vista, então são jogadores que podem aparecer na ponte. O mais conhecido aí é o Cal, né? Que jogou pelo Itabaiana. Tem também o Diego Loureiro, goleiro que passou aqui, como eu disse, pelo Guarani. E os

0: outros jogadores aí que estão nesse elenco da equipe do Boa Vista. Só confirmando aqui, ó, eu até anotei aqui, o Gabriel Caran, zagueiro, ele fez 13 jogos e um gol em 2026, passou pelo Boa Vista, Amazonas, Itabaiana, Sergipe, Lemense, Sampaio Correia, São Bernardo, bastante rodado aqui no interior paulista, Monte Azul, Primavera, Juventus, Flamengo de Guarulhos. O Cal, 33 anos, 28 jogos e um gol, aquele gol que eu disse contra o Guarani. Ele passou também pelo Itabaiana, Velo Clube, 13 de Volta Redonda, Ipiranga, São José, lá do Rio Grande do Sul, rodou bastante Caxias, lá do Rio Grande do Sul, Ferroviária, São Caetano, é um jogador bastante experiente. Então são esses jogadores aí que podem aparecer na Ponte Preta, caso a Ponte consiga se livrar desse transfer ban, que eu não aguento mais falar no nome desse transfer ban aí. Foi assim no Campeonato Paulista inteiro, Marquinhos.
1: Ele foi, titular.
0: Quem caiu foi a Ponte Preta. E agora, de novo, o tal do transfer ban aí atrapalhando a vida da Ponte.
1: Ele que foi titular o ano inteiro. O Renato Leal, assim, ilustres desconhecidos, né, Renato? Pelo menos para nós, né, Renato?
2: Ah, eu estava pensando aqui, para não ferir mais o torcedor da Ponte, né? O que esses jogadores aqui poderão fazer com que a Ponte tenha um rendimento nível Série B? Será que eles vão conseguir? Né? Você vai dar uma canchada maior no elenco, você vai dar a possibilidade de ter um time mais cascudo, ok, jogadores mais experientes, perfeito. Agora, para competir, né? Primeiro detalhe, né? Não chega e já entende absolutamente tudo o que está acontecendo e como se comporta o elenco, o torcedor, a própria história do clube. Há uma necessidade, né, de adaptação, de se familiarizar, enfim. Você tem alguns jogadores, né, o Diego Loureiro, que é um cara que tem experiência, o goleiro que o próprio Beto citou. Também não sei se o Vinícius é um cara que tem comprometido. Não dá pra gente ter esse tipo de avaliação. Pode ter tido uma falha ou outra, mas na minha concepção, muito mais desempenho positivo do que negativo. Então, aí é uma situação. Quanto ao Cal, Keke, Denis, Leandrinho, Magu, Rayan, né, o próprio Gabriel, observar. Né? Não dá para dizer, olha, vão chegar 6, 7, 8 jogadores do Boa Vista e a Ponte Preta certamente vai começar a ganhar jogos. Ou vai competir muito melhor do que tem competido até agora. Claro que a gente espera que sim, né? Tomara que essa retomada de chegada de atletas, ela possa ser positiva para a Ponte Preta. Agora, não dá para bancar aqui que a Ponte vai ter, né, rapidamente ou instantaneamente um time competitivo para encarar qualquer adversário na Série B do Campeonato Brasileiro. É difícil a gente dizer isso. E a gente aqui, né, não engana. A gente procura sempre ter ponderação e falar de forma correta, né? Tomara, eu fico com essa expectativa. Tomara que confirmando e a chegada desses possíveis reforços, eles deem à Ponte Preta um pouco mais de equilíbrio e principalmente mais competitividade para encarar qualquer adversário, Marquinhos.
1: E aí, Beto, sua opinião então sobre os jogadores que poderão chegar?
3: É lógico, eu também estou com o Renato, eu acho que não são jogadores em condições normais, nem sei se eles seriam contratados. É que eu acho que vai muito mais pela circunstância, vai muito mais para que de repente a Ponte possa encontrar um outro norte nessa reta final, para não ter que ficar contando só com a molecada, e não só com a molecada, né? Porque aí você vê o Gilson, ele forma o time, que nem vai formar, vai olhar pro banco, só tem garoto que ainda tá em formação, e dentro do jogo também, né? Quantos não estão ali ainda maturando? E mais do que isso, né? Os que ficaram aqui também eram jogadores que uma boa parte não era nem titular do time, e depois viraram titulares, né? Esses mais velhos que ficaram É, então, acho que é muito mais para isso, né? Para preencher, muito mais para deixar o time um pouco mais cascudo, com jogadores mais rodados, mas que também são jogadores de um mercado periférico, né?
1: Mas é o que tem, né, Beto?
3: Exatamente. Mas eu acho que é o que tem, e mais do que isso, né? Dependendo dessa negociação. Se realmente a Ponte não vai ter custo com isso, também concordo com o Renato. Né? Almoço de graça não existe.
1: Uhum. Né? Tem uma contrapartida aí.
3: É, alguma coisa tem que acontecer. Né? A gente não sabe se de repente esses empresários estão de olho, de repente, na formação de algum jogador da Ponte. Uhum. Pode ser que isso também esteja acontecendo, né? Ó, vamos te ajudar aqui agora, mas depois lá na frente, né, e a gente faz de repente, né, aí uma outra negociação, né, que possa de repente ter uma contrapartida. Mas eu acho que é uma tentativa. Acho que é uma tentativa e eu acho que é válida.
1: A gente cobrava muita movimentação, né? Pelo menos agora está acontecendo.
3: Exatamente. Então, você pega alguns jogadores, por exemplo, estava vendo aqui o Leandrinho. Leandrinho foi formado no Botafogo, chegou a jogar no Botafogo vários anos, em outras equipes, é um meia. Pega o Keke, que é um atacante, que também já é mais experiente, né? Então, acho que...
1: Falei com você aqui do Cal. O Cal
3: é bom jogador.
1: É bom jogador.
3: É, chamou atenção, inclusive, nesse jogo do Itabaiana aí e em alguns outros lugares por onde passou. Acho que esse é um jogador que chega, se realmente acontecer, talvez ele, o goleiro, né, o Loureiro, que já é mais rodado. Acho que são jogadores que chegam já para assumir posição.
1: Beto Quinalha e Renato Leal, eles estão comigo. Segura aí, Fernando, que eu volto só para fechar com você com a Ponte daqui a pouquinho. 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
1: E aí... E aí nessa panela, como é que estaria então, Beto?
3: Depois que você colocou a água fervendo, tudo direitinho, ela ferveu a água, você vai e tampa e ela...
1: Nossa, tá cheio, hein? Rapaz do céu!
3: Aquele caldão grosso.
1: Caldão grosso, né?
3: É, porque a mandioca solta,
1: ela
3: aquele amido,
1: dissolve,
3: né?
1: Dissolve, né? Aí você lembrou de onde? 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
3: 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Da minha avó Rosa,
1: beleza,
3: e da minha avó Maria.
1: Que
3: saudade,
1: bom
3: da minha
1: demais,
3: avó.
1: Né, Beto? 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Mário Gregório e o trânsito.
4: 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Informações, Marcos Luiz, para quem vai em direção da Torre do Castelo em Campinas, lentidão na Luiz Ismânio, também pela Francisco José de Camargo Andrade, a Rua Francisco Otaviano, por enquanto é um bom caminho, quem segue na Doutor Miguel Penteado, segue sem problemas. 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
1: Central Esportiva, comigo e toda a seleção do rádio, 18 horas mais 14 minutos. Ô Fernando César, então, pra gente fechar a ponte nessa sua participação, Fernando.
2: Beleza, Marquinhos. Então, tentando falar um pouco de futebol, né? Se é possível falar de futebol em toda essa turbulência aí que está passando a Ponte Preta. Amanhã tem Ponte Preta e Esporte na Ilha do Retiro. Elenco da Ponte já está no Recife, viajou hoje no início da tarde, terminou a preparação hoje pela manhã com o comando do Gilson Kleina. O Palácio está fora, suspenso, tomou cartão vermelho no último jogo. Vai entrar no seu lugar o Gustavo Almeida. Gustavo Almeida, que no último jogo, improvisado de lateral esquerdo, vai agora voltar para sua posição, que é zagueiro, e no lugar dele, na lateral, vai o menino Matheus Souza, apenas 17 anos, vai ver a Ilha do Retiro abarrotada amanhã lá. O esporte que contratou novamente o argentino Mariano Sosso, novo treinador, né? Vai voltar a treinar a equipe do esporte amanhã. Provável time da Ponte, então, para enfrentar amanhã o esporte com Vinícius, Júlio, três zagueiros, Diego Leão, Palácios e Gustavo Almeida. E aí, Palácios não, Palácios tá fora. Voltando aqui, ó, Diego Leão, Gustavo Almeida e Lucas Cunha, e o Júlio na direita. Na esquerda vai o Matheus Souza. No meio campo, Danilo Barcelos, André Lima e Murilo Cavalcante. E no ataque, Miguel e David da hora. Então apenas a alteração aí, a saída do Palácios, o Gustavo Almeida indo para a zaga e o Matheus Souza entrando na lateral esquerda. Deve ser esse o time da Macaca para tentar fazer o quase o impossível lá, que é segurar o esporte, que vai vir com tudo para cima, já que o time pernambucano ainda sonha em ficar pelo menos no G6 para ir para o playoff final depois e buscar o acesso ainda nesta temporada. A arbitragem é do Ceará, arbitragem nordestina. Raimundo Rodrigues de Oliveira Júnior, assistente 1, Renan Aguiar da Costa, assistente 2, Anderson da Silva Rodrigues, também do Ceará. O quarto árbitro é lá de Pernambuco, José Marciano da Silva, e o VAR do Maranhão, Adriano Barros Carneiro. Então, o trio de arbitragem, todo o trio, além do quarto árbitro e do VAR, todos do Nordeste, para esse jogo entre Ponte Preta e Esporte, amanhã, na Ilha do Retiro, Marquinhos.
1: Ô, Renato Leal, você ouviu aí atentamente esse possível time da Ponte para enfrentar o Esporte? Olha que jogar lá em Recife não é fácil não, hein, Renato Leal?
3: É, não é não, né? O Leão da Ilha é um time chato, né? No sentido de ser perseverante, não faz uma grande campanha, está numa situação, ainda que matematicamente com chances, mas distante daquilo que esperava o seu torcedor. E a Ponte, claro, não tem nada a ver com a história, vai enfrentar um time, né, que está motivado, que tem troca de treinador, que agora chega para dar um chacoalhão e vai enfrentar a lanterna da competição, e a tendência é de que, de fato, o esporte seja o time protagonista, seja um time proativo, que vá para cima, vai tentar criar oportunidades, já tentar sair à frente do placar logo no início do jogo. A Ponte, ainda com vários jogadores muito jovens, ela precisa ter precaução, precisa ter muita atenção e, acima de tudo, a determinação dos atletas para que haja, né, aquela contenção no ânimo do adversário. Eu entendo que é o que o Kleina tem para o momento. Não dá para se exigir fazer trocas, grandes possibilidades, uma peça por outro jogador. De fato, não dá para a gente fazer esse tipo de exercício e de projeção, de forma alguma. O que dá para se esperar é que ele consiga, o Gilson Kleina, dar à Ponte Preta uma formação, né, com um comportamento para tentar tirar o ânimo, o estímulo do time do esporte, esfriar um pouquinho o jogo, né, valorizar a posse de bola e sem abrir mão né, de atacar quando tiver espaço, quando tiver oportunidade de buscar, né, o jogo e tentar surpreender o sistema defensivo da equipe do Sport. É difícil, é complicado, mas no futebol a gente já viu de tudo. Quem sabe a Ponte não pode conseguir aí, né, uma boa participação amanhã, uma inspiração da maioria de seus jogadores para buscar um resultado positivo e deixar toda a responsabilidade lá de bronca, de insatisfação com o torcedor do Sport, é, Marquinhos?
1: É verdade, e eu falei com o Renato aqui, né, Beto, assim, por si só enfrentar o Sport no momento que a Ponte está, já é um fator motivacional, né? É impossível que os atletas ao pisarem no gramado não se sintam motivados para vencer o jogo, né, Beto?
4: Ah, porque aí é outro detalhe, né? Acaba esquecendo tudo, né? E a Ponte tá precisando, né, de um, assim, de um resultado, de repente um resultado improvável. Aí precisar segurar a onda, né, cara? Não vai ser fácil.
1: Pressão, né,
4: Beto? Pressão, principalmente no começo, o Sport, até pelo fato de estar numa situação desconfortável. Aí você vê como que é o futebol. Até outro dia o Sosso não servia, né? Agora já serve de novo. Como que é, né?
1: Foi embora, né? Voltou.
4: Aí me parece que teve movimento de jogador também. Enfim. Mas de toda maneira é pressão. Pressão pelo fato da situação da Ponte, né? Como todo mundo sabe hoje a situação da Ponte, todo mundo quer tirar uma casquinha, né, cara? Sabe? E outra, né? Por exemplo, todo mundo sabe, o mercado sabe, por exemplo, que a Ponte, ela pode até suportar em alguns momentos, mas ela não suporta no momento todo, né? Por quê? Porque não tem troca. Ela não tem como aguentar.
1: Oxigênio, né?
4: Não tem como aguentar o ritmo que é empregado hoje, né? Uhum. No futebol. Por quê? Porque entram os meninos, né, cara? E aí os meninos, a gente sabe como que é.
1: Não estão prontos, né, Beto?
4: Exatamente. Então, infelizmente...
1: Quando você, por exemplo, você que gosta de jogar sua bola aí com a rapaziada, tudo. Pô, um dia que você não tá legal no seu dia, quando você entra em campo, a perna não pesa, Beto?
4: Pô, lógico, né? Hoje não tá legal.
1: Imagino que com os meninos assim, também seja assim.
4: Assim como quando joga contra menino, você deixa os caras correr. Deixa, daqui a pouco eles cansam.
1: Eles cansam, né? Vai na experiência, né?
4: Exatamente.
1: Beto Quinali, Renato Leal, os comentaristas comigo aqui na Central Esportiva. O Roberto está dizendo o seguinte: é motivador para vencer o jogo? Será, pô, Roberto? Se o cara não tiver motivado para entrar em campo, pô. Eu, por exemplo, se eu não tiver motivado para entrar aqui no estúdio da Central e apresentar o programa, eu dou a volta e vou embora, ué. Né, Beto? Se você não tiver motivado para sentar no seu local de trabalho, pô, não dá. Então, por isso que eu disse, viu, Roberto? O Evandro também tá com a gente aqui na Central, no nosso canal do YouTube, Rádio Central Esportes. Você pode se inscrever e bater um papo com a gente também. Galera, tá participando, mandando a sua mensagem. Já eu vou bater um papo com vocês, ouvintes da Seleção do Rádio. 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
5: 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E pela Andrade Neves, no centro de Campinas, a movimentação é intensa da Estação Cultura até a Benjamin Constant. Também já na chegada para Barão de Itapura, quem segue pela Otávio Mendes nas proximidades encontra trânsito intenso, mas por enquanto com boas condições. A João Penido Bonnier tem movimentação maior para acessar a Senador Saraiva. 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
4: Alô, Marquinhos, olá pra você, pra quem tá com a gente na Rádio Central. Bora falar sobre o Guarani, né? Guarani que esse dentro de campo tem que esperar 2027. Fora dele, tem muita coisa para acontecer nos próximos dias. Enquanto o Guarani vê saídas e apenas negociações sobre chegadas de jogadores para a próxima temporada, o assunto mais importante no Brinco de Ouro no momento é a votação da SAF, que acontece em pouco mais de 2 semanas. No dia 25 de setembro, o Conselho Deliberativo aprova ou não a SAF de Roberto Graziano para o futuro do Guarani. Mas há uma questão. Graziano é dono da SAF do São Bernardo Futebol Clube. Então ele confirmou que deve vender o São Bernardo em meio às negociações para assumir os 90% da SAF do Guarani. Esse movimento encerra um ciclo de cerca de 6 anos à frente do clube do ABC e indica uma concentração dos investimentos em um novo projeto. O São Bernardo, enquanto foi comandado pelo Grupo Magnum, alcançou a Série B do Campeonato Brasileiro. São discussões, chegadas e saídas, dia após dia, que o Guarani tem que viver apenas com o bastidor, já que dentro de campo a eliminação precoce terminou a temporada da equipe ainda em agosto.
3: Bom, terminou com aquele gosto amargo, né, Renato Leal, pro torcedor do Guarani, porque, desculpa, a gente imaginou que a classificação do Guarani fosse questão de momento apenas, né, Renato? Pelo que o Guarani estava vivendo, pelo... O Guarani chegou a ficar, se eu não tiver errado, Renato, me ajuda aí, 8 ou 9 pontos, né, do primeiro time fora da zona de classificação.
5: Foi, exatamente, 8 pontos, né? Mas assim, o grande problema do Guarani é que houve, né, uma queda de rendimento exatamente num instante crucial da competição, né, do campeonato. E aí, o Guarani não conseguiu se reencontrar. Então, o Cizenando tentou de todas as formas e o time não respondeu. Vários jogadores em fase muito ruim, o rendimento ficou abaixo do mínimo necessário. E aí, claro, você, depois de fazer uma campanha até um determinado momento no campeonato, líder, praticamente com a classificação nas mãos, e aí vendo, né, essa classificação se esvair rodada atrás de rodada, perdendo jogos de virada, não havendo uma reação, claro que a coisa ficou muito complicada, e a pressão que se imaginava não ser tamanha como foi, e que ela não teria uma reação diferente daquela que se viu dos jogadores. Muitos jogadores experientes sentiram o momento do Guarani, e mais uma vez contra o Brusque, quando o Guarani tinha amplas possibilidades e saiu até na frente, né, fazendo 1-0. Um gol do Maranhão, poderia alcançar o seu objetivo, de repente toma 2 gols naquele apagão que virou uma marca registrada do Guarani, principalmente no segundo tempo de vários jogos, né? O segundo tempo em que o Guarani, um olhava para o outro, outro olhava para um, o que que aconteceu? Tomou o gol, como é que é mesmo? Já tomou o segundo gol e aí a coisa ficava complicada, o Guarani não se reencontrava dentro da partida. Então, foram muitos pontos jogados, né, desperdiçados, e aí, claro, a gente sabe, né, o futebol, ele não perdoa, né, a bola, como diria o nosso poeta Muricy Ramalho, a bola pune, e puniu o Guarani, mais uma vez, nessa temporada de 2026, infelizmente, tinha tudo para estar, inclusive, nesses quadrangulares que estão sendo decididos aí, por times muito mais baratos e por jogadores muito menos qualificados, né? Pelo menos três ou quatro muito menos qualificados que o Guarani. Mas é aquela história, futebol não aceita desaforo. Na hora que precisava mostrar, não mostrou futebol, não mostrou personalidade, não mostrou caráter, né? Porque teve paralisação no meio do caminho por causa de uma de um atraso, e aí a coisa realmente acabou com o caldo entornando, não tendo a possibilidade de resgatar o melhor futebol, e o Guarani agora só no sofá observando os times menos qualificados podendo ocupar inclusive a Série B do Campeonato Brasileiro do ano que vem.
3: Caldo entornou do Guarani porque não tinha aroma das ervas, né, Beto Finale? Porque senão tava bom, né?
6: Pô,
3: tá louco. Mas ficou um gostinho.
6: Faltou um temperinho.
3: Faltou. Ficou um gostinho amargo, Beto?
6: Muito, né?
3: Nossa,
6: de
3: sabor.
6: Frustração, Beto?
3: Muito.
6: Cara, a gente tava até falando, acho que foi no jornal, acho que foi, o ano passado foi frustrante, né?
3: Foi, mas não aprendeu, né?
6: É, não, digo, mas eu acho que esse ano foi pior, né? Porque nem classificou.
3: É, mas o ano passado classificou assim meio também que na bacia das almas,
6: não,
3: né?
6: Não, mas chegou no último jogo,
3: tá,
6: com chance.
3: Sim, concordo. Uhum, tô entendendo.
6: Então, para esse ano e outra, eu acho que o time desse ano era mais qualificado.
3: Mais cascudo, né?
6: É. Uhum. E aí faltou exatamente isso mesmo, acho que faltou o que o Renato disse, né? Faltou um pouquinho mais de hombridade ali, de entrega mesmo, dos caras falarem assim, ó, não, vamos classificar aqui, vamos subir, que aí, cara, a situação ficaria diferente para todo mundo.
3: Deixa eu fazer uma pergunta para vocês dois, então. Aquele, eu não vou falar início de greve, de paralisação, mas aquele movimento, vamos colocar assim, acho que talvez seja essa palavra, feito pelos jogadores, isso teve ingerência, Beto Quinari?
6: Você quer dizer que faltou gente para administrar isso? Eu acho que sim.
3: É, né?
6: Eu acho que sim. Aí é caso de liderança, tá. Ou do treinador, ou do executivo, ou mesmo da direção.
3: Uhum.
6: Eu acho que tinha que ter uma intervenção de qualquer um desses três poderes aí.
3: Sim.
6: Ou do treinador falou, pô, galera, vocês vão me ferrar aqui, velho.
3: Na linguagem do goleiro, não,
6: vai,
3: né?
6: Acabar comigo aqui. É. Ou mesmo com o Frontini, que era o dirigente.
3: Uhum.
6: Ou então, ah, não deu pra esses dois, pô, tinha que ter aparecido o presidente do clube, né?
3: Então, aí que eu queria
6: chegar. Ah, não, reunir todo mundo lá no vestiário, fecha a porta. Falou, não, galera, peraí. Pô, tá tendo um desajuste aqui. É, sabe?
3: Uhum.
6: Mas, pô, nós estamos aqui batalhando, tá todo mundo no mesmo barco, vamos ajudar cada um, vamos ajudar o outro, no final das contas, sai bom para todo mundo.
3: Porque tem a premiação depois, né, pô?
6: Não, sai, e outra, a visibilidade, isso tudo, por vezes, vale também. É lógico que o dinheiro, ele é necessário.
3: Tá.
6: Ele é necessário. Mas, eu acho que também você ter uma perspectiva,
3: uhum,
6: lá na frente, também vale.
3: Sim.
6: E aí, de repente, vale um sacrifício.
3: Acho que
6: vamos nos sacrificar, uhum, aqui, porque depois vai ser bom para todo mundo. Eu acho que faltou um pouquinho disso.
3: Tem um ditado, né, Renato? A engarça, depois da tempestade vem a bonança? É assim, Renato Leal?
5: É.
3: E é isso que, de repente, aconteceu com o Guarani, não?
5: É. Depois de uma noite turbulenta, vem o sol.
3: É. Uhum.
5: É bem por aí mesmo. Eu acho que com o Guarani o negócio foi muito sério, viu, Marquinhos? Porque ao revelar publicamente, né, cinco jogadores, foi que o Frontini falou, né, que por ele estariam fora. Pô, caramba, se você sabe quem tá fazendo onda, lá em Garça a gente falava panelinha, eu não sei se... Né?
3: Mas ainda lá, usa isso aí também, panela.
5: É mais ou menos isso. Pô, são grupos, né, que se dividem, que não gosta do treinador, que não fala com outros jogadores. Pô, você sabe quem tá fazendo onda, quem tá criando um clima ruim? Pô, o que que você faz?
3: Afasta
5: vem cá,
3: o cara,
5: camarada.
3: Pô,
5: vem cá, vamos lá. Ô, cara pálida, né? Há muito apropriado com o Guarani. Ô, cara pálida, é o seguinte: se não se enquadrar, tchau, velho. Não vai ficar, não. Aqui não vai fazer isso, não, porque nós temos objetivo, não vai ter onda, sabe? Não vai ter fuxico, não vai ter nada disso. Aqui vai ter um homem buscando o que o principal patrimônio do clube anseia, que é o torcedor. Os caras vêm aqui, apoiam, pagam, nós estamos atrasados, ok, mas vai dar um jeito, né? Já há uma movimentação nesse sentido para que se dê um jeito. Eu não admito que isso vai acontecer novamente aqui no Guarani. Já aconteceu no passado. Dessa vez, não. Fui buscar vocês, porque todo mundo que indicou, vocês são homens e são corretos. Então vocês vão pro campo e vão honrar essa camisa. Acabou, velho. Mas não dá para ficar, olha, eu fiquei imaginando, ah, você não pode fazer isso. Pô, futebol, você precisa tratar da maneira que o futebol, né, é o linguajar do futebol. Você não pode ficar aliviando. O que quando se alivia, o cara acha que você é trouxa. E aí, né, é aquela história. Acontece o que aconteceu. O Beto definiu. Frouxo, né? O Guarani foi frouxo. O Guarani, de um modo geral, foi frouxo. Dentro de campo, entre o campo e os bastidores, e também nos bastidores. Por isso é esse resultado de frustração, de decepção, né, e de indignação do seu torcedor.
3: Vocês vão lembrar aqui, já que a gente falou de panelinha, de laranja podre e tal, nessa época eu era setorista do São Paulo, e o treinador chamava-se Levir Culpe, né? Você lembra quem que o Levir afastou por chamar de laranja podre? Carlos Miguel. Lembra, Renato Leal?
5: Opa,
3: afastou Carlos Miguel, cara. Né? É. Carlos Miguel. E o Carlos Miguel saiu do São Paulo, né? Porque era um cara que, na opinião do Levir, fazia panelinha. Ele e o Rogério Pinheiro, se não me falha a memória, o zagueiro. Acho que foram os dois, né? Mas o Carlos Miguel, com certeza. Então, pulso, né, Beto? De repente, pô, ô, rapaz, ô, mas, meu, você vai...
7: Não acerta, né?
3: Você vai me... Pra não falar outra coisa, pô... É.
5: Você vai me ferrar.
3: É. Né? Pô, então assim, faltou comando. Acho que é isso, né, Renato? Faltou comando.
5: Faltou comando. Não precisava ser igual o Will Strick, né? E o Strick o Beto lembra. O Omão, né? Que era técnico do Atlético Mineiro. Aí já era, ele era um pouquinho ignorante. Ele saía dando tapa pra tudo quanto era lado. Às vezes murro. Então não é isso. Mas, pô, né? Respeitar, né? Isso é fundamental.
3: Renato Leal e Beto Quinalli estão comigo aqui na Central Esportiva. 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O Paulinho está falando o seguinte: no Primavera a SAF está funcionando. Obrigado pela informação, viu, Paulinho? O Laércio está falando, o Beto Quinalli, vou escrever do jeito que ele colocou aqui, ó. Um conhaquinho com limão hoje vai bem, Beto?
7: Sempre.
3: Então respondeu para você, Laércio, que está curtindo também aqui a Central. E o Mário Gregório, será que o Mário Gregório também gosta de um conhaquim?
7: Não,
3: e aí,
7: tá
3: Mário
7: Gregório?
3: É, tá no trânsito, não pode, né? Não pode, né, Mário Gregório? Como é que é, Renato?
5: pega o Uber aí.
3: É melhor. Tem que sempre ter um motorista da vez, né, Renato? Não tem jeito. É verdade. É verdade. Daqui a pouco o Mário Gregório vem com informações do trânsito. 18h38.
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1: Gregório, e as últimas do trânsito, hein, Mário?
2: 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Lembrando para os nossos ouvintes, Marcos Luiz, que ainda tem interdição na Marechal Deodoro, no centro de Campinas, por conta de obras, trecho da Francisco Glicério, até a chegada para a Rua Sacramento, na região, dá para seguir pela Rua Sacramento. Falando também para quem utiliza a Francisco Glicério, ainda com movimentação intensa, chegada para Benjamin Constant e também no acesso para Moraes Salles. 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

0: bater um papo também com os nossos amigos aqui no nosso WhatsApp, 971-483-497, junto com o Beto e também com o Renato Leal. Galera que participa e manda sua mensagem. Tinha que proibir, Marcos Luiz, os jogadores de beijarem o escudo. Isso aí é tudo falsidade, tá falando João Fernandes. Acho que o João tem um pouquinho de razão, viu?
1: Ô, João, acho que tinha que proibir tanta coisa, né, cara?
0: Ah, louco,
1: pelo... Os caras fazem tanta besteira, né? Ah. Comete ali na hora, né? Outra coisa que eu acho, assim, que é um absurdo, o cara tirar a camisa, o cara faz o gol, tira a camisa, joga a camisa, outros vão lá, pisam em cima da camisa. Pô, caramba, você fez o gol, cara, você vai tirar a camisa do time. E virou moda, né, cara?
0: Eu vou acrescentar isso aí.
1: O cara tira, arranca, joga pra lá, aí toma cartão. Ixi, nossa, tem tanta... Ó, jogador de futebol, tem tanta mania besta, cara.
0: A gente contou umas histórias aqui fora do ar, eu e o Beto Quinari. Meu Deus do céu. E aí, e com detalhe, você falou da história da camisa, o Renato vai concordar comigo. Qual que é o momento do patrocinador?
1: Né? Também isso.
0: Pô, o momento do patrocinador, porque o cara vai lá com a camisa, pô.
1: A câmera fecha no jogador.
2: Ô, Renato. Quer resolver isso? É fácil. Cara, tirou a camisa, o patrocinador não vai te pagar.
0: É, porque eles recebem pelo direito de imagem. Acabou. Também, né?
2: Acabou.
0: Bem lembrado.
2: Ó, tirou aqui, ó. Quanto você ganha? 500 mil por mês? Cara, então toda vez que você tirar a camisa, fizer gol, 10% a menos do seu salário. Cinquentinha aí, põe na caixinha. Vamos lá. Se você for um artilheiro bom, você vai ficar sem salário. caramba.
1: E já impuseram o cartão amarelo, mas não adianta nada, né? Não, ninguém tá nem aí. Não, nem
2: é bolso, Beto. Mexe no bolso dos caras.
0: Tem que mexer, verdade. Galera, tá comigo na Central.
3: Boa noite, Central Esportiva. Boa. Rodrigo de Neto.
0: Fala, Rodrigão. Tudo
3: bem que o presidente do Guarani poderia vir na rádio, explicar o que aconteceu de errado, os acertos, os erros. Ele é uma boa pessoa, mas ele tá se... Até o Guarani se tornar safra, ele é o presidente do Guarani. Ele poderia vir dar uma explicação pro torcedor do Guarani, né? Tudo de bom para vocês aí, viu?
0: Ô, Rodrigo, o microfone da Central tá aberto. O convite já foi feito. Sim. Né? Então, assim, o microfone da Central aberto não só pro presidente Rômulo, como também pro presidente da Ponte. O duro é eles aceitarem, né? Galera, tá com a gente na Central.
4: Boa noite, Marquinhos. Tudo
0: joia? Paulão, belezinha?
4: Marquinhos.
0: Oi.
4: Pro Beto ou pro Renato Leal? O Matheus Bidu teria chance de convocação na seleção de 2014? Não vou pra trás, não, porque aí seria covardia, né? 14, daria pra ele ou não?
0: 14?
4: Fala aí, sim ou não?
0: 14? Ô, Paulão. Meu Renato, assim, eu não entendi. Você entendeu, Renato? Beto,
2: 14. Seleção jogou no Brasil aqui. Mas quem era 14, não era o Marcelo?
0: Era o Marcelo.
1: Não, aí não.
0: Aí não dá. Não
2: acho
0: dá.
2: Que não.
0: Respondendo pro Paulão, então, que tá com a gente na Central.
5: Ah, boa noite, meu parceiro.
0: Fala, Dedé.
5: Beto. Eu, como não acredito mais nada nessa diretoria aí, eu vou esperar segunda-feira pra gente dar uma opinião. Agora, pra mim, não interessa da onde que vem o dinheiro. Mas vai interessar onde que vai ser posto o dinheiro. Um abraço pra você, senhor aí.
0: Valeu, Dedé, um abraço pra você também.
1: Você tem razão, você precisa saber tem que ser transparente, né? Se vier realmente um aportezinho aí que parece que vem, tem que vir. E até onde eu sei, a negociação está rolando e que é para saldar compromisso com os menos favorecidos lá da Ponte. São os funcionários.
0: Que ganham pouco, né?
1: Que ganham pouco e estão passando necessidade lá e muito, viu?
0: Alexandre Teixeira também está com a gente.
6: Boa noite, amigos da Central, Alexandre Teixeira, Jardim do Lago, tudo bem? É meio estranha essa conversa aí, né? Junto da Ponte, uma outra SAF vinha ajudar. O que vocês acham? Tem segundas intenções aí, não tem não?
0: Um abraço para você. O Renato falou há pouco, né? Não tem almoço de graça. Respondendo aqui pro ouvinte da Rádio Central.
7: É, irmão, parabéns, viu? Vocês estão arrebentando de audiência, irmão. Tanto na hora do almoço, o programa de manhã, como à tarde, olha, é fantástico, é gigante a audiência de vocês, viu? E participei na hora do almoço, falando com o comentarista nota 10, Respeito de público, né, irmão? Guarani já teve no brinco, Guarani Flamengo 53 mil pessoas, Guarani Avaí aqui quase 40 mil pessoas, Guarani 15 Piracicaba no brinco de ouro, quase 25 mil pessoas. E o Beto falou a respeito de jogadores, né? De ingresso mais barato, eu concordo com ele, é isso mesmo. Só que tem uma coisa, irmão, o Guarani tinha jogadores de caráter, Fumagalli, Fabinho, Edmilson e tantos outros, aí era jogador que punha a camisa do Guarani com vontade, com raça, com amor. Tive a oportunidade de ver o Fabinho no brinco aí, algum tempinho atrás aí, você vê o amor que ele fala, o respeito que ele fala, o carinho que ele fala do Guarani, entendeu, irmão? Então é isso. Aí a torcida enchia o brinco de ouro, irmão, entendeu? Agora você traz jogador que só pensa em dinheiro, jogador em fim de carreira, jogador que não tem o mínimo respeito pela camisa, jogador que não tem o mínimo respeito pela torcida, aí deu no que deu. Abraço a todos.
0: Valeu, Carlão do São Fernando, obrigado. Aquela história, né, Beto? Antigamente jogava-se pelo amor, né?
1: É diferente. Era diferente, realmente. Você tem toda a razão, Carlão. O Carlão realmente falou, participou conosco hoje. Aliás, é sempre legal a participação do Carlão conosco. Traz sempre pauta bacana. É lógico, aí eu disse, ah, porque, lembra, esse jogo do Avaí teve promoção de ingresso, lembra, o ingresso foi baratinho, lembra. Acho que, não sei se contra o 15 e tal, agora não, contra o Flamengo, aí, pô, era um outro momento, não, né, cara, era semifinal de campeonato. Bom, Renato conta a história de que ele tava lá, fez o jogo debruçado atrás da placa lá, né, cara, esse jogo, né, Renato, vamos aqui, esse jogo, a final de 78... E o jogo do Brasil contra a Bulgária, no brinco, acho que não tem mais do que isso, né? Assim, de jogos expressivos na história do brinco. Tudo bem, nós tivemos lá em 76 uma final de primeiro turno de Campeonato Paulista, Guarani e São Bento. Conto sempre essa história, o Guarani ganhou o jogo, o goleiro do São Bento era o Geninho.
0: Geninho.
1: E o Guarani ganhou. Foi uma conquista. Porque, pô, aquele campeonato era campeonato, né, Renato? De paulista, que era mais valorizado que brasileiro. Então tinha turno e retorno. E o Guarani foi o campeão do primeiro turno, em 76. Então isso também foi um jogo histórico. Mas eu acho que esses aí, que o Carlão comentou, eram jogos assim. Com ingresso barato, mas o torcedor comprava ideia. E você colocar barato também não vai, né?
0: E às vezes se colocar de graça também não vai.
1: Hã? Né? Já teve, não teve?
0: Teve, claro que já.
1: Deve aí que colocou cabeceira lá, do placar de graça?
0: Não teve público. Quer fechar, Renato?
8: É muito o que o Carlão falou e a lembrança do Beto, ela é perfeita. Gente, em 78 e essa semifinal aí de Guarani contra a equipe do Flamengo, né? É um negócio assim, a cidade em ebulição, pô, Campinas foi invadida também por torcedores do Flamengo, torcedor do Guarani foi a campo, muitos torcedores, né? Que não torcia nem para um, nem para outro, também. Sim. Foram ver pela qualidade do Verdade. Espetáculo. Pô, pelo amor de Deus, gente, ó, Flamengo fez 3 gols, o maior camisa 10 da história do Flamengo. O Guarani fez 2 gols, um dos maiores também, que passou pelo Guarani. O cara era para ter ido para a Copa de 82.
0: Né? Uma das maiores injustiças.
1: O Lembra, tinha faixa, né?
8: O Tele não atinou para aquele momento do Jorge. Carlos Sérgio Rosa Martins, lembra desse nome, Beto?
1: Almeidinha lembra muito bem dele.
8: Pois é, já tinha, né, aquela coisa do ajuste, vamos lá, o árbitro gaúcho, que pô, muito contestado por tudo que acabou acontecendo no transcorrer da partida.
1: Deu um pênalti.
8: Um clima, um ambiente extraordinário, meu Deus do céu. é aquelas coisas que você fala assim, obrigado por ter vivenciado esse momento. Foi um momento mágico, né? Do futebol em Campinas e do futebol brasileiro, de um modo geral. Então, é isso. E hoje, a gente vê algumas coisas... Ah, é melhor nem falar, né, velho?
0: Não, então. Senão vira pesadelo, Renato. Né? Tá louco.
1: É, não posso cometer o desatino também de esquecer do jogo da decisão do Campeonato Paulista entre Guarani e Corinthians, né?
0: Ah, me lembro.
1: Guarani e Corinthians, porque o Guarani empatou lá 1-1 com o gol de bicicleta do Neto e aí depois perdeu aqui o gol do Viola. Então foi mais uma decisão importante também na história.
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1: 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Bom, pessoal, só dá tempo assim de falar pra vocês, ó. That's all, folks.
2: É, meu povo, vambora, né?
1: Tá na hora, né, Renato?
2: Em relação também, Beto, aquela final de brasileiro que foi disputada em 87, referente a 86.
3: Opa, é de São Paulo.
2: Foi mais um daqueles roubos, né, que aconteceu com José de Assis Aragão, que não deu um pênalti mais claro da história do futebol brasileiro contra o João Paulo. Mas é isso. Passar bem.
1: Valeu, Renato. Um abraço. Fernando César, um abraço, Fernando César.
4: Valeu, até amanhã.
1: Até amanhã. Beto, que nada, vamos embora, Beto?
3: Opa, vamos nessa.
1: Um cunhaquim.
3: Cunhaquim e viu Palmeiras.
1: É, isso aí, Palmeiras e LDU. Valeu, Beto, um abraço.
3: Tem muita gente nervosa já,
1: tá, eu sei. Mora ali perto do Chapadão, naquela região ali, tem muita gente nervosa. Valeu, Edmar Leixo, amanhã a gente tá de volta às 5 da tarde.
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0: que 10 dias depois da eliminação precoce no Campeonato Brasileiro da Série C, viu diversos jogadores saindo da equipe. 7 ao todo. E esse número pode ser ainda maior, já que a janela de transferências está aberta até amanhã, sexta-feira, dia 11 de setembro, para os campeonatos brasileiros da Série A, B, C e D.
1: A Ponte Preta se movimenta nos bastidores do futebol para tentar pagar o transfer ban e conseguir contratar alguns jogadores para o término do Campeonato Brasileiro da Série B. Através da SAF do time do Boa Vista, do Rio de Janeiro, que tem como presidente o Marcelo Pedrosa e também o Vôler Martins, esta SAF tem o nome de Arte da Bola, é a empresa que administra o Boa Vista. Esta SAF poderá ajudar a Ponte Preta na quitação do transfer ban. Caindo o transfer ban, a Ponte Preta poderá contratar alguns jogadores do próprio Boa Vista por empréstimo. Esse transfer ban tem que ser pago rapidamente, porque a janela de transferências do futebol brasileiro se fecha nesta quinta-feira. Alguns nomes que poderiam vir para a Ponte Preta: o goleiro Diego Loureiro, o zagueiro Gabriel Caran, o meia Cal, tem também o Keké, o Denis Borges, o Leandrinho, alguns jogadores que estão no elenco do Boa Vista e poderão jogar pela Ponte Preta, caso o transfer ban seja pago. A Ponte Preta que entra em campo nesta quinta-feira contra o Sport na Ilha do Retiro, sem ainda esses novos jogadores. A Ponte vai com praticamente o mesmo time que jogou contra o São Bernardo. A única ausência é o Palácios, que foi expulso e cumpre a automática. Um provável time da Ponte Preta para enfrentar o Sport nesta quinta-feira na Ilha do Retiro, com Vinícius, Júlio, Diego Leão, Gustavo Almeida, Lucas Cunha e Matheus Souza, Danilo Barcelos, André Lima, Murilo Cavalcante, Miguel e David da Hora. Apita o jogo na Ilha do Retiro, árbitro do estado do Ceará, Raimundo Rodrigues de Oliveira Júnior, assistente 1, Renan Aguiar da Costa, também do Ceará, e assistente 2, Anderson da Silva Rodrigues, do Ceará. No VAR, Adriano Barros Carneiro, do estádio do Maranhão. Falei da Ponte Preta na Central, a rádio do futebol de Campinas.
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